presença. Você não vem aqui em vão. Jesus quer te encher aqui. Há uma presença de Deus aqui. Há uma presença de Deus que te toca. Há uma presença de Deus, Maurício, aqui neste lugar. Uma presença que toca. Uma presença que renova. Deus vem te encher, irmão. Deus vem te encher. Deus vem te tocar. Deus vem te batizar. Deus vem te renovar. Ele veio, ele veio.

0: porque Deus te chamou. Olha para essa pessoa que está do teu lado e fala: Deus te chamou para ser soldado e para andar na contramão do mundo. Levante a sua mão e adore a Deus aí.
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1: Vinte e uma horas e 30 minutos.
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0: 21 horas e 48 minutos.
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1: 22 horas e 3 minutos. 104.

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2: Religiões são várias no mundo, e todas elas dizem que é possível chegar até mim através dos seus bons feitos. Mas em verdade vos digo, todo ser humano é pecador, e quem não abre a porta para Jesus, não abre a porta.

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0: Se alguém quiser vir após mim, negue-se a si mesmo, tome sua cruz e siga-me. 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
2: 23 horas e 1 minuto.

0: Começa agora a ministração do apóstolo Ronilto William, diretamente da Igreja Betel.
1: Shalom, igreja! Podem se assentar, por favor. Agora eu tenho uma palavra aqui. Murmuração é pecado. 1 Coríntios 10, 10 e 11. E não murmureis, como também alguns deles murmuraram e pereceram pelo destruidor. Ora, tudo isto lhes sobreveio como figuras, e estão escritas para aviso nosso, para quem já são chegados os fins dos séculos. Quando murmuramos, ferimos a santidade de Deus. Deus considera, quando murmuramos, que estamos abusando da sua bondade. Deus é bom e quer nos ouvir falando da sua bondade. Ao murmurar, o povo de Deus, os israelitas, abusaram da bondade de Deus e foram destruídos, e isso foi deixado registrado no Velho Testamento para que nos sirva de lição. Por isso o apóstolo Paulo registrou em 1 Coríntios. Para que nos servisse de lição, porque o povo saiu do Egito e eles não paravam de murmurar, e eles foram sendo destruídos por causa da constante murmuração. E nós não devemos cometer os mesmos pecados que eles cometeram, os mesmos erros que eles cometeram. Eles murmuraram e enfrentaram a morte e a destruição. Veja o que Salomão diz em Provérbios 21, 23: o que guarda a sua boca e a língua, guarda a sua alma da angústia. Diga assim para quem está do seu lado: põe o iclé na boca, fecha a boca, para de murmurar, para de murmurar. Tem até uma música que diz: murmurador lá no céu não entra não, entra não. Entra não. As mulheres não gostam que a gente fale isso, mas é um fato. Como mulher fala mais do que homem, elas têm a tendência de murmurar mais. Mas tem homem murmurador, mulheres? Tem ou não tem? E homem murmurador é feio, né? É um escândalo, né? Hã? Misericórdia. A Bíblia diz em Filipenses 2,14: fazei todas as coisas sem murmuração e contenda. Fazer tudo sem murmurar. Murmurar significa difamar, caluniar, resmungar, falar com voz baixa, falar mal de alguém ou de alguma coisa. A murmuração está na lista dos piores pecados. É como o pecado da feitiçaria, 1 Samuel capítulo 15, 23. Murmurar é tão mal que mata a obra de Deus, tira a alegria e a satisfação do coração dos crentes. Os murmuradores nunca estão satisfeitos, sempre encontram falhas em alguém. Números capítulo 14, versículo 1 até o 33. Deixa eu ler um pouquinho. Então toda a congregação levantou a sua voz e o povo chorou naquela noite, em torno de 3 milhões de pessoas chorando a noite toda. Meu Deus, aquele Moisés era muito fera. Hein? Você imaginou o povo todo de calundu? A noite toda chorando, murmurando? Eu não aguentaria de jeito nenhum. Você aguentaria? Hein? E todos os filhos de Israel murmuraram contra Moisés e contra Arão, e toda a congregação lhe disse: quem dera tivéssemos morrido na terra do Egito, ou mesmo neste deserto. E porque o Senhor nos traz esta terra para cairmos a espada, e para que nossas mulheres e nossas crianças sejam por presa, não nos seria melhor voltarmos ao Egito? E diziam uns aos outros: vão levantar um outro líder no lugar de Moisés, que esse não serve. Então Moisés e Arão caíram com o rosto em terra perante a congregação dos filhos de Israel. E aí que aparece Josué e Caleb, rasgaram as vestes, pularam no meio do povo, na frente do povo, e disseram: não, a terra tem gigantes sim, tem cidade cheia de muralhas sim, mas Deus liberou uma palavra sobre nós, e Deus já nos deu essa palavra no mundo espiritual, já nos pertence essa terra, Deus será conosco para desapossar os nossos inimigos. E diz aqui: se o Senhor se agradar de nós, então nos colocará nesta terra e nos dará a terra que mana leite e mel. Tão somente não sejais rebeldes contra o Senhor. Porém a glória do Senhor apareceu na tenda da congregação e disse Deus a Moisés: até quando me provocará este povo? Murmuração provoca a Deus. É como dizer: Deus, o Senhor não sabe o que faz. O Senhor é incompetente para resolver o meu problema. Misericórdia. Diz aqui. E Deus diz: até quando eles não crerão, apesar de todos os sinais que eu fiz no meio deles? Com peste ferirei e rejeitarei este povo, e farei de ti, Moisés, um povo maior e mais forte do que esse. Vou começar tudo de novo, a partir da sua vida. E disse Moisés ao Senhor: ah, Senhor, se o Senhor fizer isso, os egípcios vão dizer que o Senhor é fraco, que o Senhor não teve competência para levar o povo. Bom de argumento Moisés, né? E amigo de Deus, que ele tinha liberdade de falar com o pai, numa boa, assim, e jogar, ó, as suas ideias. Meu pai, o senhor não pode fazer isso não. Se o senhor falar, os inimigos vão dizer: ah, Deus tirou eles daqui, mas não teve condição, não teve poder, não teve força para cumprir a promessa, para levá-los para a terra prometida. E ainda: e dirão os moradores dessa terra, os quais ouviram que tu, ó Senhor, estás no meio deste povo, que face a face, ó Senhor, lhe apareces, que a tua nuvem está sobre ele, que vais adiante dele numa coluna de nuvem de dia e numa coluna de fogo de noite, e se matares este povo como a um só homem, então as nações que ouviram a tua fama falarão dizendo: porquanto o Senhor não podia pôr este povo na terra que ele tinha jurado, por isso os matou no deserto. Agora, pois, rogo-te que a força do meu Senhor se engrandeça, como tens falado, dizendo: o Senhor é longânimo e grande misericórdia, que perdoa a iniquidade e a transgressão, que o culpado não tem por inocente, e visita a iniquidade dos pais sobre os filhos até a terceira e quarta geração. Perdoa, pois, a iniquidade deste povo, segundo a grandeza da tua misericórdia, e como também perdoaste este povo desde a terra do Egito até aqui. Diga assim: graças a Deus, Moisés era o intercessor. Quantas vezes, né, irmão, você vive a vida toda murmurando, e do seu lado tem uma mulher clamando: tem misericórdia, Senhor. Não ouça, Senhor, as murmurações desse homem. Tem misericórdia, Senhor. Não ouça. Meu Deus, tem misericórdia. Ou às vezes é o homem que tem que ficar assim: meu Deus, tem misericórdia, Senhor. Poupa-nos. Poupa a nossa casa, a nossa família. Não ouça as murmurações dessa mulher. Quantos males têm sido evitados porque tem alguém dentro da sua casa que está orando, clamando ao Senhor, se colocando na brecha, intercedendo para que Deus tenha misericórdia e não dê ouvidos à sua constante murmuração. E sabe o que Deus disse para Moisés? Conforme a tua palavra, perdoei ao povo. Mas Deus diz: porém, tão certamente como eu vivo, como a glória do Senhor encherá toda a terra, e que todos os homens que viram a minha glória e os meus sinais que fiz no Egito e no deserto, e me tentaram estas 10 vezes, diga misericórdia, 10 vezes eles se levantaram contra Deus murmurando. Via os sinais, via os prodígios, via os milagres. Na primeira dificuldade que tinha, murmurava. Parece que é atual essa palavra, né? Hã? Atual, né? Apertou um pouquinho, umas continhas que apareceu, né? Que não pagou, 15 dias atrasado, murmuração para cima, mas administra mal o que ganha. Gasta mais do que ganha. Não precisa nem ser profeta para saber disso, né? As coisas não saiu do jeito que você quer, tome murmuração. Tudo vira motivo de murmuração. E sabe o que, é que Deus diz? Todos os que saíram do Egito e viram os milagres que eu fiz no Egito, as maravilhas e sinais que eu fiz no Egito, os sinais que eu fiz no deserto até agora, e continuam murmurando, nenhum deles vai entrar na terra prometida, eles vão morrer todos no deserto. Agora os filhos deles que nasceram no deserto e que eles falaram que vão morrer no deserto, eu vou colocar todos lá em Canaã. Você sabe muito bem que de toda aquela população em torno de 3 milhões, só dois homens dos que saíram do Egito entraram na terra prometida. Quem são? Josué e Caleb. Os demais, os milhares que entraram, foram os que nasceram nos 40 anos de deserto. Diga assim: deserto é do tamanho da minha boca. Quanto mais murmura, mais a prova aumenta. O cinto aperta mais. E tem gente que não sai da luta nunca, porque a vida toda é só murmurar. Deserto é do tamanho da sua boca. Pare de murmurar em nome de Jesus e comece a bendizer a Deus em todas as coisas. Comece dando glória a Deus em todas as coisas. Em tudo dai graça, porque isso é propósito de Deus. Isto é, às vezes não é o que Deus queria, tinha em mente para você, mas Ele permite a luta, é um propósito dEle, para que você cresça, é como disciplina. Disciplina do Senhor. Olha para você ver, o povo murmurou na beira do mar, quando saíram do Egito, que chegaram e diante deles estava o mar vermelho, eles murmuraram. Vamos morrer tudo aqui, Deus trouxe a gente para morrer aqui, porque quando olharam para trás estava vindo o exército de Faraó. Deus faz uma maravilha, abre o mar, eles passam a terra a pés enxutos. Quando acaba de passar do outro lado, que o povo de Faraó, o exército de Faraó está atravessando, Deus manda Moisés tocar na água, ele toca na água, a água mata aquele povo todo. Aí Miriam começou no sapatinho, o sapatinho começou ali, e no tamborim. Aí pronto, caminharam. Caminhou um pouquinho, não tinha água. Quando faltou água, o que, que eles fizeram? O que, que fizeram? O que, que você faz? Murmura, né, irmão? Hein? Chegaram, encontraram a água amarga. Como é que Deus traz a gente aqui uma água amarga? E começaram tudo de novo. Aí Deus manda Moisés, pega aqueles ramos ali, pega ali, joga, bate na água. A água bateu na água, a água ficou nos trinques. 100% potável. Passado mais uns dias na caminhada, eles murmuraram porque faltou carne. Porque estava só caindo pão do céu, boca aberta, né? Só caindo, né? Maná. No início eles eram criativos, faziam tudo quanto é tipo de receita. Não é assim? Aí passa uns dias, e eu não aguento mais ver isso. Antes estivesse lá no Egito, que lá a gente comia alho, comia pepino, comia cebola. Hein, Edmir? Cebola, pepino e alho. O alho no tempero é bacana, mas cebola e pepino... Você sabe que o Manhoso fez até a música: eu não quero mais pepino, nem do grosso, nem do fino, eu sofro do intestino, Deus me livre de pepino. É uma música antiga do Manhoso. Eu era menina, do tempo de Geraldo, de Edmir, esse povo, essa música. Da nega, que se é véia mais do que a pedra de Guaratinga, do Edson, desse povo, dessa época. Viu? É brincadeira? Pepino. Eu tenho encrenca com pepino, que eu comi pepino uma vez. E aduixi, pepino e pimentão. Cebola, não se fala mais nada, é boa. Mas você sabe o bafo. Quem vai namorar não pode comer cebola. Não é? E eles disseram: não, lá estava bom demais. Mentira. Lá era no cacete. Os inimigos cada dia forçando que eles tinham que fazer mais tijolos. Tinha que construir as pirâmides. Eram escravizados. Aí Deus diz assim: mas murmuraram de novo. E é engraçado que murmuração é contagiante. Um murmura, daqui a pouco todo mundo murmura. Toda a congregação começou a murmurar: não tem carne. E Deus fez um vento soprar, empurrou um bando, milhares de cordonizes, né? Empurrou milhares. E elas iam batendo no peito deles assim, na barraca deles, no quintal, para todo lado, ia caindo aonde a tenda estava armada. E aí tinha uns gulosos, né? E Deus disse assim: é para pegar só para um dia, é para depender de mim todo dia. Pega para comer hoje, amanhã, tenha fé para eu mandar de novo. Aí tinha, era para pegar só um pouco e alguns pegaram mais. O que que acontecia de noite? Deu bicho. Vamos lá. Novamente a água falta no deserto de Shin. O que que eles fazem? Ô, gente, agora nós vamos levantar um culto e vamos louvar o Senhor, vamos cantar umas canções, porque Deus é fiel, está faltando água, mas Ele já nos deu água uma vez, Ele vai nos dar de novo, eu não tenho dúvida, nós não temos dúvida, Moisés, então vamos louvar, chama a Ionara, porque nós vamos louvar. É isso que eles fazem? Eles, diga bem forte, eles murmuram, eles murmuram. E murmuração rouba a bênção dos outros, hein? Não é só a sua não, também é dos outros. Porque Moisés ficou na carne pela primeira vez, ficou nervoso, disse: ah, eu não aguento mais vocês não. E eles começaram a dar água para beber. E Moisés disse: por que vocês contendem comigo? Por que vocês tentam a Deus? Tendo ali o povo sede de água, o povo murmurou contra Moisés e disse: por que nos fizeste subir do Egito para matar, nos matar de sede, e nós e aos nossos filhos e ao nosso gado? Por causa deles, Moisés acabou também depois não entrando na terra prometida. Deus o tomou antes de entrar, só deixou ele subir numa montanha e ver a terra. Nem Moisés pôde entrar, porque ele ficou nervoso, chateado, ficou na carne com aquele povo. Eles foram infelizes, malditos, e além de fazerem mal a si mesmos, fizeram a Moisés. Por causa deles, Moisés perdeu a bênção de entrar na terra. Outra murmuração: quando Moisés subiu ao monte para orar, o cara vai para lá e ele fica de baixo olhando lá na cúpula do monte, lá em cima. Era só raio, trovão para tudo quanto é lado. Moisés lá no meio, a nuvem da glória de Deus desceu, aquela maravilha toda. Deus está lá falando com Moisés. Eles de lá falaram assim: vamos fazer um Deus para nós, porque aquele Moisés deu linha, nunca mais pisa aqui. Morreu, sumiu, desapareceu, escafedeu-se. Quando Moisés chega, agora eles tinham feito um bezerro de ouro e foram adorar o bezerro, dizendo que aquilo era Deus. Às vezes a gente fica sem entender como é que uma pessoa está na igreja, foi batizada, ouve tantos anos a palavra de Deus e depois se diz...

duvida, Deus não duvida, porque Deus conhece exatamente o coração do homem. Deus conhece, nós é que duvidamos em ver, meu Deus, eu não acredito que fulano de tal está fazendo essas loucuras. É, murmurou. Esse pode. Vamos lá. E no deserto o povo murmurou de novo. E assim foi. O tempo todo murmurando. Não é? Deixa eu caminhar mais um pouquinho. Não devemos murmurar nem mesmo com razão. Tem vezes que a gente tem razão? Sim ou não? Mas nem assim a gente deve murmurar. Porque a murmuração não resolve os problemas. Simplesmente culpa alguém. E no caso de Israel, Moisés foi o culpado. Culparam Moisés. Murmurar resolve o problema? Mas coloca a culpa no outro. Porque a murmuração é sempre contra o Senhor. E não contra o homem Moisés. E Moisés diz para eles, a murmuração de vocês não é contra mim não, é contra Deus. Não devemos murmurar porque fomos chamados para bem dizer. Olha para quem está do seu lado e diga, você foi chamado é para bem dizer. Você foi chamado para louvar, você foi chamado para abençoar, você foi chamado para falar bem. Amém? A murmuração demonstra nossa falta de visão, pois ela é fruto da inveja. A murmuração manifesta nossa ingratidão diante de Deus e diante da igreja. A murmuração revela nossa falta de fé e de confiança em Deus. A murmuração causa prejuízo na obra de Deus. Eles, os hebreus, atrasaram a viagem de 40 para 40 anos. Estudiosos dizem que seria 40 dias. E foram 40 anos. Pare um pouquinho, por favor. Será que você não está entendendo hoje aqui a causa das suas guerras? De você não vencer os problemas? Quem sabe não será a murmuração, esse empecilho, o que está te impedindo de receber as bênçãos de Deus? Será que não é a murmuração que está cerrando os céus de Deus sobre a sua vida? Sem arrumar confusão para depois não virar uma murmuração em casa. Pergunta para seu cônjuge assim, mas como alguém que quer saber a verdade. Pergunta assim, eu murmuro? Pergunta aí para ver, vai. Pergunta para quem te conhece, está perto de você, eu murmuro? Hein? Eu murmuro? Você acha que eu sou murmurador, bem? Aí ele fala, bem feia, claro que é. Nem bem. Ô bem, é murmurador, bem? Segundo a maioria dos historiadores, do Egito a Israel, a distância em linha reta é de mais ou menos 485 quilômetros. Se os israelitas andassem 12 quilômetros por dia, fariam 40 dias. Mas como eles andaram em círculo, ele esteve 3 vezes no Monte Sinai, seria então em 120 dias, ou 3 meses de viagem para chegar à terra prometida. E isto prova a desobediência, faz tardar a bênção. Murmuração atrasa a bênção. A Bíblia diz que é melhor morar lá em cima, lá em cima, olha para cima, lá em cima, do eirado da casa, do que com uma mulher rixosa e murmuradora. É por isso que tem muito homem que não tem pressa de chegar em casa, não tem alegria de vir para casa. É por isso que fica no boteco tomando umas e outras e batendo um papo com os amigos. E conhece às vezes uma colega de trabalho, uma colega de escola, alguém na cidade, fica mais fácil, né? Porque ela está toda carinhosa, né? Não murmura, só elogia. É verdade que o dia que ele trouxe ela para dentro de casa, ela também vai começar a murmurar, né? Porque esse engano, esse encanto passa no máximo em 2 anos. Você precisa tornar o ambiente da sua casa agradável. Onde a sua esposa tem alegria e está em casa com você, seu marido tem alegria, tem a pressa de vir para casa, seus filhos têm uma alegria de pisar dentro de casa. Você pode glorificar Jesus? Mais alto? Mais alto?

0: Vamos lá? O murmurador não entra no céu. Apertou, né? Olha para quem está do seu lado e põe dedo de profeta aí e fala: murmurador não entra no céu, não, hein? Abre teu olho. Ó, vira para o lado dele, põe a mão assim e fala assim: sai, murmuração. Primeiro Coríntios capítulo 6, versículo 9 e 10 diz assim: não sabeis que os injustos não hão de herdar o reino de Deus? Não erreis, nem os devassos, nem os idólatras, nem os adúlteros, nem os efeminados. Para de requebrar, hein? Requebra. Efeminado. Nem sodomita, vem de sodomia. Aqui fala de homossexualismo e lesbianismo, abate o olho. Nem ladrão, nem avarento, nem bêbado, nem maldizente. Maldizente é o que fica falando mal. Murmurador está neste time. Nem roubadores herdarão o reino de Deus. Qual é a razão de se murmurar? Por que é que você murmura? Qual o motivo da sua murmuração? Veja alguma das nossas murmurações. Você pede um marido ou uma esposa e depois se queixa dele. Você não queria, infeliz? Eu acho que Deus é muito misericordioso, né? Senão ele vai dizer: ô, infeliz, você não queria essa coisa? Ai, meu Deus. Eu gosto de festa, ele gosta de ficar deitado na televisão, lá no sofá assistindo televisão. Ou ele gosta de festa e ela gosta de ficar intocada. Mas quando namorava, você não viu isso não, né, cabeçudo? Você não viu não, né? O que te atraiu foi exatamente o fato dele ser diferente de você. O fato dela ser diferente de você. E agora você fica vendo como defeito. Né, Vera? Diga assim: para todo Sérgio tem uma Vera. Para toda Vera tem um Sérgio. É claro, para toda Simone tem um Ronildo. Para todo Ronildo tem uma Simone. É. Diametralmente opostos. Então saiba viver com as diferenças. Aprenda a celebrar as diferenças. Vou dar uma dicasinha para as mulheres aqui. Eu já falei muitas vezes: mulher, de vez em quando tem que fazer uma viagem, largar o marido sozinho dentro de casa, cuidando dos meninos e da casa. Mas não diga que é por isso que você está indo. Você vai dizer: eu vou fazer uma viagem sem sentir minha falta. Larga de ser boba. Você arranja umas consultas para fazer, uns exames, visitar a mãe, visitar um parente, mas de tempo em tempo larga ele sozinho em casa uns dias para você ver. Eu falo com a minha que ela não precisa viajar, que eu já sei a falta que faz. Murmurador lá no céu não entra não, não entra não, não entra não. Você murmura porque não tem uma casa. Deus te deu uma casa, aí você murmura porque a casa é pequena. Ou lugar longe do mercado, do centro, ou por causa do vizinho. Aí depois Deus te dá uma casa grande, aí você murmura porque é difícil de limpar. É brincadeira? Você pede um marido bonito, aí depois murmura porque ele é bonito. Porque as outras ficam olhando para ele, aí você fica bravo. Quando namora, você quer casar com uma que está toda durinha, toda apertadinha. Né? Igual o galo na goteira, tudo durinho. Dando tiro. Né? Aí ela põe um saltão assim, que você sabe que salto dá uma levantada, né? Aí a mulher: meu Deus, é Jesus dos crentes. Tem misericórdia de mim, senão eu caio. Quando você namorava, você gostava que ela colocasse aquela sainha assim, só de um palminho, né? Pra você ficar encostando as pernas dela. Barriguinha de fora, aquela casa, aí ela vai usar as mesmas roupinhas, né? Aí você reclama. Por que que não consertou isso antes, não corrigiu antes? Você tem exatamente aquilo que você queria. Né, magrela? Quem era, hein? Você pede um filho ou filha e depois murmura porque te dá trabalho. Compra uma boneca. Não vai reclamar. Está calor, você murmura. Está frio, murmura. Está chovendo, murmura. Não chove, murmura. O que provoca murmuração? Dinheiro é uma delas. E não é fácil lidar com dinheiro. Principalmente quando o dinheiro é pouco e os gastos são muitos. A pressão da sociedade consumista e apelo das propagandas visual, que cada dia está mais atraente, atrai mais atenção. Por exemplo, um celular. Aí, você gasta tudo que tinha, compra em 10 vezes, um ano pagando. 6 meses depois, apareceu um melhor, né? Aquele que você deu 1.000, 2.000, ele já vale a metade. Aí você vê os outros, aí você já endoida querendo comprar, hein? O descontentamento provoca murmuração. Olha cada coisa. Você vai comprando roupa, vai comprando sapato, vai comprando, vai comprando. Aí daqui a pouco o guarda-roupa fica pequeno, você já arruma uma confusão com o marido, querendo que ele te compre um outro armário, porque já não cabe naquele. Tem mulher aqui com 20 pares de sapato. Mas tem mulheres aqui com 50 pares de sapato. Roupa de mulher é mais complicado, porque a moda muda, né? Tem 4 estações no ano. Não é assim? Então vai mudando. Roupa de homem, não. Então, se a gente não aprender a ser contente, a ser grato com aquilo que a gente tem, a gente vai sofrer. Paulo diz que devemos estar contente, tendo o que comer e vestir. A insatisfação é um grande perigo. O filho pródigo, por exemplo, o cara tinha tudo, abandonou a casa por causa da insatisfação. Ele cobiçou o mundo. Há muitas pessoas que têm tudo, mas estão atrás de algo mais, buscando um sentido para a sua vida nas coisas e não em Deus. Você venceu o descontentamento. Você devia de tempo em tempo parar, olhar. Abre o guarda-roupa. E não é fácil desapegar, não. É só o LX que diz que é fácil. Desapega, desapega. Mas não é fácil. É fácil. Todos nós temos camisas, temos calças, temos blusas, temos roupas que a gente não usa, ó. Mas tem dificuldade de pegar e dar. Tem ou não tem? Sim ou não? Tem um irmão na igreja, que eu acho ele muito interessante, um cara que não tem problema com descontentamento. E eu sempre pego das minhas roupas e dou para ele. Se você der um par de sapato a ele, qualquer tamanho que você der, ele fala, serve. Falo, não, pai, vai ficar grande, que nada. Deixa meu pé nadar aqui dentro, me dá o sapato. Vai ficar curto, eu vou juntar os dedos, e se não couber, eu vou dar para outro. Aí eu acho legal assim, inúmeras vezes eu chego perto dele, ele está usando as camisas e calças que eu dou. E um dia desse Simone me apertando, Ronito, pelo amor de Deus, olha essas calças aqui, tem 3 anos que você não usa. Fui, é? Olha essas camisas. E eu fui passando, passando, passando. Era para ter tirado umas 4 calças e mais de 20 camisas. Eu consegui tirar 5. As outras eu não uso, e aquela dificuldade de desapegar. Ou sou eu que tenho essa luta? Hein? Não viver de acordo com o orçamento provoca murmuração. Devemos nos esforçar o máximo para não gastarmos mais do que ganhamos. Nunca comece um projeto antes de calcular seus custos. O mundo moderno tenta nos levar a comprar coisas de que não precisamos, com o dinheiro que não temos, para impressionar pessoas que não conhecemos. Mulherada, abre o olho, hein? Tem umas mulheres que chegam na casa da outra.
1: e fica olhando tudo que o outro tem, mas no coração, ai que lindo, parabéns, mas no coração, oh, meu Deus, eu não tenho igual.
0: E o pobre do marido já está, ele está vendo, ai Jesus, tem misericórdia, porque ela vai me mandar comprar. Pouco tempo eu soube de um homem aqui na cidade que estava gastando horrores para fazer uma casa, porque ele queria fazer uma casa melhor do que a casa que os amigos têm. É gente querendo impressionar os outros. Fique em pé. Eu quero parar por aqui. No próximo encontro a gente continua tratando desse tema. Vamos colocar isso diante de Deus. Porque se você ficar liberto da murmuração, se você levar isso a sério, se você tratar isso para valer, já tem resultado? Tratar isso para valer, o rio de Deus vai voltar a fluir na sua direção. Contentai-vos com o que tem. Não quer dizer que a gente não pode desejar ter mais coisas, não. Mas que a gente precisa ser grato por aquilo que a gente tem. Amém? Eu queria que você levantasse a voz e começasse a louvar ao Senhor. Vê se você consegue encontrar motivos para louvar o Senhor. O que é que você tem? Será que você tem algum motivo para louvar? Será que você tem algum motivo para agradecer? Hein? Pare de murmurar por causa do marido que você tem. Você não conhece o marido da outra? Pare de murmurar pela mulher que você tem e achando que a do irmão fulano, que aquilo é que a mulher, você não conhece ela. Oh Jesus, ore ao Senhor, vem à frente para a gente orar. Venha colocar diante do Senhor, peça o Espírito Santo para revelar seu coração. Pare de ser influenciado pelos outros, não aceite mais ser dominado pela propaganda, pela mídia, pela influência, ser influenciado pelas pessoas. Aprenda a agradecer, aprenda a louvar, agradecer pelo que você tem. Agradecer, inclusive, pelo que você não tem. Seja grato pelo que você tem. Você pode lutar por aquilo que você não tem, você pode e deve, mas aprenda a ser grato por aquilo que você tem. Oh Jesus. Oh Jesus.

Diga comigo assim. Antes de eu te orientar, nós vamos orar renunciando à rejeição, à murmuração. Agora deixa eu te explicar uma coisa. Tudo aquilo na nossa vida que se torna uma prática de pecado, se estabelece ali um espírito maligno. No caso da murmuração, murmura uma vez ou outra, tal, é uma coisa. Mas quando a murmuração se torna uma prática, espírito maligno na área de murmuração passa a dominar a sua vida. Na área da mentira, às vezes a pessoa mente uma vez ou outra. Mas quando a mentira se torna algo comum, espírito maligno começa a dominar a sua vida na área da mentira. Você entendeu? Assim, em relação aos demais pecados. Como estamos tratando a murmuração, talvez você tenha que renunciar aos espíritos malignos, que o diabo ganhou o direito, a legalidade de dominar a sua vida. Então a murmuração passa a ser algo espiritual, influência de demônios, domínio de demônio na sua vida. Então eu vou conduzir uma oração de arrependimento e renúncia por causa da murmuração, e você pode repetir essa oração que eu vou te ajudar a fazê-la. Diga: Senhor Jesus, o Senhor falou comigo nessa noite sobre os males da murmuração. Me perdoa em nome de Jesus, Pai, por causa da murmuração. Porque quando eu murmuro, estou dizendo que o Senhor não sabe o que faz. Eu estou ferindo a tua santidade. Me perdoa em nome de Jesus. E eu descobri que o murmurador não entra no céu. Tem misericórdia de mim em nome de Jesus. E nesta hora, toda legalidade que eu dei para o diabo agir na minha vida e na minha família por causa da murmuração, ou qualquer outra área na minha vida em que dei legalidade para o diabo agir na minha vida, eu renuncio agora em nome de Jesus, e declaro: o sangue de Jesus me purifica de todo pecado. Espírito de murmuração, fora da minha vida agora. Espírito de murmuração, fora da minha família, da minha casa, em nome de Jesus. Amém. Agora é preciso encher-se do Espírito Santo. Você, como é que vai ficar livre da murmuração? Todos os dias dá glórias a Deus, dá graças a Deus, diante de todas as lutas que você passar, de todos os problemas. É claro que amanhã, ou talvez hoje mesmo, aquelas áreas que você murmurava vão vir de novo, se os problemas não mudaram, as coisas não mudaram. Então vai vir o desejo de murmurar de novo. Você vai ter motivos para murmurar, e você vai ter que escolher não murmurar. Amém? Pai, eu abençoo o teu povo e declaro que começa um novo tempo. Murmuração no meio do teu povo, na casa do teu povo, na família do teu povo e na igreja, fora em nome de Jesus. Espírito Santo, ensina teu povo. Lembra-lhes, Espírito Santo, todas as vezes que eles forem tentados a murmurar, que eles decidam dar glórias a Deus, bendizer, te exaltar, te glorificar, cantar louvores. Eu te abençoo e declaro que você fica livre deste mal, e declaro que você passa a exercitar a gratidão a partir de hoje, em nome de Jesus. Amém. E eu profetizo a você cheio do Espírito Santo de Deus. Aleluia.
Glória a Deus.

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1: Vinte e 45 minutos.
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2: O texto que nós vamos meditar agora está no segundo livro das Crônicas, capítulo 12, verso 1 em diante. Nós vamos meditar. E sucedeu que quando ficou estabelecido o reino de Roboão, havendo o rei se tornado forte, ele deixou a lei do Senhor e com ele todo Israel. No versículo 3 diz que Sisaque, rei do Egito, subiu contra Jerusalém com 1.200 cavalos, 200 carros, com 1.200 carros e 60 mil cavaleiros. Era inumerável a gente que vinha com ele do Egito. Eram líbios, suquitas e etíopes. E tomou as cidades fortificadas de Judá e chegou até Jerusalém. Então Semaias, o profeta, foi ter com Roboão e com os príncipes de Judá que tinham ajuntado em Jerusalém por causa de Sisaque, e disse: assim diz o Senhor: vós me deixastes a mim, pelo que eu também vos deixei na mão de Sisaque. Então se humilharam os príncipes de Israel e o rei, e disseram: o Senhor é justo. Quando, pois, o Senhor viu que se humilhavam, veio a palavra do Senhor a Semaias, dizendo: humilharam-se, não os destruirei, mas dar-lhes-ei algum socorro. E o meu furor não será derramado sobre Jerusalém por mão de Sisaque. Todavia eles lhe serão servos, para que conheçam a diferença entre minha servidão e a servidão dos reinos da terra. Subiu, pois, Sisaque, rei do Egito, contra Jerusalém, e levou os tesouros da casa do Senhor e os tesouros da casa do rei. Levou tudo, levou até os escudos de ouro que Salomão fizera. E o rei Roboão fez em lugar deles escudo de bronze e os entregou na mão dos capitães da guarda, que guardavam a porta da casa do rei. E todas as vezes que o rei entrava na casa do Senhor, vinham os da guarda e os levavam. Depois tornavam a pô-los na câmara. A minha oração nessa noite é que o Espírito Santo, o Espírito de Deus, aquele que revela todas as coisas, que nos ensina tudo, que ele possa falar ao seu coração nessa noite, que você possa aprender alguma coisa com Deus nessa noite. Esse texto, ele traz muitas lições para nós. Uma história muito interessante. Deus resolveu colocar essa história na Bíblia, nas Sagradas Escrituras, fazendo parte da palavra de Deus. Deus resolveu colocar. E por que será? Porque nós temos algo que aprender com isso aqui. A palavra diz que Roboão, ele, quando assume o reino, diz o texto aqui, primeiro ele se confirma como rei, e ele, a segunda coisa que ele faz é abandonar a Deus. Que coisa, né? Como entender? Vai entender. De quem ele era filho? De Salomão. De quem ele era neto? De Davi. E este homem que teve com quem aprender, que teve nada mais, nada menos do que Davi como seu avô, Salomão como seu pai, um homem que tinha uma extrema sabedoria, ele recebe uma grande oportunidade de aprender com os acertos e com os erros de Davi, o maior rei de Israel, o homem segundo o coração de Deus, e de Salomão, o homem qual recebe uma sabedoria extraordinária. Então Roboão, ele teve uma grande oportunidade, interessante, e mesmo assim, ele diz aqui, despreza a Deus. Quantas oportunidades também Deus tem nos dado. Oportunidade dessa noite estar aqui, de ouvir os testemunhos, de ouvir o que Deus faz, está fazendo, de ver uma família sendo grata a Deus, apresentando a sua filhinha. Foi tudo bem, boa recuperação. Quantas chances Deus está nos dando aqui de cultuarmos a Ele, e mesmo assim você vai escolher abandoná-lo? Quando Roboão se torna rei, Deus o faz rei, Deus dá essa grande oportunidade para ele. Não era prefeito, governador, presidente, ele era rei. A palavra diz que ele deixa a lei do Senhor. Então eu vejo aqui que às vezes tem bênçãos que nós recebemos, que não são as bênçãos que vão nos afastar de Deus, mas a nossa índole, o nosso coração, o nosso ser, a nossa essência. Tem pessoas que estão orando para casar. Apressa-te, Senhor, não é? Tem pessoas que estão jejuando, querendo casar, orando, orando, orando. Depois que casar, param de orar. Quantos que antes de casarem eram uma bênção, e depois de casar, aqui mesmo neste lugar, nós temos pessoas que estavam aqui quando eram solteiros, e hoje, casados, onde estão? Síndrome de Roboão. A síndrome de Roboão é o que eu quero falar nessa noite. A síndrome de Roboão faz com que até coisas boas te afastem de Deus. Não queira essa síndrome de Roboão na tua vida. A síndrome de Roboão, pior do que ele se afastar de Deus, o texto diz, e com ele todo Israel. Eu fiquei olhando esse texto, esse primeiro versículo aqui, pensando, pode alguma coisa ser pior do que uma pessoa se afastar de Deus, e eu viver no próprio texto aqui que pode. A pessoa se afastar de Deus e puxar a outros. A síndrome de Roboão faz com que a pessoa, além dela, quantos estão me ouvindo aí? Além dela ir para o buraco, ela leva outros também. Além dela se esfriar na fé, ela esfria outro também. Além dela trazer problema, ela faz com que a vida de outro também se torne assim. E com ele, todo Israel, toda uma nação, por causa de um homem. Vamos acordar nessa noite, povo de Deus. Vamos despertar nessa noite, porque às vezes você está dizendo, esta casa, esses meninos, esses filhos, né? E às vezes eles são assim por sua causa. A síndrome de Roboão. Com ele todo Israel, nossa família, os que estão à nossa volta, podem ser totalmente influenciados por a nossa atitude, pelas nossas escolhas. Não se engane, povo de Deus. Não se engane, gente. Pode ser que hoje, eu sei o que eu estou falando, pode ser que hoje você tire de letra, você diz assim, isso não está na minha vida, isso eu tiro de letra. Meu marido é um problema, desviado, nunca foi crente, mas eu sei conviver com isso muito bem. Não se engane. Não foi da noite para o dia que Israel seguiu Roboão. Não se engane, as coisas não são dessa forma. Satanás é um ser que não vive debaixo do tempo. Ele não tem pressa. Ele está sobre o tempo. Ele não tem pressa. É uma semana, é um mês, 6 meses, 1 ano. Ele não tem pressa. Ele não tem pressa. Ele vai armando ali o terreno. Ele vai preparando ali o bote. Ele vai vencer no cansaço. Essa é uma das armas de Satanás. Vencer o ser humano no cansaço. Então a palavra que eu trago da parte de Deus nessa noite para a tua vida é: alerta, cuidado, acende aí a luzinha laranja, né? Alerta, cuidado. Não é porque as águas estão calmas que não haja crocodilos, que não hajam armadilhas, que não hajam serpentes. Cuidado com as suas escolhas. Seus filhos estão de olho, seus filhos estão te observando. Ah, na igreja da aleluia, aqui dentro é palavrão. Seus filhos estão vendo o seu comportamento. Ah, lá na igreja dá uma de santinho, e aqui passando calote. As atitudes de Roboão trouxeram toda uma nação com ele. E as suas atitudes têm influenciado? Para quê? Para o bem ou para o mal? As suas atitudes afastam ou aproximam as pessoas de Deus? A sua postura. As pessoas veem o que em você? A Bíblia diz que quando ele se afasta de Deus e com ele toda uma nação, Deus levanta o profeta. Deus sempre ajuda dessa forma. Deus sempre usa alguém para nos falar, para nos dizer: olha, sua casa, cuidado, põe a tua casa em ordem. E eu tenho falado isso. Deus não demora em tratar, não, gente. Deus não demora. Ele primeiro envia o profeta. Ele primeiro levanta uma situação. Ele vai falar conosco através de tudo que você imaginar. Deus vai falar com você através do noticiário. Deus vai falar com você através da criança, através de um filho seu, através de uma circunstância, de uma situação. O problema não é Deus falar, ele sempre está falando. Deus fala através de uma canção. Semana passada, semana retrasada, eu mudei um sermão com base numa canção. Deus falou comigo. Deus fala com você através de uma conversa. E a palavra aqui diz que Semaias se apresentou a Roboão e diz: assim diz o Senhor, vocês me abandonaram, por isso eu agora os abandono. E dura coisa é o abandono de Deus. Deus não abandona ninguém. Que contradição é essa, pastor? Ele está dizendo aí que abandonou? Não, ele está dizendo: vocês me abandonaram. O povo abandonou, Israel abandonou. Por isso que vocês estão nessa situação. Se vocês me abandonaram, eu abandonei vocês. Como que nós abandonamos a Deus? Como é que começa? Quando você diz assim: eu não vou mais para a igreja. Não começa assim, não começa assim. Não começa. A pessoa não começa com o semblante, sabe, completamente transformado, que é assim, perceptível. Presta atenção nisso aqui. As pessoas não começam falando palavras tão fortes, tão malignas, que é fácil identificar que ela está possessa. Não começa assim, começa aos poucos. Não se abandona a Deus sem do nada. Não, é começando aos poucos. Ó, outro dia eu coloquei isso: sintomas do desviado. Vai, ó, se afastando. Se afastando, literalmente. Você vai se afastando, se afastando. Vai chegando agora atrasado aos cultos, vai vindo menos, vai orando menos, vai jejuando menos, vai pecando mais. Porque quanto mais se afasta de Deus, mais você peca. Quanto mais você se aproxima, mais você se santifica. Aí se afasta, peca. Se aproxima, se santifica. Aí vai chegando mais para trás, vai chegando no culto mais atrasado, vai sentando mais, cada vez mais para trás, cada vez prestando atenção menos, cada vez achando mais falha, cada vez achando o culto mais chato, cada vez dizendo essa igreja, cada vez fazendo comentários, cada vez murmurando. É assim, até que, como o coração, até uma pessoa que dá um infarto fulminante, sempre há um sinal. E aí eu quero perguntar para você nessa noite: como está a sua vida? Como a síndrome de Roboão, quando ele recebe a palavra do profeta, nasceu num berço onde seu pai o ensinava os caminhos do Senhor, embora depois Salomão também se desvia por causa da mulherada, da gandaia, mas Roboão tinha um temor do Senhor. E a palavra diz que ele se humilha, ele, e diz aqui, e todos que estavam ali, os principais. E aí o Senhor manda o profeta dizer a eles: vocês se humilharam, eu lhes darei socorro em breve. Quando nós nos humilhamos diante de Deus, os filhos podem estar pecando, ó, pode estar uma desordem na tua casa, coisas que estão acontecendo na sua casa que você nem sabe, mas quando você se humilha diante do Senhor, Ele sempre vai responder a sua ação, Ele vai reagir a essa ação. Pedro sabia muito bem quando ele escreve na primeira carta, capítulo 5, versículo 4, ele diz: humilhai-vos debaixo das potentes mãos de Deus, para que o tempo dele, a seu tempo, ele vos exalte. Pedro sabia, porque ele tinha pisado na bola com Jesus, ele negou Jesus 3 vezes, e ele se humilha. Ele diz: Senhor, tu sabes que eu te amo. E o Senhor, além de perdoá-lo, confiou a ele uma tarefa muito importante, dele ser o líder da igreja. Quando nos humilhamos diante de Deus, Ele traz uma reação maravilhosa para a nossa vida. Quantos estão me entendendo? Vamos nos humilhar. Curve a sua cabeça nesta hora. Só você sabe do que você precisa se humilhar nesta hora. Quem sabe é uma resistência, quem sabe é orgulho. Também, se você achar que não precisa, não tem problema, não. É você, é responsabilidade tua. A minha tarefa aqui é pregar, mostrar e orar por você. Aqui estão todas essas pessoas, Senhor. Cada um de nós sabemos. Nós sabemos o que precisamos. Temos pecado, temos insistido no erro. Quem sabe até mesmo como Roboão, temos nos afastado de Ti. Temos sido ignorantes, temos nos afastado da Tua palavra. Mas nessa noite nós queremos reconhecer, nós nos curvamos diante da Tua santidade, do Teu poder, da Tua soberania. Nos perdoa.

palavra diz que ele lança no mar do esquecimento. É uma figura de linguagem, dizendo que Deus não se lembra mais dos erros. E louvado seja Deus por isso. Aquelas coisas do passado, aquelas bobagens, aquelas aberrações, ficaram tudo lá para trás. A tarefa do diabo é nos lembrar e nos acusar. Mas quando nós lembramos que o Senhor já perdoou, você é livre. Ah, então, pastor, quer dizer que eu peco, me arrependo, me humilho, peço perdão, Deus me perdoa, não se lembra mais e... É isso mesmo. Opa! Só tem um negocinho só aí. Só uma cláusulazinha no contrato. Só uma cláusulazinha. É igual o comercial das Casas Bahia. É tão rápido. Pá, pá, pá, pá, pá. E apresenta aquelas letrinhas assim em um segundo. Que nem se você der uma pausa, você consegue ler. A consequência do pecado. É essa consequência do pecado que muita gente passa despercebido. Mete um pá de chifre na mulher, bota um boné de boi no marido, que o coitado, para chegar em casa, tem que abaixar a cabeça. Abusa do filho sexualmente, assassina. É isso o mundo que a gente está vendo aí. Sabe que tem AIDS e infecta a outros. As notícias mais atuais, né? Parece coisa assim de filme de terror. São as notícias atuais, são essas. Só que as pessoas, elas estão esquecendo de que há consequência do pecado. Eu citei aqui casos horrendos, horripilantes, né? Horripilantes. Mas eu quero te dizer que para Deus, um pecado de um estupro de uma criança para uma mentira é a mesma coisa. O pecado é pecado. É pecado. É por isso que é mais fácil um assassino, como aquele ladrão da cruz, entrar no céu do que um certinho. Por quê? Porque o certinho já sabe, pensa que é certinho. Eu não roubo, não fui hoje na igreja porque trabalhei, estou cansado. Mas também não roubei ninguém, não matei ninguém. Estou aqui assistindo o meu Faustão, né? Estou aqui assistindo o meu Gugu. Eu sei que o Gugu está na geladeira, tá? Estou também tão ultrapassado assim não, tá? Eu estou assistindo aqui o meu filme. E aquele que está lá na delegacia agora, tomando porrada, urinando sangue, engolindo dente, perdendo a unha sem anestesia, tendo o rato entrando pelo ânus sem anestesia, todas essas coisas acontecem. Eles estão lá dizendo: Senhor, misericórdia. E os certinhos estão aí, à beira da praia, tomando água de coco. Domingo eu levo meu dízimo. As consequências do pecado. Para esse, como ladrão na cruz, que olhou e disse: Senhor, quando entrares no teu reino, lembra-te de mim. Jesus disse: hoje mesmo você vai estar comigo no paraíso. Mas os certinhos que estavam olhando para Jesus ali, cheio de ódio, dizendo: se tu és realmente o Filho de Deus, desce daí que eu quero ver. Desses Jesus falou: Pai, perdoa-lhes, porque eles não sabem o que estão fazendo. Então, meus irmãos, eu quero te dizer que a palavra diz que tudo que o homem plantar, isso colherá. Você que plantou hoje na casa de Deus aqui, ó, sua oferta, você vai colher. Você que está plantando o seu tempo, ó, hoje, à noite, domingo, você podia estar lá no seu sofá, na sua rede, você podia estar agora em qualquer lugar, você está aqui na igreja, sentado nessa poltrona, ouvindo alguém talvez que você nunca viu, falando coisa séria, que talvez você não esteja nem gostando, mas isso vai ter uma colheita na sua vida. Tudo que o homem plantar, isso também colherá. Então, assim como o Roboão plantou em se afastar de Deus, ele também teve que colher. Sisaque, rei do Egito, se levanta, vem contra ele, desmoraliza ele, e isso Deus permitindo, porque às vezes Deus permite que nós sejamos desmoralizados.

0: atrasados. Às vezes Deus permite que nós passemos por essa situação. A palavra diz que Sansão era juiz sobre Israel, tinha uma força excomunal. Só que um dia ele brincou com Deus, se envolve com Dalila, se envolve com uma mulher diabólica, cheia de demônios, assim como muitos hoje estão brincando também com Deus, brincando de pecar, se envolvendo em coisas escusas. E até que um dia os inimigos pegaram Sansão. Não foi na primeira vez ele tirou de letra. Dalila disse: conta-me o teu segredo, Sansão. Sansão disse: idiota, imbecil, besta, besta quadrada, engana-se ao pensar que me engana. Só que, como eu falei, Satanás não para aí, ele vai insistindo. E o interessante é que Sansão sabia e mesmo assim caiu. Quem é que não sabe que o cigarro é uma desgraça? Tem algum idiota que não sabe? Fala a verdade. Tem alguém que põe o cigarro na boca e não sabe que ali tem mais de 100 venenos? Quem é que não sabe que o crack mata? É uma desgraça. Quem é que não sabe? Quem é que não sabe que a cerveja é prejudicial? Quem é que não sabe que mexer com a mulher dos outros é problema? Quem é que não sabe? Fala para mim, quem é que não sabe? Sabe. E mesmo assim, porque muitos já estão no inferno, e hoje alguns estão indo, e amanhã vão continuar indo, até o fim vai ser assim. Por quê? Me conta aí por quê. A palavra está dizendo aqui o porquê. Consequência do pecado. Tanta gente agora, aqui nessa cidade, estão no lamaçal por escolhas. E você tem a oportunidade de ouvir uma palavra de alerta como essa. Faça a diferença essa semana. Não jogue no lixo uma palavra como essa, não. Coloque na sua vida em prática e você vai ver a diferença. A palavra diz que a consequência foi essa: roubaram a casa do rei e roubaram o templo. Para quem nessa noite está aqui, eu estou vendo daqui do altar, a gente percebe tudo. Para vocês que estão guardando essa palavra, aceitando o alerta de Deus para você, para os seus filhos, que às vezes a gente pensa que essas coisas só acontecem só na televisão, só em São Paulo, só na Record, só no Datena. E essas coisas estão acontecendo aqui, ó, debaixo do nosso nariz. Crianças estão sendo abusadas. E se alguém tivesse coragem de levantar a mão aqui, vocês iam ficar assustados. Homossexualismo debaixo do nariz. Coisas dentro da sua casa podre que você, só quando você ouvir é que você vai acordar, né? Porque, como eu falei aqui no início, Deus está falando com você e você não desperta. Até ser roubado, até ser saqueado. Quantas vezes Deus já alertou-nos aqui? Quantas vezes eu, uma palavra como essa, eu já preguei? Parece até que eu estou pregando a mesma coisa. Para mim, às vezes, eu repito muita coisa. Mas é que Deus está falando, Deus já falou aqui várias vezes uma palavra como essa. E pais não acordaram, e as histórias se repetem. E maridos não acordaram, até ouvir da boca da esposa: eu não te amo mais. As coisas estão acontecendo debaixo do nosso nariz. Roboão, as coisas estão acontecendo, Roboão, debaixo do seu nariz, meu filho. A síndrome de Roboão. E nós estamos cegos, parecemos patetas. Estamos cegos. A menina, comportamento diferente de você, pai. Você está tão, né, disperso, você está tão disperso, você não tem tempo, né? A síndrome de Roboão. Levaram as coisas mais sagradas. Toda vez que eu prego uma palavra como essa, eu digo, eu preferiria pregar dizendo: olha, coisas boas vão acontecer, Deus vai fazer isso, Deus. Mas isso aqui é a palavra de Deus, gente. Levaram as coisas mais sagradas, levaram as coisas mais preciosas. Quando o inimigo chega, ele faz isso: ele leva a tua saúde, ele leva a alegria, ele leva o amor. A Bíblia diz que o amor jamais acaba, mas o amor esfria, o inimigo esfria o amor. E aí você está sem saber o que, que é isso. Eu não consigo mais sentir. O que, que é isso? Se Isaac entrou, meu filho, se Isaac entrou, por quê? Porque você cochilou. Olha para frente, entendeu? Está entendendo? Se Isaac entra até na igreja, se Isaac está atuando aqui agora, Ele rouba, está aqui na palavra, gente. Ele está roubando alguns aqui nessa noite. O texto, eu sei que para alguns aqui, que talvez nunca ouviu um sermão, nunca entrou na igreja, talvez para você esteja difícil você entender, mas é claro aqui, diz aqui o texto que o inimigo do povo de Deus entrou no templo e roubou, entrou na casa do rei e roubou, está claro isso aqui. E esse inimigo aqui do povo de Deus representa Satanás. Ele entra para roubar, ele entra para saquear, ele vem para destruir. Se você não tomar cuidado, se você não está alerta, essa é uma palavra de alerta. Pastor, qual é a saída? O que é que o Senhor me diz aí, diante de tudo isso? Qual é a minha resposta para isso? A palavra também responde. Eu sei que eu estou falando para pessoas aqui que já foram saqueadas. E eu não estou dando chute, não. Eu estou falando aqui com convicção. Pessoas que já foram saqueadas, já foram roubadas. Você já teve a consequência. Você não tem mais aquela alegria que você tinha. Sisaac roubou. A síndrome de Roboão te pegou. Quando ele foi roubado, diz o texto que as coisas mais preciosas, que eram os escudos de ouro que Salomão havia feito, 300 escudos. O historiador Flávio José fala que foram 300 escudos. 300 escudos de ouro pesando a média mais ou menos de 30 quilos cada. Eu não sei nem calcular isso, porque hoje eu não sei um grama de ouro quanto está custando. Eu imagino aí, vamos colocar aí uns 120 reais. A última vez que eu soube era esse valor. Um grama de ouro, 120 reais. Você multiplica por 30 quilos. Um escudo. Quanto custou? Você imagina Roboão com uma nação que Deus guardava. Ele reúne os capitães da guarda, os homens mais corajosos de uma nação que com 300 foi contra mais de 130 mil. Uma nação que já enfrentou exércitos 5-10 vezes maior. Agora, Roboão diz assim, ó, vamos fazer o seguinte, roubaram os nossos escudos, vamos fazer outros escudos. Só que não temos mais o ouro, levaram o nosso ouro, vamos fazer agora escudo de bronze. Imagine, o exército de Israel, aqueles homens que seguravam o escudo, que no centro tinha a estrela de Davi, que até hoje está lá na bandeira de Israel. Agora tinham que embanhar, diz aqui o texto, escudos de cobre. Que coisa, hein? Escudos de bronze no lugar de escudos de ouro. Pastor, o que é isso? O que é que eu tenho a ver com isso tudo? Há casais que Sisaque roubou seu escudo de ouro e você está vivendo de escudo de bronze. Há pessoas que estão indo para a igreja hoje com sorriso de bronze. Não tem mais sorriso de ouro. Como assim? Sorriso de ouro. Ouro fala de coisa genuína, verdadeira, original. E eu não quero nem entrar aqui em pirataria, em CD pirata, nem entrar nisso, em marca pirata, nem entrar nisso aqui, hein? Gente usando o crocodilozinho, não é? Que custa 350 conto. Oh, glória a Deus, aleluia. Comprei uma benção. Crocodilozinho. Pirata. Só faltou colocar o crocodilozinho com o tapa-olho, né? Não vou entrar nem nesse assunto aqui. Eu quero falar sobre sentimentos. Eu quero falar sobre substituição. Eu quero falar que está uma pouca vergonha hoje ser crente. Não tem quase diferença nenhuma daqui de dentro com lá fora. O nosso meio, precisamos tomar vergonha na cara. Está se trocando de marido como se troca de camisa. Antigamente o divórcio nem se atrevia a passar na frente da igreja. Passou-se o tempo, ele parou na frente da igreja, tomou coragem, entrou. Tomou coragem com o tempo, sentou no último banco, passou o tempo, ele com cara de pau veio para o meio da igreja, Depois ele passou a sentar nas primeiras fileiras. Depois ele veio aqui, ó, e começou a se envolver. E hoje o divórcio está nos púlpitos. E as pessoas estão pregando a bênção na família com o escudo de bronze. O problema não é ser divorciado. O problema não é ser roubado o escudo de ouro. O problema é colocar escudo de bronze no lugar. O maior problema não foi ser roubado, foi colocar escudo de bronze no lugar. O que quer dizer isso? A substituição barata. A substituição barata. Quantas pessoas já vieram a mim? Eu vou me divorciar mesmo, reverendo. Aí eu digo, você está disposto a viver sozinho pro resto da vida? Ah, não, né? Ah, não, cara de pau. Cínico, sem vergonha. Então procura outra igreja para se casar. Porque por aí afora você vai encontrar isso fácil. Porque o que não falta são robôs que colocam escudo de bronze em tudo. O filho é gay, fala grosso, rapaz, né? A menina já com traços homossexuais. O problema não é ter um filho homossexual. Se Isaac já entrou mesmo, fazer o quê? O problema é colocar o escudo de bronze no lugar. Sabe, a mascaração. Vem cá, meu filho. Vem cá, minha filha. O que está acontecendo? Eu vou agora acompanhar você. Já errei até aqui, né? Você aí mudando e eu não estou percebendo até se Isaac entrar. Mas eu não vou usar escudo de bronze, não. Eu não vou usar o escudo de bronze. Nós não somos melhor do que ninguém, não, gente. Nós não somos melhores do que ninguém, não. Nem devemos nos achar, mas nós devemos procurar a ser para nós e para Deus. Porque os roboões, eles, eu não sei se foi preguiça, eu não sei se foi medo, eu não sei se conveniência de Roboão. O fato é que a elite do exército de Israel, os capitães da guarda, aqueles que embanhavam os escudos, estavam morrendo de vontade de ir atrás e tomar de volta, porque eles eram valentes, porque eles eram guerreiros, porque eles eram corajosos, mas o rei era covarde. Meu irmão, se na tua casa você for a única, você for o único valente, o resto tudo é um roboão, você tem que fazer tua parte e parar de ficar esperando esse roboão que fica colocando escudo de bronze e não vai para lugar nenhum. Faça a tua parte, Deus vai te honrar. Como honrou a Jó, quantos estão me entendendo? Na hora que Jó mais precisou, a mulher disse: abandona o teu Deus, amaldiçoa ele e morra, Jó. Na hora que ele mais precisou da mulher, na hora do bem bom, do luxo, ela estava ali do lado dele. Mas na hora que ele precisa da dor, da enfermidade, cadê? Ele sofreu tudo ali, ó, sozinho. Perdeu os 10 filhos, abandonado pela mulher. Deus restaura tudo, traz de volta, e o homem se torna 2 vezes mais rico do que já era. Se ele já era o mais poderoso, agora ele era o cara. Fala sério, no lugar de Jó, o que é que você fazia? Dava uma banana para ela ou dava logo uma penca? Deus conhece o nosso coração. Fala aí. É por isso que a história de Jó está aqui registrada. Porque nem só de roboões a gente vive. Está entendendo? O cara, enquanto era o bambambam, a mulher está ali, né? Enquanto tinha salão de beleza, estica daqui, né? Unha dali. Enquanto tinha o lift, né? Ela, opa! Enquanto tinha a BMW, a Mercedes, quando o cara ficou lascado, abandona o teu Deus e morra. Como falas uma louca mulher, assim falas tu. Receber o bem de Deus e o mal você não quer, né? E olha que quem está aqui padecendo na pele sou eu. Pelo menos você não está leprosa, infeliz. Quando ele recebe tudo de volta, ele teve toda a oportunidade. A bola foi botada no pé dele para substituição. O que é que ele faz? Perdoa. Por quê? Porque Deus conhece o coração de Jó. Está entendendo, gente? O evangelho que nós estamos vivendo, o evangelho da aliança, a aliança de papel, né? Que nós estamos vivendo, que qualquer aguinha molha. De gente que não tem vergonha na cara, né? Tem gente que está carregando a Bíblia na mão para vir para a igreja, mas amanhã não vai aguentar passar por um rabo de saia que torce o pescoço. Escudos de bronze. Todo mundo tem direito de ter problemas. Problemas, conflitos dentro de casa. O problema não é ter o escudo de ouro roubado. O problema é você colocar o de bronze no lugar. Que nessa noite nós não venhamos fazer como Roboão. Viver de aparência. Só vitória, só bênção. Como é que tá? Tá tudo bem. Tá nada. Tá nada. Roubaram o teu escudo de ouro. Vai atrás, corre atrás. Faz como Abraão. Foi atrás. Pegou os 318 e correu atrás. E tomou de volta. Mas não vai sozinho não, senão você toma porrada. Pega uma galera boa aí. Entendeu? Não, você não está entendendo. Pega uma galera aí forte. Você está entendendo? Não, você não está entendendo. Pega uma galera boa de joelho. Entendeu agora? Pega uma galera boa aí de oração. Uma galera boa de jejum. Uma galera crente. Crente. Você sabe que vai orar por você mesmo. E vai atrás desse tesouro. Vai atrás, porque foi Deus que te deu esse tesouro. Quero orar com você agora.
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3: Meia-noite e 43 minutos.
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5: 1:03.
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0: céu e aplauda o Senhor. Glória. Aleluia, Jesus.
1: 1:43.
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0: Aleluia. Aleluia. Levante suas mãos ao céu.
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0: Duas horas e nove minutos.
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0: 2:29. 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

0: Aqueles que entendem percebem. Percebem razão, percebem propósito. Conseguem encontrar alegria na verdade que liberta, na verdade que leva à vida, que leva à eternidade, na verdade que vem trazer à tona, que vem exaltar aquilo que de fato é importante. Se você não entendeu ainda a alegria em meio a estas palavras, você precisa se arrepender também e encontrar motivo de celebração, motivo de exaltação, porque Ele é bom, porque Ele é bom.
1: 2:44.
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Seja feita a tua vontade, assim na terra, aqui na terra, como nos céus. Dá-nos hoje o nosso pão de cada dia. Sacia a nossa fome. Perdoa as nossas dívidas, assim como perdoamos aos nossos devedores. Assim como imitamos os seus passos. Não nos deixes cair em tentação, mas livra-nos do mal. Livra-nos do mal. Porque teu, somente teu, totalmente teu.

0: toda a glória para sempre. Amém.
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2: Oh Deus, como o Senhor ouviu, Pai amado, o clamor daquele povo que estava cativo no Egito, Deus. Ouve o nosso clamor nesse momento, Pai amado, nós queremos clamar a Ti. Se levante ao nosso favor, Deus. Aleluia.

0: atende a nossa petição, a nossa súplica, Deus. Clamamos a Ti, Senhor. Aleluia, glória a Deus. Oh, Santo Deus.
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0: 3:06.
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1: Salmo 45. Davi expressa o seu amor ao Senhor. E ele diz: Senhor, o meu coração ferve. Meu coração está cheio de paixão por ti. E eu quero declarar o meu amor a ti, Senhor, com essa expressão. Recebe o nosso louvor, Senhor.
2: Meu coração ferve.

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0: 3:47.
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0: mas as suas palavras jamais passarão. Aleluia. Louvado seja o teu nome, Senhor. Glórias a Deus, aleluia.
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3: A alegria do Senhor é a nossa força. Então celebre ao Rei. Aleluia.

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0: 4:07.
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0: Glória a Deus, a paz do Senhor, povo de Deus, bom dia! Segunda-feira, 18 de maio, agora são 5h55 da manhã. Eu quero desejar um dia de bênção, de vitória, de realizações para a sua vida. Uma semana mais do que abençoada, mais do que feliz, mais do que próspera. Eu tenho certeza que essa semana que está iniciando hoje será uma semana de bênção e de vitória para a sua vida. A paz do Senhor, povo de Deus, bom dia, Eunápolis! Você que está acordando agora, você que já levantou mais cedo, você que já está aí preparando café, se arrumando para sair, para trabalhar, para ir para o colégio, para a escola, para levar o filho para estudar, eu quero orar com você agora e declarar sobre a tua vida que esse dia será um dia de vitória, um dia de bênção, um dia de livramento. Toma posse em nome de Jesus. Querido Deus e eterno Pai, ó Deus, eu quero agora orar pelos teus filhos, Senhor, apresentar a vida de cada um deles a ti. Alcança os teus filhos nesta manhã de segunda-feira, estende sobre eles a tua mão, Senhor. A tua mão, ó Pai, que cura, a tua mão, Senhor, que guarda, a tua mão, Senhor, que livra, a tua mão que protege, a tua mão que abençoa. Abençoa os teus filhos, Senhor, em todas as áreas, Senhor. Ó Deus, que este dia seja um dia de vitória, um dia de alegria, um dia, Senhor, de renovo. Renova as forças dos teus filhos, guarda eles, Senhor, por onde eles andarem, traz o livramento, traz a tua bênção, traz a tua paz, ser com eles, Senhor, protege, livra e abençoa e guarda, Pai, em nome de Jesus. Em nome de Jesus, Deus abençoe sua vida, você que está ligado conosco aí no programa, um abraço para todos vocês. Daqui a pouquinho eu vou estar mandando um alô, um abraço especial para os nossos queridos irmãos. Deixa Deus falar com você através desse louvor agora.
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1: Glória a Deus, aleluia. Quem começou a boa obra é fiel para terminar. Você crê nisso? O Deus que te fez a promessa é fiel para cumprir. Eu quero mandar um abraço para todos os nossos amigos ouvintes aqui do nosso programa, da Rádio FM Vida 104,9. Você que está nos ouvindo agora, você que está ligado aí no programa, que Deus abençoe sua vida, meu irmão, minha irmã, que Deus abençoe a sua casa, que Deus abençoe a sua família. Eu creio que o Senhor está cuidando de tudo. Eu creio que há uma promessa de Deus sobre a tua vida. Eu creio no que a palavra do Senhor diz. A palavra do Senhor diz que o Senhor é bom para aqueles que nele esperam. Espera no Senhor. Descansa na promessa de Deus. Creia que o Senhor tem cuidado de tudo. Ele é o Deus que te abençoa, Ele é o Deus que te guarda. A palavra do Senhor nos diz que no dia da angústia o Senhor é uma fortaleza para nós. O Senhor é a tua fortaleza. O Senhor é o teu escudo, o Senhor é o teu protetor. O amor de Deus nunca falha. Nunca falha. Nunca falha. Se Deus é por nós, quem será contra nós? Deus está contigo. Deus te livra, Deus te protege. Pode ter certeza, meu irmão, minha irmã, que você ainda vai declarar, eu e a minha casa servimos ao Senhor. Pode ter certeza disso. A promessa está de pé sobre a tua casa. A promessa está de pé sobre a tua família. Pastor Felipe, mas tudo que eu vejo diante de mim são problemas, lutas, dificuldades, impossibilidades. Mas não temas. Não temas porque nós não vivemos pelo aquilo que vemos, nós vivemos por fé. Nós vivemos por fé. Mesmo que diante dos nossos olhos tudo seja luta, dificuldade, impossibilidade, problemas. Quem sabe você tem enfrentado problemas em todas as áreas da sua vida. Mas confia no Senhor. Entrega todo o teu caminho ao Senhor, com confiança, com fé, adorando a Ele independente dos resultados, adorando a Ele independente da situação, independente do seu momento. Continue crendo, continue confiando, continue adorando a Deus, porque para Deus nada é impossível. E pode ter certeza que no momento certo, na hora certa, o socorro de Deus vai chegar, a provisão de Deus vai chegar. Na hora certa você viverá o milagre de Deus. Na hora certa você terá a resposta de Deus. Pode ter certeza que você não está só. Você não anda só. Deus está ao seu lado, Ele tem te guardado, Ele tem te protegido. Teu adversário queria te destruir, mas a mão de Deus tem te escondido, tem te guardado, tem te dado livramento. O plano do teu inimigo era destruir a tua casa e a tua família, mas sobre a tua casa e a tua família está o sangue do Cordeiro que nos livra e nos garante a vitória. Pode ficar tranquilo, porque nenhum mal te sucederá e praga nenhuma vai chegar à tua tenda. Pode ficar tranquilo, porque nenhuma arma preparada contra ti vai prevalecer, pois nós servimos a um Deus grande, um Deus poderoso, um Deus fiel, e Ele é o Deus que te guarda, Ele é a tua luz, Ele é a tua salvação, é Ele quem prepara os teus caminhos, é Ele quem dirige os teus passos. É Ele quem arranca do teu caminho todas as armadilhas que o inimigo havia preparado. É Ele que é o guarda de Israel e Ele é fiel para te guardar. Ele é fiel para te abençoar. E nesta manhã Ele é cura para você. Nesta manhã Ele é saúde. Nesta manhã Ele renova as tuas forças. Nesta manhã Ele traz sobre ti o livramento, o cuidado do céu. Nesta manhã Ele está dizendo: descansa o teu coração, pois eu sou o teu Deus. Eu sou o teu amigo, eu sou o teu pai, eu não me esqueci de ti. Eu não me esqueci das promessas. Eu não me esqueci das tuas orações. Vou honrar cada uma delas, vou honrar tuas lágrimas, vou honrar tua fé, vou honrar teu compromisso, vou honrar teu sofrimento. Oh, aleluia, ei, homem de fé, mulher de fé, Deus tem visto a tua luta. Deus tem visto o teu sofrer, Deus tem visto as tuas guerras. Ele te ama tanto, Ele cuida tanto de você, Ele é tão fiel, que Ele preparou este momento para se revelar a ti nesta manhã através desse programa e te lembrar que Ele tem cuidado de tudo. Ele tem cuidado da tua vida, da tua casa, da tua família. Você está debaixo das mãos do Senhor, do cuidado do Senhor, da proteção do Senhor. Você está debaixo de uma promessa, e o Deus que te prometeu, Ele não falha. O Deus que te prometeu, Ele é fiel para cumprir no tempo certo. Pode ter certeza que você vai viver a promessa realizada, você vai viver o sonho realizado, você vai contar o testemunho de vitória, você vai contar que grandes coisas fez o Senhor, e por isso nós estamos alegres. Aleluia, você vai testemunhar, e o seu testemunho vai edificar vidas, o teu testemunho vai alegrar muitos corações, muitos olharão e se alegrarão com aquilo que Deus fez na tua vida. Tem muita gente que vai ter que dizer: realmente Deus é com ele, realmente Deus é com ela. Não tenha dúvida, não tenha medo, confia no Senhor. Descansa o teu coração na certeza de que Deus, Ele tem cuidado de tudo, porque Ele é fiel, Ele é fiel, Ele é o teu Deus, Ele é o teu Deus. Toma posse desta palavra aí, adorando a Deus, guarda essa promessa no seu coração. Daqui a pouquinho eu quero orar com você mais uma vez. Daqui a pouquinho nosso irmão Marcelo também vai estar orando por você, apresentando a Deus a sua família nesta manhã, a sua casa. Fica ligado aí, porque Deus ainda vai falar muito conosco nesta manhã. É manhã de vitória, é manhã de bênção, é manhã de resposta de Deus. Você que está aí, vai ouvindo a resposta de Deus aí, vai ouvindo Deus falar com você.

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1: Glória a Deus, eu quero orar agora. Eu quero orar agora neste momento pela sua família, pela sua casa. Apresente a Deus aí agora a sua família, a sua parentela. Apresente a Deus aí agora a sua necessidade. Aleluia, eu quero pedir neste momento para o nosso obreiro Marcelo fazer esta oração, abençoando a vida desse povo de Deus, abençoando as famílias desse povo abençoado. Você que está nos ouvindo aí agora, liga o seu pensamento no céu, apresente a Deus a sua necessidade.

0: Deitai e acordai até aqui o Senhor ter nos sustentado. Mais um dia, ó Pai, debaixo da tua proteção. Ó Deus, eu te peço que o Senhor nos dê uma semana abençoada, ó Pai. Ó Deus, que o Senhor venha abençoar, ó Pai, todas as famílias da terra. Porque assim o Senhor disse, ó Deus, que seria bendita todas as famílias. Ó Pai, eu te entrego esse pai de família, ó Deus, que saiu para o seu trabalho, para pôr o sustento em sua casa. Ó Deus, eu louvo a Deus também pela vida dessa mãe, ó Pai, que está ensinando os seus filhos em qual caminho deve andar. Eu te entrego, ó Deus, esse casal, ó Deus, que está passando por uma dificuldade no relacionamento, uma dificuldade financeira, Senhor. E que as tuas mãos, ó Pai, possam alcançar. E que a tua graça, Senhor, possa estar sobre a vida de cada um, ó Pai. Ó Deus, que a tua vontade, o teu querer, ó Pai, possa ser bem maior do que as nossas próprias vontades. Ó Deus, que o Senhor abençoe nossas vidas, ó Pai, e que possamos, ó Pai, estar guardados por ti a todo momento. Nos livre, Senhor, de todo mal. Nos livre, Senhor, e que nossa casa, ó Pai, possa ser uma casa do Senhor. Que possa ser um lar, Senhor, um lar que tenha a tua presença. Um lar, Senhor Jesus Cristo, que chama a tua presença, que convida. E bem-aventurados são aqueles que têm Deus na sua vida, que têm Deus em sua casa. E que o Senhor, ó Pai, possa nos abençoar e nos dar uma semana maravilhosa. Amém.
1: Glória a Deus, toma posse desta oração, a sua casa, a sua família, a sua parentela e todas as áreas da sua vida estão debaixo das orações, estão debaixo da mão de Deus, da bondade e da misericórdia de Deus.

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1: Glória a Deus, eu quero mandar um abraço especial para todos os amigos ouvintes do nosso programa pela manhã. Eu quero mandar um abraço especial para o nosso presbítero Walter, irmã Naildes, missionária Maria José. Deus abençoe Zezé, glória a Deus, Deus abençoe todos os irmãos da nossa igreja, presbítero Tony, missionária Zilmara, pastora Mara, Deus abençoe. Deus abençoe evangelista Devan, missionária Maíque. Deus abençoe todo o povo abençoado de Deus lá do Salto da Divisa, nossos irmãos de Minas do Salto da Divisa, que estão ligados no programa, ouvindo o programa, presbítero Aécio, irmão João, irmão Deba, todos os irmãos ali do Salto da Divisa de Minas que estão ouvindo o programa, que Deus abençoe você que está nos ouvindo, que já mandou sua mensagem, seu pedido de oração. Deus abençoe você todos os dias da semana, de segunda a sexta, das 5 às 7 da manhã, você está conosco aqui no programa Amigo de Oração. Então, quero convidar você para participar conosco. Manda sua mensagem, manda seu pedido de oração, manda seu pedido de alô, tá bom? No WhatsApp da Rádio FM Vida, é o 739-8127-5280. 739-8127-5280. Você entra aí, você manda sua mensagem, você manda seu pedido de oração, você manda o seu alô, tá bom? E vai ser um prazer, uma alegria, todos os dias da semana, estar aqui adorando a Deus com você, orando com você, declarando uma palavra de Deus sobre a tua vida. Deus abençoe também os nossos irmãos que são apoiadores aqui do nosso programa. Deus abençoe todos os obreiros da nossa igreja, AD Madureira e Eunápolis. Deus abençoe nosso irmão Lázaro. Deus abençoe Lázaro, da Brabo Consórcios. Você que tem um sonho de ter a sua casa própria, o seu terreno, você que tem um sonho de ter o seu carro, a sua moto, tá bom? Entra em contato com Lázaro, da Brabo Consórcios, porque ele vai te ajudar. É um obreiro da nossa igreja, um jovem abençoado, e Deus tem usado ele para ajudar pessoas a realizar esse sonho. Deus abençoe pastor Adson, pastora Renata, Gesso Seguro. Deus abençoe todos os nossos obreiros dirigentes dos bairros, né, das nossas congregações, Minas Gerais, Nacional, Juca Rosa, Dina Borges, Alecrim. Deus abençoe a todos de uma maneira especial e poderosa. Eu quero dedicar um louvor agora, Marcelo, só para esse povo abençoado que está nos ouvindo. Toca um louvor abençoado aí para esse povo de Deus que está nos ouvindo aí na audiência. Deus abençoe, povo de Deus, você que está ouvindo aí. Fica ligado, daqui a pouquinho nós vamos orar juntos.

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1: Glória a Deus, estamos esperando por você e por toda a sua família na nossa igreja, Assembleia de Deus Madureira, em Eunápolis, bairro do Motor. Venha adorar a Deus conosco, terça-feira, a partir das 19h30, quinta-feira, tarde da bênção, tá bom? E esta semana, a quinta-feira, será um encontro de vasos. Então você vai chegar na nossa igreja nessa semana a partir das 17 horas, 5 da tarde, tá bom? A partir desse horário, você que for saindo do trabalho 5h30, 6 horas da tarde, já pode ir para a tarde da bênção direto. Quinta-feira, encontro de vasos na nossa tarde da bênção. Deus vai falar de uma forma poderosa. E sexta-feira tem vigília. Você que gosta de vigília, você que gosta de oração, vigília da resposta. Pensa em um culto em que Deus está falando de uma forma poderosa. É todas as sextas-feiras. Toda sexta-feira, na nossa igreja de Madureira e Eunápolis, no bairro do Motor, tem vigília da resposta, de 9h à meia-noite. Bom? De 9h à meia-noite. Então vem participar da vigília, traga o seu pedido de oração, traga o seu pedido de oração para a vigília, porque Deus está falando de uma forma poderosa, está sendo tremendo, e eu tenho certeza que essa semana, mais uma vez, Deus vai nos surpreender. Glória a Deus, aleluia, Deus abençoe sua vida, meu irmão, minha irmã, você que participou conosco do programa Palavra de Vida hoje, programa Amigo de Oração, né, das 5 às 7, você que recebeu essa palavra abençoada, você que recebeu orações, louvores abençoados, que Deus abençoe, tá bom? Tenha um dia de vitória, tenha um dia de bênção, tenha um dia de milagre, de livramento, de renovo, que Deus te dê saúde, que Deus te dê graça, que Deus te dê alegria e paz. Fica com Deus, Deus abençoe sua casa, sua família. Amanhã tem mais, das 5 às 7 da manhã. Eu vou estar aqui com você, se Deus permitir, orando com você, adorando com você e liberando mais uma palavra de Deus sobre a tua vida. Fica agora com esse louvor aí para encerrar o programa com chave de ouro. Deus abençoe, povo de Deus, um abraço!

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4: 7 horas.
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1: Amigos e amigas da 104.9 FM Vida, a você da 87.9 FM Cidade de Itapebi, Bahia, quero aqui falar inicialmente sobre uma questão extremamente sensível. Saúde pública não pode ser administrada sob a lógica fria do lucro. Quando isso acontece, dá tudo errado. Isso porque o hospital público não é comércio. Meus amigos, confesso aos senhores que passei o último final de semana profundamente abalado com a morte de uma criança de 12 anos, filho do colaborador Gilson dos Móveis Planejados, da minha amiga Diná, a quem eu quero aqui manifestar minha profunda solidariedade, meus sinceros sentimentos. E na sequência, durante esse mesmo final de semana, a morte de uma outra colaboradora, Aline. Dois acontecimentos que mexeram, que impactaram, que mexeram com a cidade, que mexeram com os sentimentos humanos de todos nós. O primeiro deles foi a notícia da morte da Aline, uma jovem conhecida, grávida de 7 meses, que deu entrada no hospital regional com sintomas inicialmente tratados como simples gripe. 2 dias depois, o óbito. Uma simples gripe resultou na morte. E junto com ela, morreu a tranquilidade e a paz de muita gente. O que está, afinal de contas, acontecendo dentro de hospitais públicos? O que está acontecendo dentro do regional? Como justificar ou explicar esse fato? Uma mulher grávida, jovem, aparentemente sadia, sem um quadro irreversível, entra andando em uma unidade hospitalar e perde a vida em tão pouco tempo. Começam naturalmente a surgir rumores, relatos preocupantes. Relatos de contenção de despesas, redução de custos, limitação de exames, procedimentos, atendimentos. E isso, para mim, é extremamente grave e preocupante. Amigos, saúde pública não pode ser administrada sob a lógica fria do lucro. Hospital público não pode ser mercantilizado, a mercantilização da saúde pública. Hospital público não é comércio. Hospital público não é comércio. Hospital público não é empresa. Não pode ser vista, né, ou visto como uma empresa feita para aumentar a margem financeira. Hospital público existe para proteger vidas e vidas humanas. Não se pode colocar na ponta do lápis quanto custa salvar um ser humano. Não se pode olhar para uma mãe grávida e perguntar se vale a pena gastar com exames, se vale a pena fazer determinados procedimentos, gastos com medicamentos, se tem condição de fazer uma cesariana ou não, quanto custa, quanto vai custar. Isso aí vai comprometer os meus rendimentos? Não pode ter essa visão. Enquanto alguém economiza, uma família inteira chora. Enquanto alguém economiza, uma família inteira acaba sendo destruída. Se houver negligência, se houver omissão, se houver recusa indireta de atendimento, isso precisa ser apurado com rigor absoluto. Se houver essa negligência, se essas falas forem verídicas, é preciso que haja apuração e responsabilização. A omissão mata, principalmente em hospital público. Negligência mata muito mais. Mas a indiferença também mata. A pessoa chegar no hospital e ser tratada de forma indiferente. Aí não é só a omissão, não é só a negligência. Aí é um homicídio, né? Acaba desdobrando no homicídio. Conforme dito anteriormente, meus amigos, o final de semana realmente foi marcado por dores profundas. A morte desse filho de Gilson, um menino de apenas 12 anos, o Nicolas. E aqui faço questão de registrar, não há qualquer relação com negligência médica. São situações completamente distintas. Mas é impossível também não lamentar. A morte de uma criança sempre fere a alma da cidade. Interrompe sonhos, desorganiza famílias, produz uma dor, produz um sentimento doloroso que palavras humanas não conseguem jamais preencher. Essa é a grande realidade. Palavras humanas não conseguem jamais preencher. Dois fatos distintos. Duas dores diferentes. Mas ambos deixaram a região entristecida. Ambos modificaram completamente o humor deste final de semana. Amigos e amigas da 104, que Deus conforte as famílias. Que a verdade apareça em relação ao caso da Aline. Que a justiça seja feita onde houver responsabilidade. Que os responsáveis por eventuais negligências e omissões sejam efetivamente responsabilizados. E que a vida humana continue. Que a vida humana continue sendo tratada como aquilo que ela verdadeiramente é. Um bem sagrado e inegociável. Este é o Café com Direitos, provocando inclusive a sua participação através do 739-8127-5280. Acerca dessas questões relacionadas à saúde pública. Este é o Café com Direitos. Chegando sim. Chegando para valer. Exatamente agora nas ondas do seu rádio.
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1: Bom, são 7 horas e 14 minutos da Bahia. Bom dia, meus amigos. Bom dia, trabalhador. Bom dia, você, trabalhadora. Bom dia, homem e mulher do campo. Bom dia, comerciante. Bom dia, dona de casa. Bom dia, servidor público. Bom dia, minha querida juventude brasileira. Bom dia, você da Costa do Descobrimento do Brasil. Estamos chegando, meu amigo Naldo Veira, nesta segunda-feira para mais uma edição do meu, do seu, do nosso programa.
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1: Bom dia a você da Costa do Descobrimento do Brasil, terra de povo forte, povo gigante pela própria natureza. Povo guerreiros, guerreiros, né? Os nossos indígenas aqui da nossa região, que são os povos originários. Um bom dia também para você indígena, um bom dia para você do comércio, um bom dia para esse povo que não foge da luta, para esse povo que cai, levanta, sacode a poeira e continua caminhando firme e forte, meu amigo Naldo Veira. Alô, Eunápolis, alô, Itapebi. Meu abraço especial ao companheiro Raiz Santos. Bom dia, meu amigo Marquinhos Almeida, lá de Itapebi, Bahia. Os dois estão lá nos estúdios da Rádio 87.9 FM de Itapebi, Rádio Cidade FM de Itapebi, e estarão participando conosco, trazendo os principais destaques do final de semana, meu amigo Naldo Veira. Chegando aqui o melhor café do Brasil. Deixa eu tomar aqui um pouquinho de água. Não é isso? Molhar a garganta. Primeiro a gente molha a garganta e depois a gente aquece a garganta. E eu estou aqui para convidar você. Eu quero lhe fazer um convite especial. Nós vamos tomar café juntos. Café com direitos. Café com notícia, café com informação, café com o melhor do rádio eunapolitano, do rádio regional, do rádio da Costa do Descobrimento do Brasil.
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1: Aqui pela 104,9 FM Vida. Portanto, meus amigos, aqui no Café com Direitos, a notícia interpretada com coragem, sim, com muita coragem. Falamos agora dessa questão relacionada à mercantilização de hospital público. Isso faz bem realmente à sociedade? Essa visão comercial, a visão do lucro, né? Em detrimento do direito à vida, eu quero ouvir a sua participação pelo 739-81-27-5280. Afinal de contas, aqui a notícia interpretada com coragem, com independência e, sobretudo, com muita seriedade e compromisso absoluto com o nosso povo da região.
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1: Meus amigos, cafezinho com direito, né, Naldo Veira? Café Solares aqui agora. Já aquecendo a nossa garganta logo cedo. Segura aí que o programa de hoje promete muito. Vamos ao bom dia do companheiro Raí Santos, Naldo Veira. Por gentileza, meu amigo Raí, me traga aí os destaques de sua participação para logo mais. Bom dia, Raí.
3: Olá, muito bom dia, meu amigo Dr. J. Batista, para nossa audiência, também para os nossos colegas Naldo Vieira, Silvandro Paris, excelente manhã de segunda-feira, estamos de volta, postos nesse início de semana, trazendo informações diretamente aqui de Itapebi, no seu jornal Café com Direitos, jornal preferido do horário em todas as manhãs de segunda a sexta, pela FM Vida de Eunápolis, para todo o extremo sul, Bahia, Brasil e mundo através da internet, e simultaneamente em retransmissão aqui com a Rádio Cidade FM de Itapebi. Olha, vamos rapidamente a alguns destaques que serão notícias daqui a pouquinho, Dr. J. Batista, dentro do jornal Café com Direitos. Integrantes do MRCB ocupam fazenda São Jorge do Cariri, em Itapebi. O MRCB é o Movimento de Resistência Camponesa Brasileira. A gente traz os detalhes daqui a pouquinho do que ocorreu agora no final de semana. Já o corpo de um homem desaparecido no rio Jequitinhonha é encontrado na Praia da Caeira, isso em Belmonte. Vamos trazer uma outra informação do plantão policial aqui no sul do estado. Ex-dançarina de bandas da região é encontrada morta dentro de residência. A gente traz essas e outras informações com detalhes daqui a pouquinho no seu jornal Café com Direitos, a maior consultoria jurídica gratuita do rádio brasileiro. Doutor J. Batista, eu volto daqui a pouquinho.
1: Obrigado, Raí, pela participação. Daqui a pouquinho ele volta falando com a gente ao vivo de Itapebi. Deixe-me mandar um abraço, meu amigo Naldo Vieira, para os nossos amigos de Itapebi que estão agora pela manhã na sintonia do programa Café com Direitos. Dona Eliette, da Rua 8, Bairro Novo. Dona Flor, da Rua Ananeri Altuxa. E Dona Dora, do Bairro Novo, lá de Itapebi. Dona Vitória, muito obrigado a vocês pela audiência. A você que acompanha mais uma edição do nosso programa Café com Direitos, aos nossos amigos dessa costa do descobrimento do Brasil. Abra aqui o meu microfone à direita, vamos ao bom dia do companheiro Silvandro Farias, trazendo para a gente também um dos principais destaques. Aquilo que virou notícia e repercutiu nesses nossos sites regionais. Mas antes, solte a vinheta do homem aí.
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1: 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Silvandro Farias, bom dia.
4: Bom dia, ouvintes da 104. E hoje temos uma novidade, né? Uhum. Temos um correspondente lá direto de Brasília, que é o Marcos Padilha, né? E ele vai trazer os principais destaques, né, que está acontecendo lá, as tramitações dos projetos, né? E o Marcos Padilha é um profissional que é o correspondente direto do Café com Direitos, né, da Rádio FM.
1: Olha, a nossa 104.9 FM Vida não é brincadeira. A partir de hoje teremos um correspondente ao vivo de Brasília. Que coisa boa, hein?
4: E ele, Jota, ele viu, não sei como, mas ele viu nossas reportagens, né? Nosso programa, ouviu lá e entrou em contato, falou que queria fazer parte, né?
1: Se interessou em fazer parte do time, já assinou o contrato aqui com a 104, com o programa Café com Direitos, né? Vai ter participação aqui, participação meio-dia também com o companheiro Senna Santos. Ao vivo de Brasília, teremos, portanto, o nosso companheiro Marcos Padilha trazendo para a gente os principais fatos e polêmicas lá do Distrito Federal. E por falar em polêmica, meus amigos, daqui a pouco eu estarei comentando sobre essa situação envolvendo aí o candidato à presidência da República, o Flávio Bolsonaro, e essa questão do Banco Master. Na sua opinião, esse fato vai influenciar negativamente na eleição? Vai comprometer uma eventual eleição do Flávio Bolsonaro? O que, que você acha sobre isso? Né? Você acha que realmente ele está com a candidatura comprometida? A direita já deve trabalhar uma eventual substituição? O que, que você pensa? Vai repercutir de fato, pesadamente, da forma que muita gente talvez tenha ventilado na imprensa, talvez tenha imaginado? Eu vou colocar a minha opinião daqui a pouquinho aqui no Café com Direitos.
4: Não agora, é, exatamente. Agora, falando de destaque aqui, o Nápoles Coelba vai remover fios de internet irregulares. Né? Sabemos que a Coelba é responsável pelos postes, né, da nossa cidade, da cidade em geral. E as empresas de internet precisam ter um contrato com a empresa, né? E muitas não têm, então dessa forma trabalha clandestinamente, né? E aí vai ter essa organização para manter somente as pessoas, as empresas que têm o contrato.
1: Na verdade, a Coelba vai fazer remoção de muitos fios clandestinos, internet clandestina, provocando assim uma poluição ambiental, visual, colocando em risco, né, a vida de muita gente, porque esse tumulto de fiação nessa nossa rede elétrica pode provocar acidente, né, ou incidente. E a Coelba está realmente fazendo a remoção de forma assertiva.
4: Agora tem um outro assunto, Jota, para trazer para você. Ontem um amigo me ligou lá de Belmonte perguntando sobre a festa, que se ia ter ainda a agro, a festa da agro aqui do deputado e faz, né? Eu na agro, se não me engano. E eu fui ver as notícias e na prefeitura falou que tinha embargado, né? Mas isso é recorrente, todos os anos existe esse problema, né? Eles não têm uma licença ambiental e a prefeitura vai lá e embarga, mas eles conseguem eliminar. Esse ano vai acontecer a mesma
1: não
4: coisa?
1: Não sei, vou saber daqui a pouquinho. Okay. Daqui a pouquinho a gente sabe se esse evento vai acontecer ou não.
4: Ok.
1: Mas acho que é um assunto realmente interessante, importante, para que a gente possa destrinchá-lo, né, aqui durante esta edição do programa Café com Direitos. Bom, meus amigos, são 7 horas e 24 minutos na Bahia. Nós estamos simplesmente começando mais uma edição aqui pela 104.9 FM Vida. Você participa com a gente através do 73981275280. Amanhã nós teremos aqui uma entrevista especial com o deputado Robinho falando sobre a famosa ponte de Itapebi, Bahia. Alô, meus amigos de Itapebi. O Robinho estará falando sobre a aposta feita com o deputado Jonga Bacelar. De acordo com Jonga, a ponte será entregue agora, em julho de 2026. De acordo com Robinho, se ela

0: tá valente, tá nervoso. Esteve comigo durante o final de semana e disse de que a ponte não será entregue em julho e nem será entregue em agosto também, da forma que falou o governador, e de que não vai abrir mão de que Jonga, de fato, cumpra a aposta, né? Cumpra a aposta. O Robinho amanhã será o nosso entrevistado especial aqui no Café com Direitos. Aqui nós temos ainda a participação do ouvinte. Ah, sim, a participação do ouvinte. Ah, eu posso ligar e falar ao vivo? Pode ligar para o 73-3262-011 e falar ao vivo com a gente. O que, que houve, Silvano?
1: Temos um ouvinte na linha.
0: Então solta aí, meu amigo Naldo Vieira, a participação do ouvinte aqui no Café com Direitos, que está simplesmente iniciando, chegando na área para mais uma edição. Alô, bom dia!
2: Bom dia,
0: bom dia, minha filha, tudo bem?
2: Maria Clarice aqui no Museu Reis.
0: Grande Maria Clarice.
2: Obrigado, Jota. Oi, Jota. Tem uma amiga minha aí da Feira do Bueiro, a dona Ana, me pediu pra mim ver se eu arrumava uma pessoa pra trabalhar com ela no restaurante. Aí eu falei que eu ia ligar pra você pra ver se você conseguia pra mim esse favor.
0: Tá precisando de uma cozinheira, é isso?
2: É, uma cozinheira, Jota.
0: Legal,
2: de preferência,
0: legal.
2: Jota, que não tem tudo pequeno. Não tem tudo pequeno. Porque restaurante, você sabe como é que é,
0: eu
2: né?
0: Eu sei como é que é a correria de restaurante.
2: Tem hora de entrar, não tem de sair.
0: E se alguém...
2: Se alguém... Precisa querer trabalhar com ela, procurar ela na Feira do Bueiro, ali no restaurante em cima, no primeiro andar.
0: Ok. Qual o nome do restaurante?
2: Ô, Jota... Eu não sei, não só procurar a dona Ana. Ela fica no primeiro... No primeiro restaurante.
0: Pronto, procurar a dona
2: Ali
0: Ana.
2: Ali vindo pela... Pela Pico de Caxias. É, pronto. Dona Ana.
0: Pronto, perfeito. Com essas informações...
2: Morinha.
0: Pronto, tá tranquilo. Obrigado, viu? Sim. Bom dia pra você.
2: Com essas informações, pra mim, tá vendo, por favor.
0: Tá bom, já
2: Jesus
0: tá no ar.
2: Abençoa. Abençoa a Rilma. E fica com Deus, uma feliz semana.
0: Pra você também, minha grande amiga Maria Clarice. Trazendo essa boa notícia, né? Emprego, muita gente aí precisando de emprego. Se você, portanto, é uma boa cozinheira, se dirige ali no restaurante da Dona Ana, né? Um dos melhores temperos da Feira do Bueiro. E se apresente, né? Diga que ouviu o Café com Direitos e tente fazer ali uma experiência de trabalho com esse restaurante aí dessa feira popular. Muito obrigado, Maria Clarice, pela participação. Aqui também é Cidadania e Utilidade Pública, meu amigo Naldo Vieira. 7:29. Abra agora, Naldo, o nosso WhatsApp, né? O ouvinte que manda mensagem para o 739-8127-5280. Vamos à participação aí do WhatsApp daqui a pouquinho, não é isso, meu amigo Naldo Vieira? Aproveitar, Naldo, para aqui chamar a atenção. Então, corte o fundo que eu quero fazer um comentário sobre exatamente isso que falei durante a abertura do programa Café com Direitos. Pronto, o programa já está aberto. Já estamos aqui no ar, né? Com muita disposição para mais uma semana que se inicia. Primeiramente, desejar a você realmente uma semana muito abençoada. Que o Senhor resplandeça o seu rosto sobre ti, que o Senhor tenha misericórdia de ti, que o Senhor te dê graça e, sobretudo, muita paz. É o que o nosso povo, é o que a nossa sociedade realmente precisa. E por falar em paz, aparentemente, meu amigo Silvano Farias, não houve assim nenhum fato trágico relacionado à violência durante esse final de semana, pelo menos pelo que a gente acompanha aí durante as nossas redes sociais. No que diz respeito à violência do crime organizado, essa violência urbana, mas infelizmente nos deparamos, meus amigos, diante de um outro tipo de violência. A violência do setor público municipal. Quero aqui em tempo registrar mais uma vez os meus sentimentos aos familiares do Nicolas, à minha amiga Dona Diná, ao meu amigo Gilson, que estão certamente sofrendo muito. Afinal de

0: contas, foi a perda, né, de uma criança de tão somente 12 anos de idade. A criança passou mal, foi para o hospital e morreu. Esse fato, pelo menos esse, não tem nenhuma relação com negligência hospitalar, com ausência de atendimento em hospital público, né? Até porque ele foi conduzido a um hospital privado. Mas existe um outro fato que me gerou preocupação. Uma moça que estava grávida, né, de 7 meses, se dirige ao hospital com gripe, né, entra andando, caminhando e sai numa maca, né, direta para o IML. Morreu assim, de forma abrupta. E aí há uma série de indagação e de questionamento. E de informação que chega também. Informação relacionada à ausência de procedimentos, uma visão talvez mercantilista, uma visão de economia daqui, economia dali. Conforme eu disse durante a abertura do programa Saúde Pública, com Saúde Pública o negócio é diferente. Não pode haver visão comercial. Não pode haver uma leitura voltada para o lucro. Não se pode enxergar assim. Quando isso acontece, naturalmente a vida humana acaba sendo comprometida. Abra aí, Ronaldo, 73-3262-011. Vamos a mais uma participação de ouvinte. E na sequência eu concluo exatamente esse raciocínio, essa reflexão que a gente faz acerca desse fato. São 7h33 na Bahia. Alô, bom dia.
1: Bom dia, doutor João Batista, Antônio Alves, Jota.
0: Grande Antônio Alves, amigo de muitas datas, de longas datas, né?
1: João Batista.
0: Pois não, Antônio.
1: Eu quero fazer dois pedidos.
0: Fique à vontade.
1: Eu tenho 10 dias ou mais que eu estou tentando falar com você, não consegui dar um dia de telefone, Jota.
0: Rapaz, você tem toda a razão.
1: Em abril de 2027, eu quero ir em Brasília te visitar no seu gabinete.
0: Amém!
1: Eu já estou divulgando seu nome,
0: Jota. Tá profetizado, viu? Tá profetizado. Muito obrigado. A questão do telefone. Já caiu? Aí, o Antônio Alves tem razão. A primeira denúncia aí do Antônio Alves é contra a própria emissora, né? Está há 6 dias tentando falar no 3262011 e não consegue. Por gentileza, Antônio Alves, retorne aí a sua comunicação, o seu contato aqui para o 73-3262-011 e a gente vai devolver a sua participação, a sua voz para o ar. É sempre uma grande honra tê-lo conosco aqui no Café com Direitos. Para quem não sabe, o Antônio Alves, ele me acompanha há 30 anos, né? O Antônio Alves era ouvinte, Naldo Vieira, lá do programa Tribuna Livre na Rádio Jornal, antiga Rádio Jornal, Tribuna Livre na Rádio Jacarandá. Muita gente certamente nem sabe o que é Rádio Jornal, o que foi a Rádio Jornal, o que foi a Rádio Jacarandá, né? Essa nova geração não conhece. Mas a Rádio Jornal era o amor da cidade, a primeira emissora de rádio dessa região, né, Naldo? Dessa costa do descobrimento do Brasil, uma emissora que fez muito sucesso, que contribuiu muito para o progresso, para o desenvolvimento dessa região. Uma emissora que foi implantada aqui pela família Reis, Lucas Reis, né? Foi vice-prefeito de Cabralha, né, Naldo? Foi vice-prefeito de Cabralha, foi dono ali das lojas Eletro Radiolar. Lembra, Naldo Vieira? Quem diz ser de Onápolis e não sabe da existência da Eletro Radiolar não tem nada a ver com Onápolis, né? Eletro Radiolar me parece que foi a primeira loja de eletros, né? De móveis e eletrodomésticos ali da nossa Avenida Porto Seguro, no finalzinho da Avenida Porto Seguro. Então, a Eletro Radiolar funcionava no térreo e a Rádio Jornal no primeiro andar, não é isso? Ao lado veio a Rádio Jacarandá, que funcionava na Dom Pedro II, e depois também veio, né? Foi deslocada ali para a Avenida Porto Seguro. Enfim, e o Antônio Alves é ouvinte desde essa época. Então, Antônio Alves, você merece os nossos aplausos, o nosso respeito, as nossas desculpas, né, Naldo Vieira? Em razão desse problema aqui no 3262011. Há 6 dias tentando falar com a gente ao vivo, nós não consegue. Em razão dessa questão que realmente vem gerando assim muito aborrecimento e muito transtorno, viu, Naldo Vieira? Por gentileza, converse com Xandão, né? Xandão resolve, né? Xandão resolve. Essa questão aí desse telefone 3262011. Vou aguardar a participação do amigo Antônio Alves. Muitos áudios chegando aqui também no 7332, no 81275280. Muito áudio, é por isso que o povo manda áudio, né? Tenta fazer contato com o telefone aí. Infelizmente, essa questão não se resolve, Xandão. Pelo amor de Deus, Xandão.
2: Fernando Alves disse ali: vou aí resolver o problema do telefone.
0: Por gentileza, Fernando. Cadê você, Fernando? Né? Tem um ano você mexendo nesse telefone, Fernando, e não consegue resolver. Cheguei aqui em julho, né? Em junho do ano passado. E aí essa questão não foi resolvida até hoje. Viu, Fernando? Você que é um dos grandes profissionais dessa área de tecnologia, por gentileza, resolva em definitivo essa questão, porque a participação do nosso público aqui no 3262011 é imprescindível. O Antônio Alves entrou e caiu. É por isso que o público está mandando muita mensagem para o nosso WhatsApp. Não é isso, Silvano Farias? 981-27-5280. Mas, meus amigos, daqui a pouco teremos ao vivo de Brasília um correspondente exclusivo aqui da 104.9 FM Vida. Qual é o nome dele, Silvandro? É o Marcos
2: Padilha.
0: Marcos Padilha, daqui a pouquinho ao vivo de Brasília, participando e falando com a gente.
3: Tem a chamada dele.
0: Tem a chamada dele aí? Então vamos à chamada do Marcos Padilha. Bom dia do companheiro Marcos Padilha. Alô, Marcos, ao vivo de Brasília, bom dia.
4: Olá, bom dia a todos os ouvintes da Rádio FM Vida de Eunápolis. Aqui é o jornalista Marcos Antônio Padilha, estou falando diretamente de Brasília, de onde eu entrarei daqui a pouco ao vivo, trazendo mais informações do que irá acontecer no cenário político aqui na Praça dos Três Poderes nesta semana. Um bom dia a todos.
0: Obrigado, Marcos Padilha, esse é o nosso correspondente. Nós não somos brincadeira não, né, Naldo Vieira? Aqui não brinca em serviço não. Então nós temos o nosso repórter Raí Santos, né, que trata dos assuntos regionais aqui da Costa do Descobrimento do Brasil. E temos também o Marcos Padilha, ao vivo de Brasília, trazendo para a gente esses assuntos nacionais. E me parece que Brasília vai pegar fogo durante esta semana. Circula nas redes sociais novos vazamentos que poderão comprometer a vida do presidente Alcolumbre. Presidente Alcolumbre do Senado da República. Ainda não vazou, viu, meu amigo Silvano Farias? Ainda não vazou. Mas há notícia de que haverá aí um novo áudio, um novo vídeo comprometedor, que vai bagunçar a vida do presidente do Senado da República. Indícios de envolvimento do Alcolumbre com o Vorcaro, que está preso, né? O dono do Banco Master. Isso vai, naturalmente, gerar um impacto muito grande. O Alcolumbre é uma figura extremamente influente. Mas, ao mesmo tempo, meu amigo Ronaldo Vieira, o Alcolumbre é impulsivo, né? É uma figura destemperada, e isso vai gerar uma certa polêmica em Brasília e talvez, né, problemas também para o próprio presidente Lula. Na semana passada tivemos aí os vazamentos envolvendo o Flávio Bolsonaro. Você acha que isso vai influenciar na eleição? Pode cortar o fundo, Naldo Vieira, que eu quero avaliar essa situação agora. Isso aí vai pesar? Vai influenciar no voto da direita? Vai comprometer a candidatura do Flávio? Né? Ou não vai? Você acha que o PL vai substituí-lo por conta desse envolvimento direto com o Vorcaro? Por conta dessas mentirinhas que foram soltadas aí da mídia? Eu não conheço, eu não sei quem é, eu nunca estive com ele. Aí, de repente, vaza essa gravação. Tem a gravação aí, meu amigo Naldo Vieira? Vaza essa gravação aí, do Flávio Bolsonaro pedindo dinheiro ao Varcaro. Ô, Varcaro, é porque o filme tá muito caro. Muitas despesas esta semana. E pediu pouco, né, rapaz? 120, 140 milhões de reais. É, 64 milhões de dólares. É brincadeira, meu amigo Silvano Perias. E a informação de que o Varcaro já havia doado 12 milhões de dólares, que equivaleriam aí a quase 60 milhões de reais. A turma só fala em milhão, né, rapaz? A turma só fala em milhão, em bilhão. Eita, país rico é o Brasil, né? País muito rico é o Brasil. O escândalo do INSS, milhões e milhões. Né? Carrões apreendidos, Mustang, Ferrari, Rolex, né? Algumas dúzias, alguns lotes de motos, motos caras, veículos caros. Tudo assim apreendido aos lotes. Esse é o país que enriquece muita gente. Muito picareta enriquecendo as custas do trabalhador brasileiro. Aí vem um deputado da região e vota contra esses aposentados. Vota favoravelmente ao arquivamento dessa CPMI do INSS, que já deveria ter responsabilizado os verdadeiros envolvidos. Essa verdadeira organização, essa ORCRIM, né? Organização criminosa que foi criada para lesar os aposentados do nosso Brasil. Infelizmente, a CPI não foi a lugar algum, né? Porque o seu relatório final foi rejeitado por deputados e senadores. O próprio ministro André Mendonça disse que muitas manobras foram feitas pelo Alcolumbre. Manobra para vencer o prazo, porque há regimentalmente prazo para a conclusão dessas investigações. E o Alcolumbre foi retardando ali procedimentos, segurando no braço, protegendo a quadrilha, protegendo os bandidos, até que a investigação não evoluiu muito e teve que apresentar relatório final, talvez de forma prematura, e ainda assim esse relatório final foi rejeitado pela turma. Penso que a sociedade deveria dar uma resposta. Será que vai dar resposta? Também não acredito. Infelizmente, o nosso povo não leva muito isso a sério. Muitos desses deputados que votaram contra os nossos pais, contra os nossos avós, contra o nosso futuro, serão reeleitos. Duvida, meu amigo Silvano Pereira? Serão reeleitos. Serão reeleitos, infelizmente, né? Ou seja, a supremacia do poder econômico, essa supremacia que vem prevalecendo diante da ética, diante da moral ao longo de todos esses anos. Tomara que o nosso povo acorde. Que a gente envie para o Congresso Nacional. Tem ali a Silvaneide falando com a gente nas nossas redes sociais sobre essa questão de mortes no hospital. Não é isso, minha amiga Silvaneide? Ela diz: bom dia, que Deus abençoe sempre todos vocês aí da equipe Café com Direitos. E uma ótima semana. Uma bênção para o filho dela ali, o André Romano, né, que está na sintonia do programa Café com Direitos. Enfim, tomara que o povo acorde e que mande realmente para o Congresso Nacional gente que consiga representar bem os interesses do povo, os interesses da sociedade. Mas, infelizmente, meu amigo Naldo Vieira, esses canalhas que chegam no Congresso, decepcionam a sociedade brasileira, conseguem aí meios de convencimento, meios escusos, né, de convencimento da maioria da população, e infelizmente alcançam reeleição, acabam sendo reeleitos, né? Acabam sendo reeleitos. Tomara, eu espero que aconteça de forma diferente. Espero uma nova realidade aí da sociedade brasileira. Especialmente eu, napolitano, e a baiana. A Bahia, que também foi traída por dois parlamentares que votaram contrariamente a esse relatório dessa CPMI, Comissão Mista de Inquérito, que apurava delitos gravíssimos praticados em prejuízo dos aposentados e napolitanos, baianos e brasileiros. Tomara que a situação seja diferente. Mas pelo que a gente vê na pesquisa, né, um deles é senador. E nas pesquisas é o tempo todo citado. Quando não aparece em primeiro, aparece em segundo nas pesquisas. Tomara que essas pesquisas sejam, né, mentirosas. Não é possível, com tanta mídia, com tanta rede social, esse povo aprontando lá no Congresso Nacional e a sociedade baiana não acordar. Não é possível tamanha violência tomando conta da Bahia e o povo da Bahia, né, falando o tempo todo em pesquisas que são feitas de que está tudo certo. É essa a mensagem que chega, né, de que está tudo certo. Né? Não tem nada de errado com a segurança, com a saúde, com a infraestrutura, com a geração de emprego do nosso estado. Bom, meus amigos, são 7 horas e 47 minutos. Abra aí, Ronaldo Vieira, por gentileza, a participação do público, através do 981-27-5280. Vamos aí, pelo menos, a uma participação. A gente vai depois do break. Depois do break, a gente volta com as demais participações. E os nossos repórteres que já estão aí prontos e na ponta da linha, né? Para falarem com a gente, um ao vivo de Brasília, que é o nosso querido Marcos Padilha, correspondente de Brasília, a partir de hoje falando aqui no programa Café com Direitos. Lembrando, Naldo Vieira, a questão da ponte de Itapebi, Bahia, né? Volta a ser tema aqui no nosso programa. É entrevista programada, agendada com o deputado Robinho amanhã, aqui na 104.9 FM Vida. Abra ali aí a participação do ouvinte, por gentileza.
5: Bom dia, da FM. Eu acho que organizado nesse país só tem mesmo crime, porque nem saúde, nem educação, nada é organizado.
0: Ou seja, na opinião dele, é só o crime que é organizado. Segure um pouco aí, Lado Vieira. Segure um pouco aí, né? Ou seja, essa decepção. O crime realmente é muito, muito bem organizado. Vejam o que anda rolando aí pela mídia. Imagine o nível de organização, de uma fuga, né? Que como essa que aconteceu no presídio de Anápolis em dezembro de 2024, né? E o Ronaldo Vieira, o nível de organização. O nível de organização de alguém lá no Rio de Janeiro que não consegue ser flagrado, né? Não consegue ser apanhado pelas forças de segurança. Você filma, mas não chega perto, não consegue chegar perto. Realmente o ouvinte tem toda a razão. O nível de organização do Estado paralelo, né? O Estado de fato, que é esse o famoso Estado Democrático de Direito, né? Precisaria ser um pouco mais organizado. Por gentileza, abra mais uma vez aí a participação do público. É sempre muito interessante a participação do
6: ouvinte. Muito bom dia, Jota Batista.
0: Bom dia.
6: Bom dia a toda a equipe aí do Café com Direito, a 104 FM Vida. Jota, estou passando por aqui, meu irmão, primeira mão para lhe agradecer. Lhe agradecer pelo apoio em nome de Gilson, né? Sabe como é que está nesse momento. Mas te agradeço mesmo pelo apoio a você, a vereadora Arilma, né? Pelo apoio que você prestou, que está prestando, como sempre você fez. E não é surpresa de você fazer isso, não é surpresa de você ter essa atitude com a sua esposa, a vereadora Arilma, até mesmo porque essa é a índole de vocês. Mas, de antemão, agradeci de verdade, e agradeci em primeira mão também, Jota, a Igreja Adventista, porque eu sempre tive uma ligação com a Igreja Adventista, assim. E depois da atitude da Igreja Adventista em relação ao Nicolas, em relação ao apoio que deu ao Gilson, eu estou enaltecido por a Igreja Adventista ter feito parte na vida do Nicolas e estar fazendo parte da nossa vida. Inclusive eu estou aqui, sério, 3 noites sem pegar o olho, 3ª noite, e ontem nós vamos conseguir descansar agora de madrugada um pouco. Mas eu só tenho a agradecer, em nome de Gilson, né? No momento ele pediu para a gente agradecer você aí, agradecer a Igreja Adventista, agradecer o pessoal da Igreja Missionária, agradecer a todas as pessoas que estiveram presentes, aqueles que estão presentes na vida do Gilson, na nossa vida. Mais uma vez eu digo, estou aqui enaltecido com a Igreja Adventista. Eu estou mesmo enaltecido por ter feito parte da vida do Gilson. Sério mesmo, meu irmão. A gente tomou outros rumos. Depois desse final de semana, a nossa vida se transformou. Pode ter certeza, meu irmão. Nossa vida se transformou. Obrigado, Jota. Obrigado mesmo, seu amigo Aldo Santos.
0: Ô, José, muito obrigado a você pela participação, José. Mais uma vez, os nossos sentimentos. Uma criança de apenas 12 anos. Meus sentimentos sinceros. A vida de toda a família que está impactada e abalada e não poderia ser diferente. Ao amigo Gilson, né? Gilson, nosso colaborador aqui da 104.9 FM Vida, responsável pelo vazimento dessa mesa bonita aqui, ô Naldo Vieira. Essa mesa aqui é obra, né, do companheiro Gilson, do talento do Gilson. E ele, infelizmente, perdeu seu filho com 12 anos. O menino passou mal, estudante da Igreja Adventista. Passou mal, foi para o hospital e faleceu. Um infarto, né? Infartou. Imagine aí, uma criança de 12 anos infartando. Lamentamos profundamente, meu amigo Gilson. Conforme eu disse durante a abertura do programa, palavras são insuficientes. Palavras são insuficientes. Não há como você confortar a família numa situação como essa. Que Deus o livre. Que Deus nos livre. É uma dor assim imensurável, incomparável. É só quem sentiu, né? O Gilson, a Dinah, pode, na verdade, descrevê-la. Mas que Deus conforte a sua alma, que Deus conforte o seu coração. O que a gente pode, nesse momento, dizer é tão somente isso, né, Silvandro? Que o Senhor conforte essa família. Dando muita força ao Gilson para que ele continue lutando, para que ele continue vivendo, para que ele continue crescendo, avançando, em honra à memória do seu próprio filho. Né? Honrando a memória do seu próprio filho. Não tenho dúvida de que isso acontecerá, meu amigo Gilson. Meu amigo Naldo Vieira, agora são 7h53 na Bahia. Preciso passar pelo break, Naldo Vieira. Então nós vamos dar uma passada pelo break. E na sequência eu volto com mais participação popular, mais participação de ouvinte. Você que mandou a sua mensagem para o 739-8127-5280, fique tranquilo. Vai tudo pro ar daqui a pouquinho. Break cultural de 3 minutos e na sequência eu volto.
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7: Agora já são oito e cinco, aqui o tempo passa rápido, né, meu amigo Naldo Vieira? Mal a gente começa o programa e já atravessa aí essa primeira etapa, essa primeira hora do Café com Direitos aqui na 104.9 FM Vida. Temos aí na ponta da agulha o companheiro Raiz Santos, né, aqui da região, ao vivo dos estúdios da 87.9 FM de Itapebi, Bahia. E temos também na ponta da agulha o companheiro Marcos Padilha, grande Padilha, ao vivo de Brasília, daqui a pouquinho participando e falando com a gente. Dona Maria José, Rua 7, Bairro Novo, Itapebi, Bahia. Dona Camila, da Rodoviária de Belmonte. Forte abraço, muito obrigado pela sintonia. Estão ouvindo a gente através da nossa retransmissora 87.9 FM Rádio Cidade. Tio Zezito do Bairro Novo, Dona Rose da Praça da Vitória, Tuxa e Dona Dora do Bairro Novo, obrigado aí pela sintonia, vocês da região. A você aqui de Eunápolis, a você da Zona Rural, meu grande amigo Marcelo Suzá, Ângelo Suzá, lá de Mundo Novo, ouvindo a gente, acompanhando também a nossa programação, Simone Suzar Gomes. Muito obrigado, Simone, pela audiência, pela credibilidade. São 8 horas e 6 minutos da Bahia. Ronaldo, por gentileza, os nossos áudios, os nossos ouvintes que mandam áudio, que participam, né? Através do 739-8127-5280. Por gentileza, Ronaldo Vieira.
8: Jota, meu amigo, bom dia.
7: Bom
8: aqui
7: dia.
8: Alex Araújo.
7: Alex
8: Eu
7: Araújo.
8: Quero desejar a todos aí da FM Vida que o Senhor possa nos dar uma semana de muita paz e que ele possa nos conduzir, né, toda essa semana em todo sentido e que possamos alcançar êxito em todos os sentidos. Bom dia, que Deus abençoe a cada um de nós.
7: Obrigado, Alex Araújo.
0: Bom dia aos demais.
7: Bom dia.
0: Jota Batista, doutor Jota Batista. Ô Jota, puxa esse assunto aí. Estamos uns na cidade sobre o prefeito de Itajimirim, que desceu para Porto Seguro para tomar um banho de praia. Os zum aí. É, destrincha para nós sobre esse assunto aí, o prefeito da Jimeirinho que foi tomar um banho em Porto Seguro e disse que ficou por lá mesmo. O que está acontecendo aí? Fala para nós aí, Jota. Você deve saber do assunto.
7: Pause aí, Dona Oliveira, pause aí. Porque esse assunto é um assunto muito curioso. De acordo com a voz, essa voz eu conheço, né? É uma voz fácil de ser identificada, a voz do nosso grande amigo Wagner do Peixe. De acordo com ele, o prefeito de Itajimirim foi tomar um banho de praia em Porto Seguro e resolveu ficar por lá. Qual o significado disso, meu amigo Wagner do Peixe? A gente vai destrinchar isso daqui a pouquinho, viu? Após as novas participações aí do ouvinte. Por gentileza, Ronaldo Vieira. Sigamos em frente.
2: Eu também fui sua primeira ouvinte, viu?
7: Legal.
2: Da rádio, jornal, da Jacarandá também. Fui sua ouvinte, viu, Jota?
7: Legal. Sua primeira ouvinte, foi também, viu? Minha primeira ouvinte, a época lá da Rádio Jacarandá.
2: Depois de Percival Araújo,
7: Rádio Jornal de Onápolis, né?
2: Lembra? O
7: programa Tribuna Livre, meu retorno aqui deu um probleminha,
2: tempo.
7: Mas a gente fala assim, retorno mesmo, né, meu
2: amigo? Pioneira, sua ouvinte. Continua
7: Rádio
2: sendo
7: Jornal
2: ouvinte,
7: e Rádio Jacarandá. Obrigado à senhora aí que participou, que falou com
2: viu,
7: a gente.
2: Jota?
7: É, boas lembranças, bons
2: também,
7: tempos
2: do
7: nosso rádio. Graças a Deus esses tempos estão de volta, né, Dasveira? Ok, muito obrigado à senhora aí que participou, né? Boa época, bons tempos do nosso rádio. Por enquanto, Naldo Vieira, eu estou aqui sem retorno. Dona Maria Clarice, obrigado mais uma vez. Estou sem retorno, viu, meu amigo Naldo Vieira? Mas o nosso amigo Silvando Farias já está fazendo os ajustes necessários para que a gente possa, né, resolver essa questão relacionada a retorno. Mas enfim, foi Dona Maria Clarice que disse que me ouvia também a época lá da Rádio Jornal. Se é de Onápolis, precisa conhecer essa história, né, Dona Maria Clarice? É, o nosso amigo Antônio Alves participou lá da rua 13 de Maio. É, naquela ocasião eu lutei muito, né, para que houvesse melhoria nessa rua 13 de Maio. Lembro perfeitamente de que ali havia uma grande cratera, né, e eu sempre ia lá fazer reportagem, colocar o Antônio Alves no ar. E aí depois eu passei a ser o apresentador do programa. Anteriormente era feito pelo Denizar Messias, lembra, Dado Vieira? O Denizar Messias fazia o programa de meio-dia e depois foi substituído por mim. Lá na Rádio Jornal, olha só que coisa boa, o tempo passa, né, e a gente continua aqui nessa mesma luta, nessa mesma pegada, em defesa dos interesses do nosso povo, da nossa sociedade. Essa é a nossa história, né, essa é a nossa vida. A gente nunca se ausentou, Naldo Vieira, nunca deixou Eunápolis na mão. A gente sempre esteve em defesa dos interesses dessa população nossa. Né? Não é de hoje que a gente, portanto, luta, né, Naldo Vieira? Através dos microfones do rádio. E agora, mais ainda, aqui no nosso programa Café com Direitos, sem também esquecer da nossa luta em defesa da nossa sociedade por meio da nossa advocacia. Continue, Naldo Vieira, participação do ouvinte através do 739-8127. 5280. Bom dia!
9: Deus dá um bom dia pra vocês.
7: Amém.
9: Aí, viu? Tô dando bom dia pra vocês, que eu tô ouvindo a rádio 104.
7: Essa aí
9: o
7: é do
9: Café com Direito. Estou ouvindo. Eu tô na escuta.
7: Muito obrigado! Obrigado a essa gente que não para de ouvir o Café com Direitos. Virou mania. Né, Arnaldo Vieira? Graças a Deus, uma grande audiência, né? Que coisa boa. 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Minha profunda gratidão a esse grande público, eu napolitano, esse público ali do Thiago de Melo 2, ao nosso público do Thiago de Melo 1, a você que nos ouve no Juca Rosa, no Rosa Neto, A você que nos ouve no Santa Lúcia, um abraço a dona Cleusa aí do bairro de Santa Lúcia, o senhor Boaventura também na sintonia aqui do Café com Direitos. A você que me ouve na zona rural, a você do centro, a você aqui do Pelc, aos nossos amigos aqui do Pequi, do Minas Gerais, do Moisés, muito feliz com essa macro audiência aqui da 104.9 FM Vida. Continue a participação do ouvinte, meu amigo Naldo Vieira. Mas antes, nós teremos agora que liberar o nosso companheiro Raí Santos, né? Raí Santos trazendo pra gente, a partir de agora, os principais fatos ocorridos durante o final de semana e falando com a gente ao vivo dos estúdios da 87.9 FM de Itapebi, Bahia. É a rádio que está em cadeia com a 104 e o nosso programa simultaneamente sendo apresentado na 104 e também na 87, lá de Itapebi. Mais uma vez, meu grande companheiro Raí Santos, bom dia!
10: Raí Santos. Olá, mais uma vez, muito bom dia, doutor J. Batista, nossos colegas Naldo Vieira, Silvandro Farias, para nossa enorme audiência que nos confere aqui neste horário preferido em todas as manhãs pela sua rádio FM Vida de Onápolis, né? O seu jornal Café com Direitos, é claro, que traz sempre a consultoria jurídica gratuita, as informações, prestação de serviço, utilidade pública e principalmente o jornalismo imparcial de qualidade para toda a população de Onápolis, para o Extremo Sul, Bahia, Brasil e mundo, através da internet. Olha só, minha gente, a gente volta a falar, doutor J. Batista, sobre essa questão da violência aqui na nossa região, né? Nós temos muitos casos, inclusive, de crimes contra o patrimônio. A gente vai estar apurando, porque tem alguns BOs que são extraoficiais de momento, né? Inclusive aqui em Itapebi, Itajimirim e também em outras cidades, a exemplo de Onápolis, mas a gente está apurando. Agora, no plantão policial, né? Uma notícia que foi bastante repercutida aqui na nossa região, né? A ex-dançarina, uma ex-dançarina, ou melhor, de bandas aqui da região, ela foi encontrada morta dentro de uma residência. Ela, inclusive, é de Ubatã, né? A ubatense Ana Geisa, de 36 anos, conhecida no cenário musical no sul da Bahia. Aqui, portanto, entre, inclusive, os artistas, né? Nós que trabalhamos na imprensa, eu, inclusive, particularmente, já tive pessoalmente com a Geisa, a Ana Geisa. Ela ganhou destaque por atuar como dançarina de diversas bandas locais, inclusive a equipe do cantor Sion Ferrari, que inclusive é amigo meu, conheço bastante aí a trajetória do Sion Ferrari. Segundo informações colhidas pela nossa reportagem, doutor, Ana Geisa, ela foi encontrada desacordada no início da tarde deste domingo, isso ontem, né, de 17 de maio, dentro de sua residência, ou seja, na residência onde ela morava, lá no bairro Jaçanã, em Itabuna. Ela teria sido encontrada pela própria filha de 18 anos. A jovem acionou imediatamente o SAMU e a Polícia Militar, mas quando as equipes chegaram ao endereço, Ana Geisa já não apresentava sinais vitais. O Departamento de Polícia Técnica, o DPT, realizou a remoção do corpo. A Ana Geisa nasceu em Ubatã, como eu já havia dito, e foi morar em Itabuna ainda muito jovem, né? Possui vários parentes lá na cidade de Ubatã, onde inclusive já trabalhei lá na Corrimã, numa emissora de rádio, e ela costumava visitar familiares com frequência. O caso gerou aí grande comoção, não era para menos, entre amigos, familiares e pessoas do meio artístico aqui da nossa região, do centro-sul, do extremo-sul do estado. O sepultamento ocorrerá nesta segunda-feira lá em Itabuna. Uma outra informação também, né, dentro desse cenário policial, a Polícia Militar da Bahia foi acionada e isolou uma área até a chegada do departamento técnico responsável pelo levantamento cadavérico daquele homem que estava desaparecido, né, no rio de Quitinhonha. Ele foi encontrado lá na praia de Caeira, em Belmonte. Na manhã do sábado, agora, final de semana, o corpo de José Roberto de Jesus Santana, de 43 anos, foi localizado nas proximidades da Praia da Caeira, lá na foz do rio de Quitinhonha, em Belmonte. Ele estava desaparecido desde a tarde de sexta-feira, último dia 15, após sofrer aí um acidente por afogamento. Segundo informações apuradas pela nossa reportagem, José Roberto era conhecido na região por frequentar as margens do rio de Quitinhonha para pescar. Testemunhas, inclusive, né, relataram que a vítima teria se desequilibrado e caído nas águas do rio. Ele ainda tentou nadar para se salvar, mas não conseguiu retornar às margens e acabou submergindo rapidamente, devido aí à correnteza, né? Relatos de moradores e conhecidos apontam que José Roberto costumava ingerir bebidas alcoólicas com frequência. A principal suspeita é de que o consumo do álcool tenha contribuído, ou comprometido, ou melhor, né? Os seus reflexos e contribuído para o acidente. A Polícia Militar da Bahia foi acionada, isolou a área, como eu disse, até a chegada do Departamento de Polícia Técnica, agora no final de semana, responsável aí pelo levantamento cadavérico. O corpo foi removido e encaminhado ao Instituto Médico Legal IML de Porto Seguro, onde muito provavelmente já deve ter passado por exames de necropsia, ou necrópsia, como a gente costuma dizer, antes de ser liberado aí para a família. Uma altura dessa já deve ter ocorrido o sepultamento. Olha, aconteceu nesse último final de semana, né, um evento da Consciência Jovem, um evento que estava já programado para o sábado, e essa festa rolou aí do sábado para o domingo, com uma festa relativamente tranquila, não teve nenhum incidente, aparentemente, o que a gente percebe do ponto de vista de ocorrências no plantão policial. Até o momento nós não temos nenhum registro que aponte alguma anormalidade em relação ao evento. Bom, uma outra informação agora de Itapebi, para a gente concluir a nossa participação por hoje, Dr. Jota Batista, que uma ação envolvendo integrantes do movimento Resistência Camponesa Brasileira, né, o famoso MRCB, mobilizou equipes da Polícia Militar na noite de sexta-feira agora, final de semana, aqui neste município de onde eu falo agora ao vivo, no extremo sul da Bahia. De acordo com informações apuradas, por volta das 18h40, a Polícia Militar, isso da sexta, ela foi acionada pelo Centro Integrado de Comunicações SICOM e pela Central Fênix para averiguar uma denúncia de suposta invasão de terra nas proximidades da rodovia Itapebi-Belmonte. Diante da ocorrência, a guarnição da Polícia Militar de Itapebi solicitou o apoio da equipe policial do município de Itajimirim. As equipes seguiram até o local indicado para averiguar, é claro, né, a situação. Ao chegarem lá na área apontada, os policiais encontraram um grupo formado por aproximadamente 80 pessoas, identificadas como integrantes do MRCB, o Movimento de Resistência Camponesa Brasileira, como eu disse, conforme relato apresentado pelos próprios líderes do movimento às autoridades. O grupo realizava uma ocupação considerada pacífica em uma propriedade denominada Fazenda São Jorge do Cariri. Segundo os representantes do movimento, os integrantes permaneciam, né, ou estavam ali no local acampados, na área ocupada por tempo indeterminado. Durante a presença das guarnições no local, não houve registro de confronto, violência ou até mesmo resistência por parte dos ocupantes. A Polícia Militar realizou o acompanhamento da situação, o que é praxe, né, protocolo, e registrou a ocorrência. Até o fechamento, inclusive, da nossa reportagem aqui para o jornal Café com Direitos, não havia informações oficiais sobre eventuais ou eventual reintegração de posse, manifestação dos proprietários na área ou confirmação se os ocupantes continuam lá no local. O caso deverá ser acompanhado pelas autoridades, é claro, competentes, e pode envolver desdobramentos judiciais relacionados à posse de terra e à permanência do grupo na propriedade. O que se sabe são duas vertentes, né? Dois lados da moeda: a reintegração de posse ou a permanência da reivindicação ali da propriedade. Por hoje é só, Dr. Jota Batista, agradecendo a Deus pela oportunidade de estarmos juntos mais uma vez e lembrando que hoje é segunda-feira, acabou o final de semana, semana começando, muita água para rolar embaixo dessa ponte, e o senhor, é claro, deve estar comentando durante um programa os desdobramentos dessa situação do Mastem lá em Brasília, a política, a pré-campanha, né, presidencial, tendo aí realmente desfechos realmente muito significativos, principalmente do ponto de vista da intenção de voto para os dois principais candidatos à presidência da República. Gente que foi preso, hack preso no exterior, e muita coisa que a gente vai ter ao longo da semana para falar a respeito aí dessa questão do Master, da dosimetria, derrubada de veto e decisões aí um pouco meia suspeitas por parte do STF. Outros, há quem diga que o relator, principalmente da questão das fake news, do projeto da fake news,
11: que é o Alexandre de Moraes ter tomado decisões um pouco acertadas e outras um pouco controversas, enfim. É muito angu e debaixo desse angu sempre tem alguma carnezinha. Diz que é onde há fumaça sempre há fogo, então eu volto com o senhor nos estudos, porque vamos cuidar da vida, porque tem muita gente para ser informada e, claro, absorver o máximo de informações para se ater dos fatos que ocorrem, não só aqui no estado da Bahia, mas no Brasil e no mundo inteiro. Eu volto com o senhor, doutor J. Batista.
7: Obrigado, Raí. Meus amigos, corte o fundo, Naldo Vieira. O que você acha dessa questão de invasões de terra na região? Essas invasões são justas, são coerentes, são invasores, né, que surgem em detrimento de uma necessidade, necessidade de terra, necessidade de casa, gente desempregada, gente que paga aluguel, gente que não tem condição de moradia e precisa realmente ocupar uma terra improdutiva. É essa a realidade ou nós estamos diante de invasores profissionais? Hein, Silvano de Farias? Invasores que fazem carreira, é uma carreira na invasão de terras. Invade uma hoje, outra amanhã e vai invadindo esse ano, ano que vem, depois e depois e depois e depois. Isso gera uma desordem. Estamos diante de uma verdadeira desordem da banalização da propriedade privada. Uma coisa é uma coisa, outra coisa é outra coisa. Calma aí. Uma coisa é realmente o cidadão que ocupa a área improdutiva. Outra coisa é o crime de esbulho, é o crime de turbação. É a violência rural, a violência no campo. Gente que tem caminhonete na garagem, tá lá a caminhonete estacionada ao lado de uma barraquinha de sem terra, viu, Nadueira? Você já viu isso, essa cena? Você vai aqui para Teixeira de Freitas, em Tamaraju, é o que bem se vê. É o que bem se vê aqui na região de Tamaraju. É uma Hilux ao lado de uma barraquinha de um sem terra. Aquele dono daquela Hilux é sem terra? Claro que não é sem terra. É gente com terra, com muita terra, querendo mais terra. Viu, meu amigo Raí Santos? É gente que tem terra, querendo mais terra, virou uma desordem. E o governador do estado tem corroborado com essa desordem. Eu, juiz, determino a reintegração. Silvano, o governador, diz à polícia, não cumpra. Aí a polícia não cumpre. E aí vai rolando, vai rolando, vai rolando, e nada acontece, absolutamente nada acontece. Essa desordem na Bahia precisa mudar. Precisa mudar. Isso que vem acontecendo com o estado da Bahia, amanhã os baianos não terão o direito de chorar o leite derramado, viu, Silvandro? O povo entra no ar, reclama de saúde, reclama de segurança, reclama de educação, mas tudo continua do mesmo jeito. Não há mudança efetiva nesse estado. Nada acontece de novo nessa cidade. Os mesmos de 30 anos atrás continuam no comando, a mesma elite.

Quem cuida do destino, quem decide o destino do povo é o próprio povo. Não sou eu, é você quem decide seu destino. E não adianta lá na frente reclamar de nada, de fuga de preso, de violência, de esquartejamento. Não adianta, não adianta. Ah, por que que Deus não sei o quê, não sei o quê, não sei o quê? Se Deus está vendo tudo isso, o próprio povo atirando no próprio pé. Aí Deus respeita, entendeu, Silvano? Respeita a decisão da população. É isso que vocês querem. Não tem aquela passagem bíblica do espinheiro? Os filhos de um rei, esqueci, um deles era Jotão, o nome dele era Jotão, né? E aí, o pai dele, acho que os filhos de Gideão, se não me falha a memória. Gideão lutou, guerreou pelo povo. Aí Gideão morreu. Eles armaram lá uma cilada e mataram os filhos de Gideão. E só sobrou um filho, né? E tinha um outro, se não me falha a memória, que era filho de Gideão, mas era afastado, era de uma outra família. E esse que era um sujeito totalmente torto, totalmente atrapalhado, foi escolhido como sucessor do rei. E aí o outro gritou da pedra: vocês querem abraçar com o espinheiro, né? Vocês querem abraçar com o espinheiro. É isso que acontece, Wander, aqui na nossa realidade. Nessa nossa Bahia, né? Nessa nossa região, nessa nossa costa do descobrimento do Brasil. Aí abraça com o espinheiro e depois diz: ah, eu tô morrendo no hospital, ah, eu tô morrendo na ausência de segurança pública, ah, não tem emprego, não tem isso. Você está abraçado com o espinheiro. Não tem outra coisa a não ser hematomas, a não ser machucados, né? A população vai sendo machucada, vai sendo ferida. Não tem outro caminho, não tem outra salvação. É uma ferida aqui, outra ferida ali, exatamente em detrimento da ausência de consciência dessa nossa sociedade, desse nosso mundão de meu Deus, né? Dessa nossa Bahia, especialmente dessa costa do descobrimento do Brasil. Falei certo ou não, meu amigo Naldo Vieira? Vamos à participação de quem agora, Silvano Farias? É Brasília que está na linha com a gente? Né? Vamos, mas antes, tem aquela matéria do Flávio Bolsonaro. Eu quero comentar sobre isso também. Falei agora dos sem terras, né? Tem muita gente que não é sem terra, mas está lá no movimento como se fosse sem terra. Não é sem terra. Tem Hilux, tem casa boa na cidade. São oportunistas, aproveitadores, ocupando ali o espaço de quem deveria ali estar. Do pobre coitado que mora na cidade e não paga aluguel porque não tem casa. Paga, aliás, aluguel porque não tem casa. O outro que não paga vai para debaixo da ponte, né? Sai andando pela BR aí, muita gente andando pela BR, porque não tem lugar para ficar, não tem terra, não tem nada. Outros constroem casas nos barrancos de BR, né? Quem já não viu passando pelo BR-101 ou 367, você tem um barranco e tem barracos em cima de barranco, porque não tem terra. Aí tem outro lá de Hilux, né, invadindo terra. Essa bagunça precisa acabar, viu, governador Jerônimo? Que bagunça é essa com o nosso estado, rapaz? Mas acabar com isso. Aqueles que realmente merecem têm o nosso respeito. É o trabalhador, é o agricultor, enfim, esse tem o nosso respeito. Agora, a figura comerciante, dono de loja, né? O cara tem loja na cidade, o cara é comerciante. É uma figura classe média, está ali no movimento, no meio dos movimentos sociais. No meio dos movimentos sociais, como se fosse um pobre coitado. Isso aí não é ocupação, é invasão mesmo, é esbulho, é turbação. É você esbulhar alguém da sua posse. É você turbar, turbar é você incomodar, é você perturbar a posse de alguém. Isso é crime! Isso é crime, tá no Código Penal. Tá no Código Penal, né? Agora, o que não há na Bahia é responsabilização. Na Bahia não há responsabilização, porque aqui, infelizmente, o direito está totalmente transverso ao que deveria ser. Abra aí, por gentileza, mais uma vez,
8 horas.

0: e 31 minutos. Solta o ouvinte no ar, por gentileza, Nodoeira.
1: Isso aí não é nem porque quer trabalhar, é mais para receber do governo os benefícios. É igual os índios. Tem muita gente que está nos índios que não é índio, nunca foi. Mas para fazer tumulto, isso eu também não concordo com essas coisas, não. Está totalmente errado tomar a terra dos outros, isso não é certo. A gente tem que lutar pelo que é da gente, para a gente conseguir, com o suor do nosso rosto, não tomar a terra dos outros.
0: É por aí. A senhora está certíssima, dona Maria. Certíssima. Deixa, dona Neuza, viu, dona Neuza, né? Deixa eu tomar o café Solares aqui. Eu posso, Nadoeira? Aqui, quando não tem convidado, convidado sou eu mesmo. Né? Quando não tem entrevistado, o entrevistado sou eu mesmo. Abro o microfone que eu vou falando. Não sei se estou falando o que deve ser falado ou não. O que, que houve, meu filho?
2: Eu tenho que lhe fazer perguntas.
0: Ah, pois não. Pois não.
2: Nesse caso do Banco Massa, quem é a principal vítima nesse caso?
0: A principal vítima é o Vorcaro. Deixa eu só concluir a questão aqui da dona Neuza que participou. O Vorcaro é o pobre coitado dessa situação toda. Mas eu falo sobre isso daqui a pouquinho. Deixa eu só concluir, viu, dona Neuza? Pode tirar o fundo, meu amigo Nodoeira. Essa é a grande realidade que dona Neuza acabou de colocar. O cara não é trabalhador rural, Raí Santos. É empresário aqui do centro da cidade. Mora bem, vive bem, vai para movimento social fazer bagunça. O Estado deveria criminalizá-los. Ah, já chegou a hora do break, foi? Tem break aí? Tá coisa boa, né? O bom é que esse programa passa rápido, né, Arnaldo Vieira? Rapidinho passa. Então eu vou soltar o break e na sequência eu falo do Vorcaro. Né? Mas solta mais um ouvinte aí, Arnaldo Vieira, por gentileza. Só mais um ouvinte, por gentileza aí, né? Antes do break, antes da gente tomar esse cafezinho Solares, né? Melhor café do Brasil, tá aqui na mesa. A gente todos os dias, rapidinho, solta o break, antes do break, a voz desse ouvinte aí, por gentileza.
3: Pode ficar tranquilo, doutor J. Batista, você falando de presidente e governador, fique tranquilo, o povo vai fazer uma limpa, não fica nenhum dos dois, nem presidente Lula, nem governador Jerônimo. Vai ser uma limpa. Aguarde pra você ver. Aguarde. O povo acordou, moço. O povo acordou. O povo não quer mais, não.
0: Veja quem é aí, meu amigo Silvando. Por gentileza. Wagner, grande Wagner. Obrigado, Wagner. Grande Baracate aí na linha com a gente. Daqui a pouco eu te retorno. Tá bom, grande amigo? Enfim, então, Wagner, essa é a situação que você colocou aí. Será? Ah, o povo acordou. Será que acordou mesmo, Silvandro? Tomara que sim. Eu, sinceramente, tenho minhas dúvidas. E você, Naldo? Às vezes eu fico em dúvida, né? Tomara que o povo realmente acorde. Solta o break. Na sequência eu falo sobre essa questão aí do Vorcaro. E eu coloco no ar também o nosso amigo Marcos
4: Padilha,
0: ao vivo de Brasília. Nosso grande correspondente Padilha, falando ao vivo aqui no Café com Direito, direto do Distrito Federal. 8h35 na Bahia.
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2: Já estamos de volta, meu amigo Nando Vieira, às 8 horas e 39 minutos. Vamos a Brasília. Vamos dar um passeio, uma chegada a Brasília. Ao vivo com a gente, o nosso grande companheiro Marcos Antônio Padilha vai participar agora com a gente, trazendo os principais fatos, as principais notícias. Como anda a movimentação aí em Brasília, Padilha? Alô, bom dia! Alô, Padilha, bom dia! E aí, meu amigo Naldo Vieira? Esse nosso amigo Marcos Padilha será, a partir de hoje, correspondente da 104 aqui de Eunápolis. Vai falar ao vivo de Brasília, agora sim, me parece que o homem já está na linha. Vai trazer para a gente informações sobre essa pesquisa que mostra que segurança pública e saúde são áreas de pior avaliação do governo Lula. É isso, Padilha? Bom dia!
3: Oi, bom dia, Jota. Bom dia aos ouvintes, tudo bem?
2: Tudo bem. Exatamente. Prazer falar contigo.
3: Oi, igualmente, Jota. Prazer é todo meu. Vamos aí começar uma parceria a partir de hoje, né?
2: Exatamente. E aí eu quero desejar boas-vindas, viu? Seja bem-vindo aqui ao Jornalismo da 104. Não sei se você conhece essa nossa região, é a região da Costa do Descobrimento do Brasil, uma região histórica, uma região belíssima, muito turismo. Tem aqui os nossos problemas sociais, mas graças a Deus é uma região muito importante para o Brasil. Tá bom, Padilha? Fique à vontade.
3: Legal, legal, Jota. Pois é, como você já informou, né, ontem foi publicada uma pesquisa do Datafolha, que é um órgão de pesquisa relacionado ao jornal Folha de São Paulo, que mostrou que a segurança pública é a área com pior avaliação do governo do presidente Lula. Então, 16% dos entrevistados reclamaram desse quesito. Na sequência também aparece saúde com 15%, economia e combate à corrupção com 13%. O levantamento também identificou quais temas são considerados prioritários para o próximo presidente da República. A saúde lidera com 34% das respostas, seguida por educação com 15%, segurança pública com 12% e economia com 11%. Então, aí, Jota, nós temos um panorama que eu acho já vem sendo debatido no Brasil como os principais problemas do país e que parece persistir, né?
2: Exatamente. Ou seja, sem solução então, do governo, né?
3: Não entendi, Jota.
2: Eu disse, ou seja, sem uma aparente solução por parte do governo. É um problema antigo, né? Isso que o Datafolha detectou, né?
3: Exatamente, é um problema difícil e é um problema que perpassa os seus governos, né?
2: Exatamente.
3: Então, nós já tivemos vários governos que tentam trabalhar. E este contexto também, se nós pararmos para analisar, ele também é um pouco estadual e municipal, né? Porque os problemas dos estados e municípios acabam sendo também segurança pública, saúde e educação. E eu acho que é o panorama também nacional, reflete isso um pouco, né?
2: Exatamente. Fique à vontade, prossiga.
3: Legal, legal. Pois é, Jota, aí também tem outro assunto que foi colocado, que foi debatido na semana passada, em relação ao marco legal do transporte público. Né? Ele foi aprovado no Congresso Nacional e segue agora para a sanção do presidente. A proposta permite, por exemplo, o uso de recursos de combustíveis para subsidiar tarifas e reduzir o impacto no bolso dos passageiros. O texto determina ainda que gratuidades como as concedidas a impostos e estudantes não poderão mais ser repassadas para a tarifa paga pelos demais usuários. outra mudança também que para ônibus de transporte coletivo urbano e rodovias administradas diferentemente federativas. Esse é um marco importante para o transporte público, que é outra também precariedade do serviço público brasileiro, né? Em quase todos os estados, há reclamação por parte em relação ao transporte público. Então, o marco vem justamente para tentar estabelecer regras para melhorar a qualidade desse tipo de serviço, né?
2: Perfeito. Um outro detalhe, Padilha, a questão da contenção da alta do combustível. Vai ser votado quando aí no Congresso Nacional?
3: Exatamente. A previsão é que seja votada ainda essa semana, né? É uma série de projetos ligados à alta de combustíveis está previsto para a votação nessa semana. Além disso, há projetos também relacionados à violência sexual contra crianças e adolescentes, né, o combate de crimes e o incentivo à produção nacional de fertilizantes. Esse debate do incentivo para a produção nacional de fertilizantes vem à tona justamente nesse momento em que ocorre o conflito no Oriente Médio, né?
2: Isso.
3: E show o Estreito de Hormuz, que é um canal, uma via, por onde passa grande parte desses fertilizantes. Então, a medida do governo vem ao encontro, né, dessa situação, tá? Uma possível solução, né? Então, entre as propostas está esse projeto que cria um específico para punir o aumento abusivo do preço dos combustíveis, né? Então, o texto prevê pena de 2 a 5 anos de detenção, além de multa, né? A punição também poderia ser ainda maior em situações de calamidade pública, em relação, agora já em relação à questão dos agrotóxicos, esse projeto de uma certa forma, como eu disse, para solucionar essa crise de abastecimento com instabilidade internacional, com relação aos impactos recentes dessa crise no Oriente Médio.
2: Padilha, um detalhe a mais, Padilha. Muito obrigado aí por essas informações. Esse caso aí do Vorcaro, Padilha, a informação de que alguma coisa vai acontecer aí com o nome do Alcolumbre, né? A informação dos bastidores circulando de que aparentemente tem aí novos vídeos ou novos áudios. Correto ou não?
3: Então, a expectativa é justamente essa, né? Em relação à Operação Compacto Zero, ela vem justamente para tentar entender o que foi feito por meio do sistema que o banqueiro agora, né, Daniel Vorcaro, criou. E como houve na semana passada a divulgação do áudio do senador e agora pré-candidato a presidente da República, Flávio Bolsonaro, a expectativa é que outros áudios ou outras mensagens, né, que comprometam não só o senador, mas também o presidente, como você colocou, o senador e ex-chefe da Casa Civil do governo Bolsonaro, Ciro Nogueira também, né?
2: Isso.
3: Além de outros parlamentares, né? Tem o pessoal da Bahia também.
2: Isso, né? Tem a turma da Bahia.
3: Exatamente.
2: Exatamente,
3: do governo do Rui Costa, né? Do ex-governador Rui Costa. Então, há uma expectativa, é como eles estão brincando, né, Jota? Eles tiveram acesso apenas a um celular do banqueiro, né?
2: Isso.
3: Então, há muita coisa ainda a vir, né? Há que esperar para ver quais serão as próximas denúncias. Mas, isso tudo, como esse áudio do senador Flávio Bolsonaro, foi supostamente vazado pela Polícia Federal, né?
2: Então, a informação de que a própria Federal vazou esse áudio, né? Fez questão de vazar o áudio.
3: Exatamente. Que não é uma conduta legal, porém ela se torna usual, né? Isso já virou prática no Brasil, as investigações foram vazadas antes da conclusão, né?
2: Isso.
3: É, isso tem duas conotações. Uma pode ter oposição, mas também tem uma outra conotação que, de uma certa forma, compromete a uma pessoa que está ainda apenas sendo investigada, né?
2: Exatamente.
3: E aí a gente já falta um juízo de valor, às vezes antecipado, né?
2: Aí nós temos a presunção da culpa, né, Padilha? Presume-se culpado até que se prove o contrário. o que não é recepcionado no ordenamento jurídico.
3: Isso mesmo, exatamente. Você acaba, de uma certa forma, com a presunção de inocência e cria, como você bem colocou, a presunção de culpa, né? Nesse momento político, Jorge, só para concluir, nesse momento político, realmente, a partir de agora, nós vamos entrar nesse cenário onde a ética fica um pouco fora, né?
2: Banalizada, né, Padilha? Totalmente banalizada. Padilha, você está em Brasília há quanto tempo?
3: Eu estou em Brasília desde 2015, né?
2: 2015,
3: então,
2: estou isso?
3: Trabalhando aqui, desde 2015, cheguei aqui na época do impeachment da
2: ex-presidenta. Da Dilma, né? foi cobrir o impeachment da Dilma e ficou em Brasília.
3: Cobri o impeachment e acabei ficando, exatamente.
2: Acabou ficando. Você é de onde, Padilha?
3: Eu sou de São Paulo, me criei, porém me criei no Rio, né? Toda a minha criação foi em Minas Gerais, no sul de Minas, e depois eu vim para Brasília em busca de novos ares, né?
2: Perfeito. E agora a sua voz será uma voz conhecida aqui na Costa do Descobrimento do Brasil, através do nosso programa Café com Direitos, viu, Padilha?
3: Ô, Jota, te agradeço muito a você, espero fazer um bom trabalho aí para alguém. Para que a gente possa, na medida do possível, crescer junto.
2: Traga sempre gravações. Tem um senador aí em Brasília que eu quero entrevistá-lo. É o Girão, Eduardo Girão, do Ceará. Esse cabra, Padilha, é quentura, é um cara arrumado, né? Sempre faz grandes pronunciamentos aí no Congresso Nacional. Então, logo você possa, coloque o Girão no ar com a gente, tá bom, Padilha?
3: Com certeza, Jota. Vamos sim fazer, a partir de agora, estabelecendo esse contato. Nós vamos começar a trazer, na medida do possível, posição dos parlamentares, como não só da bancada da Bahia, mas também de outros estados que são parlamentares que têm uma certa voz ativa no debate público, né? Como você falou, o senador Girão, que realmente é uma pessoa importante e que tem um posicionamento, assim, até certo ponto, bastante isento, né? Eu acho que é isso que a gente busca no momento.
2: Eu gostei muito da sua visão. A sua visão é muito parecida com a minha. Eu acho o Girão um dos melhores senadores da história da República. É uma figura né, muito atuante. Um outro que eu quero muito entrevistar... pode falar, Padilha.
3: Não, só ia falar de uma certa forma respeitado, tanto pela situação quanto pela oposição, né?
2: Isso é bom. É respeitado pela situação e pela oposição, não é isso?
3: Exatamente.
2: Ô, Padilha...
3: Você ia falar de outro?
2: Eu ia falar do Moro. Como é que é o Moro aí, Padilha? É uma figura, é atuante. Como é que é o Sérgio Moro?
3: Pois é, o Moro é interessante a situação dele, que ele chegou depois... E tanto ele quanto a esposa dele, que é deputada federal por São Paulo, pois é, eles conseguiram, ela com uma forte atuação nas pautas voltadas para a saúde, né, e ele com essa atuação mais voltada para o combate, principalmente ao crime organizado, né. Ele conseguiu, de uma certa forma, sobreviver, porque no início ele recebeu muitas críticas, justamente devido ao histórico dele, mas ele conseguiu sobreviver enquanto parlamentar e agora está liderando a pesquisa no governo no Paraná, né?
2: No Paraná.
3: Ele deve ser eleito governador lá, e a esposa dele, acredito, não tenho acompanhado especificamente, mas acredito que ela deve sair de outra vez para São Paulo, ou então pelo próprio Paraná, né, como deputada federal. Mas aí haveria necessidade de fazer uma pesquisa aqui a respeito da Rosângela Moro, né? Mas o Sérgio Moro, ele, podemos dizer, ele, o Jorge, ele sobreviveu às intempéries do Congresso Nacional. Tanto
2: perfeito.
3: Que está em primeiro lugar na pesquisa de intenção de voto para o governo este ano, né?
2: É, o Moro é um sobrevivente. Quase que o Moro, né? É, ficaria aí só na história, né? Se o Moro perde essa eleição para o Senado, ele sofreria realmente um grande golpe em sua caminhada, porque ele deixou a magistratura, foi para a política, e se perdesse, né, o efeito seria trágico, seria drástico em toda a sua imagem, né? É, ninguém quer carregar o rótulo de perdedor, ninguém quer isso, né?
3: Ninguém quer isso. Foi isso que aconteceu um pouco com o Deltan Dallagnol, que foi captado, né? Porém, ele também está bem nas pesquisas lá no Paraná. Então, eu acho que para a população que eles representam, eu acho que eles são condizentes, né? Às vezes, para o contexto nacional, que pode haver críticas, mas no Paraná, eles continuam sendo muito bem avaliados. E é a população do Paraná que os conhece, né?
2: Perfeitamente. Olha, amanhã, o amigo Padilha, você vai trazer para a gente certamente muitas novidades, áudios, gravações. Tem aí essa questão da escolha do novo nome para o Supremo. Messias não passou, mas fala-se numa escolha de uma mulher negra, né, para ocupar essa cadeira deixada pelo Barroso.
3: Isso. Mas ontem, não sei se você já leu, mas já saiu uma notícia falando que, em conversa com aliados de Lula, há a expectativa do reenvio do próprio nome de Messias. Então, esse debate já estava sendo colocado. Já havia representações do próprio Supremo para que a votação fosse anulada pelo fato dela ter sido secreta. Então, há expectativa da volta do nome.
2: Essa é uma grande novidade.
3: É uma grande novidade. Aquele caso foi um caso emblemático, Jota, a partir do momento em que alguns analistas de peso do cenário político brasileiro chegou a classificar a situação como a maior derrota que o presidente Lula teria tido na história dele, enquanto pessoa pública. Então, eu acho que o reencontro do Messias é bem provável para que ele não saia com essa mancha, né? Que, de fato, representou algo bastante negativo para a imagem dele, né? Então, a ver agora, nessa semana, se realmente isso se confirma e que o reencontro ainda seria neste mandato, ou ficaria para um possível mandato, né?
2: Essa é uma grande notícia, o reenvio do nome de Messias para o Congresso, para o Senado da República, votar novamente sua indicação ao Supremo Tribunal Federal. Padilha, sua participação enriquece o nosso programa, engrandece o jornalismo aqui do extremo sul da Bahia. Você é um dos grandes jornalistas do Estado brasileiro. Muito me honra, muito dignifica a nossa casa. Amanhã a gente volta a se falar. Tá bom, Padilha? Deus te proteja.
3: Jota, muito obrigado. Eu agradeço pelas palavras. Desejo um bom dia de trabalho para você, para os ouvintes. E amanhã estaremos aqui ao pé do canhão, outra vez.
2: Perfeito, Padilha, no pé do canhão, meu amigo Naldo Vieira. Ao vivo de Brasília. Ô Naldo, eu fico feliz da vida. Ronaldo, o Café com Direitos, a 104. Ronaldo, fale aí você, velho. Eu não sei mais o que falar.
4: É possível reenviar uma indicação.
2: É isso que eu quero avaliar juridicamente.
5: 104.
2: Essa é a 104, meu amigo. Não é isso, meu amigo Carlinhos Mototáxi, meu amigo Senna Santos. Pena que o tempo acabou, né, Naldo Vieira?
5: Café com
2: Direitos. Esse é o Café com Direitos, amigo. A gente fala com Brasília. Acabou. Meu Deus do céu, o tempo já foi embora. Ô Silvano Farias, boa pergunta. É possível o reenvio se detectar vício na votação? E eles estão aí em cima da votação secreta. Há o entendimento de que essa votação secreta foi errada, foi antirregimental. A votação é aberta. Então está se trabalhando a nulidade dessa sessão, a nulidade dessa decisão, entendeu? Aí anula essa decisão lá no Supremo Tribunal Federal, aí ele vai novamente se submeter à apreciação no voto aberto do Senado da República. Aí ele poderá ser indicado. Eu acho que o Messias merece, viu, Silvandro? Indiferentemente de ser ligado a Lula, ser ligado a PT, ser ligado à esquerda, é um cara que tem um grande currículo. Sei que os nossos ouvintes, muita gente da direita, acha que não, né? O Messias, grande Nelson Cardoso, meu amigo Nelson Cardoso, o melhor publicitário da Bahia. O homem que tomou a namorada de ACM.
6: Apareceu!
2: Grande Nelson, forte abraço, meu grande publicitário Nelson Cardoso aqui nos estúdios. É isso aí, Nelson. É isso aí.
7: Eu não sabia nem o que era se vingar.
2: Você deu 1-0 no próprio governador Antônio Carlos Magalhães. Imagine aí, hein? Imagine aí. Na época era governador do estado. Se até ACM Velho perdeu pra você, imagine o resto dos Cardoso. Bom, meus amigos, é isso aí. É por aí, é isso aí. Forte abraço, meu grande amigo Nelson. Meus amigos, meu amigo Edmundo, vereador Edmundo na sintonia do Café com Direitos. Meu grande Pedro, minha grande Dália Ribeiro, grande Samara, Eugênio, não chore não, Vinícius.
8: E a gente sabe, bom dia meus doutores, Jota Batista Silvano, ele insiste para falar, eu sou doutor ainda não, gente.
2: Não chore não, amanhã eu volto, com fé em Deus, a partir das 7 da manhã, com mais uma edição do Café com Direitos. Ao meio-dia tem Senna Santos, com Vida Comunitária. Agora tem um programa evangélico. Agora é Bíblia, Palavra, Louvor e Adoração. Não é isso, meu amigo Naldo Vieira? Até ao meio-dia. A partir do meio-dia, a gente retoma a notícia, o debate jurídico, o debate jornalístico, com Senna Santos e Carlinhos Mototáxi. Forte abraço e até amanhã, se Deus quiser.
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Obrigado, Senhor. Está no programa Mensagem da Cruz, um programa da Primeira Assembleia de Deus em Eunápolis, da qual nosso presidente, o nosso muito indigno pastor Antônio Sintra, e a nossa igreja fica na Avenida Santos Dumont, número 120, no centro da cidade. Eu sou o pastor Enos Rocha, estarei junto com vocês até às 10 horas da manhã, tocando o que há de melhor da música evangélica e trazendo a palavra de Deus para os nossos corações. Ligue para cá e participe para o WhatsApp 981275280 e pelo via telefone 3262011. A sua participação é muito importante. Bom dia para você que está aí na sua casa, no seu carro, no seu trabalho. Obrigado pela companhia, obrigado por nos dar carona. E você, motorista de aplicativo 99, né, Uber em Drive, é bom dia para você, na paz do Senhor Jesus. Bom dia para minha esposa Erlane, que estava ligadinha no programa Mensagem da Cruz. Bom dia aí por Manuel Mendes e Padamares, né? Meu cunhado, minha irmã, lá na comunidade do Palmeiras, ligadinho aqui no programa Mensagem da Cruz. Então, todos a semana de paz, um dia abençoado na graça de nosso Senhor Jesus Cristo. Hoje, segunda-feira, 18 de maio de 2026. E eu quero oferecer a próxima canção para você que está aí ligadinho nesta programação. E a canção de hoje que nós iremos ouvir é a primeira de hoje, Naldo Vieira. Não ouvi mais Os Três Valentes, Raíssa Pérez. É, Raíssa Pérez, a canção Três Valentes. Eu sempre ouvi essa canção, tocava ela aqui há uns anos aí atrás, mas eu quero ouvir essa canção, Os Três Valentes, oferecer para você, ouvinte do programa Mensagem da Cruz.

Paz do Senhor, pastor Irmão Rocha, que é Maria Cláudia de Moisés Reis. Eu amo a mensagem da cruz. Tô ligadinha aqui no seu programa. É, pedi pro senhor passar para mim aí o louvor de Marco Nascimento ou Jota Neto, qualquer um dos dois, as melhores deles. O senhor passa um aí para mim, viu? Que Jesus lhe abençoa, abençoa seu ministério, abençoa sua família. Ministério Pastor Cinta. Eu ofereço louvor para a irmã Ana do Sítio Canaã, para a irmã Ana da Colônia, para a irmã Edmo, para a irmã Glória da Renovação, para a irmã Márcia, para a irmã Sueli, para a irmã Eliette, para todas as irmãs e irmãos que estejam ouvindo esta rádio maravilhosa. Que Jesus abençoe o Senhor, viu? Mais uma vez. Abençoe a sua semana. A paz do Senhor Jesus.

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0: Muito bem, olha, eu tenho um convite especial para você. Hoje, às 19 horas, o grande culto, Encontro com Deus, no nosso tempo sede. Hoje, com as participações das congregações do Moisés Reis e Tiago de Melo 2. Então, você que é da congregação do Moisés Reis e do Tiago de Melo 2, não esqueça que hoje, às 19 horas, sua presença é muito importante ali no nosso templo sede. Você que é dos demais bairros também poderão participar deste culto de louvor e adoração a Deus. Não fique de fora, Deus tem uma palavra para você, tá bom? Quero mandar um alô aqui para Noemi Souza, ligadinha no programa Mensagem da Cruz. Um alô para Drica Cosméticos, né? Toda a sua família, nossa irmã Delício, Marcos, Álvio, Márcio. Deus abençoe poderosamente sua família abençoada, ouvintes do programa Mensagem da Cruz. Pessoal aí da Feira do Bueiro, né? A nossa irmã aí na Travessa da Praça Matriz aí, ligadinho no programa Mensagem da Cruz. Deus abençoe, obrigado pela audiência. Alô para nossa irmã Isabete lá no Delícias da Bete. Da nossa irmã Lu Boulos, também ligadinha aqui no programa Mensagem da Cruz. Rosa Dias, Antônio Passos. Quem mais? Irmã Dina, nossa irmã Marilene, que também está ouvindo o programa Mensagem da Cruz. Deus abençoe. Um alô para o pessoal lá no Juca Rosa 1, tá ligadinho no programa Mensagem da Cruz. Juca Rosa 2. De onde é que você está ouvindo o programa Mensagem da Cruz? Participe, porque a sua participação torna essa programação cada vez melhor. Muito bem. Temos algum pedido aí, Naldo Vieira? Bom, então a próxima canção quero oferecer para você.
1: Pai do Senhor, Pastor Enzo. Pastor Enzo, canta aí o louvor aí da minha família. É porque eu amo minha família demais, Pastor Enzo. Canta para mim, para minha família e para o Senhor, para todos que estiver ouvindo. Tá bom, pastor? Eu estou ouvindo. Deus abençoe. Eu sei que minha família está na escuta. Marinês, Alice, está na escuta.

0: ligue e participe. 3262-0111. 3262-0111.
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0: Eu gostaria de mandar um abraço, se possível, foi para os irmãos da igreja, pastores Leandro Riva Marques e o irmão Rogério, também o irmão John Lennon, Gilmar, e todos os demais irmãos, irmão Sérgio, irmão Gilson, enfim, o irmão Regis, irmão Márcio, nosso irmão John Lennon. Oferecer para todos os irmãos da Igreja do Senhor, e se porventura um hino de Sara Farias, qualquer um, em nome de Jesus. Deus abençoe.
1: Muito bem, tivemos a participação do ouvinte, quero agradecer pela participação. Naldo Vieira, agora é hora da gente parabenizar os aniversariantes do dia. A gente aproveita para oferecer também a próxima música aos aniversariantes. Em nome da Primeira Assembleia de Deus de Onápolis e do nosso muito indigno pastor presidente, o pastor Antônio Sintra, quero felicitar todos os aniversariantes do dia, mas especialmente aqui os membros da Primeira Assembleia de Deus, o Alan lá da Consolação, a Aline Queiroz do Alegria, a Ana Lúcia da Sede, a Giovânia Lima do Tiago de Melo 2, parabéns Giovana, a Ivonete Silva da Lomanto Júnior, a Joelma Carvalho da Sede, a Nária Núbia Santa Lúcia, a Nívia do Gusmão e Samuel do Juca Rosa 1. Parabéns, Deus abençoe, feliz aniversário, que essa data seja celebrada com muita gratidão. Vamos ouvir Sara, é a canção com... Quem canta agora, não? Sara Farias, pra você.

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5: Muito bem, chegamos no momento da palavra e a palavra de Deus para nós. Hoje está no Evangelho de Jesus, conforme escreveu Mateus, capítulo 20. E o verso de número 20 a seguir, texto esse também que está registrado no Evangelho de Jesus, conforme escreveu Marcos, capítulo 10, 35 ao 45. Então se aproximou dele a mãe dos filhos de Zebedeu, com seus filhos, adorando-o e fazendo-lhe um pedido. E ele dizia-lhe: que queres? Ela respondeu: diz que estes meus dois filhos se assentem, um à tua direita e outro à tua esquerda, no teu reino. Jesus, porém, respondendo, disse: não sabeis o que pedis. Podeis vós beber o cálice que eu hei de beber e ser batizados com o batismo com que eu sou batizado? Dizem-lhes eles, podemos. E diz-lhe ele: na verdade, bebereis o meu cálice e sereis batizado com o batismo com que eu sou batizado, mas o assentar-se à minha direita ou à minha esquerda não me pertence dá-lo, mas é para aqueles para quem meu Pai tem preparado. E quando os 10 ouviram isso, ficaram indignados contra os dois irmãos. Então Jesus, chamando-os para junto de si, disse: bem sabeis que pelos príncipes dos gentios são esses dominados e que os grandes exercem autoridade sobre eles. Não será assim entre vós, mas todo aquele que quiser entre vós fazer-se grande, seja vosso serviçal. E qualquer entre vós quiser ser o primeiro, seja o vosso servo. Bem, como o Filho do Homem não veio para ser servido, mas para servir e para dar a vida em resgate de muitos. Queridos, o epígrafe desse texto fala sobre: é preciso sabedoria para pedir. Alguns comentaristas chegam a dizer que a mãe de Tiago, né, João, faz um pedido ousado. Ela era meio que interesseira, né? E ela queria que os seus meninos tivessem, né, um destaque no reino de Deus. Eles eram próximos de Jesus, inclusive João, né, como diz, era a quem declinava sobre o peito de Jesus, um amigo. E a mãe, né, vendo, faz um pedido. Pois qual era o costume da esposa de Zebedeu? Zebedeu é um homem próspero, né? Como disse o John MacArthur, ele tinha uma empresa de pesca. Inclusive o André e o Pedro trabalharam pro pai de João e Tiago, né? E eles já se conheciam do ramo da pesca. O Zebedeu era bem sucedido e tinha influência. Então a mãe de Tiago e de João queria aproveitar da influência também, e que queria que seus filhos tivessem uma influência maior e que estivesse ali dois homens de confiança de Jesus, um de um lado ou do outro. E aí Jesus disse: ó, mulher, você não sabe o que você está me pedindo. Você não pode beber do cálice que eu bebo. Você não tem condições. Esse pedido que você está fazendo é grande, né? Não pode ser batizado do batismo que eu sou batizado. Isso pode ser uma pergunta, né? Uma retórica. E na verdade, depois o próprio Jesus diz: vocês poderão participar do batismo que eu fui batizado, ou beber do cálice que eu bebo, né? esse beber do cálice que eu bebo, assim, poderão passar tribulações também. E se existe algo que a gente tem que ter sabedoria na hora das petições, porque o reino de Deus é um reino que requer responsabilidade e que deve se fazer conta. Geralmente as pessoas que têm chamado, elas, às vezes elas tentam até fugir do chamado, colocando as suas limitações. Já outros, talvez veja como uma oportunidade de destaque, querem ter um chamado sem de fato ser chamado. E aí Jesus disse: qual homem que querendo construir uma casa não faz conta primeiro para saber se tem condições de concluir aquela obra? Ou será alguém que vai começar uma obra e deixar pela metade, onde as pessoas passarão e verão essa obra inacabada e vão balançar a cabeça, apontar com o dedo e dizer: olha, esse homem começou a obra e não teve condições de terminar. Deus não tem interesse que nenhum de nós fracassemos nas nossas tarefas, nas nossas edificações, nos nossos projetos. É a vontade de Deus que nós sejamos bem-sucedidos em tudo que fizermos. Mas eu volto ao texto. O texto está falando: poderão beber do meu cálice, poderão sofrer como eu sofro, poderão passar as tribulações que eu passo. E ele disseram: a gente tem, pode. Jesus, tudo bem. Mas agora, quanto ao sentar na minha direita, à minha esquerda, não pertence a mim, mas unicamente ao meu Pai. É Ele que vai decidir quem vai ficar nessa posição. E Jesus já manda logo a direta, a real, e diz: olha, no meu reino, é diferente do reino de vocês, que vocês estão acostumados, onde os maiores exercem autoridade sobre os menores. No reino de vocês, essa influência do poder, onde alguns acham que pode mandar em outros. No meu reino, o maior é quem serve, não servido. E eu já quero adiantar para vocês, por exemplo, eu não vim para ser servido, eu vim para servir. Quando Jesus coloca nessa condição, está dizendo: baixem a bola de vocês. O meu reino não é um reino aqui onde tem o maior querendo pisar no menor. No meu reino, o maior é quem serve. Vocês estão dispostos a fazer isso? É? Tem muita gente dizendo assim: é um grande homem de Deus, uma grande mulher, mas não gosta de servir, então não é grande nada. Grande é quem serve em todas as áreas, tem disposição para servir. No reino de Deus não tem maior e menor. Se é servo de Deus, todos têm o mesmo tamanho, todos exercem a mesma influência, que é depender de Deus e ser um instrumento de Deus na vida de outras pessoas. Então, reino de Deus, muito cuidado para não querer comparar o reino dos homens com o reino de Deus. É tanta gente querendo mandar nos outros, mas no reino de Deus, o maior serve, não é servido. Não é isso? Pois é. Mas a mãe de Tiago, de João aí, queria que o menino dela tivesse destaque. Rapaz, quando os outros 10 souberam dessa proposta da mãe, eles ficaram irritados. Na verdade, todos queriam ter uma posição especial do lado de Jesus. E com a proposta dessa, eles irritaram. Pois é. Quer ser grande no reino de Deus? Seja servo. Sirvam todos. E aí você terá lugar nesse reino. Porque o Filho do Homem veio para servir, não ser servido. Jesus fez isso na prática, mostrando a eles: meu reino é diferente do de vocês. Eu quero orar com você, que esteve ligado aí no programa Mensagem da Cruz. Milhares de pessoas que estiveram sintonizadas aqui. Que Deus venha abençoar poderosamente o nosso dia. E eu quero agradecer a Deus por isso. Pai, minha gratidão por esse momento tão especial de ter entrado em milhares de casas e pregado a tua palavra para milhares de pessoas. Eu acredito que milhares de pessoas foram alcançadas na manhã desse dia. E que todos possamos compreender o seu reino, qual é o seu propósito em nos abençoar. Não para ser servido, mas para servir. Quanto mais temos, poderemos servir melhor a outros. Que esta compreensão esteja presente na vida de cada um. para a glória de seu nome. Eu te agradeço por tudo, em nome de Jesus. Muito bem, chegamos ao final do programa Mensagem da Cruz. Fica agora com Sintonizado com a Vida com o Reverendo Milton Salles.
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0: cidade, bom dia, eu, Nápoles, a cidade mais abençoada do mundo, hein? Rapaz,
1: bom dia, bom dia.
0: Essa cidade tem um povo abençoado demais. Que o Senhor Jesus continue abençoando cada um de vocês. Eu só ouço falar que as pessoas dizem, né? Quem bebe da água de Eunápolis para ir embora daqui dá trabalho, viu? Quando chega aqui, ama essa cidade, ama esse povo, que é um povo de Deus, é um povo abençoadíssimo. E eu quero aproveitar essa manhã que nós estamos aqui hoje na apresentação do programa Sintonizado com a Vida. É isso aí, um programa da Igreja do Evangelho Quadrangular. Você conhece a Igreja do Evangelho Quadrangular? Aqui na cidade de Eunápolis temos aí algumas igrejas, hein? Em alguns bairros, com certeza perto de você. Tem igreja aí no bairro Minas Gerais, igreja no Pequi, também no Sapucaeira, Juca Rosa, Itapuã, Centauro. E aí com certeza tem também os nossos GMs, que são os nossos grupos de multiplicação pertinho da sua casa também. Você que queira participar, com certeza, fazer parte da nossa família quadrangular, tá bom? Deus abençoe você. E essa manhã, você sabe que sempre tem aqui a apresentação do Reverendo Milton Salles. Ele que é uma bênção aqui todas as manhãs, de 10 às 11 da manhã, na apresentação do programa Sintonizado com a Vida. Também a Cirleide Moura, Sara Moura, o pastor Darlan, também eles são apresentadores aqui do programa Sintonizado com a Vida. E hoje está comigo aqui nos estúdios o Naldo Vieira. Muito bom dia, Naldo Vieira!
2: Bom dia!
3: Bom dia! Bom dia.
0: É isso aí, Naldo. E as pessoas também podem participar aqui, os nossos ouvintes, né? Como é que faz para participar aqui ao vivo, Naldo?
4: Linha do ouvinte 3262-0111.
0: E também pode mandar o seu áudio
5: 98127-5280. Participe!
0: É isso aí, mas sempre pede aquele áudio, né, Naldo? Mandando o áudio aí, mande, participe
6: mande
0: com
6: áudio,
0: a gente.
6: Mande áudio, não mande, né? Não mande escrevendo não, que eu não sei ler não, mande áudio.
0: Olha aí, vamos atender o pedido dessa senhora. Olha, Micaela apareceu, gente! Ô, glória! Coisa boa! Hoje é dia 18 de maio. Hoje é aniversário de uma pessoa muito especial para todos nós. É aniversário da pastora Cássia. Ela estará aí, né? Está ouvindo hoje aí, juntamente com a Micaela. Olha aí, aniversário. Vem cá, olha quem está aqui comigo hoje nos estúdios, gente. Esse locutor aqui, mirim aí, que é o Pedro. Fala aí, Pedro. Feliz aniversário, pastora Cássia.
7: Feliz aniversário, pastora Cássia.
0: Fala, te amo.
7: Te amo.
0: E um beijo para a Micaela.
7: Beijo, mãe, cadê ela?
0: E também para o reverendo Milton.
7: Sim.
0: Reverendo Milton, te amo.
7: Sim, te amo.
0: Ô, glória, coisa boa. Pois é, pessoal, meu amor. Olha aqui do lado. Então nós estamos aqui nos ajeitando, gente, nos estúdios da 104,9 FM. Também está conosco aqui hoje a Ludmilla, ela que já faz um tempinho que não aparece, né? Ela que também é uma das apresentadoras aqui do programa Sintonizado com a Vida. Muito bom dia, meu amor.
8: Bom dia cidade, bom dia Eunápolis, bom dia Brasil, bom dia o povo de Deus sintonizado com a vida, esse programa que é tudo de bom, é bênção de Deus em nossas vidas.
0: E hoje a família está completa, né? Eu, pastor Odaí, a Ludmilla, o Pedro, e ele chegou aqui com a guitarrinha dele, gente. Ama! Esse menino é, músico, viu? Instrumentista, tangedor do Senhor aí. Gosta de uma bateria e agora tá chegando no momento da guitarra. Pedro, que vocês sabem, é um milagre, né? Um milagre, um presente de Deus para todos nós. E hoje nós só temos a agradecer a Deus por esse tempo maravilhoso, por mais um dia de vida. Como diz a palavra do Senhor, né? E o nosso Deus está presente em todos os momentos da nossa vida. Vamos ouvir então aqui com meu amor agora. Tá ouvindo, meu amor?
8: Sim, sim. Agora sim.
0: Tá pronto. Melhor. Deixe seu alô aí para a pastora Cássia, para todos os ouvintes.
8: E hoje, né, nesse dia especial, quero mandar aí um abraço para todos os ouvintes. É um prazer, é uma satisfação muito grande estar aqui nesse programa sintonizado com a vida. Quero agradecer o meu pastor, né, pela confiança. E que o Senhor Jesus, minha pastora, esteja cuidando da senhora, esteja te fortalecendo, te sustentando, te dando muitas felicidades, muitos anos de vidas. Que a vida da senhora seja repleta de paz, de amor, de alegria, de conquistas. A senhora, que é uma mulher de Deus, é uma bênção, é um exemplo para as nossas vidas. É muito fácil falar da senhora. A senhora é um presente de Deus, um presente para cada um de nós. Quem tem o prazer de conhecê-la de perto sabe como a senhora é usada por Deus, como profetisa, como mulher de fé. Eu louvo a Deus, me alegro muito pela vida da senhora e desejo de todo o coração que o Senhor Jesus continue te fortalecendo, te sustentando e te dando muitas alegrias. Te amo, minha família te ama demais. Um abraço, um beijo, que esse dia seja maravilhoso.
0: E já aproveitando aqui também, deixando essa canção para todos vocês, nossos ouvintes. Você, minha dona de casa, você que está passando aí agora dirigindo o seu carro, você que está trabalhando, de onde você estiver agora, sejam ministrados com essa canção, que eu também ofereço para a pastora Cássia, para o reverendo Milton, pastor, a princesinha Micaela e todos os nossos ouvintes. É a canção Salmo 126, com o Ministério Zoe. Sejam ministrados com essa canção.
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2: Vamos compartilhar nesse momento o momento do Salmos 126. Um Salmos lindo que fala da presença do nosso Deus, do cuidado, que diz assim: quando o Senhor trouxe os cativos de volta a Sião, foi como um sonho. Então a nossa boca se encheu de riso e a nossa língua de cantos de alegria. Então nas outras nações se dizia: o Senhor fez coisas grandiosas por esse povo. Sim, coisas grandiosas fez o Senhor por nós, e por isso estamos alegres. Que salmos lindo, né? É um salmo que eu amo demais, e eu sei que a pastora Cássia também ama, e eu sei que existem muitos aí, né, que também são tocados de uma forma especial por esse salmo, que fala de um povo que estava cativo e que o Senhor trouxe de volta a sua terra. E então eles se alegraram, jubilaram, ficaram muito contentes com quem estavam sonhando na presença do nosso Deus. E eu sei aí que muitos, né, podem estar passando um momento difícil, uma situação complicada, que pensa: não, acho que isso nunca vai acabar. Mas saiba que o Senhor faz grandes coisas por nós, e é motivo de alegria todos os dias, porque nós não estamos só. Nós temos o Senhor, nós temos o Espírito Santo de Deus conosco, nos direcionando, nos fortalecendo, nos sustentando. E eu sei que grandes coisas o Senhor também tem feito pela pastora Cássia. Ela é um milagre de Deus. Ela passou por algumas situações na infância e em toda a vida, né? Eu digo que todos nós temos situações a passar, mas o Senhor Deus, Ele nos faz vencedores todos os dias. Quando a gente se apega ao Senhor, Ele é conosco, Ele nos ajuda nas nossas batalhas, nos nossos desafios. Então, nesse dia, eu quero celebrar a Deus por cada vitória de cada um de nós que temos vencido na presença do Senhor. Não é verdade, amor?
3: É verdade. E desafios, né, são enfrentados. A pastora Cássia mesmo enfrentou tantos desafios, inclusive na saúde, né? E também passou por tantos momentos difíceis. Enfrentou lutos também, né?
2: Também.
3: E graças a Deus, em todo esse tempo, ela tem se apegado ao Senhor, tem se sustentado no Senhor, ela tem continuado firme no Senhor, no propósito, na missão que o Senhor Deus a chamou. É coisa, né? Cuidando de vidas, cuidando de vidas. Ela tem uma palavra de sabedoria tão grande, uma profeta do Senhor nesta geração. Quem se aproxima da pastora Cássia sempre recebe uma palavra aí vinda do coração de Deus para todos nós. E nós somos felizes por isso, né? E a palavra do Senhor sempre declara: celebrai com júbilo ao Senhor todos os moradores da terra. Por isso nós celebramos muito, inclusive hoje, né? Fazemos festa agradecendo a Deus por mais um ano de vida da sua serva, pastora Cássia, que é um presente para nós, para o reverendo Milton, para a Micaela, para toda a nossa igreja e toda a nossa cidade. Inclusive agora eu quero pedir ao Naldo Vieira, né? Temos alguns áudios aí que vocês estão participando, mandando aí no grupo sintonizado com a vida, na família quadrangular. Isso mesmo. Quero pedir ao Naldo. Naldo, pode tocar algum desses áudios, por favor?
4: Pastor Daí, quero parabenizar a pastora Cássia e também parabenizar o Senhor pela sua família, por estar presente com a sua família, glorificando o nome do Senhor. Quero pedir um louvor e oferecer um louvor de Palesca Maísa para todos os irmãos, os pastores Leandro, pastor Iva Marques e nosso irmão Rafael. Mandei ainda há pouco um alô para eles, mas esqueci. É um irmão abençoado que tenho conhecido e tenho pastoreado eles um dia. E quero mandar esse abraço especial para todos os irmãos. Em nome de Jesus, nosso irmão Railanço, Ed Carlos, todos os irmãos, que Deus cuide de vocês, continue cuidando de vocês nesse deserto que vocês estão passando. Nosso Deus não esqueceu de vocês. Deus abençoe a todos. Quem se vos fala, José Carlos, que Deus abençoe a todos.
5: Bom dia, pastor Aldaí, bom dia ao grupo Sintonizado com a Vida, bom dia a todos os ouvintes, que Deus abençoe nós todos. Eu, Heleninha Silva, já estou sintonizada com a vida. Uhul, eita glória, aleluia, choracatá, só o Senhor é Deus.
3: Ô, oh, saudade, hein?
5: Eita glória, glorinha, meu amor.

0: dia que o Senhor, a data que o Senhor preparou para trazer você ao mundo, para nos dar alegria. Parabéns para você! Uhul!
1: Graça e paz. Bom dia a todos sintonizados na Vida FM. Um feliz aniversário para a pastora Cássia. Estou sintonizado na 104, José Carlos do Arraial. Pedrão, cadê você? Está sintonizado também, Pedrão? Bom dia, família quadrangular. Graça e paz, José Carlos do Arraial de Judá.
2: Olha a mensagem, hein?
3: Pai do Senhor, pastor Odaí, pastor Ludmira, Pedrinho, pastor Milton Salles, pastora Cássia, pastora Micaele. Eu, Maria Clarice, estou sintonizada com a vida. Quero parabenizar a pastora Cássia, que o Senhor Jesus abençoe ela. E dê milhares e milhares, milhares, milhares de anos. Vida longa, pastora Cássia, para a senhora. Que Jesus te abençoe ricamente, que Jesus te abençoe seu ministério. Muita saúde para a senhora e Micaela e pastor Milton Salles. Que Jesus abençoe ricamente. Abre as portas do céu e derrama bênçãos sem medidas sobre a vida de vocês, viu? E que Jesus abençoe. Feliz aniversário, pastora Cássia. Jesus abençoe. Paz do Senhor Jesus a todos.
4: Povo de Deus de Anápolis, a paz do Senhor, pastor Odair, reverendo Milton Salles. Aqui quem fala é a evangelista Márcia, da cidade de Itaí, irmã da pastora Cássia. Hoje nós estamos felizes porque mais um ano o Senhor Jesus concedeu a ela de muita saúde, muita paz, muito amor. Meus olhos já ficam marejados, né? Porque é uma pessoa muito importante na minha vida. Eu falo que nós somos gêmeas por 5 dias, porque ela faz dia 18, eu faço dia 22. Ela faz, vou revelar, hein? 45 anos e eu tenho 45
5: Eita
4: anos.
5: Eita coisa,
4: hein? Faço 46 na sexta-feira e eu falo que nós somos gêmeas por 5 dias. Ela é a minha baunilha, né? E eu sou o chocolate dela. Então, sou grata a Deus pela irmã que Deus me deu. Sou grata a Deus pela amiga, sou grata a Deus pela minha intercessora, sou grata a Deus por tudo que o Senhor tem feito sobre as nossas vidas, né? Pela parceria, pelo amor que Deus colocou no nosso coração. Parabéns, minha querida irmã, que Deus te abençoe, que Deus conceda o viver do teu coração, que aonde você tocar e andar seja próspero. Para a glória de Deus, é o nosso bem maior também, a nossa Micaela, presente de Deus, né? Fofinha da titia, que Deus abençoe, que você possa colher tudo aquilo que você tem semeado na vida dos teus filhos espirituais, na vida das pessoas que têm passado sobre a tua casa e sobre a igreja e sobre a sua vida, tá bom? Deus te abençoe, fique com Deus, feliz aniversário, que seja um dia surpreendente da parte de Deus, cheia de boas novas, tá bom? E somos gêmeas por 4 dias. Deu 4 não, né? É 4 dias. Beijo, fica com Deus. Feliz aniversário, parabéns. Te amo!
5: É isso aí, gente. Cada um áudio, né, mais precioso que o outro. Como é bom, né, ser amado, ser cuidado. As pessoas que plantam aí são sementes, gente, plantadas aí de amor, de carinho, de cuidado, de atenção, de intercessão. Tudo isso é carinho do Senhor, né, meu amor?
6: Verdade, verdade. Como ficamos felizes de receber cada áudio, cada participação. Vocês são especiais.
5: É isso mesmo, vocês são muito especiais. E nesse tempo, né, tem inclusive uma palavra do Senhor, né, em Hebreus capítulo 13, versículo 7, vai dizer assim: lembrai-vos dos vossos pastores, que vos falaram a palavra de Deus, a fé dos quais imitai, atentando para a sua maneira de viver. Então lembrai-vos dos vossos pastores. Isso é muito bom, né? E fala mais, que vos falaram a palavra de Deus.

0: a fé dos quais imitai, atentando para a sua maneira de viver. Que nós possamos, sim, lembrar aí dos nossos pastores. Hoje estamos lembrando da pastora Cássia, que está comemorando mais um ano de vida hoje, exatamente hoje, 18 de maio. E que com certeza, né, é uma mulher de fé, uma mulher de oração, de intercessão. E que nós somos gratos a Deus por sua vida, viu, pastora? Que o Senhor Jesus continue te abençoando. E nós sempre observamos, né? É um modelo para nós, esse casal aí, essa família, que é o reverendo Milton, a pastora Cássia, a princesa Micaela. É um exemplo de uma família de Deus. Inclusive ontem na igreja, né? Que culto maravilhoso tivemos ontem, né, meu amor?
1: Verdade, verdade. Um culto de festa, de muita alegria, louvor, oração, adoração, palavra, que palavra preciosa. E também muito especial, hein? Batismo nas águas. Gente, como é lindo, né? Ver cada um ali reconhecendo que o nosso Deus é o Senhor.
0: É verdade, nosso Deus é maravilhoso. Ontem o pastor Darlan, né, juntamente com a igreja do Sapucaeira. Ei, pastor Darlan, chegou aí aproveitando, gente, para deixar aquele alô para todos aí do bairro Sapucaeira e também as pessoas que desceram as águas, né? Desceram as águas aí da nossa aí. Ontem uma festa maravilhosa, né? Juntou-se a Igreja do Evangelho Quadrangular do Pequi.
1: Isso.
0: E a Igreja do Evangelho Quadrangular do Sapucaeira.
1: 11 pessoas desceram as águas. Ai, é lindo demais. É festa triplicada nos céus.
0: É verdade. O pastor Darlan, pedi para ele, né? Pastor Darlan, envia para mim aí o nome dessas pessoas aí maravilhosas que desceram as águas do batismo ontem. O Gilmar, deixando aquele alô para você, Gilmar. Nova criatura aí em Deus, hein? O Antônio, o Kaique, Luan, Enzo, Nikele, Cleiton, Maiara, Vinícius, Adria e Lorenzo. E o pastor Darlan tá deixando aqui também, né? Meus parabéns pela melhor decisão que vocês tomaram em toda a sua vida. Que o Senhor Jesus Cristo esteja abençoando abundantemente vocês. Que essa nova caminhada com Cristo seja repleta de muitas bênçãos e conquistas. Que seja um tempo maravilhoso. Ontem a festa foi linda. É porque quando diz, gente, né, que a festa no céu é quando um pecador se arrepende.
1: Isso.
0: Quando há esse nascimento aí, né, meu amor? Um momento precioso demais.
1: Esse reconhecimento, né, diante de todos ali que tá morrendo pro mundo e tendo uma nova vida em Cristo. E eu digo que é a melhor escolha da nossa vida. Eu mesmo, quando eu me batizei, eu falei, meu Deus, como é maravilhoso servir ao Senhor. É essa escolha que eu quero todos os dias pra minha vida. É reconhecer o Senhor Jesus como Senhor e Salvador da sua vida. É lindo demais. Se você não se batizou ainda, hein, pense nisso, né? Se dedique e apresente ao Senhor seus pensamentos, seu desejo e faça essa ação, que é lindo e agrada ao nosso Deus, né?
0: E o culto ontem foi um culto de missões, né? Tivemos um teatro maravilhoso. Gente, como diz o reverendo, né? Não perde para ninguém essa companhia de teatro da Quadrangular.
1: Verdade, o teatro falando sobre família. Ontem, né, fizemos um culto falando da família, que dia 15 de maio foi o Dia Internacional da Família. E ontem teve esse teatro lindo, representando ali uma família com Deus, como é diferente. E depois a família com Deus. Então é maravilhoso que você e sua casa sirva ao Senhor.
0: É, a família que está com Deus tem paz, tem alegria, tem harmonia, tem a presença do próprio Deus junto, né? Já pensou, gente? Com Deus nós vencemos todas as dificuldades e adversidades. Mas eu quero falar também que ontem tivemos uma palavra maravilhosa, né? O reverendo Milton trouxe a palavra ali, uma reflexão muito forte sobre o Isaac, né? Que quando ele chegou naquela terra, aqueles moradores daquela terra começaram a entulhar os seus poços. Um lugar, gente, difícil para a água. Um trabalho daqueles para abrir poços, para jorrar água. E de repente as pessoas vinham de lá e entulhavam esses poços por inveja, né, por concorrência, por disputa, mas o Isaac desistiu? Não, ele continuou, ele persistiu cavando poços. E aí a palavra ontem foi uma palavra aí de vitória. Que você também não desista não, viu? Se aconteceu algo aí contra a sua vida, retaliações, inimizades, perseguições, continue, né, no trabalho, no serviço, confiando que Deus está no cuidado. Mas, Naldo, nós temos aí mais áudios. E eu quero aproveitar agora você que enviou os seus áudios. Olha aí, quem sabe você falou, ô, não tocou meu áudio. Agora, vamos ouvir mais uns áudios aí.
2: Bom dia, pastor Odair. Bom dia a todos os ouvintes da Rádio 104 FM. Quero aqui neste dia parabenizar aquela que é para nós referência, pastora Cássia, uma mulher de Deus, uma mulher que é abençoadora demais. Quanta honra, quanta felicidade ser pastoreada por você, pastora Cássia. Ah, pastora Cássia, só Deus para te recompensar por todos os benefícios que tem nos dado, por todo o teu amor, por todo o teu carinho. E não poderia deixar, né, de prestar essa homenagem a essa mulher de garra, de fibra, mulher de fé, de oração, minha principal intercessora. Sou grata, eu e a minha família, nós te amamos. Vou deixar aqui o abraço meu, do meu esposo, José Evangelista, de Tel. E eu creio no Senhor Jesus que Ele vai te abençoar muito, muito, muito mais. Pois tu és merecedora, minha pastora amada. Jesus te abençoe. Beijo.
3: Paz, pastor Adair, bom dia. Aqui quem fala é Manuela Marques, eu estou sintonizada com a vida. Pastor, passando nessa manhã para desejar à minha pastora Cássia um feliz aniversário. Que nesse dia, pastora, o nosso Senhor Jesus possa abrir os céus e derramar chuvas de bênçãos sobre a sua vida. Que tudo que a senhora deseja, que o Senhor possa estar trazendo a existência nessa manhã. Eu te amo demais. Feliz aniversário.
4: Pastora Daí, eu sou Nélia do Barro do Carroça, já estou sintonizada com a vida. Aproveitando a oportunidade para desejar um feliz aniversário à pastora Cássia. Desejar tudo de bom para ela, muita paz, saúde. Que Deus continue abençoando a ela, como Ele tem feito. Pastora Cássia, tenha um ótimo dia na presença do Senhor. Que esse seja um dia notado e movimentado por Deus em nome de Jesus. Feliz vida, feliz aniversário, meus parabéns. Desejo tudo de bom para a senhora. Um grande abraço.
5: Bom dia, pastor Daí. Bom dia a todos os ouvintes do programa Sintonizado com a Vida. Nesse dia maravilhoso, né? Dia 18 de maio, aniversário da minha pastora, da Mulher de Deus. Uma inspiração para mim. Eu quero dizer aqui, pastora Cássia, diante desse povão, né? Não somente da cidade de Anápolis, mas de todo o Brasil, né? Eu acredito que tem gente até no exterior, né? Para saber que eu amo a senhora demais, que a senhora é uma bênção na minha vida. Sempre foi assim. Desde o primeiro momento que eu conheci a senhora. E eu queria muito estar aí, pastor Daí, contigo nesse programa, né? Para falar um pouquinho da pessoa que é a pastora Cássia, essa pessoa extraordinária. Mas, em poucas palavras, eu quero dizer que eu a amo demais. Eu oro para que os sonhos do Senhor sejam realidade na vida dela, tá bom? E que ela tenha muitos testemunhos para contar. Que Deus abençoe o dia de hoje, que seja um dia de muita bênção, de muitos presentes, de muito do mover de Deus na vida dela e de muito Pix, tá bom? Beijo, Deus abençoe vocês.
6: Paz, pastor Daí, tô aqui mandando essa mensagem para nossa pastora, né? Desejando um feliz aniversário para ela, que o Senhor abençoe, né, com toda a sorte de bênção em Cristo Jesus, que essa data se multiplique por muitos e muitos anos, que ela continue sendo essa mulher, né, virtuosa, mulher de oração, né, que tem deixado um exemplo, né, para cada um de nós ali, né, e que ela continue sendo essa líder de excelência, né, e eu só quero agradecer a Deus pela vida dela, que o Senhor derrame bênçãos sem medidas, que o Senhor faça ela viver o sobrenatural e o extraordinário dele.
7: Bom dia a todos, bom dia meu pastor, bom dia Naldo Vieira, que é Cine de Moura. Eu não poderia deixar de passar nesse dia tão lindo para parabenizar minha pastora amada, pastora Cássia, minha profeta, minha intercessora. Como eu amo sua vida, pastora Cássia. Minha oração nessa manhã é para que Deus realize todos os seus sonhos, para que Ele te revista de mais poder, de mais autoridade, para que Ele te dê vitórias, para que Ele, suas orações, todas as suas orações sejam respondidas. Nós chamamos demais, que o Senhor te surpreenda, que seja um dia de bênçãos dos céus, que seja um dia de surpresa do céu para a sua vida, tá? Um beijo no seu coração, eu te amo demais.
8: E a paz do Senhor, estou sintonizado com a vida. Queria parabenizar a pastora Cássia Salles, que Deus possa estar abençoando, derramando todas as chuvas de bênçãos na vida dela e que essa data se repita várias e várias vezes. Passa um louvor aí de Mara Lima, por favor.
9: Bom dia, pastor Daí, bom dia aos ouvintes do programa Sintonizado com a Vida. Eu sou o pastor Darlan e quero aqui desejar a vocês um excelente dia. Que o Senhor Jesus Cristo possa estar abençoando abundantemente a vida de cada um de vocês. E eu também não posso deixar de hoje parabenizar a minha pastora, a pastora Cássia Salles, mulher de Deus. Pastora Cássia, desejo a senhora o melhor dessa terra, pastora. Desejo a senhora muita paz, muita saúde, prosperidade e que o Senhor Jesus Cristo possa completar toda boa obra na vida da senhora, tá? A senhora é uma bênção, uma profetisa, mulher de Deus, e que Deus também possa continuar a usar a senhora para poder abençoar essa cidade e abençoar nossas vidas. Um excelente dia, pastora. Que Deus possa estar cobrindo a senhora com toda sorte de bênção. Nós te amamos, tá? A senhora faz parte da nossa família, mora em nosso coração. Deus abençoe o dia da senhora.
10: Olá, minha gente, bom dia, minha querida Eunápolis. Estamos sintonizados com a vida. Hoje um dia muito especial, aniversário da pastora Cássia, minha esposa, mulher da minha aliança. E eu quero aqui fazer questão de estar registrando esse momento juntamente com a Micaela aqui, para desejar um bem-aventurado aniversário a essa mulher especial, mulher da minha aliança, uma mãe sem igual, uma pastora de excelência. Nesse dia, sintonizado com a vida, um abraço para você, pastor Daí, pastora Ludmila, o Pedro, príncipe Pedro, e um feliz aniversário para a pastora Cássia.
11: Eu quero te mandar um recado.
10: Feliz aniversário!
11: Mamãe, eu te amo. Feliz aniversário.
0: Então, depois desse áudio aí do Reverendo Milton para a pastora Cássia, é muito amor envolvido, né? Juntamente com a Micaela, eu quero aproveitar e passar uma parte dessa canção aí, em celebração a esse casal abençoado, que é o Reverendo Milton, a pastora Cássia e a princesa Micaela. Parabéns, pastora!
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5: E nesse dia, quero agradecer a cada um de vocês que mandaram suas mensagens, seus áudios. Quero mandar um alô especial para a Márcia, a irmã da pastora Cássia. Que o Senhor Jesus continue te abençoando. A Gilmara, o Gil, compositor. A Gilmara do Carlos, hein? Que Deus abençoe muitíssimo. A Helena da Colônia, já mando também um abraço para o Edmond e para todos que estão aí ligadinhos. Para a irmã Glória Ferreira, a irmã Glória da Renovação, o irmão Carlos, Maria Clarice. Quero agradecer também a Nélia, a Sara, a Sandréia, o nosso pastor Milton Salles, que mandou seu áudio. Que o Senhor Jesus continue te abençoando, meu pastor. O Senhor, a Micaela, princesa linda, e a nossa pastora Cássia, essa família abençoada em nossas vidas. Quero mandar também aquele alusão para a Sirleide Moura, o pastor Darlan, a Lucy, a Valdice, a Karine e todos, né, que tiraram esse tempinho aí para estar conosco. A minha mãe, que também é ouvinte aí, assídua, a Aureni da Glória, minha avó, Graci Lacerda, que o Senhor Jesus continue abençoando. E vocês também que estão aí ouvindo, são muito especiais para as nossas vidas. Que o Senhor Jesus os recompense mil vezes mais.
6: Que tem fé, tem amor, tem direção.
7: Tem
6: temos um áudio aí ainda, né, Naldo? Tem como tocar? E logo após esses áudios, nós estaremos com a palavra de vida.
7: Vamos nunca soltar isso. Estou passando para desejar um feliz dia, uma feliz semana a todos os ouvintes, em especial a irmã Rose, lá da Igreja Batista Ebenezer. E um também especial para a pastora Cássia. Que Deus continue abençoando grandemente a sua vida, a sua família, que os sonhos de Deus nunca serão frustrados em sua vida. Um grande abraço. Carinho Carvalho.
8: Passa por aí, passando aqui para homenagear a nossa querida pastora Cássia, né, minha pastora Cássia, dizer o quanto ela é importante para mim, para minha casa, o quanto ela é uma mulher especial, linda por dentro e por fora. Que o Senhor Jesus possa estar te concedendo muitos e muitos anos de vida, pastora Cássia. Tenha um dia incrível, que as bênçãos do Senhor possam ser derramadas sobre a sua vida hoje e todos os dias da sua vida. Saiba que a senhora é uma mulher muito preciosa, mulher forte. Que o Senhor Jesus continue te abençoando, pastora Cássia. Um beijo no seu coração, preciosa.
6: E mais um quadro aqui do programa Sintonizado com a Vida, que é
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6: Eu quero convidar você para estar meditando comigo no livro de Salmos, Salmos 92, o verso 13, que diz assim: Os que estão plantados na casa do Senhor florescerão nos átrios do nosso Deus. Na velhice ainda darão frutos. Serão viçosos e vigorosos para anunciar que o Senhor é reto, Ele é a minha rocha e nele não há injustiça. Ao longo da Bíblia, Deus levantou mulheres para cumprir propósitos eternos. Em tempos diferentes, com histórias diferentes. Todas aquelas mulheres tinham algo em comum. Ouviram o chamado de Deus e decidiram obedecer. Débora foi chamada para liderar em um tempo de crise. Enquanto muitos estavam desanimados e com medo, ela se posicionou com coragem e sabedoria. Sua vida nos mostra que Deus fortalece aqueles que aceitam a responsabilidade de servir. Essa aí quem foi? A Débora. Mas também temos outras mulheres, como a Esther, conhecida aí como a Rainha Esther. Ela entendeu que sua posição não era coincidência, mas propósito. E mesmo correndo riscos, decidiu agir para salvar seu povo. Ela nos ensina que Deus nos coloca em lugares estratégicos para sermos instrumentos de transformação. E como a Rainha Esther, ela foi usada por Deus, né, gente? E também uma outra mulher, Maria, conhecida como Maria, Mãe de Jesus. Ela recebeu um chamado que mudaria a história da humanidade. Sem compreender todos os detalhes, respondeu com fé: Cumpra-se em mim segundo a tua palavra. Seu exemplo revela que milagres acontecem quando alguém aprende a dizer sim para Deus. Essas mulheres não foram escolhidas por serem perfeitas, mas porque estavam disponíveis. O Senhor continua procurando corações dispostos, pessoas que entendem que o chamado é maior que o medo e que o propósito é maior que as dificuldades. Talvez existam desafios, inseguranças e momentos de silêncio, mas Deus nunca abandona aqueles que Ele chama. Quem é chamado por Deus também é sustentado por Ele. Não é isso mesmo, meu amor?
5: É verdade, é verdade. Como é maravilhoso, né? Está disponível aí. Essas mulheres estavam disponíveis ao nosso Deus. E eu quero dizer, finalizar aqui, para a nossa amada pastora Cássia, hoje o nosso coração transborda de gratidão a Deus pela sua vida. A senhora não lidera apenas com palavras, mas nos guia através do seu exemplo diário de fé, amor e generosidade. É um privilégio caminhar debaixo da sua cobertura espiritual. e receber o seu cuidado. Nesse dia tão especial, oramos para que o Senhor renove as suas forças e multiplique a sua unção, que a sua saúde seja fortalecida e que a sua casa seja blindada e todos os seus sonhos sejam realizados segundo a boa, agradável e perfeita vontade de Deus. Obrigado por cada oração, por cada abraço e por nunca desistir de nós. Nós admiramos muito. Parabéns, feliz aniversário! Te amo, minha pastora. E agora, né, já chegou o tempo que voou! O nosso sintonizado com a vida vai ficando por aqui. Agradecendo a Deus pela sua vida, minha pastora, pela vida de cada um que está ouvindo, que está conosco.
6: É isso aí, nós vamos finalizar aqui, né, dizendo, bora dizer, Pedro, feliz aniversário,
5: pastora Cássia! Parabéns, parabéns!
9: Parabéns!
5: Te amo, pastora! Um abraço!
6: Aê, que Jesus continue abençoando abundantemente. Que essa música seja profética em sua vida. E como diz o reverendo Milton...
5: Ficamos combinados assim. Eu orando por vocês e vocês por mim. Tchau, tchau.
6: Só lembrando, gente, hoje, às 19 horas, culto das crianças. Igreja do Evangelho Quadrangular, Rua Lomanto Júnior, 213, bairro Pequi. Tchau.
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Muito bem, agora 11 horas e 10 minutos, 11 horas e 10 minutos desta segunda-feira abençoada. Que o Senhor te abençoe, que o Senhor te guarde, que a boa mão do Senhor esteja sobre a sua vida, sobre a sua casa, sobre a sua família, sobre o seu coração. Agora 11 horas e 10 minutos. Que o Senhor te abençoe, que o Senhor te guarde, que o Senhor derrame da sua graça, do seu espírito sobre a sua vida, que o Senhor te livre de todo mal, de todo laço maligno, te cubra com o sangue de Jesus. Sobre tudo que se deve guardar, guarda o seu coração, porque dele procedem as fontes da vida. Muito bem, nosso telefone 981275280, aproveitar aqui, que está quentinho, e mandar um abraço para a pastora Cássia, aniversariante do dia. Deus te abençoe, querida. Deus derrame graça sobre a sua vida, sobre a sua casa, sobre o pastor Milton e sobre a princesa Micaela. Deus abençoe, em nome de Jesus. O que é que temos aí, Naldo? Mande! Cadê? Tá chegando. Paciência aí. Paciência, meu irmão. Ó... você sabe que na segunda-feira eu chego aqui com a voz meio cansada, rouca, do domingo. Domingo foi extraordinário, o culto ontem foi muito glorioso. Você não veio na Betel, você perdeu. Todo mundo que teve, até agora, tanta gente comentando que foi isso, que foi aquele culto de ontem. Louvado seja Deus. Bacana? Manda! Não, vamos com a música primeiro. Depois o áudio. Manda aí, receba.

0: Muito bem, agora 11 horas e 15 minutos, agora a gente trocou aqui os fones de ouvido, agora o negócio ficou bom. Gente, eu tenho uma pesquisa aqui muito séria, um dado muito sério para passar para vocês. Veja só. Oração entre pais e filhos não é rotina na maioria dos lares. Vamos lá. Uma nova pesquisa da Sociedade Bíblica Americana revelou que menos de um terço dos pais dos Estados Unidos mantém o hábito de orar regularmente com os filhos, embora os pais mais jovens ainda demonstrem maior identificação com a fé cristã em comparação com adultos sem filhos da mesma geração. Os dados fazem parte da segunda edição do relatório Estado da Bíblia dos Estados Unidos 2026, divulgado pela instituição. O capítulo intitulado Criando os Filhos com a Bíblia analisa os hábitos espirituais dos pais americanos e sua relação com a igreja. Você sabe, infelizmente, essas pesquisas elas saem nos Estados Unidos. A gente tem pouco recurso ou investimento no Brasil para essas pesquisas serem feitas com brasileiros. Não é? Mas, infelizmente, como o mundo hoje está globalizado, o mal que ataca lá, ataca também aqui. Não é? A pesquisa foi realizada nos dias 8 a 27 de janeiro com um grupo de 2.649 adultos americanos. A margem de erro estimada é de 2,5%. Segundo o levantamento, apenas 29% dos pais entrevistados afirmam orar com os filhos diariamente ou com frequência. Só 29%. Olha aí. Desses, 16% disseram manter esse hábito todos os dias. Então, só 16% dos pais entrevistados oram todos os dias com os filhos. Você está vendo? O problema está na raiz, o problema está na base. Viu aí a situação? Como é que esses meninos vão amar Jesus? Como é que eles vão desenvolver na fé? Principalmente num tempo crítico na vida deles, que é na infância. É quando... valores são formados. E o que eles vão enfrentar depois do mundo, a base que eles precisam, é na infância. Outros 13% relatam fazê-lo regularmente. Então, 16% disseram manter esse hábito todos os dias, enquanto 13% não faz todo dia. Outros 21 afirmam que oram uma vez ou outra com os filhos. É duro, né? Já a maioria declarou ter pouca ou nenhuma prática de oração em família. 15% disseram orar raramente com os filhos, enquanto 35% afirma nunca realizar um momento espiritual na sua casa. O diretor de inovação da Sociedade Bíblica Americana e editor-chefe da pesquisa, John Farquhar Blake. Farquhar Blake. Espero que esteja lendo certo. Afirmou que muitos pais demonstram interesse pelas escrituras, mas enfrentam dificuldades para transformar essa abertura em prática constante. A maioria dos pais americanos está aberta à Bíblia, mas o comportamento ainda não acompanhou essa disposição. Está aberto, mas não começa a ler a Bíblia, não começa a orar com os filhos. Eles demonstram curiosidade, porém não estão profundamente engajados. Só curiosidade em relação à Bíblia. Segundo o pesquisador, editor-chefe da pesquisa, os fatores como trabalho, responsabilidades familiares, o desgaste emocional da rotina dificultam o desenvolvimento da vida espiritual dentro de casa. Apesar disso, o estudo apontou que pais tendem a demonstrar maior interesse pela Bíblia do que adultos sem filhos. Só interesse. É brincadeira? Hein? Cadê esse cara? Tá zoando comigo aqui. Um abraço para pastor Cinto. Devo falar que em terra de cego quem tem um olho é rei. Só eu que estou lendo o negócio, então tá certo o texto, rapaz. Lhe aconselho a ler em português mesmo. KKKKKKK. Seu inglês é muito ruim. Olha só, é brincadeira? Deixa ele. Deixa comigo. Abraço, Barão. Então, Blake também incentivou as igrejas a oferecerem apoio mais intencional às famílias, especialmente em uma fase da vida marcada por desafios e sobrecarga emocional. Com o apoio da igreja, esses pais podem desenvolver hábitos saudáveis de oração e estudo bíblico, tanto com os filhos quanto em sua caminhada pessoal de discipulado. Entre os cristãos praticantes, grupo formado por pessoas que se identificam como cristãs, que frequentam a igreja ao menos uma vez por mês, que cristão praticante, hein? E que considera sua fé muito importante, O cara vai no máximo uma vez por mês. Os índices de oração familiar foram significativamente maiores. Nesse grupo, 72% dos pais disseram orar com os filhos diariamente ou frequentemente. Num grupo que confessa que é cristão praticante, ainda que muitos deles só vão uma vez por mês. Tá. A leitura bíblica em família também apresentou números modestos. Apenas 14% dos pais afirmaram ler a Bíblia com os filhos diariamente ou com frequência. Só 14%, irmão. Como é que esses meninos vão crescer na fé? Como é que eles vão ter amor pela palavra? Você acha que é diferente aqui? Você acha que é diferente do Brasil? Claro que não é. Ronaldo, me dá um socorro aqui, filhinho. Liga esse carregador para mim, por favor. Claro que não é diferente. E o problema, meus irmãos, talvez o pior empecilho seja o celular, as redes sociais. Esse negócio é muito sério. E nós temos que atentar para isso. Muito sério. Porque está todo mundo ocupado demais. Com notícias demais para ler. Com respostas demais para dar em grupos de WhatsApp. Com respostas para dar e acompanhar notícias no YouTube. E no Instagram e outras redes sociais. Gente tomando aí 2 horas... no mínimo, à noite, vem do trabalho e pega o celular para ver TikTok. É. Então, me diga que como é que vai ter uma geração forte. Depois você vai dizer assim, não sei o que aconteceu. Que essa meninada, esses jovens de hoje não querem nada com o Evangelho de Jesus. Irmão, a gente ensinando todos os dias já enfrenta a guerra. Essa semana alguém comentava assim comigo, rapaz, como filho de pastor enfrenta a guerra? É claro, é. O inimigo quer paralisar o líder, então ele vai atacar a família do líder. Aí o cabra estava assim, a maioria dos filhos de pastor, a maioria enfrentam guerras terríveis e inúmeros deles no mundo. É verdade. Nossos filhos cresceram ouvindo a palavra de Deus. Eu tenho uma mulher muito cuidadosa e ela sempre ajudou muito. Muito, muito, muito, muito, muito, muito, muito. Portanto, meu filho, que graças a Deus agora está voltando para a igreja, voltou para os cultos, subiu a montanha conosco do Legendários, foi muito tocado por Deus lá, está com outra postura espiritual. Louvado seja Deus. Mas de tudo que ele vê hoje, que ele ouve, ele tem conhecimento. Por que tem? Porque recebeu muita instrução. Eu, na minha adolescência e início de juventude, eu fui para o mundo também. Mas eu também fui muito ensinado na palavra de Deus na minha casa, na casa dos meus pais. Portanto, o Espírito de Deus me confrontava sempre, ainda que eu estava no mundo aprontando, nas festas, fazendo bagunça. Eu era confrontado
1: pelo Espírito de Deus, me lembrando tudo aquilo que eu tinha recebido de Deus. Eu sabia que aquele não era o meu lugar. Eu sabia. Me lembro que uma vez eu estava estudando fora, numa outra cidade. E chegou uns relatórios lá que a minha mãe me cercava. Me cercava. Todo lugar que eu ia, ela levantava um grupo de mulheres para orar, da rede de apoio da igreja. Ela levantava um grupo de mulheres para orar por mim. E eles mandavam informações minhas. E aí eu fui numa festa, que foram 4 dias de festa da cidade. Eu esbaldei. Quando foi na terça-feira, me parece que na terça, minha mãe bateu lá. Na terça seguinte. Foi lá me confrontar, foi lá tratar comigo. E ela falando, eu virei para ela e falei assim, eu sei que aqui não é o meu lugar. Como isso era forte em mim. Eu sei que está tudo errado, mas fique em paz. Em breve, eu me posiciono na presença de Deus. Porque eu sabia que aquele não era o meu lugar. Mas é porque eu tinha sido saturado pela palavra de Deus. Então, pais que ensinam muito a palavra de Deus aos filhos, que oram todos os dias com e pelos filhos, com os filhos e pelos filhos, enfrentam guerra. E aqueles que esses meninos não aprenderam nada, que os pais não ensinam, e culpa a igreja. Tem gente que fala assim, não, vamos mudar de igreja, vou para outra igreja, que tem uma escolinha boa para ensinar meu filho, porque ele não ensina. Ele não ensina, ele não ora. Você acha que a ministração num culto, numa escola dominical, na igreja Betel, funciona à noite, no domingo? Enquanto os pais estão cá no culto, a meninada sai de 3 a 11 anos e vão

0: Ainda assim que uma igreja tenha um culto na semana, uma escola bíblica, seja de manhã, seja de noite, independentemente da hora, você acha que é suficiente para combater o que ele está recebendo o tempo todo, diretamente na mão dele, através do celular, lá na escola, o tempo todo? Não, irmão. Eu vou passar uma matéria aqui depois do apoio cultural, que você vai ficar estarrecido de um juiz em São Paulo, que condenou os pais à prisão por os pais estarem doutrinando os filhos na palavra de Deus. É um negócio de louco. É uma coisa de louco, irmã. Irmão, você, criança, diz que prefere música cristã ao invés de funk. O juiz chamou de preconceito e condenou os pais pela prisão. Olha que mundo nós estamos. Isso foi no interior de São Paulo. Isso é no Brasil, irmão. Estado de São Paulo. Depois do apoio cultural, nós vamos tratar disso. Eu vou passar este vídeo aqui, que para vocês vai ser um áudio. Então, é uma guerra cultural, é uma guerra de controle da mente, de manipulação, um negócio muito do Satanás. Ou os pais assumem uma posição muito firme para valer como verdadeiros guerreiros espirituais, ou está tudo perdido. Eu estava vendo um vídeo ontem que na China, olha para você ver, hein? Na China, o governo determinou que as redes de televisão parem de passar eventos, programas e musicais vindos da Coreia do Sul, do Japão e tal, que mostram meninos, cantores, rapazes com trejeitos femininos. É polêmico? É. Mas tem sentido? Aí dizendo, mostrem, passem filmes, programas que mostram jovens fortes, que estudam, jovens atletas. Eu vou ver se tem aqui também no celular, que eu vi ontem, para poder passar, para você ver a seriedade do negócio. Nós vamos ao apoio cultural, daqui a pouquinho a gente está de volta e tem muita coisa, a gente vai compartilhar essas coisas.
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6: Vamos passar o ar. Bem, muito bem. Gente querida, estamos por aqui. Declara a bênção do Senhor sobre a sua casa, sobre a sua família, sobre os seus, tá bom? Nós vamos agora... Deixa eu terminar só essa matéria da pesquisa aqui para a gente passar o áudio que eu prometi. É... 62% relataram que raramente ou nunca leem as escrituras com os filhos. Entre os cristãos praticantes, no entanto, o percentual sobe para 45% entre os praticantes. 45% dos que se dizem firmes na fé em Jesus não leem a Bíblia, nunca leem a Bíblia com os filhos. A pesquisa também analisou a relação das famílias com a igreja. Entre os pais que frequentam cultos regularmente, a maioria afirmou que os filhos gostam de participar das atividades religiosas. Olha aí, os meninos tudo com sede. 72% dos pais com filhos entre 2 e 5 anos disseram que as crianças gostam de ir à igreja. Ó, o índice foi de 66% entre aqueles com filhos de 6 a 12 anos e de 61% entre pais de adolescentes de 13 a 17 anos que gostam de ir à igreja. Os pais não levam, não tem interesse em levar. Outro lado destacado do relatório foi o sentimento de apoio recebido das igrejas locais. 92% dos pais cristãos praticantes disseram se sentir apoiados por suas igrejas. As igrejas querem apoiar, os líderes querem apoiar, os pastores querem apoiar, os professores querem apoiar, estão incentivando, só depende deles. Os índices também foram elevados entre protestantes evangélicos, mães e pais da geração X ou X. Já entre cristãos dominais ou pessoas sem religião, apenas metade afirmou perceber esse suporte vindo das igrejas. Quando questionado sobre as principais fontes de estresse na criação dos filhos, apenas 10% dos pais apontaram as necessidades espirituais das crianças como uma de suas maiores preocupações. Só 10%. As respostas mais frequentes envolveram desafios relacionados ao equilíbrio entre trabalho e família, cansaço emocional, questões financeiras e orientação dos filhos. Estão tão cansado. E mais um monte de coisa, né? Um monte de desculpa. O levantamento também identificou diferenças geracionais importantes na identificação religiosa. Entre os jovens da geração Z, que são pais, 62% se identificam como cristãos. Entre os adultos da mesma geração sem filhos, esse percentual cai para 44%. Isso é. Geração Z é a turma que está com seus 20 e poucos anos, né? Os casados, 62% entendem a necessidade de ensinar os filhos nos caminhos do Senhor. Por quê? Porque eles têm o desafio de ter filhos e eles sabem a guerra que é, não é? Então, 44% de casados, mas que não têm filhos, não têm interesse pela fé, pela religião. Entre os millennials, 64% dos pais afirmaram ser cristãos, com 49% dos adultos sem filhos. Já entre integrantes da geração X, ou X, a diferença foi menor. Então, é isso. A questão é muito séria. E você acha que é diferente do nosso contexto? Não. Não é diferente. Não é diferente. As lutas são as mesmas aqui no Brasil. Não é? Então, vamos ver isso aqui. Espera aí. Deixa eu te falar dessas gerações aqui para você entender. Geração Z, também chamada de Zoomers, é composta pelas pessoas nascidas entre 97 e 2012. É chamada de geração Z. Então, deixa eu falar das gerações aqui. Deixa eu buscar sobre gerações para você entender o babado aqui, tá? Gerações. Só um minutinho. Que a gente busca ao vivo logo e já resolve o negócio. Geração millennials, que é a geração Y, nascidos entre 81 e 96. Eles cresceram com internet discada e Orkut. Certo? Tecnologia, eles adaptaram-se, trabalho, propósito e educação, era o plano deles. Já a geração Z, nascidos entre 97 e 2012, aí eles já têm Wi-Fi, redes sociais e smartphones. Aí, quanto ao trabalho, a flexibilidade. Os valores, autenticidade, clima. Agora, a geração alfa, 2013 e mais tarde. 2013 até agora. Em relação à tecnologia, totalmente imersos. Totalmente envolvidos, 100%. Valores automatizado e autonomia precoce. Isso é, tão novos e já tem autonomia para decidir o que quer, fazer o que quer. É isso. Agora vamos lá. Vamos à matéria? Veja, ouça essa matéria aí. Manda aí, Naldo. Manda aí.
2: Criança brasileira disse que não gosta de funk. E isso virou prova contra os pais dela no tribunal. Não é uma piada. Um juiz brasileiro acabou de condenar um pai e uma mãe a 50 dias de cadeia.
6: Meu Deus.
2: O crime foi ter educado as filhas dentro de casa. Manda esse vídeo agora pra toda mãe que ama os filhos. Toda
6: manda.
2: Mãe. Porque o que aconteceu nessa família, eu acabei de descobrir. E você precisa entender. Antes que aconteça na sua família também.
6: Meu Deus.
2: Em Jales, no interior de São Paulo, essas meninas aqui, uma de 11 e outra de 15 anos, leem 30 livros por ano. A média do Brasil é 5,6. Elas falam inglês, estudam latim, tocam piano, cantam no coral. O processo tem mais de 5 mil páginas com provas, com laudos, testemunhas comprovando que essas crianças são exemplares. O próprio Ministério Público, ouve bem, o promotor pediu absolvição, disse que não havia crime. O juiz condenou, mesmo assim. E agora você vai entender o motivo verdadeiro, porque não foi por causa de educação, não. E o juiz escreveu, com todas as letras, que essas crianças foram mal educadas, porque na casa delas não se ensina sobre sexualidade, não se ensina sobre ideologia de gênero, não se assiste filmes nacionais diversos, não se discute cultura afro-brasileira,
6: juiz, hein?
2: Que a resolução do MEC manda. E houve essa, porque essa é a parte mais perturbadora. O juiz escreveu na sentença que uma das meninas disse durante o depoimento que prefere música cristã ao invés de funk. E ele, juiz togado da República, classificou essa fala dessa criança como preconceituosa. Sim, uma criança de 15 anos preferir ouvir música cristã virou prova de crime contra os pais. Está na sentença, você pode conferir. Então entende a verdade. Não foi falta de educação, foi educação demais na direção que eles não querem. Não foi abandono intelectual, foi recusa em entregar a alma das filhas para a militância na escola pública. E o pior é que existe uma lei pronta no Senado, que é o PL 1338, que regulamenta o ensino em casa, que protegeria essa família. Está parada 7 meses, porque uma senadora petista, presidente da Comissão de Educação, simplesmente se recusa a colocar em pauta.
6: Okay,
2: precisamos
6: segura.
2: De uma ação urgente.
6: Segura. Não queria nem esse final aí, para depois não achar que eu estou fazendo campanha contra determinado partido. Ô, gente, vocês entenderam a seriedade? Isso aconteceu no Brasil. A escola denunciou. Aí o juiz está dizendo que essas meninas não ouvem funk, elas não ouvem sobre ideologia de gênero, tá? Elas preferem música cristã, elas leem 30 livros por ano, tá? Essas meninas estão acima da média. Que pais, ó. Que pais maravilhosos são esses. E eles foram condenados à prisão. Juiz brasileiro do interior de São Paulo. Põe de novo, Naldo. Só aquele pedacinho lá da senadora tal, você deixa fora, tá bom?
2: Criança brasileira disse que não gosta de funk. E isso virou prova contra os pais dela no tribunal. Não é uma piada. Um juiz brasileiro acabou de condenar um pai e uma mãe a 50 dias de cadeia. O crime foi ter educado as filhas dentro de casa. Manda esse vídeo agora para toda mãe que ama os filhos, toda mãe. Porque o que aconteceu nessa família, eu acabei de descobrir. E você precisa entender, antes que aconteça na sua família também. Em Jales, no interior de São Paulo, essas meninas aqui, uma de 11 e outra de 15 anos, leem 30 livros por ano. A média do Brasil é 5,6. Elas falam inglês, estudam latim, tocam piano, cantam no coral. O processo tem mais de 5 mil páginas com provas, com laudos, testemunhas comprovando que essas crianças são exemplares. O próprio Ministério Público, ouve bem, o promotor pediu absolvição. Disse que não havia crime. O juiz condenou, mesmo assim. E agora você vai entender o motivo verdadeiro. Porque não foi por causa de educação, não. E o juiz escreveu, com todas as letras, que essas crianças foram mal educadas, porque na casa delas não se ensina sobre sexualidade, não se ensina sobre ideologia de gênero, não se assiste filmes nacionais diversos, discute cultura afro-brasileira do jeito que a resolução do MEC manda. E houve essa, porque
6: segura.
2: Essa é a parte mais perturbadora.
6: Ok, obrigado. Tá, tem um PL... Um projeto de lei? PL é projeto de lei. Existe também no PL no Brasil, que é um partido político, é o Partido Liberal. Mas PL se refere a projeto de lei nesse nosso contexto. Existe um PL, um projeto de lei, para aprovação, veja aí, para aprovação do homeschool. Aí, pastor Cinto, olha eu falando em inglês. Homeschool. Que é o direito dos pais ensinarem seus filhos, educarem seus filhos em casa. Só que tem uma senadora que travou, não deixou esse assunto ser debatido. Está lá na Comissão de Educação. É isso. Então, veja a que ponto chegamos. Eu te digo, pai, mãe, abre o olho. Porque essas coisas começam assim... Aí esse juiz fez essa loucura, essa barbaridade, daqui a pouco um outro se inspira nele e também faz. Então, por quê? Ah, porque as meninas não ouvem funk, então os pais são culpados. Como é que os pais são preconceituosos? Como é que os pais não permitem essas meninas ouvir funk? Gente, funk é só baixaria do mais alto nível, é degradação total da mulher. Engraçado, né? O movimento feminista que diz libertar a mulher, promover a mulher. Nunca ouvi falar nenhuma fala contra o funk que coloca a mulher abaixo de cachorro. Aliás, chama de cachorro a mulher. Põe abaixo de cachorro as músicas funk. Só degradação. Dá mais vil. Negócio de louco. Aí o juiz acha que os pais têm que pôr os filhos para ouvir isso. Aqueles não estudam ideologia de gênero. Então, olha onde ele pegou como base. O que está escrito no MEC. Ministério da Educação e Cultura. Então ele está dizendo, os pais não estão obedecendo o que o MEC manda. Gente, nosso país precisa de um avivamento espiritual. Nós, pastores, líderes, crentes em Jesus, independentemente de ser crente ou não, mas você que defende valores da família, você precisa se posicionar em Deus, você precisa buscar a Deus, você católico, todos nós precisamos nos concentrar em torno da palavra de Deus e clamar a Deus por mudanças verdadeiras, efetivas, mudanças reais na nossa nação. A coisa é muito séria, muito séria. Para onde o mundo caminha? Ah, caminha para o fim, sim, mas nós vamos ficar de braços cruzados. Nós temos que fazer a nossa parte. Pode desgraçar pelo mundo afora, mas nós temos que fazer a nossa parte. Você vai ficar sem lutar? Até porque a Bíblia fala e o Senhor promete um grande avivamento para varrer as nações da terra com o Evangelho de Deus. Então, é nossa responsabilidade clamar. Mas isso começa em casa, como esses pais fizeram. É melhor ser condenado de forma arbitrária, louca. Um cara desse, um juiz desse, tinha que ser expulso. Tinha que deixar de ser juiz. Tinha que perder a sua função pública, seu concurso. Mas é melhor os pais passar por uma situação dessa do que verem os filhos se perderem porque esses pais são permissivos, permitem que os filhos façam o que quiserem. Como diz o apóstolo Pedro, é melhor sofrer pela verdade do que sofrer por causa da nossa omissão ou dos pecados que nós cometemos. Mostrei aqui hoje uma pesquisa. Agora, vou passar um pedacinho aqui. Cadê? Vou passar um pedacinho. Será que ainda dá tempo? Cadê? Não nesse aqui, mas acho que eu já perdi. Sobre a matéria lá da China, lembra que eu falei? Que o governo chinês proibiu um bocado de coisa. Você acha que eles são brinquedo? Eles estão atentos. Já tirei a matéria aqui. Deixa eu ver se dá tempo. Governo chinês TVs. Cadê? Ai. Perdi já a matéria. Tava com ela na mão agora. Há pouco tempo. Muito bem, fazer o quê? Depois eu acho, aí um outro dia desse da semana, eu compartilho com vocês sobre a decisão. Isto é, quem vai influenciar os filhos? É essa a ideia na China. gente discorda deles de um mundo de coisa. Mas nesse ponto eu não posso discordar, não. Quem vai influenciar? Se os nossos filhos estiverem expostos a valores, a conteúdos morais, isso vai influenciá-los. Mas se eles estiverem expostos a conteúdos que deturpam, que são contrários aos princípios de fé e da moral, eles vão ser também contagiados, contaminados. É isso. Então, nós temos uma grande responsabilidade, um grande desafio sobre os nossos ombros. Se os nossos governantes não atentam para isso, é responsabilidade nossa. Responsabilidade nossa. Parabéns a esses pais do interior de São Paulo, viu? Por se posicionarem. Parabéns. Só tenho que parabenizar a eles. Foram presos. Vamos ver o final disso. Nós vamos acompanhar isso. Foram condenados à prisão. Claro que o advogado recorreu, não é? Mas aqui.
7: Homens de aparecerem na televisão.
6: De novo. Vou pôr encostado aqui para você ouvir.
7: A China proibiu homens afeminados de aparecerem na televisão. E o motivo é muito mais estratégico do que parece. A Administração Nacional de Rádio e Televisão da China publicou uma diretriz proibindo a presença de homens considerados afeminados nos programas de TV. Eles usaram o termo nianpao, que basicamente significa roupa de mulher, que é usado de forma pejorativa para zombar de homens vistos como delicados demais. A ordem foi para as emissoras excluírem resolutamente essa estética classificada como anormal. A inspiração do que eles queriam tirar do ar era clara. O estilo dos ídolos de K-pop, de J-pop, aqueles cantores coreanos, japoneses de visual mais delicado.
6: Ok.
7: No mesmo pacote, a China limitou os salários de estrelas de TV, baniu reality shows de votação em ídolos e mandou as emissoras pararem de promover todas as celebridades vulgares da internet. E toda a admiração pela riqueza fácil, ostentação. No lugar disso, a ordem foi promover homens fortes, disciplinados, ligados à ciência, trabalho, ao esporte, ao patriotismo, gente, cultura tradicional, cultura revolucionária, cultura socialista, nessa ordem. Agora pensa comigo, por que um governo gastaria energia política para regular o tipo de rosto que aparece na televisão? Porque eles entenderam uma coisa que o Ocidente veria como problemática. Cultura é infraestrutura. A China olhou para a juventude consumindo K-pop, idolatrando celebridades sul-coreanas, querendo fama rápida, dinheiro fácil, e fez uma conta fria. Esse comportamento não constrói o tipo de país que eles... A China proibiu...
6: Aí. Qual é a conclusão deles? É preciso ter modelos... heróis em que os meninos vão se inspirar dentro dos valores que eles creem, dentro da ciência, do esporte, do trabalho. É claro, talvez você discorda. Eu discordo da China num monte de coisa, mas nisso aí eu tô com eles. Não é? Olhando sob a ótica de que nós somos seres influenciáveis. Então, o que é que você quer para os seus filhos? Ah, deixa que eles escolham. Que capacidade eles têm para escolher? Que condição eles têm para escolher? Se você quer que eles estudem, se você quer que eles tenham grandes conquistas na vida, eles precisam estar expostos a conteúdos que vai despertar neles o desejo de crescer, de vencer e de conquistar. Um abraço, vem aí Vida Comunitária com Sena Santos e equipe. Deus te abençoe.
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1: Ok, beleza, cruza que eu tô na área, 12 horas no extremo sul da Bahia e 8 minutos. Está começando mais um programa Vida Comunitária Vida Comunitária, já que são todos os dias até as 14 horas e 30 minutos. E você do outro lado, 3262-0111, 98127-5280. O número para você ligar, para você participar do nosso programa. Pode ter certeza, o programa mais alto astral do Brasil. Vocês podem assistir, hein? Nós já estamos... Online! Nós já estamos online, @Eunápolis. Você poderá acessar e assistir o nosso programa. Tá beleza? E, como sempre, 3262-0111, 98127-5280. Como é que é o negócio aí, Naldo?
2: Mande áudio.
1: Pronto, você pode mandar o seu áudio e participar com a gente. 12 e 10 no extremo sul da Bahia. Olha, daqui a pouquinho, hoje o programa tá cheio, né? Aliás, essa semana o programa Vida Comunitária e a outra semana está lotado de entrevistas. Daqui a pouco nós vamos bater um papo aqui com o Antônio Marcos no primeiro bloco, na primeira hora, até as 13, depois a senhora Emília, ela que é presidente da APAI, né? E amanhã, terça-feira, nós teremos o diretor da UNEB, iremos falar aí, nós falamos algumas vezes, nós estaremos batendo papo com o diretor da UNEB, falando sobre os festejos que ocorrerá agora no mês de maio e junho na UNEB. Na quarta-feira, provavelmente, o pré-candidato a deputado estadual, Capitão França, será o nosso entrevistado, provavelmente na quarta ou na quinta. Nós estaremos falando sobre o Maio Laranja, e na sexta-feira a direção me colocou que nós teremos um entrevistado, se eu não me engano, lá de Ilhéus, o vice-prefeito, algo assim. Eu vou trazer mais informações sobre isso, tá certo? O programa está recheado. Nós, esse final de semana, tivemos algumas percas, né, importantes no nosso município. Um jovem, nós perdemos inclusive uma mulher também, a que trabalha com Ari, uma funcionária. Nós estaremos trazendo ponto a ponto, falando sobre isso. Nós não vamos entrar em polêmica, agredir ninguém, falar de ninguém, né? Direitos tem que ser buscado na justiça, não em comunicação. Deu algo, procure a justiça, procure os direitos, porque você, às vezes, perde uma pessoa importante da sua vida, né? Então, às vezes, você vai chegar no rádio para falar, vai falar coisas que, às vezes, depois você se arrepende, mas a palavra vem e não volta. Pode prejudicar até a própria rádio FM Vida. Eu não vou entrar nisso. Tem um programa de Jota que é jurídico, ele conhece de lei. Aí fica melhor participar do programa dele, que ele vai saber o que é, o que pode e o que não pode. Beleza? Olha, ingressos para estreia de documentário sobre trajetória de Bolsonaro esgotam em Salvador após mobilização de apoiadores em poucas horas. Já esgotaram todos os ingressos. Olha, homem, dizem temer abordar mulheres por medo de acusação de assédio. Eu quero falar sobre isso porque colocou a matéria um influenciador e vários homens comentaram o seguinte, que às vezes tem vontade de chegar numa mulher para dar aquela cantada, mas tem medo de ser assédio. Antigamente nós ficávamos na praça, passava alguém ali, a gente fazia o quê? Oi, gatinha, bom dia, minha preta, boa noite, meu amor, tudo bem? Aí, oi, tudo bem? Hoje não pode mais, porque pode ser aí caracterizado... como é que é, Arnaldo? Mas hoje pode se caracterizar assédio. E aí, meu irmão, a mulher falou assim, ele olhando pra ela, ela olhando pra ele, e ela no pensamento, ele não vai chegar em mim, gostei dele, mas do outro lado o cara não pode chegar porque eu posso ser preso. É muito interessante isso aí. Hoje você não pode mais, né, fazer o que você fazia antes e tal, antigamente era diferente. Olha, Joaquim Barbosa se filia ao DC e pode disputar a presidência em 2026. Inclusive, o partido já colocou que ele será candidato à presidência em 2026. Mais um, hein? E ainda, hein, Rui Costa confirma Ronaldo Carleto como suplente ao Senado. Eu quero destrinchar sobre isso daqui a pouco também, inclusive, na visão deles, né? Na visão deles, ganha as eleições, Ronaldo Carleto assume a suplência e Rui Costa volta ao ministério. Tá beleza? Olha, ACM Neto diz apoiar Caiado para fingir que não tem aliança com os Bolsonaros, afirma Éder, ele que é secretário nacional de comunicação do Partido dos Trabalhadores. E olha, acessibilidade. Vereadores de Onápolis aprovam um projeto visando padronização das calçadas na cidade. Eu quero falar sobre isso, é muito legal aí essa questão da padronização da cidade. E olha, terceira edição da Eu na Agro 2026. Une agronegócios, serviços, a cidadania e grandes shows. Terá ou não terá? A polêmica todos os anos, acho que é a terceira feira, todas as três eu vejo que a prefeitura quer embargar, que a prefeitura não quer deixar, e aí virou ou vira um balé de gato da Zorra. Tá beleza? Notícias de polícia também aqui do extremo sul da Bahia. E olha, o capitão Alden apresenta PEC que reduz maioridade penal para envolvidos em crimes hediondos e de crueldade extrema. Eu vou trazer essa matéria daqui a pouquinho no nosso programa. Mas antes, deixa eu pegar aqui o boa tarde do nosso companheiro Carlinhos Mototáxi. Deixa eu mandar um abraço. Eu hoje pela manhã eu tive um privilégio e uma honra em bater um papo com meu irmão Cláudio da Blocular, na rua Bela Vista, esquina com a antiga Boa Vista. Cláudio é um cara sensacional, diferenciado, coração maravilhoso. Cláudio, você sabe que eu amo você, amo a sua família. Você é um cabra diferenciado, que Deus abençoe aí. A Blocular Material de Construção vai estar aqui com a gente de volta. Um abraço para você, Cláudio, Deus abençoe. Vou passar o número seu para ele, Naldo, que ele quer gravar para te mandar os rachixa de negro. Cláudio, um abraço, vou te mandar já já. Tem esporte, hein? A decepção do final de semana, na minha opinião. Eu respeito todas as opiniões. Você tá... Perguntei quem? Perguntei.
0: Flamengo.
1: Não. Vai. Perguntei quem?
0: Não, pra mim o vexame foi o Flamengo.
1: Não, o Flamengo foi vexatório. O Flamengo foi humilhado, mais de 20 bolas na trave. Mano. O Flamengo virou um time pequeno. Pronto. Mas a decepção, na minha opinião...
0: Sim, foi quem?
1: O Porto Seguro.
0: Oxi,
1: Porto Seguro, dois jogos em casa.
0: Mas aí você tá falando...
1: Nível do Brasil. É partida. Nível do Brasil. É nível de Brasil, porque é quarta divisão. Porto Seguro, com dois jogos em casa, ganhou um ponto, tá em quarto colocado. Vai pegar o Democrata, de governador Valadares, depois pega o Tom Benz. Dificílimo a situação de Porto. Dois jogos, ganhou os dois... Já estava classificado.
0: A decepção
1: agora, o jogo que eu vi um massacre da Serra Elétrica, mas o placar não diz o que foi o jogo, foi na Arena da Baixada.
0: Foi quem?
1: O Flamengo virou time pequeno, humilhado, destruído, massacrado, espancaram o malvadão.
0: E mas o time humilhado,
1: aí vai quem? Lá e empata um a um com o Atlético Paranaense.
0: E o último
1: humilhado, ou seja, foi quem? Outro time que eu não gostei foi o Vitória.
0: Vixe,
1: o Vitória ganha do Flamengo e perde para o Bragantino.
0: E o outro time?
1: O outro time que está decepcionando é o Bahia. O Bahia empatou com o Grêmio. A torcida ontem foi para de frente do prédio de Rogério Ceni. O Vasco
0: deu um show.
1: O time do Vasco tem 7, 8 partidas que não perde. Perder agora é normal.
2: De quatro.
1: Então, é verdade, o quatro. Seguinte. É o seguinte.
2: Isso é uma piada.
1: Vou falar de esporte. O Vasco está em três competições.
2: Importantíssima.
1: O está em duas. Mas eu vou pegar o seu boa tarde.
2: Em quatro vezes.
1: Viu, Antônio Marcos? Se você estiver nos ouvindo, nós marcamos uma entrevista para 12 horas. Às 13 horas eu tenho outra entrevista. Então, vou pedir que você dê uma adiantada aí para a gente bater o bate-papo.
2: Cadê a camisa velha do Vasco? Não veio com ela, não?
1: Olha, vamos fazer o seguinte: eu estou sendo agredido aqui.
2: Quem está agredindo é o Internacional.
1: Vocês estão me agredindo. Olha o resultado dos jogos
2: Internacional.
1: Meu irmão Edivaldo Gomes, o Mussum. Um abraço para você, Mussum. Deixa eu pegar o boa tarde do companheiro Carlinhos.
2: Camisa velha do Vasco?
1: Eu estou sendo agredido.
2: Quem agrediu foi o Internacional.
1: Olha só ele aí. Humilhou. Chama ele aí,
2: Léo.
1: Que vergonha, viu, velho? Ok.
2: Boa tarde, meu caro amigo Senna, Davizinho, Naldo, aos nossos amigos ouvintes. Muito obrigado a cada um de vocês na sintonia do nosso programa. Você aí que mora na zona rural, você aqui da zona urbana, da Costa do Descobrimento, a cada um de vocês, tenha um início de final de semana recheada com saúde, paz, alegria e harmonia, com determinação, com amor no coração. É o que nós estamos pedindo ao nosso Pai, para que nos proteja, para que te proteja. A todas as nossas famílias, aos nossos guerreiros trabalhadores do dia a dia, que é você, mototaxistas, taxistas, carroceiros, caçambeiros, motorista de ônibus, você cobrador, a senhora dona de casa, você do comércio, os nobres pedreiros, carpinteiros, armadores, pintores, jardineiros, eletricista, os nossos garis, funcionário público, balconistas, samuzeiros, carteiros, instrutores de autoescola, instrutores de escolinha de futebol, nossos líderes religiosos, aos nossos mecânicos de bicicletas, de automóveis, carros pesados, mecânicos de motos, aos nossos alfaiates, contadores, contadoras, pedicure, manicure, cabeleireiros, cabeleireiras, empreendedores, empreendedoras, contadores, contadora, a galera do Motorubi, do Urubi, a galera do Alternativo, a cada um de vocês, muito obrigado pela audiência, nossos números, 3262-011 ou 981-26-27-52-80. É com você! Pra sentimento de quatro.
1: Por quê?
2: Nada. Eu não sei o que seria do Vasco se não fosse.
1: E se você, é verdade,
2: eu não sei falar. O que seria do Flamengo se não fosse as piadas, as coisas assim.
1: Isso aí, agora você falou tudo. Você tá montando
2: o Vasco
1: pra esquecer o que aconteceu na ridicularidade do domingo.
2: E foi humilhado.
1: Deixa eu pegar uma tarde do Naldo, do Davi Senna,
2: Naldo. Vamos lá.
1: Chama ela aí, Naldo!
3: Davi Senna!
1: Ok, boa tarde, Davi!
4: Tá, boa tarde, procedimento! Boa tarde,
1: tá, você boa tarde, normal, rapaz! Logo de graça!
2: Ele é profissional!
4: Tá, boa tarde, tio Naldo! Boa tarde a todos que estão ouvindo a Rádio Minha Vida!
1: Daqui a pouquinho!
4: Tem esporte!
1: Quais competições?
4: É o brasileiro! Copa do Libertadores dessa semana agora.
1: Brasileiro, Libertadores.
4: Convocação hoje da seleção brasileira.
1: Hugo Souza vai?
4: Hugo Souza? Espero que sim.
1: Eu acho que Neymar está na Copa do Mundo. Eu acredito que o lateral direito do Vasco não vai.
2: Não vai nenhum. Nega Dula.
1: Eu acredito que o Paquetá do Flamengo não vai. É fraco. Ridículo. Eu acredito que, primeiro, duas convocações que eu não vou assistir à seleção brasileira se esses caras
2: revoltados
1: participarem.
2: Não vai ninguém do Vasco,
1: não. Convocação. Se levar Danilo do Flamengo, reserva dos reservas, e se levar Alexandro, eu vou me abster. Não vou assistir.
2: Você não é brasileiro, não?
1: Pronto.
2: Na sua opinião, Davizinho, quem foi o vexame ridículo da rodada, na sua opinião, como profissional?
4: Pra mim foi o Vasco.
2: Pra você não, pro Brasil.
4: Brasil.
2: O Internacional morto.
1: Daqui a pouquinho você vai voltar, Libertadores, Sul-Americana.
4: Quem foi a decepção desse ano?
1: A decepção desse ano vai ser o
2: Flamengo. Não, desse ano não, de alguns anos atrás.
1: Você ganha 10, perde uma, normal, com reserva.
2: Vixe,
1: o Vasco nem viajou.
2: Perdeu no Rio?
1: Quem?
2: Foi onde o jogo?
1: Daqui a pouquinho você bem volta no esporte, vamos trabalhar, vamos entrar aqui em outros temas.
2: Vamos nessa.
1: Eu estou esperando o Antônio Marcos, ele ficou de vir aqui hoje meio-dia para falar do seu podcast. E às 13 horas nós temos a Emília, ela é do... da PAI e vem aqui falar sobre esse ponto. Carlinhos Mototáxi, eu quero ouvir a sua opinião sobre essa bola do momento em Eunápolis. Eunápolis já vive os preparativos para Eunagro 2026, terceira feira de agricultura, com início da montagem da estrutura do evento, localizada e realizada pelo deputado federal Neto Carleto. A feira promete movimentar a economia regional e oferecer diversos serviços gratuitos à população no próximo dia 23 de maio, a partir das 8 horas, no espaço do Rondelli, no Pequi. O evento é 100% gratuito. Ao longo do dia, a Eunagro se firma como um importante espaço de negócios e troca de conhecimento para o setor agropecuário. Além de funcionar como um mutirão de cidadania, à noite, a programação segue com shows de Henri Freitas, Tarcísio do Acordeon e da banda Toque 10. Diversos órgãos públicos e entidades parceiras estarão presentes na feira oferecendo serviços essenciais à população. A Defensoria Pública da Bahia fará atendimentos voltados à área jurídica, como retificação de registro, acordos de guarda, divórcio e pensão alimentícia, além de exames de DNA em casos em que o nome do pai não consta no registro. O órgão também prestará orientações jurídicas, requisições administrativas, ações de alvará e emissão de segunda via de certidão de nascimento e casamento. O Ministério Público da Bahia oferecerá exame de DNA gratuitos para comprovação de vínculo genético, reconhecimento espontâneo de paternidade e solicitação gratuita de segunda via de certidões de nascimento, casamento e óbito em cartório de

0: Congresso Brasileiro de Apoio às Micro e Pequenas Empresas, SEBRAE, oferecerá orientações empresariais, suporte para microempreendedores individuais, MEI, informações sobre consultorias e capacitações. A Neoenergia também participará do evento com veículos adaptados para ações educativas interativas, utilizando recursos tecnológicos e atividades práticas para abordar temas como consumo consciente, sustentabilidade, eficiência e energia energética e prevenção de acidentes com energia elétrica. Paralelamente, a Secretaria de Agricultura do Estado preparou uma programação técnica com palestras gratuitas ao longo de todo o dia. As atividades começam às 9 horas com o seminário de café e cultura. Às 10h30 será realizado um encontro sobre o cultivo de florestas plantada, seguido pelo seminário da avicultura, às 10h30. Na sequência, às 15 horas, o tema será a produção de óleos essenciais por comunidades rurais. Encerrando a programação, às 16h30, acontece uma reunião técnica sobre adequação ambiental nas propriedades rurais. Embora o evento seja gratuito, a organização convida o público a contribuir com a doação de 1 quilo de alimento não perecível. Os itens arrecadados serão destinados a instituições beneficentes. Radar News,
1: uma tem indústria de calçado,
0: diversos programas também direcionados ao público evangélico, mas este final de semana voltou aquela mesma ladainha de 2 anos atrás, 3 anos atrás, com época com o governo Cordélia Torres. Também a Secretaria de Agricultura, de Meio Ambiente, entra para embargar, para não ter a festa, não vai ter porque não pode. Vai ter ou não vai, Carlinhos Mototáxi? Primeiro. Segundo, qual a importância desse evento para a agricultura da nossa região?
2: Olha, meu caro amigo Sena Santos, amigos ouvintes, é uma briga, uma briga, aquela briga que se dá o nome de cana de braço. Quem é mais forte? O deputado federal, a deputada estadual ou o prefeito do nosso município? É uma briga legal, é uma briga interessante entre eles, né? Para a questão de quem promove as festas mais caras ou as melhores festas. Quem é que promove as melhores atrações? É o município ou é o deputado que vai programar essa festa? Então, é uma briga para quem gosta de festa. Eu, por exemplo, não posso ser demagogo e não dizer que não gosto de festa, estarei mentindo para mim mesmo. Eu adoro, gosto muito de festa. Agora, se houvesse uma pesquisa e viesse até a mim a pessoa entrevistando a pesquisa: Carlinhos, você concorda com esse excesso de festa milionárias que acontece em Anápolis? Eu falaria não. Você preferia o quê entre essas brigas município, deputado estadual, para ver quem promove as festas mais caras, quem traz as maiores atrações? Você preferia o quê? Escolher essas atrações ou que esses milhões? Nós tivemos agora, não tem 15 dias, né? Tivemos uma festa milionária na cidade de Anápolis, com Léo Santana, né? Outras atrações. Quantos milhões foram gastos em 2 dias de festa em Anápolis? Promovido pelo município. Agora vem aí o deputado, quantos milhões? Tudo bem, é dinheiro deles, ninguém sabe o procedimento, se é dinheiro de emenda, como é que funciona, se é dinheiro particular, isso pouco importa. Mas se esses milhões, e agora já vem o Pedrão, que é outro montante de milhões que vai ser gasto. E aí pergunta a população: como é que está a situação de Anápolis? Porque Anápolis, para quem não o conhece, acham que Anápolis é uma das cidades mais organizada, com mais representatividade pelos nossos políticos, porque nunca vi uma cidade para promover festa milionária como a cidade de Anápolis. Então, Anápolis não deve ter, eu penso que moradores de outras cidades devem ter essa concepção. Anápolis não tem questão de saúde. Anápolis, os postos de saúde é tudo a mil maravilha. O hospital regional, você entra ali, vê aquela aparência, a

0: coisa mais linda do mundo, mas você precisa ver o interior, como que está sendo tratado os pacientes, como é que está sendo o número de óbitos que poderá, que acontece, que pode ser normal em qualquer hospital. Então, esses tipos de levantamentos que nós precisamos, de que os nossos políticos brigam. Olha, o deputado vai trazer uma emenda para Ionápolis direcionada em uma escola de qualidade com a sua emenda. O prefeito, através da sua representante estadual, a deputada Cláudia, não. Então, a deputada vai trazer uma emenda que vai construir um hospital ou um posto de saúde de qualidade. Olha que briga saudável, olha que briga gostosa, para ver quem trazia mais benefício para a cidade de Ionápolis. Mas, infelizmente, eles acham que esses eventos milionários vai atrair a população. Eu não vejo vantagem para a cidade nesses eventos milionários que deveria ser gasto na infraestrutura, na qualidade de atendimento para os educadores, saúde, servidores públicos, enfim. Então, lamentavelmente, tem essa cana de braço. Quem é que traz as melhores programações? Quem faz as melhores festas? E quem que traz as melhores saúde? Quem traz as melhores algo voltado para a educação? Quem é que vai brigar pela infraestrutura de qualidade do nosso município? Aí você iria ter orgulho em dizer: olha como os nossos representantes, eles brigam em trazer qualidade de saúde, de educação, de segurança pública. Mas, infelizmente, quem não mora, não vive a verdadeira realidade da cidade de Ionápolis, essas pessoas que vêm de outras cidades, eles devem imaginar: essa cidade deve ser um brinco quando você parte para as periferias, a zona rural, porque não tem condições. Talvez Ionápolis seja uma das cidades, entre 417 municípios, a que mais promove eventos em tão pouco tempo nessa disputa dos nossos representantes, que o povo só após as festas, as danças, as bebidas, os rocks, aí vem as consequências que nós que ficamos, nós que moramos, nós que somos eleitores da cidade, vamos sofrer todas essas consequências. Então seria importante, no meu ponto de vista, se Ionápolis tivesse representatividade que brigasse pela saúde, educação, segurança pública, uma infraestrutura de qualidade. Esse tipo de briga, quem traz melhores cantores, melhores festas, para mim são a briga política que não traz benefício em todos os termos, dizendo para os munícipes. Para quem vem visitar, é mil maravilha. Mas para os munícipes, eleitores, eu vejo um fracasso.
1: Beleza, 12h35. E essa festa de Nedo Carleto é com recursos dele. Não é com dinheiro público, vírgula. É porque é uma festa particular, eu acho que é aniversário dele, ele criou isso aí. Nós tivemos agora, na minha opinião, o maior aniversário da história de Ionápolis, incentivado por essa festa. Que o aniversário de Ionápolis sempre foi o quê?
0: É a briga política. Promove as melhores festas.
1: A rua do banco ali do Brasil, botava um triozinho ali, tá um palco, né? Hoje nós tivemos uma estrutura de pedrão. No aniversário.
0: Quantos da milhões cidade. Custou essa festa?
1: Exatamente. Então, assim, nós teremos uma festa aqui do Neto Carleto, é o aniversário dele. Eu acredito que essas bandas, ele está trazendo dinheiro dele e dos seus parceiros, não é um dinheiro do poder público municipal, mas vai gerar aí muita coisa. Por exemplo, o Edivaldo Gomes colocou aqui, não só para a agricultura, mas para o comércio, muitos fez compras para vender. Ajuda a cidade, movimentação boa. Eu acredito, será importante, sim. Mas se todas as festas fossem com recurso dele, do deputado, das empresas dele, de ônibus, seria bom para movimentar a cidade, porque não estava vindo dinheiro do poder público. Mas tu acha que uma festa dessa não tem uma ajuda do governo do estado, que é parceiro, que é dinheiro público, não tem uma ajuda do governo federal? Tu acha que Neto Carleto vai meter a mão no bolso e gastar 5 milhões em uma festa do dinheiro dele? que se pegar os 4 anos de mandato, não dá esse valor de salário? Tem as ajudas dos parceiros, mas através dessa festa do Neto Carleto, Carlinhos, nós tivemos um gasto de mais de 3 milhões no aniversário da cidade.
0: E né? Sem falar que já veio o Pedrão. Milhões que também vai.
1: Imagina
0: uma em cima da outra. Imagina esse montante de milhões sendo aplicado no próprio município sem festa. Construindo escolas, colocando professores em sala de aula, merenda escolar de qualidade, atendimento de qualidade nos postos, sem faltar medicamentos, contínuo, né? Hospital regional, que nós precisamos discutir aqui sobre o índice de reclamações de atendimento de pessoas vindo a óbitos, né? Segundo as informações. Então precisamos, os nossos representantes, né? Que nos representa, eles precisam marcar uma audiência pública, convidar a população para discutir as questões críticas do nosso município. Olha, esses milhões que nós vamos gastar em festa, vamos discutir aqui, chama as entidades, chama a sociedade civil organizada, chama o povão, vamos fazer uma audiência pública. E desses milhões que nós estamos gastando em festa, né, uma em cima da outra, é na sequência, né, de que forma vocês acham que nós devemos aplicar esses bilhões que está sendo aplicado em festa? Pronto, pedi a opinião pública. Eu devo aplicar esse dinheiro na saúde, na educação, na infraestrutura, segurança pública? Qual a opinião de vocês? Mas essas brigas, né? Quem é mais forte? Quem contrata melhores bandas? Quem proporciona melhores festas? O que o povão em si vai ganhar após 2 dias de festa e milhões aplicados? Então, quantos e quantos deputados nós temos no Brasil que até dinheiro do seu próprio, dinheiro da sua própria emenda, eles investem, fiscaliza na educação, na saúde, na infraestrutura, segurança pública. Nós temos vários parlamentares, vários representantes que brigam, investem até do seu próprio salário. Nós temos políticos que até do seu, é pouco? É, você aí do outro lado nos ouvindo, ou é político? Temos bons políticos que pensam na sua cidade, no seu estado, no nosso país, e que investe, às vezes até do seu próprio salário, para fazer ali uma reforma no posto de saúde, uma reforma em compra de medicamento. Temos! Agora, essa briga, eu particularmente não vejo essa força. Cana de braço, quem promove melhores cantores, melhores festas, melhores programações? Eu vejo que os nossos representatividade em Eunápolis, os nossos representantes, essa briga, eu penso que para a cidade, para a população, eu vejo um zero à esquerda. Seria esses milhões investidos em saúde, educação, segurança pública, infraestrutura. Quem iria ganhar com isso? Todos nós. Mas a juventude gosta de festa. Eu também gosto de festa. Agora, Eunápolis está pronto para ter esses excessos de festas milionárias?
1: Três festas,
0: então,
1: pesado,
0: Eunápolis, hein? Eunápolis está um tapete. Eunápolis está um tapete. A saúde é a melhor do Brasil. A educação não falta professores na sala de aula. A educação é a melhor. A merenda. Quer dizer, quem vem nos visitar, eles podem sair com essa imagem da cidade de Eunápolis, porque talvez seja entre as 417 municípios baianos a que mais promove festa milionária. Então, nada está faltando, está tudo sob controle, a administração do nosso município, a nossa cidade de Eunápolis, porque esses milhões para festa, não falta nada para saúde, para educação, segurança pública, infraestrutura, é o meu ponto de vista. Mas quem gosta de festa, eu, por exemplo, que gosto, vou estar lá, curtindo, aproveitando a festa. Mas se houvesse uma pesquisa, você preferia esses milhões gastando em festa em 2, 3 dias, ou esse dinheiro fosse aplicado na própria cidade de Eunápolis, saúde, educação, infraestrutura e segurança pública? Mande eles brigarem e fazer uma pesquisa como essa, ver qual será a opinião da maioria dos munícipes de Eunápolis, se queria uma cidade de qualidade ou uma cidade que só promove festa.
1: Beleza. 12:42. Festa pra todo lado.
0: Sem falar, meu querido Sena Santos e amigos ouvintes, sem falar de uma preocupação maior. Eunápolis, como que se encontra a segurança pública de Eunápolis? Eunápolis está pronto para promover essas festas que aglomera centenas, milhares de pessoas de outras cidades? Nós temos números de seguranças policiais, civis, militares, suficiente para atender o público que eles promovem essas festas? Então, Eunápolis também tem outra questão que não deve ter problema de segurança pública. Por quê? Festas que aglomera centenas, milhares de pessoas, eles não estão muito preocupados com a segurança pública do povo de Eunápolis.
1: E, automaticamente, né, a segurança vai para a festa e as casas ficam desguardadas. Vamos voltar no próximo bloco falando sobre isso. Mas antes, deixa eu das minhas condolências a Gilson. Ele faleceu nesse final de semana, o seu filho de 11 anos, Gilson Móveis Planejados. O Gilson, tenha sabedoria, meu irmão. Que Deus conforte seu coração, que Deus cuide do seu filho, que ele esteja em um bom lugar. Mas não sai falando qualquer coisa, não, nem qualquer lugar. Dá uma acalmada, ora a Deus, para não sair ligando para a rádio, falando um monte de coisa, né? Não vá nessa barca, não. Dá uma acalmada, porque, primeiro, não vai trazer o seu príncipe de volta. Está aí ligando para a rádio para estar esculhambando o hospital, para estar falando um monte de coisa. Não é legal. Primeiro, não vai resolver, porque rádio não resolve, né, Carlinhos? Rádio não resolve, você desabafando, o hospital foi negligente, tem que procurar a justiça, né? O meio correto. E às vezes você quer ligar para o rádio, tá ferido, quer uma dor, não tem uma dor, né, maior do que perder um filho. E aí automaticamente você vai ligar para um rádio, vai mandar uma mensagem: o hospital foi negligente. Para negligência hospitalar, tem a justiça, procure a justiça, entre com... Mas às vezes você fala algo que depois você vai se arrepender, né, Carlinhos?
0: Na realidade, Sena, a gente entende, né, a família, claro. A gente entende, mas também não iremos aqui compactuar com, infelizmente, com algumas pessoas que faz parte da comunicação, da imprensa, que queira, em um momento como esse, em um momento tão delicado para um pai, para uma mãe, para uma família, pegar naquele momento para querer tirar proveito de audiência, né, para querer denigrir quem quer que seja. E você, de uma felicidade muito grande, a justiça está aí. A justiça está aí, a própria pessoa não se expõe, eles tendo a consciência que foi prejudicado, que faltou, foi negligente o hospital. Então, aciona a justiça, procure a justiça, que é um direito de todos nós. Porque um momento como esse, que familiares, pais, no desespero, um adolescente, e aí dói muito para todos nós que conhecemos a família, o garoto, né? Então tem que ter muita tranquilidade, pedir muita força ao nosso Papai do Céu para que controle o coração dos familiares, dos amigos, de todas as pessoas que gosta, que acompanhou a trajetória dessa família, desse garoto. Então é um momento muito delicado e não pode querer aí pessoas dos meios de comunicações, por picuinhas, querer tirar proveito, não só essa situação que aconteceu, como qualquer uma outra situação nessa situação. Então, é o que nós aqui pedimos, que Deus controle, que conforte os corações dos familiares e amigos.
1: Eu vou num breve apocultural, só para finalizar. Morre Gelvani, o pequeno príncipe ídolo do Vasco e símbolo do futebol capixaba. Gelvani, lembra dele?
0: Jogou muita
1: bola. Ex-jogador do Vasco.
0: Seleção brasileira também,
1: Seleção Gelvani. Brasileira. Ele morreu essa madrugada em Vitória do Espírito Santo, né?
0: Quantos anos você não?
1: Gelvani tinha 62 anos de idade.
0: Craque de bola, meio de campo.
1: Fica aí também as nossas condolências à família. Nós voltamos já já com mais informações.
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12: Mesa 12:57 no extremo sul da Bahia. Olha, o Jota Batista, chegue para cá, Carlinhos, falou hoje pela manhã sobre o hospital regional onde morreu uma pessoa, falando sobre essa questão do hospital, que você trouxe essa fala na sexta-feira. É complicado, porque às vezes você está ali com uma simples gripe, você entra e já volta no caixão. Então tem que rever isso aí, o que está acontecendo, às vezes o hospital particular também. Mas é o que eu deixo bem claro, o momento do desespero, você só vai fazer o desespero. Então não adianta se desesperar, perder o ente querido, não, sair falando muitas coisas, não é legal. Eu não acho legal. Primeiro, eu não tenho aqui uma base jurídica, eu não tenho esse conhecimento. O que a rádio pode ou não pode. Né? Que se o dono que é jurídico tem um programa, é legal, o cara tem o conhecimento, vai saber o que pode e o que não pode. É não para prejudicar a gente, a rádio, que é uma associação, e nem a pessoa, que às vezes a pessoa fala o que não deve, né, porque está emocionado. É complicado. Eu perdi minha cachorra, meu cachorro, o carro atropelou, eu fiquei mal. Imagine minha mãe, então, olha, não estou nem colocando a minha mãe. Então, pensando, você perdeu, eu acredito que a dor é maior de um pai perder um filho, né, ou ao contrário. Então, não é para caçar briga, polêmica. Depois que abaixar, acalmar a situação, senta, olha, eu preciso falar sobre isso, que no calor da emoção, às vezes, acontece algo que você fala o que não deve, você pode receber, além da dor, pode receber um processo da instituição. Tem isso, não tem? Às vezes você vai falar algo, primeiro a rádio pode ser processada, aí primeiro a pessoa que está no calor da emoção pode ser processada, então tem que ter muito cuidado. Rádio é uma coisa que você tem que ter cuidado. Olha, 12:59 no extremo sul da Bahia, nós falamos da Euna Agro, agora... Ronaldo Carleto, voltar um pouquinho antes desse bloco na política, vice, ex-governador da Bahia e ex-ministro da Casa Civil, Rui Costa, anunciou neste domingo 17 que o ex-deputado federal Ronaldo Carleto, avante, será seu suplente na disputa por uma vaga no Senado Federal. A declaração foi feita durante um evento político realizado na noite no interior da Bahia. Nos bastidores, a definição também reforça um cenário já comentado entre aliados do governo federal. Caso o presidente Luiz Inácio Lula da Silva seja reeleito, Rui Costa poderá voltar a ocupar o ministério em Brasília. Nesse contexto, Carleto assumiria a cadeira no Senado como titular. O presidente do Avante tem forte atuação política no sul do estado. O partido tem o segundo maior número de prefeitos da Bahia, com cerca de 70 gestores eleitos no último pleito municipal. Carlinhos Mototáxi, ou seja, o Carleto pode estar sendo usado para tentar levar, está em terceiro hoje, está Roma, Jacques Wagner e depois ele. Ou seja, vem Carleto, tem 70 prefeitos na Bahia, a cabeça dele é: ganha as eleições ele, ganha as eleições Lula, ele vai ser ministro da Casa Civil e o Carleto entra como suplente Carlinhos Mototáxi.
11: Olha, na realidade, meu caro amigo Sena Santos e amigos ouvintes, o deputado, ex-deputado Ronaldo Carleto, eu creio que ele deve ser assediado, politicamente falando, por vários candidatos a senadores, né, a governo do estado, porque ele hoje é uma das potências, quer queira, quer não, é uma das potências políticas do estado da Bahia. Hoje, quando você se discute política entre os grandes líderes político baiano, tem que estar lá incluído o nome do ex-deputado Ronaldo Carleto. Ele tem uma credibilidade política diante aos políticos, né, prefeitos de vários municípios baianos, né, vereadores, deputados, enfim. Ele tem, o Ronaldo Carleto, ele tem uma qualidade, né, que poucos políticos têm. Ele tem uma qualidade que poucos políticos têm, e você ouve, né, esses comentários positivos do deputado, do ex-deputado Ronaldo Carleto. É um cara que é de grupo político, né, é um presidente de um partido de grupo político. Ele sabe fazer a política agregando, trazendo pessoas para o seu grupo político, e tem uma qualidade que poucos dos nossos políticos brasileiros têm. É o que você ouve nos bastidores políticos, é o que você ouve no cenário político a nível de Bahia, é que ele tem uma qualidade de honrar os seus compromissos. Então, o deputado, ex-deputado Ronaldo Carleto, ele tem essas características, que é tanto que é assediado para ser aí um suplente com essa possibilidade, caso o PT, o Lula ganhe. Tudo pode acontecer. Então, eu vejo aí no ex-deputado Ronaldo Carleto algo diferente de alguns políticos que não cumprem sentado que garante em pé, ou vice-versa, não cumprem em pé o que garante sentado. E o deputado Ronaldo Carleto, não. Todo mundo que você conversa com sobre o deputado Ronaldo Carleto, sobre seus compromissos políticos, não, você não vê nenhum político dizendo que ele não cumpre, que ele não honra, pelo contrário. Então, eu vejo, eu tenho uma admiração, um respeito muito grande pelo deputado, ex-deputado Ronaldo Carleto, né, e pela sua forma de fazer a política. A política é sincera, a política de não enganação, não faz a política de tapinha nas costas, não faz a política de enganar as pessoas, como muitos
12: de palavra, né, Carlinhos?
11: De palavra, que você ouve no cenário político baiano, essa qualidade do deputado Ronaldo Carleto, que é um cara que honra com seus compromissos políticos, que é algo muito difícil. Hoje, a maioria, a penca de políticos, deputados, vereadores, enfim, político, enfim, a minoria tem essas características do deputado, ex-deputado Ronaldo Carleto, porque a maioria vive de enganação, demitindo, não cumpre seus compromissos, não honra absolutamente nada dos seus compromissos políticos, e isso fica muito ruim. Então você, quando tem um político com esse perfil do ex-deputado Ronaldo Carleto, um empresário que honra com seus compromissos, que não engana o seu grupo político, isso é muito bom, e eu vejo um dos motivos dele estar sendo aí convidado para ser suplente do Senado com essa possibilidade. Eu digo que é uma jogada de mestre do PT, uma jogada de mestre do Rui Costa, porque sabe que hoje, ele, quando se fala em política no cenário baiano, tem que tirar o chapéu e respeitar o político Ronaldo Carleto, que é um homem que cumpre e honra seus compromissos políticos, é o que você ouve nos quatro cantos da cidade.
12: Beleza, olha, 13 horas no extremo sul da Bahia e 5 minutos. Próximo bloco, a Emília vai falar aqui sobre descartes, hein? Quem tem celular velho, computador, a paz tá aí, vai falar sobre isso. Você convocaria ou não o Neymar?
11: Convocaria.
12: Você convocaria ou não o lateral direito do Vasco, Paulo Henrique?
11: Não, porque eu não sei quem é, não conheço. Neymar eu sei quem é. Neymar tem história no futebol brasileiro, e o Neymar, ele intimida.
12: Você sabe a presença, quem é o Paulo Henrique?
11: A presença dele, Paulo Henrique eu conheço, um amigo nosso aqui da rádio, trabalha, é um dos grandes comunicadores que nós temos aqui em Nápoles. E o Neymar não, o Neymar, a presença dele só por si intimida os adversários políticos.
12: É verdade.
11: Os adversários da seleção.
12: Política do futebol. Agora, eu concordo com você. Eu levaria o Neymar. Eu não levaria o lateral
11: esquerdo. Você não levaria ninguém.
12: Não.
11: Você levaria quem?
12: Você, do outro lado. Você que conhece de futebol e não é doente. Tu levaria aquele lateral esquerdo do Flamengo para a Copa do Mundo? Quem? Qualquer um. Alessandro? Sim. Tu levaria Danilo, reserva do Flamengo? Mas como é que você vai para a Copa do Mundo, que escolhe os melhores, sim, você leva um que é reserva, sim, de um clube?
11: E se você perguntar qualquer jogador brasileiro hoje, você quer ser reserva de um time do Flamengo, Palmeiras, ou quer ser titular de um time do Vasco?
12: Você acha que a resposta seria o quê?
11: Carga d'água.
12: Não há resposta. Eu estou falando Copa do Mundo, não é Vasco? A Copa do Mundo são os melhores. Aí você vai pegar um reserva de um time, ou seja,
11: mas não um time, não, de uma máquina.
12: Então leva o titular, sim, do Flamengo.
11: Mas não é de um time qualquer, é um reserva. Olha, de um time
12: como o Flamengo. Do Flamengo, ridículo. O Danilo, que foi expulso, não aguenta nem correr, fraquíssimo.
11: O Dubi vai
12: com agora, antes. Eu levaria o zagueiro do Flamengo, aquele esquerdinho, como era o Leonardo.
11: Racha Negri.
12: Como é que é o Davi? Como é que é o... Quem é que você tá falando lá?
13: Olá, você tá com a cabeça...
12: Fala o microfone aí, o que é? Vem a besta.
13: Não. Você tá com a cabeça inchada. O que aconteceu com o seu Vasco?
11: Quem tá perguntando?
12: Quem
13: é?
12: Kátia. Ó, o zagueirão lá, o Brancão, o Pereira, se eu chamar Pereira, levaria ele. O Paquetá não mostrou para que veio, mas pode fazer a diferença, porque já conhece uma Copa do Mundo. Eu levaria o Paquetá. E o Pedro, como atacante, eu também levaria o Pedro.
11: E Dubi, você levaria quantos?
12: Ninguém.
11: Por quê? Ah, não acredito.
12: Ninguém.
11: Tem o Vasco ninguém que pode...
12: Não tem que levar ninguém para a seleção. Eu sou profissional.
11: Nem Renato Gaúcho
12: tem que levar ninguém para a Copa do Mundo. Como eu acho que Danilo e o lateral esquerdo do Flamengo são fracos. Ridículos. O lateral direito não aguenta nem cruzar a bola. Fraco. Mas Neymar eu levaria. O Neymar hoje é um Jota Batista do rádio. Empolgou ele, né?
11: Empolgou.
12: Ou seja, o goleiro Léo Jardim do Vasco você levaria.
11: Bom.
12: Pronto.
11: Seria uma opção boa.
12: Claro, claro.
11: Eu gosto muito do goleiro. Olha, afinal, é ele que,
12: olha, que escapa do vexame total. Você que é sacoleira, mega operação da Receita Federal, fecha dois shoppings no Brás atrás de produtos falsificados como camisas da Copa do Mundo. Inclusive, a minha esposa viajava todos os meses para São Paulo. Depois da pandemia, ela parou. E era um perigo, porque ela levava o dinheiro e tinha que 2 da manhã, tinha que sair para fazer compras. As pessoas colocam a sua vida em risco para ganhar um pão, né? E quando tem esse baque, meu irmão, olha, realmente é fraco o lateral. Obrigado, Cosme Menezes. Você não é louco, você não fala tanta carga d'águas. Voltamos daqui a pouquinho. A Emília, eu tenho na sexta-feira de Ilhéus. Quem é, Jota, que vai estar aqui com a gente?
14: Marão, ex-prefeito
12: de Ilhéus. Sexta-feira. Marão, ex-prefeito. É candidato a alguma coisa? Deputado estadual. Marão, eu vou trazer, vou buscar mais detalhes, me aprofundar um pouco mais. Na sexta, se eu não me engano, na quarta ou quinta. Na quinta, Capitão França. Na quinta, às 13. Eu até falei com o menino, eu passei às 13 horas, que às 12 eu tenho sobre o Mário Laranja. Na terça-feira, eu tenho amanhã UNEB, o pessoal da UNEB também está aqui falando sobre o evento do governo do estado, da UNEB e muitas outras situações. Viu, meu irmão Chicão, você está mandando áudio, eu vou ouvir seu áudio já já. Silvoneide do Recanto das Árvores entrou ali rapidinho e o resto só tem Cat. Eu quero saber se Cat não trabalha. Cat vive de quê?
11: Internet, internauta.
12: Ah, ele é influencer? Ele só pode ser, porque não sabe a internet, não faz nada o dia todo. Vai arrumar o que fazer, meu irmão. Oxi, que cara problemático. Voltamos já, Lado Vieira. A decepção do final de semana. Perguntei quem é? Quem foi?
11: Foi o Flamengo?
12: Não, pergunte quem foi.
11: Palmeiras?
12: Não, moço. A decepção do final de semana. Perguntei.
11: O Bahia.
12: Porto Seguro. Duas partidas em casa, não conseguiu ganhar nenhuma.
11: É só por se for, isso for decepção. Tem time que se diz grande que está pior do que o time do Flamengo.
12: Foi um vexatório ontem. O Flamengo passou. Foi humilhado. 16 bolas na trave.
11: Imagina se tivesse somado 4-0. Imagina se tivesse somado 4-0.
12: Vai perder para o Estudiante e vai perder para o Palmeiras.
11: Só tem time grande.
12: É sentimento que vai dar ruim.
11: Mas essa competição aí é só os melhores da América Latina, os melhores do Brasil.
12: O Vasco pega o Olímpia no estádio Defensores Del Chaco. Sabe onde é? O
11: Flamengo nunca foi desse jeito.
12: Foi eliminado ano retrasado. Não, humilhado.
11: Essa copinha aí?
12: Daqui a pouco. Sul-Americana. Vocês podem jogar Sul-Americana esse ano ainda.
11: É, porque.
12: Se ficar em terceiro.
11: Aí eu paro de torcer Flamengo.
12: Eu vou notar essa competiçãozinha. Notícia de polícia do extremo sul da Bahia. E também Pix no imposto de renda. Saiba quando as transferências podem te levar à malha fina. Quer detalhe? Bateu. Voltou. Coloca o dedo aí. Posso falar? Tá aquilo play.
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0: A Caixa inicia nesta segunda-feira, dia 18, o pagamento do Bolsa Família referente ao mês de maio para os beneficiários com o número de identificação social ONIS terminado em 1. Os pagamentos são realizados preferencialmente na Poupança Caixa ou Conta Caixa Tem. Com a Conta Caixa Tem, os beneficiários podem pagar contas e fazer transferências diretamente pelo aplicativo no celular. O benefício também pode ser movimentado com o cartão de débito da conta em comércios, unidades lotéricas, correspondentes Caixa Aqui, terminais de autoatendimento e agências da Caixa. Além disso, é possível realizar saques sem cartão nos terminais de autoatendimento e unidades lotéricas, utilizando a identificação biométrica previamente cadastrada em uma agência da Caixa. No aplicativo Bolsa Família, é possível acompanhar as informações dos benefícios, além de receber atualizações e novidades sobre o programa. Para baixar os aplicativos Caixa Tem e Bolsa Família, basta acessar a loja de aplicativos do seu smartphone. É gratuito.
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3: Beleza, pronto. Soltou JC, Reinaldo. Soltou Cezinha, 39 segundos. Ele tá ouvindo só desse áudio aí. Meu irmão Cezinha da JC Tecidos, Atacado e Varejo. Virou repórter,
4: Boa
3: hein, pai?
4: tarde,
3: Solte aí.
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0: Beleza, valeu meu irmão Cezinha, JC Tecidos, Atacado e Varejo, uma das lojas mais completas do Brasil. Um abraço, Cezinha. Quem está nos ouvindo também, meu pastor Zaz, pastor Sintra, um abraço pro senhor, pastor. Você tá sumido, viu, pastor? A fase do Flamengo começou a ficar ruim, o senhor sumiu. Aí hoje o senhor apareceu atrás de graça. Ó, como é que ele apareceu, ó. Cena, você é meu amigo. Agora, aqui pra nós, o que aconteceu com o Vasco ontem? Não entrou em campo? Não entrou não, pastor. O Vasco tá focado na Copa do Brasil. Beleza? Ó, Emília e Flávia. As gatas têm um recado pra vocês importantíssimo. E a outra recepcionista também. As gatas. São três gatas misturadas com os gatas. Emília, mais uma vez, seja bem-vindo. Tudo bem? Boa tarde, querida.
1: Boa tarde, Senna. Obrigado pela oportunidade. Boa tarde aos ouvintes da 104 FM Vida. E estamos aqui mais uma vez em nome da Pai. Eu e a Flávia.
0: Flávia, tudo bem? Seja bem-vinda. Boa tarde.
2: Boa tarde.
0: E aí, vocês estão felizes?
2: Muito.
0: Todo mundo bem?
2: Muito bem.
0: Vai ficar melhor agora. Quer ver o recadinho? Fala um pouquinho, nós estávamos conversando, inclusive com o Genilson hoje. Vocês estão aqui para trazer um recado muito importante. Todo mundo tem em casa. Vamos bater o papo, fala sobre esse negócio de descartes. Fica à vontade, Emília, orienta as pessoas, por favor.
1: Essa é uma campanha, né, em toda a Federação da Bahia, né, e a Eunápolis, a unidade A Paz de Eunápolis também entrou nessa campanha e a gente conta com a contribuição de todo mundo. A Flávia vai falar mais diretamente.
0: Fica à vontade, Flávia, por favor. Uma pode acrescentar a outra, por favor. Fica à vontade.
2: Tá, obrigada. Boa tarde, ouvintes da Vida FM. Obrigado, Senna, por essa estratégia de marketing aqui. E a gente está com uma mega campanha que ela é proposta pela indústria Fox. E a campanha, o dia 12 de junho, dia dos namorados, vai ser o ponto X da campanha, o dia alvo.
0: É o dia D.
2: É o dia D. A campanha se chama Apaixonados pelo Nosso Planeta. Então, a Pai de Eunápolis aderiu a essa campanha porque vai propiciar para ela um certo... Nessa troca da campanha dos eletrodomésticos, nós vamos trocar por... O dinheiro vai ser uma troca, né? A pessoa vai deixar esse bem que ele não vai usar mais e a Pai vai receber uma porcentagem por quilo de produto. Então, a gente está montando aqui a estratégia. Primeiro, nós vamos... toda quinta na Pai vai ser o recolhimento. Como é que vai funcionar? A pessoa liga para a Pai... E aí a gente vai fazer o roteiro, nós vamos bolar o roteiro, onde o carro vai com a carrocinha e vai coletar esses bens que a pessoa possui, né? Desse eletrodoméstico que está sem uso, mas que para a gente vai servir, vai ter uma serventia que nós vamos recolher e com base nesse recolhimento nós vamos fazer a troca. A Pai vai receber um valor X por cada quilo.
0: Quanto mais, melhor, né?
2: Sim.
0: Quais, um exemplo, temos diversos eletrodomésticos, diversas coisas. Quais tipos? O que é que eu posso levar? Televisão, celular, como é que funciona?
2: Rádio. Não vamos recolher bateria e nem toner.
0: Bateria, você fala de quê? De carro?
2: Bateria de carro, bateria de celular. Tudo que tem bateria, pilhas... E toner não vai ser recolhido, né? A gente não recolhe, a indústria não recolhe esse bem. Então nós vamos recolher computador, geladeira, televisores, tudo que não tem mais uso. Mas pra gente, nessa troca, nós vamos ganhar um valor que vai servir pra nossa família Pai.
0: Tá, mas deixa eu fazer uma pergunta. Mas é só nas quintas-feiras ou qualquer dia eu posso levar na Pai? Como é que
2: todos
0: funciona?
2: Todos os dias vocês podem levar na Pai. Na quinta-feira, que o nosso carro com a carrocinha vai recolher esse material. Porque às vezes a pessoa não tem como levar.
0: Mas no caso, tem que entrar em contato com a Pai, passar o endereço, não é isso?
1: Porque senão a gente não tem como nos orientar. Então, a pessoa liga para a PAI e fala o endereço. Que aí a gente vai passar pegando essas coisas. Então, tudo que tiver em casa, que não estiver usando mais, que for eletrônico, né? Ela já falou que baterias não pode, né? Mas o resto pode. Televisão, geladeira, micro-ondas, todo esse tipo de material vai ser recolhido, entendeu? E a pessoa às vezes tem em casa, não quer jogar no lixo e quer, fica às vezes ocupando espaço, e é uma oportunidade de descartar e ajudar a PAI também.
0: Tá certo.
2: Até cabos, por favor, de energia nós vamos recolher também, viu?
0: Cabo de energia,
2: cabos,
0: né?
2: Cabos de energia.
0: Tem cobre, tem esses negócios também, né? Celular, carregador também?
2: Sim.
0: Ou seja, você que está me ouvindo agora aí a pessoa está pensando do outro lado. Poxa, eu tenho uma geladeira aqui, eu não uso, não tenho mais serventia. Eu faço o quê para vir pegar? Eu ligo para onde? Eu tenho que ir na PAI pessoalmente? Como é que vai funcionar, Emília?
1: Não, você pode ligar para a PAI, né, que a PAI vai pegar. Se a pessoa quiser, tiver algumas coisas e tiver como levar, facilita para a gente, né, que leva lá e a gente já fica lá na PAI, né? Mas se não tiver como, é só ligar e falar que a gente passa lá para recolher, entendeu? É uma facilitação que a gente está fazendo para poder aumentar a quantidade, né? Mas aqueles que tiverem condição de levar na PAI,
0: melhor ainda.
1: Facilita.
0: Tem o número?
2: O contato da
0: PAI.
2: Por favor,
0: Flávia.
2: 981279839.
0: 981279839. Essa campanha ela é no Brasil todo, ou seja, são várias as PAIs, ou seja, ou não?
1: A Federação da Bahia.
0: A Federação da Bahia, né?
1: É.
0: Mas o que vocês arrecadaram aqui fica para PAI daqui ou é para Bahia?
1: Daqui.
2: Daqui.
1: É? Daqui, é. Quando eles vão vir recolher, né? Um dia eles vão vir recolher. E aquela quantidade que a gente recolher.

0: monte de material?
1: A gente está improvisando lá mesmo, porque nossa garagem é grande, entendeu? Nós temos uma sala lá que também está desocupada, a gente vai usar essa sala também.
0: É, você que estava em reunião ali, Carlinhos, essa campanha da PAI, inclusive, não sei se você tem em casa, geladeira velha, fogão também, essas coisas?
2: Sim.
1: Fogão, tudo.
0: Fogão usado, eletrodoméstico, tipo telefone, essas coisas, quem estiver em casa. Ah, eu não consegui o número da PAI. Entre em contato com a gente aqui, que nós estaremos passando o número para você e você poderá ligar para a PAI. Mas quem puder ir até a PAI e visitar para conhecer, também pode, né? O trabalho do dia a dia, de repente, se sensibiliza, pode ser para ter contribuir também.
2: Sena, além disso, de colocar o nosso contato, o nosso telefone, nós temos aqui três dias que nós vamos passar pelo Pequi, pelo Arnaldão e na Urbis. Na Urbis 1 e 2. No Pequi será... vamos começar pelo Arnaldão, 25/5, na próxima segunda. Que nós vamos ficar na Avenida Contorno.
0: Contorno.
2: Vamos ficar durante o dia, de 8 da manhã até umas 3, 4 horas. Tendo movimento, a gente aguarda um pouquinho.
0: De acordo com o fluxo,
2: de
0: né? Que ali no Arnaldão, pega Arnaldão Nacional, sim, ali cria um, dois, sim, pega aquele dissesse tudo ali.
2: Aí no dia 1/6, estaremos na Praça do Pequi, aguardando também esses eletrodomésticos. E na Urbis 1 e 2, no dia 8/6, ali naquela pracinha, onde ficam os bares, tem um movimento ali.
0: Na Praça da Urbis. Fica no meio das duas Urbis.
2: Entendeu? E estaremos lá na PAI também, aguardando a ligação de todos os ouvintes.
0: Essa campanha vai até quando?
1: 12 de junho.
0: Dia dos namorados.
2: Por isso que a campanha é Apaixonados.
0: Tem um nome,
2: Apaixonados pelo nosso planeta.
0: Apaixonado, a mulher tá em casa apaixonada, o marido com um monte de coisa velha em casa que não presta.
2: Vamos liberar as coisas.
0: Serve
2: para
0: pai.
2: Porque vai ter serventinha para pai, para família paiana.
0: Exatamente. Ou seja, você que está nos. Tem que estar. Não precisa estar funcionando, não prestando.
1: Não. É o que não está funcionando mesmo. Não tem. A pessoa às vezes está com aquilo lá e não tem como desfazer. Porque
3: isso ocupando não, espaço.
1: Ocupando
3: em casa,
1: espaço.
3: Não.
1: E não deve ser jogado no lixo, né? Essas coisas. Que além de não é lixo para a prefeitura pegar, né? E também. Às vezes os eletrônicos também, que não devem ir para jogar em qualquer lugar.
0: Vocês ganham por quilo? Vamos lá, tem um valor específico, por exemplo, geladeira é mais caro, fogão ou não? É um peso só?
1: É quilo, é um peso só.
2: Geladeira é mais pesado, né?
0: Não, nesse caso ganha mais, porque mas não tem um exemplo. A televisão tem um valor X.
2: Não.
0: O celular tem um valor X.
2: É por quilo.
0: Não.
2: Não.
3: É por quilo. Aí é como se fosse, né? Alguém doar um quilo de ferro e um quilo de algodão. É o quilo.
0: Esse é
3: o quilo.
0: Por ser assim.
3: O peso custa muito.
0: Então a geladeira é melhor, né?
3: E essa campanha, Sena, eu até gostaria de parabenizar a PAI, viu? Eu creio que deve ser a primeira vez aqui em Eunápolis.
0: Essa campanha ela é na Bahia, na Bahia toda.
3: Mas em Eunápolis eu não me lembro de uma campanha como essa. Então, justamente, é uma campanha de grande importância,
0: verdade,
3: até para colaborar com o município. Você vê pessoas descartando fogão em praça pública, né? Geladeiras, enfim. Então é uma campanha muito legal, que eu até, uma sugestão, a PAI deveria, independente de ser uma campanha a nível de Bahia, ter uma agenda para uma campanha como essa.
0: Mas vai vender para quem?
3: Não, vende ferro velho, todo mundo compra.
0: A questão é muito espaço para guardar também,
3: todo mundo compra. Tudo, né? É uma campanha muito importante, muito bem louvável.
1: Eu acho que assim, todo mundo tem alguma coisa em casa.
3: Tem, todo mundo tem.
1: Então,
0: mas se pegar a geladeira está quase que... A mulher dá um jeito, coloca 220, se der para queimar logo, o cara compra uma nova e leva para a PAI.
3: Agora mesmo, eu substituir o motor da minha geladeira, está lá. Ela deve pesar uns 10 quilos, eu creio, o motor da geladeira.
0: Já doou para alguém?
3: Eu creio que se o cara não for levar, eu já vou doar para...
2: Então, dá uma dica, você vai ligar.

0: para o telefone 981279839. Que a carrocinha.
1: Ah, vocês pegam? Tá, sim. É, ah, legal, muito bom ainda. Okay. Melhor ainda saber
2: aqueles
1: disso.
2: Aqueles que puderem levar, que dizer, ah, aquela coisa, vou passar pela para entregar, pra gente é melhor, mas a gente vai ter, nós já falamos aqui, né, que a gente vai pegar o dia específico que a gente vai pegar.
1: Vai ter a carrocinha, né, que vai lá e pega. É com o Edivaldo, não, é? Um baixinho, um pequenininho, que mora ali perto da PAI, carroceiro. Gente boa.
2: Não, nós temos uma carrocinha da própria.
1: Mas e o cavalo? Vai arrumar emprestado. Eu já tenho.
2: O carro.
1: Ah, a carrocinha de guincho.
3: Mas é cavalo.
1: Será que era
3: carroça?
1: Será que era da carroça mesmo?
3: É, Bia, eu tenho que não conseguir um cavalo para sair perto dela.
0: Não, a gente vai receber as ligações e nós vamos fazer o roteiro. Então o carro vai passar hoje em tal lugar e nós vamos recolher esse material de quem não puder levar para a gente.
3: Com certeza, é uma oportunidade que você tem, viu, gente? Carlinhos colocou uma coisa muito importante, vai ajudar até o município.
1: Município, ajude muito.
3: Porque você, às vezes, ali perto da sua casa, ali perto da
1: Vira e Mestre, de Bahia, tem um fogão jogado
3: exatamente,
1: ali.
3: Exatamente, em plena uma praça.
1: Então... Já está abandonado lá, que o município não cuida, né? Pois na frente da casa do secretário. E aí o povo ainda aproveita, joga geladeira, televisão, né? E o secretário Júnior Bahia passa todos os dias ali, né, e não tem coragem de tomar as providências.
3: O secretário Júnior Bahia vai passar, vai ver, vai ligar para a PAI.
1: É, só se for para colaborar aí com o município.
2: De repente tem algum no lixo, ou nós vimos um fogão ali em tal lugar.
3: E fica mesmo, eu já vi fogão, geladeira.
1: Tomara que eles não queiram que a PAI vá lá limpar aqueles matos que tá lá na praça, né? Só para arrecadar mesmo a...
3: Tá certo. Ô Emília, deixa daqui a pouco eu volto a falar sobre esse tema. E como é que está? Continua a minha nota ainda premiada? As pessoas podem cadastrar? Fala um pouquinho sobre isso também. Depois eu volto aqui para fechar com essa questão.
2: Nós continuamos com a nota premiada e eu insisto que as pessoas cadastrem e peçam o CPF nas compras, né? E se não souber cadastrar, que tem um site... Pode ligar para a PAI, que a PAI vai em casa e faz o cadastro também. A pessoa é só ir toda compra, do menor valor ao maior valor. Cadastra, né, e põe, vai comprar para o CPF, não custa nada a ninguém e ajuda demais a PAI.
3: Ou seja, inclusive eu estava vendo, eu sempre vejo os ganhadores de 100 mil, é valor bom, né, Emília?
2: Valor bom.
3: E não
2: são 10, parece que são 10 de 100 mil e no final do ano 1 milhão, né?
3: Tem prêmio de 10 mil, de vários prêmios eu vi, inclusive de vez em quando eu olho, esse mês eu acho que não teve ninguém de Anápolis não.
2: Mas já saíram para várias pessoas.
3: Eu acompanho todos os meses no site do Correio da Bahia. E 100 mil para um lugar, o Anápolis já ganhou 10 mil, não sei se já chegou a ganhar 100, já chegou?
2: Que teve um que chegou, eu sei, mas tem muito tempo. Itabuna tem muito.
3: Itabuna.
2: E mais Salvador, porque acho que a campanha é mais. A quantidade populacional também é maior.
3: E se interessa mais também em cadastrar, né?
2: Então, assim, quem quiser fazer ajudar, é só falar, ligar que a gente vai lá e faz o cadastro. E porque a gente cadastra lá e a pessoa só põe o CPF nas compras, pede para colocar o CPF e vai ajudar demais a gente. Tem também uma outra campanha,
3: qual?
2: Né, que é do imposto de renda. Né, 3% do que você vai recolher para o governo, quando você vai fazer a sua declaração de imposto de renda, destina 3% desse valor para a PAI, entendeu? Isso ajuda demais a gente. Agora mesmo nós estamos... mantendo a estimulação precoce, que é o atendimento de 0 a 6 anos, com o dinheiro desse imposto de renda, que ele vai para o fundo da criança e adolescente e é transferido para a instituição. Então é muito importante, nós estamos na época da declaração de imposto de renda, que todos aqueles que forem fazer e que forem passar o dinheiro para o governo, dá 3% para a gente.
1: Tem que passar para o governo, né? Tire 3% e passe para a PAI.
3: Mas é preciso fazer o quê?
2: Nada. É só o contador, na hora de fazer. Você vai recolher 10 mil de imposto de renda. 3% disso aí você destina para a instituição. Só isso.
3: Só falar pro contador.
2: É, o contador.
3: Qualquer pessoa que está ouvindo agora e fizer isso. Pode, e não vai prejudicar em nada, né?
2: Nada. Nele. Se ele vai. R$10 mil ele vai recolher e ele vai tirar disso aí 3%. Né? E os grandes empresários, a declaração é alta, o que ele tem que pagar ao governo é alto. 3% disso aí para a gente é muita coisa.
1: E temos muitos empresários já nessa campanha?
2: Nós temos alguns, né? A gente é um trabalho de formiguinha, né? A gente, e as pessoas às vezes não dão importância. E, quer dizer, você ajuda sem tirar nada do bolso.
3: Deixa eu fiquei curioso agora. O contador, ele pode ajudar.
2: Pode.
3: Por exemplo, o contador pode fazer esse processo, o cara não precisa nem saber de nada, ele mesmo pode fazer.
1: Não, tem autorização. Tem autorização do cliente.
3: O contador vai avisar pro cliente, olha, vamos ajudar pai e tal. Dificilmente alguém vai falar não.
1: Não recusa.
2: Então, assim, é um trabalho com os contadores e com a sensibilização dos empresários, né? Não é só empresário, não. Todo mundo pode fazer isso. Tira 3% que você vai pagar ao governo e daí para a instituição. Que ajuda demais as instituições. Porque a gente viver só de doação ou então mensalidade dos associados é muito pouco, porque o trabalho que a gente faz é um trabalho caro. Por quê? Porque a gente trabalha com técnicos, né? Tem que ter qualidade.
1: E uma campanha como essa, Senna, sem falar da importância que é essas doações, 3% à APAE, direcionada à APAE. Porque a maioria é para o governo. E, infelizmente, a maioria desses impostos, eles não são aplicados como deveria ser na saúde, educação, infra. A maioria dele, ou quase todo, vai para a corrupção no nosso país. Infelizmente, vai para a corrupção. Então, o empresário consciente, o cidadão comum, né, que declara, faz suas declarações, é de grande importância, principalmente com o suporte aí dos contadores. Né, conscientizando os seus clientes dessa grande campanha, de grande importância, porque vocês estão ajudando pessoas que realmente precisam de ser assistido, né, que são esses alunos da APAE.
3: A gente sabe que o dinheiro está sendo
1: investido. Você vai na APAE e você vê ali profissionais... profissionais gabaritados, você vê ali uma boa alimentação, você vê ali no semblante daquelas crianças, meninos, meninas, adultos, você vê ali, apesar de cada um com sua situação, a felicidade deles, do atendimento que tem ali na APAE. Então é muito importante também, além de participar dessas campanhas, o cidadão, as escolas, visitar esse trabalho da APAE. Porque infelizmente eu vejo que às vezes fica no anonimato. As pessoas não vão na APAE, não levam, nunca, não sei se acontece ou não, as escolas levar os alunos para ver o trabalho que é feito na APAE com aquelas crianças, né? Entidades, enfim, infelizmente eu vejo que a APAE, se não tiver esses profissionais dia a dia, indo por comunicação, levando o que acontece ali dentro, porque muitas pessoas acham, é tudo normal, tudo não. A dificuldade eu imagino que seja muito grande e precisa da sociedade civil organizada participarem de perto, acompanhar de perto esse belíssimo trabalho de vocês.
3: Ou seja, fica à vontade para falar.
2: A APAE é um serviço diferenciado, porque a gente não atende só o assistido, né? Quando o assistido ele chega na APAE, a assistente social já passou pela casa dela, o psicólogo já fez a anamnese, aí ele vai para a APAE, aí a família é assistida. Nós temos reuniões mensais com as mães, com os pais, nós temos dado a eles orientações de como proceder, como continuar o trabalho da APAE em casa, né? Para que aquilo que a gente ensina lá não fica só naquilo que a gente fala. Então, os pais são orientados a ter os cuidados necessários. Então, é um trabalho que sai das quatro paredes e vai até as casas, que vocês sabem que parte do problema, às vezes, vem de casa.
3: Agora, família, né? Não são só aquelas crianças assistindo dia a dia. Tem das crianças, os familiares.
1: Agora, só me tira uma dúvida, Emília, em relação a matrículas. Os pais podem matricular de quanto, até quanto tempo o aluno pode ficar na APAE?
2: O tempo que ele quiser.
1: Ele pode ficar o tempo que ele quiser?
2: O tempo que ele quiser. Então, assim, é só exigido que ele seja um deficiente intelectual, né? É feito o laudo, é visitado pelo assistente social, tem um trabalho do psicólogo, entendeu? Então, a única exigência é que ele tenha uma deficiência intelectual. Ele pode vir com várias deficiências junto com essa deficiência intelectual, mas ele tem que ter a deficiência intelectual.
1: E a questão da matrícula? A partir de quantos anos o...
2: Nós temos o atendimento de 0 a 6 anos, que é chamado de estimulação precoce, e a partir dos 6 anos é o AEE, que é a escola especial. Então, a gente atende de 0, desde que nasce. Se já nasce com a deficiência, ele pode ir para pai para ter o atendimento.
3: Eu estou aqui. Boa tarde a todos que estão aí no programa. Senna, eu tenho um computador para descartar. Se a Emília puder mandar alguém vir buscar... Meu endereço é Caminho 21, Casa 28, Renovação. Vai lá.
2: Tá,
3: a Flávia
2: aqui.
3: É a mulher das anotações. Caminho 21, Casa 28, Renovação. Maria da Glória. Peço se vir buscar, me avisar antes para saber se estou em casa. Boa tarde, manda o número da PAI, tem gente pedindo o número da PAI.
1: É interessante isso aí, explorar bem o número da PAI para fazer essas coletas, né?
3: Da PAI, tenho uma geladeira, um fogão velho, uma caçola, uma cueca, uma calcinha. Você tá ficando doido, né, rapaz? Não é gosto de cueca não, doido? Oxi! Uma caçola velha rasgada, ninguém tá ali, rapaz... Pronto, vou resumir. Fogão e uma geladeira.
2: Deu o endereço aí?
3: Não, o endereço. Manda o endereço, mas eu vou passar o número da. Repete de novo aí.
0: 9.
3: Peraí, vamos lá.
0: 981279839.
3: Calma aí, mulher. 981279839. Já tem um fogão e uma. Já dá uma boa grana o fogão. Nem pra esse fogão pesar igual pedra.
2: Tem o telefone fixo que a gente tem também.
3: Fala o fixo aí, Emília.
2: 3281-5860.
3: Mandei pra Naldo. Aí, Naldo, você pode passar o nome de Glória pra você.
2: Já
3: viu?
2: Passou aqui.
3: Já passou? Boa, Glória, um beijo pra você, Glória, viu? Deus abençoe você aí, você é especial, sempre ligado. Você sabe quem é Glória, Carlinhos?
1: Glória.
3: Maria é a música, Glória, Maria já morreu. Essa é Glória, irmã de Cristiano, ex-presidente da Liga de Porto Seguro. Não é, Ronaldo? É Glória do Renovação, irmã de Cristiano, ex-presidente da Liga de Porto Seguro. Ó, geladeira e fogão velho, te mandei o número, mas manda o seu endereço, no teu nome da pessoa, né? Manda o seu endereço aí, tá bom? E aí, Carlos André, está nos ouvindo aí também na CG Vidros. Um abraço para você, Carlos André, Dona Jeane, essa família linda e maravilhosa. Tem algo em casa? Não deixe coisa velha. Primeiro, mosquito, cobra, um monte de coisa velha. Dá para descartar. Não serve para você.
1: Escorpião,
3: você já sabe a resposta. Não serve para você descartar. Não serve, serve para pai.
1: Com certeza.
3: Para ajudar uma criança.
0: Senna tá. E Carlinhos, tudo que não tem serventia, para pai tem. Porque tudo gera dinheiro. Né? E aí, o dinheiro é um facilitador da vida das pessoas.
1: Com certeza.
0: E isso a gente transforma e produz alguma coisa em prol da pai. Para vocês terem ideia, no sábado nós estávamos na Feira do Piqui. Montamos uma barraca e ficamos lá porque nós recebemos várias doações. Fechou uma loja em Itamaraju, nós recebemos uma grade de sapatos, roupas novas e seminovas e nós vendemos.
3: Tudo aproveita, né?
0: Tudo aproveita, entendeu? Legal. Tudo isso aí gera um dinheiro que vai ter uma serventia.
3: E vocês da PAI, vocês são diferenciados. O que o Carlinhos falou, você que está nos ouvindo, o Elinho, contador, A Maria Helena Torres, contadora. A Maria, contadora. Orienta.
1: Edson. Contador.
3: Edson é esposo de Neiga.
1: Maria, né? Da Ajuda, popularmente conhecido como.
3: Trabalha com Maria, que é irmã dele.
1: É.
3: Então, assim, vocês, contadores, ó, oriente o seu cliente, uhum, né? Inclusive, viu, vou até falar para minha esposa, que ela todos os anos ela faz essa questão do imposto de renda. E você pode orientar, ó. Vamos te ajudar, pá, explica direitinho.
1: Falou nossa contadora oficial, Maria Helena, também?
3: Falei, Maria Helena Torres. Mas ela não tá ouvindo, sumiu.
1: Ah, eu sou capaz de fazer uma apostinha com você, como ela é 24 horas na sintonia.
3: Beleza, então fica esse registro aí. Algo mais que nós não falamos?
2: Não,
3: passa o rodo.
2: O imposto de renda, essa campanha aí que nós estamos fazendo agora e a nota premiada.
3: 12 de maio. 12 de maio seria interessante você 12 votar.
2: 12 de junho.
3: De junho, dia dos namorados. Você votar alguns dias antes para reforçar, uns 5 dias antes. Dá se não puder vir, manda um áudio. Ou depois, se tiver algum cartaz, alguma coisa, é bom deixar aqui. Pra gente estar falando todos os dias, né? Igual surgiu pessoas hoje, amanhã. Tem gente que não está ouvindo hoje, né? Se nós tivermos um cardzinho. Agora seria interessante um preço, não um telefone. Porque o telefone, meu zap, ele vai. Aí eu me esqueço. E quando eu tô com um papel, eu deixo aqui.
2: Eu vou pedir pra mandar pra você.
3: Tá? Ou manda pra Genil, se ele imprime.
1: É, e pode colocar na programação, né, Cena? Com telefone de contato. Com telefone de contato pra.
3: Uma vinheta.
1: Uma vinheta pra colher.
3: Arrecadar esses. Aí eu não posso falar para colocar a vida, porque eu não sou dono da rádio, não sou diretor. Mas o Jota Batista tá ali, sai daqui, a gente vai, conversa com ele. Ele com certeza
1: vai abraçar essa
3: causa. O Naldo Vieira, ele tem uma pessoa que faz essa vinheta, cobra R$30, a gente se vira para fazer essa vinheta, para colocar para rodar, que é importantíssimo.
2: A programação é muito importante.
3: Muito importante.
1: Um telefone de contato para
3: isso. A finalidade. Uhum. E o Naldo Vieira consegue pra gente aí de graça. Para gravar isso, vamos conversar com o Jota, ver se ele coloca aí umas 3 vinhetas, 4 vinhetas por dia para estar tocando aqui até o dia 12, dia dos namorados. Eu vou cantar a música do dia dos namorados. Posso? Ei! Ei! Posso cantar a música? Dia dos namorados, nós dois abraçados.
1: Lá ele.
3: Eu e a esposa.
1: Esse então. Vasco vai te endoidar, rapaz. Abraça Caetano, abraça Marquinhos. Eu tô fora, meu amigo.
3: Emília, fica à vontade aí, convido o povo mais uma vez. Muito obrigado, viu?
2: Muito obrigado mais uma vez também por vocês darem a oportunidade pra gente, sempre que a gente procura, né? A gente é muito agradecido, porque a rádio tem muitos ouvintes e a gente agradece e toda vez que a gente precisar para a gente correr atrás. Mas eu volto a solicitar que os ouvintes ajudem a PAI.
3: A senhora convocaria Neymar para a seleção, para a Copa do Mundo?
2: Sim, sim.
3: Flávio, um abraço.
0: Muito obrigada. Sena, Carlinhos, a FM Vida 104.9, muito obrigada.
3: Você convocaria Neymar?
0: Com certeza.
3: Eu tô muito preocupado com Neymar. Neymar ir pra seleção e só caçar problema. Mas tá levando dois
1: caras de pau. Quem? No lugar de Neymar?
3: Aí, ia. Eu vou levar a dona Guilmar. Ela vai retar desse programa que é. Naldo, você consegue, Naldo, pra gente? Coloca na sua voz uma vietinha pra rodar aqui do descarte, Naldo. Você consegue com o Murilo pra gente? Ela vai colocar um textinho, vai conversar com o Jota pra colocar pra rodar até o dia dos namorados. E no dia dos namorados, você e sua esposa vai ganhar uma noite de amor. Sabe aonde? Na Praça do Pequi, lá na mesma praça.
1: E a 104 já. Com esse eu tenho certeza que Jota Arilma vai liberar esse espaço, já é a nossa participação também nessa campanha com a PAI.
3: Nossa, não vem com desculpa, não estou falando que ia dar geladeira.
1: Não, a campanha.
3: Você falou que ia dar geladeira. Não dizendo... vem com desculpa dizer, é minha pai, você falou.
1: Não,
3: já deu
1: o motor,
3: se o cara não for pegar.
1: Não, o motor. Não que foi motor? A geladeira, passa o motor da geladeira.
3: Não é a geladeira.
1: Eu falei o motor da geladeira.
3: E a geladeira?
1: Não, a geladeira o rapaz vai levar.
3: Mas você falou, se o rapaz não fosse pegar, você... Foi.
1: Mas ele vai deixar
3: de pegar. Fala, Flávia.
0: Passa o endereço, Carlinhos, passa o endereço, que é carretinha da
1: Paz. Não, mas geladeira não, porque eu já garanti pro rapaz. Agora o motor sim.
3: Uma tronca, né?
1: É, foi o motor sim. Agora, eu tô dizendo, é a participação nossa da 104.9, né? Toda a direção, que eu creio que Jota e Arilma, né? Irá sim também abraçar essa campanha e nós vamos conversar agora com o chefe.
3: É, beleza, ah, beleza, tá beleza. Meu irmão Cezinha, um abraço pra você. Cezinha falou, Neymar não, pelo amor de Deus. Um abraço. Ô, Marquinhos da Marola, você está me agredindo, viu, Marquinhos? Daqui a pouquinho tem notícia de polícia, notícias de esporte. Aí a pergunta ontem do dia todo da Globo foi, levaria? Não levaria, Neymar. Claro que eu levaria. Pior é esse jogador do Flamengo, tudo morto.
1: Rapaz, você tá é indo de Flamengo, pra seleção. Né, velho? Você não fala de outro time, rapaz. Você ama o Flamengo. Viu?
3: Você está me agredindo.
1: Quem agrediu foi o Internacional, não fui eu, não.
3: Vou num breve apontural. Daqui a pouquinho retornaremos com essas e outras informações. Voltamos já.
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0: Ok, beleza, pronto! Deixa eu mandar um boa tarde à minha querida Juliana da Mix Temperos, uma das lojas mais completas do extremo sul da Bahia. Juliana, Alexandro, que Deus abençoe vocês, ó, através da Mix Temperos. Não vai estar aqui, sabe quem amanhã? Mix Natuba, fala, não é? Deixa eu ler o nome aqui, rapaz. Mix. Como é que é o nome? Deixa eu olhar aqui. Nova Mistura. Nova Mistura vai estar aqui a bater o papo com a gente amanhã. Vai entrar aqui na programação da 104 FM Vida. Viu, Juliana? Vou te mandar os horários já já. Se eu não me engano, é 5 ou 6 vezes que tá comendo de prancha. Olha, daqui a pouco tem esporte com o Davi. Aí vai aparecer o Cat Agorento do Cat. Vai aparecer o Agorento do seu Itamar. Esse povo tudo aí. Olha, um motorista morreu na manhã deste sábado 16 após um caminhão baú que dirigia capotar na BR-101 nas proximidades de Itabela. O acidente aconteceu logo depois da ponte sobre o rio dos Frades, no quilômetro 750 da rodovia. É um trecho de curva. De acordo com as informações iniciais, o caminhão transportava móveis e seguia em direção a Eunápolis quando o motorista perdeu o controle da direção e o veículo tombou às margens da pista. O condutor estava sozinho na cabine e ficou preso às ferragens. Equipes do Corpo de Bombeiros e do SAMU foram acionadas para o resgate. Segundo o chamado registrado pela central de emergência, a vítima estava inconsciente e apresentava sangramento intenso. Apesar da tentativa de socorro, o motorista não resistiu aos ferimentos. A identidade da vítima ainda não havia sido confirmada até a última atualização desta reportagem. O corpo foi removido para o IML. O caminhão ficou atravessado parcialmente na rodovia e houve vazamento de óleo na pista, exigindo atenção redobrada dos motoristas. O trânsito não chegou a ser interrompido, mas seguia lento no trecho durante a manhã. Tá certo? Matéria do site Radar News, que também tem. Um turista de 30 anos ficou ferido durante um assalto na manhã desta sexta-feira 15, na região da Arena Mangaia, na Praia do Cruzeiro, em Porto Seguro. Segundo a Polícia Militar, ele e outro turista de 41 anos foram abordados por dois criminosos armados com facas. De acordo com as informações, a vítima mais jovem sofreu um corte acima da clavícula, próximo ao pescoço, durante a ação criminosa. O SAMU foi acionado e encaminhou o homem para a UPA do bairro Baianão. Após atendimento médico, ele foi liberado sem gravidade. Os assaltantes roubaram um iPhone 14, óculos de sol e uma bolsa. Ainda segundo a polícia, uma das vítimas conseguiu rastrear o aparelho celular levado pelos criminosos, indicando que o sinal estava na região do Outeiro da Glória. Guarnições do 8º Batalhão realizaram busca no entorno do Rio da Vila, cidade histórica e Outeiro da Glória. Um suspeito de 27 anos foi localizado e preso. O celular roubado foi encontrado em um jardim próximo ao local da abordagem. Segundo a ocorrência policial, o homem detido já possui histórico de roubos com características semelhantes. Ele foi encaminhado para a Delegacia de Proteção de Turista, Deltur, onde o caso foi registrado. Olha, infelizmente, a nossa região perdeu a paz. O turista, ele automaticamente não tem mais sossego. O morador não tem mais sossego. O empresário não tem mais sossego. você vai na Pacata, no pacato distrito de Caraíva. Caraívas, onde tinha aquela paz, está sendo dominado ou dominada pelo tráfico. E você não vê o Estado fazer nada. Você vai em Caraíva, tem uma viatura, duas viaturas. E o tráfico está tomando conta de um local, de um vilarejo tão pacato, onde já foi cenário de novelas, filmes, documentários. Infelizmente, é uma grande realidade do nosso município, do nosso estado. Você tem um turista que está passeando com seu iPhone 14, tirando aquela velha máscara, vê um rapaz com a faca, rouba e ainda faz, ainda corta, fere. E nada as pessoas fazem. Caraíva está fazendo medo. Pessoas dizem que Caraíva está fazendo medo. Olha, para fechar notícia de polícia, o corpo do pescador que havia desaparecido há cerca de 24 horas após cair no mar em Porto Seguro foi encontrado na manhã deste domingo 17. David dos Santos Júnior, 28 anos, foi vista boiando na água por passageiros de uma escuna turística que seguia para os recifes de fora, um dos principais pontos turísticos da cidade. Segundo o seguidor do Radar News, o corpo foi avistado por volta das 10h30. A embarcação parou em local, parou no local e equipes da Marinha e do Corpo de Bombeiros foram acionados para fazer a remoção. Após o resgate, o corpo foi levado para o Instituto Médico Legal, IML, onde passará por necrópsia. O exame poderá apontar a causa da morte. Desfecho trágico. O pescador, que morava em Alcobaça, da Costa das Baleias, havia desaparecido na manhã de sábado 16, na área conhecida como Tarifa dos Pescadores. Inicialmente, a informação era de que ele teria caído na água durante uma atividade de pesca. No entanto, um outro pescador relatou à reportagem que o barco estava atracado ao lado da cooperativa dos pescadores no momento do acidente. Segundo esse relato, a vítima estava sentada na borda da embarcação quando teria passado mal e caído no mar. Ainda conforme a testemunha, tudo aconteceu muito rápido. Logo após o desaparecimento, pessoas que estavam no local tentaram localizar o pescador, mas sem sucesso. Bombeiros, polícia militar e delegacia dos portos participaram das buscas. Ou seja, infelizmente encontrou aí sem vida o corpo do pescador. Olha, 14 horas e 17 minutos. Vamos fechar o programa?
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0: Beleza, vamos nessa. Pegar o boa tarde do nosso companheiro Davi Sena mais uma vez. Alô, Davi.
1: Davi boa Sena.
0: Tarde. Daqui a pouco aparece os planos ruim ali.
2: É, que emoção é essa aí, hein?
0: Ei?
2: Que emoção é essa aí? Falou, boa tarde, estourada. Que com a voz estourada?
0: Eu tô cansado.
2: Tá uma. Tá, boa tarde, presentimento. Boa tarde,
0: cara. Seu boa tarde, meu amor. Respeite seu pai. Eu não vou pagar essa mensalidade, viu?
2: Boa tarde, tio Carlinho, tio Naldo, a todos os ouvintes que estão ouvindo a Rádio em Vida.
0: Pronto, traga pra gente aí, Davi, quais as informações do final. Primeiro você vai trazer todos os resultados, depois eu quero desabafar de alguns pontos. Vai lá, Davi.
2: Muito bem, Brasileirão, 16ª rodada. Atlético Mineiro 3, Mirassol 1. Internacional 4, Vasco 1. Tem um Fluminense 2, São Paulo 1. Palmeiras 1, Cruzeiro 1. Santos 0, Curitiba 3. Botafogo 3, Corinthians 1. Bahia 1, Grêmio 1. Bragantino 2, Vitória 0. Chapecoense 2, Remo 3. Atlético Paranaense 1, Flamengo 1.
0: Olha, eu quero falar um pouco, ponto a ponto. Daqui a pouco você vai trazer mais informações. Primeiro, o jogo do Flamengo foi ridículo. Eu vi um time do Flamengo apequenado, time pequeno. O primeiro tempo do Flamengo não existiu.
2: Não apareceu ninguém.
0: Flamengo, hein?
2: Não apareceu ninguém.
0: Flamengo não entrou em campo no primeiro tempo. Flamengo é um time que, tem dois times. É balela. Flamengo não tem dois times. Meio de campo, o Araújo, Arrascaeta e Jorginho, eles não jogaram, não tem substituto, altura. E o presidente do Flamengo no começo do ano, um bilhão, vamos ganhar tudo. Jogou 4 competições e o Flamengo, gente, prestem bem atenção no que eu vou dizer, isso é sério, isso é grave. Para um time que se diz grande e gastou tanto. Jorginho ganha 3 milhões por mês, 2.900.
3: Sim, fala do BIC, que foi humilhado.
0: Você está me agredindo. Eu vou dizer o seguinte, o cara falou que ia ganhar tudo. Sim. Jogou a Recopa Sul-Americana, perdeu para quem, Davi?
2: Lanois.
0: Jogou a Recopa do Brasil, perdeu para quem?
2: Corinthians.
0: Cariocazinha ganhou, Copa do Brasil saiu para quem?
2: Vitória.
0: As 4 competições que o Flamengo jogou, ganhou a insignificante... ou insignificante campeonato carioca. Sim, é muito pouco para um time que se diz grande, é minha opinião.
3: Agora vem aqui,
0: pronto.
3: Qual a humilhação de ontem?
0: Olha, Vasco Internacional, sim. Ridículo.
3: Quem?
0: Ridículo. Vasco foi um time reserva, time mesclado. Mas como eu falei que Flamengo não tem reserva à altura de Jorginho, de Arrascaeta, Flamengo é um time comum. Flamengo tem um banco bom, depende, o zagueiro é bom, uma boa reserva, o Cebolinha é uma boa reserva, mas o meio de campo do Flamengo não tem altura, gastou errado. Sim, primeiro, o Vasco faltou 6 jogadores, mas não tinha que ser goleado não. O Vasco entrou em campo, foi uma vergonha.
3: Humilhação.
0: Foi uma vergonha, 4-1 para o Nacional. Foi uma vergonha. Eu vou dizer, daqui a pouco vai aparecer o louco do Marquinhos da Marola, que Marquinhos da Marola é louco. O louco do Caetano do Açougue é outro louco. O louco do Mussum, porque aqui já tem um louco, Carlinhos. Me desculpe, a desculpa dos flamenguistas é o Vasco. E o Vasco também de 4. O time do Flamengo, tô falando sério. Tem muito jogador pra prova, tem muito. Gastou muito pra pouco elenco. Flamengo deveria ser um time melhor. Não jogou a Arrascaeta. Não jogou o Araújo. E não jogou o Jorginho. O Flamengo não jogou.
2: Tu já sabe do Flamengo? O Flamengo fala do Vasco também?
0: É. Outro time. Bora lá. O Vasco. Quem não pode falar de Vasco? O Vasco tá diferente. O Vasco tá brigando por outras coisas. Flamengo é que o presidente falou que ia ganhar tudo. Mas a classificação, Davi.
2: Tá, em primeiro lugar o Palmeiras com 35 pontos. Segundo, o Flamengo teve a chance de dar pro Palmeiras, mas não conseguiu.
0: Mas lembrando que o Flamengo tem 15 jogos, o Palmeiras tem 16 jogos. Se o Flamengo vencer o Palmeiras, né?
2: Será que ele tá lá?
4: Boa tarde, Carlinhos. Fala do Vasco, tomou de 4.
1: Ah, pelo amor de Deus, para com isso, rapaz. Que time pequeno vocês, que não ganha nada mesmo.
0: Aí!
1: Até o Mirassol.
0: Aí! Só fala do Vasco!
1: Libertadores.
0: Aí!
1: Quanto tempo que você não vai na Libertadores?
0: Fala de vocês!
1: Ah, bora ver que é pequeno. Pequeno é isso aí.
0: Eu não falei que o Flamengo é pequeno.
3: Qual foi o time que tomou conta?
0: Eu não falei. Pera, ô Marquinhos, vocês vivem de Vasco. Eu estou falando, Marquinhos. Quatro competições que vocês jogaram, vocês são grandes, são gigantes. Gastou um bilhão. Quatro competições, só não é o Carioquinha, descarado. Você quer falar do Vasco? Quer comparar o Vasco com o Flamengo? O Flamengo é um time estruturado, rapaz.
3: E qual a humilhação de
0: ontem? O Flamengo é um time estruturado, o Vasco não. Vocês falam muito de carga d'água. Marquinhos da Marola, Carlinho Mototáxi, Caetano do Açougue, Zé Rondo, Mussum. E Ket é outro porqueiro também.
3: Júlio César.
0: Rapaz, eu vejo o Marquinhos da Marola com a.
2: Isso é Itamar.
0: Quem?
2: Isso é Itamar.
0: Itamar é outra porqueira.
3: Sim, pergunta quem foi.
0: Cena, minha TV deu defeito no jogo do Vitória. Fala pra mim como foi o jogo do Vasco ontem. Meu irmão João do Mercadinho do Gás, vai na internet que você vai saber. E aí, Marquinhos da Marola? E o Vasco? Fala de vocês, rapaz! Vocês gastaram R$1 bilhão! Vocês disseram que ia ganhar tudo! Jogou quatro competições e ganhou só o Carioquinha!
3: Mas o Bico pode ser humilhado assim?
0: Você está me agredindo. Já acabou o Brasileirão, acabou! Eu quero falar de outra competição!
2: Quem foi o chame dessa semana?
0: Calma, a decepção foi o Vasco. Davi, teve também Série D.
2: Asa 1, Juazeirense 0. Atlético Bahia 0, Jacuipense 1. CSE 1, é CSA 0.
0: Lembrando, classifica 4. Quais são os 4 primeiros?
2: CSA, Asa, Juazeirense e Jacuipense.
0: Pronto, lembrando que Porto Seguro, que pra mim foi decepção, Porto Seguro jogou em casa.
2: Porto 0, Vitória Espírito Santo 0.
0: Tá, classificação.
2: Tombense, Vitória, Democrata e Porto Bahia.
0: Pronto, tá aí a Série D. Eu gosto muito da Série D. Essas competições mais inferior.
2: Sabe o que é o Bicho?
0: Não, o Vasco nunca foi na Série D, não. Eu quero trazer também. Vai ter jogos da Libertadores nesse meio de semana, né, Davi? Vai
2: lá. Flamengo e Estudiantes, quarta-feira, no Maracanã. Cusco, Independente e Medellín.
0: Olha, eu tô com um pressentimento que vai dar ruim. Flamengo foi humilhado pelo Vitória, eliminado do Vitória que o Vasco ganhou. O Flamengo empatou com o Atlético Paranaense e não vai ganhar do Estudiante. O Estudiante vence o Flamengo e toma a liderança do campeonato. Flamengo 2, Estudiante 3.
2: 2-1 Flamengo.
0: Quanto?
2: 2-1 Flamengo.
0: Rapaz, Marquinhos da Marola. Eu deixo o Marquinhos.
2: Amanhã, Fluminense e Bolívia.
0: Fluminense precisa ganhar de 3 gols de diferença para tentar classificar.
2: Outro brasileiro. Boca Juniors e Cruzeiro.
0: Boca Juniors e o Cruzeiro tá em segundo, pega o Boca Juniors que tá em terceiro. O Cruzeiro tem que ter muito cuidado. Tem também.
2: Quinta, Peñarol e Corinthians.
0: O Corinthians já está classificado, empatezinho já vira a liderança.
2: Palmeiras e tem o Portenho.
0: O Portenho é de Verrete, atacante Verrete. Verrete. O Alrenge e Mirassol joga na Libertadores.
2: Amanhã.
0: Pra fechar também. Tem Copa Sul-Americana, competição dificílima, né?
2: E o Renato não tá ligando pra ela.
0: Pois é, mas o Vasco tá em outro patamar. Vai
2: Atlético
0: ver.
2: Mineiro e Cienciano.
0: O Atlético Mineiro tá em que posição? Último colocado. Tá morto o Atlético Mineiro.
2: Tá Galbi? São Paulo e Milionários, amanhã.
0: São Paulo e Milionários, São Paulo tem 8.
2: O Cajdê tá feliz, né?
0: Milionários tem 7, vai ser empate. São Paulo, Dorival Júnior, né?
2: Santos e São Lourenço.
0: O time do Santos é ridículo demais. Pode falar o time do Santos é Rapaz, bicho, eu deixo Marquinhos da Marola. Eu deixo o Carlinho Mototá. Eu deixo os flamenguistas, Jorge Menezes. Eu deixo todo mundo doido, vai, Davi.
2: Independente Petroleiro e Botafogo.
0: Deixa eu ver aqui. Aqui Botafogo vai classificar em primeiro. Classifica só um, hein?
2: Grêmio e Palestino.
0: Deixa eu ver. Grêmio tá morto, Grêmio vai ganhar, mas vai vencer o Palestino.
2: Olímpia e Vasco.
0: Jogo dificílimo. Esse Olímpia vai enfrentar o Vasco no estádio Defensores del Chaco. Jogo difícil, o Vasco vai com os meninos, sub-20. Quem é o líder, Davi?
2: Aí quando chega no grupo do Vasco, você fica ansioso, né? O líder é o Vasco.
0: Quem é o líder?
2: É o Bi.
0: Que orgulho, rapaz. O Vasco tá em quantas competições, Davi?
2: 3.
0: E o Flamengo?
2: 2.
0: Ah, eu tiro onda demais. Oh, eu tenho que ser estudado pela nada. Calma, calma. Peraí, Davi. Quantas competições o Vasco está, Davi?
2: 3.
0: E o Flamengo?
2: 2.
0: Quantas competições?
2: Não vale mais.
0: Flamengo. Calma, calma. Você está me agredindo. Você está agredindo seu pai. Quantas competições o Flamengo foi eliminado esse ano?
2: Foi 3 competições.
0: Recopa?
2: É, Recopa. Supercopa e...
0: Copa do Brasil. Copa do Brasil. Agora
2: quem vai, ó, quem vale mais? Sul-Americano ou Libertadores?
0: Quem vale mais é a Copa do Brasil, que dá 100 milhões.
2: Não, Sul-Americano ou Libertadores.
0: O Sul-Americano, o Vasco tá tão ligando porque tá colocando os meninos.
2: Se o Vasco vencer, quem...
0: O Vasco é o quê? Pra cá, Olímpia e Vasco.
2: 4-0, Olímpia.
0: 4-0 o quê?
2: Olímpia.
0: Rapaz, você para pra essas conversas. Jogo dificílimo no estádio. Sabe onde é o defensor do Tchaco? Jogou, você foi eliminado lá do Olímpia. Esse time que humilhou o Flamengo, eliminou o Flamengo, Olímpia, difícil. Olímpia 1, Vasco também 1. Jogo 1-1 e depois o Vasco vai para 8 pontos, líder, pega o Barracas Central e assume a liderança do campeonato.
2: River Plate e Red Bull Bragantino.
0: River Plate, jogo duro. River Plate 3, Bragantino 1. Esses foram os jogos do campeonato.
2: Vai falar a convocação?
0: Em
2: convocação, vai falar?
0: Convocação da

0: Do Vasco?
1: Olha, o Gandula do Vasco vai.
2: Ah, desculpa, esse Vasco é muito descarado. Ah,
1: se não existisse o Vasco,
2: se o Vasco vencesse o Internacional, poupou o time todinho preocupado com
1: a sua. Foi um massacre, a vergonha
2: se,
1: mundial.
2: Se vence o Internacional, os flamenguistas hoje. Olha o diálogo de Marquinhos da Marola. Marquinhos, seu olho foi ridículo. Olha pra ele, e
1: o time feio Internacional.
3: O vexame da rodada mundial. O Bi.
1: Ave, é muita vergonha.
3: Um abraço aí na Bate Carlinho, Tinaldo. Um abraço a todo. Prescindimento amanhã, eu falo. E a todos os ouvintes que estão ouvindo a Rádio Rio Vida.
1: É 4-0 e tá aí.
2: Calma aí.
1: Vai se despedir aí com 4-0. Pode respirar. Que humilhação, que vergonha.
2: Você não ganha uma partida, não, velho? Você
1: lembra?
2: Tem 5 que não ganha.
1: E é o líder da Libertadores?
2: Flamengo é líder, só se for o líder de facção.
1: Ô, velho. Se não existisse o Vasco, eu não sei o que seria pra
2: quanto
1: gente fazer.
2: Quanto foi o jogo do Vasco? É o Cosme Menezes. Vá na internet. Eu vou me despedir de você. Eu vou me despedir de você. Em língua chinês. Flamengo foi eliminado 10.
1: E os vascaínos vão se despedir de 4-3.
2: Deixa você aguardar.
1: Ave, mano.
2: Eu tenho que ser estudado.
1: Não, é porque você está na fase boa, Vasco. Vasco tá. Hoje é o melhor time do Brasil.
2: Wish home champ 2.
1: 4-0. Um abraço,
2: não vai a batida mais não,
1: é porque tá. Vai cair pra segunda divisão.
2: Iado. Flamengo foi eliminado.
1: E foi humilhado também, tudo bem? Um abraço, meu querido Senna, Naldo, aos nossos amigos ouvintes. Muito obrigado a cada um de vocês que nos acompanhou de meio-dia às 14h30. Beijo no coração de todos e vamos continuar zoando de 4 com Vasco.
2: Uá. O Flamengo vai se lascar. Amanhã tem mais. Fiquem todos com Deus. Rapaz, eu deixo a cidade toda coada.
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9: 14 horas e 36 minutos.
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5: 15:08.
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5: 15:39.
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12: É, chegou a hora maravilhosa da palavra do Senhor Jesus Cristo. Ele disse, se tu crer, verá a glória de Deus. E a paz do Senhor Jesus Cristo seja com todos nós. Vamos à oração Ele disse, eles não edificar a casa e vão trabalhar do que edifica. Se eles não guardar a cidade, vão vigiar a sentinela. Inútil é levantar de madrugada, repousar à tarde, comer o pão que é penosamente granjeado. Quando seu amado, ele dá o sono. Os filhos serão teu ventre, fundo teu galardão. Como flecha na valante, assim são os filhos da você. É bem-aventurado o homem que enche a alça, não será que pedir falar seu inimigo na porta. O inimigo é desespero, é angústia, é aflição, é tristeza, é medo, é solidão, é débito, pai. É covid, é peste, é miséria, pai. Então, a palavra diz, se você não edificar a sua casa espiritualmente, você vai ter tanto problema na sua vida. Mas Deus, ele está no comando. Você tem essa chave, a chave chama oração. Ele disse, orar sem cessar e verá a glória de Deus. Nesse momento, eu agradeço ao Senhor por mais um dia estar aqui na presença do Senhor, louvando, glorificando e adorando em espírito e verdade. Em nome do Pai, do Filho e do Espírito, Deus nos abençoe. Ministério Bispo da Luz Batista de Oliveira. 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Horário de culto, domingo, às 9 da manhã. E você que está na escuta, né? Mandamos alô pro pessoal que é ouvinte, né? Está começando a crescer, né? Os ouvintes do Caminhando na Fé. Mandamos alô para Mauro Ambulante, né? Cristianiane, Juscelio, Sueli, Zezé, jogou no Guiné, tá ligado? Renata lá em Coroa Vermelha, tá ouvindo o programa Caminhando na Fé. Eliane Canavieiras, Valmir também. Creuza de Coroa Vermelha, Kézia, Fátima, né? Pardalzinho, tá ligado também aí no programa. Alaide, Luciano, Vardinho lá no Baianão, César aí, do Piqui, Lio da Tangerina também, Igor do aplicativo, pai. Muita gente, Jacaré, né? O Divaldo Jacaré também, tá ligado. Dona Selma lá em Feira de Santana, tá ligado no programa, da ajuda em Porto Seguro. Fátima também, aí no Piqui, né? Tá ligado ao programa Caminhando na Fé. Eu tô na terra, o programa tá eu de lá e você de cá, né? Estamos sintonizados. Também Conceição, Franciele também, tá ligado no programa. Tem gente falando, você esqueceu de mim? Não, esqueceu não. Porque cada dia nós vamos alterando, né? Eu sei que você está ligado no programa, né? Porque o importante é a palavra de Deus, né? Não tem coisa mais importante do que isso. É o que sustenta o espírito, que alimenta. Sem oração é impossível você vencer os problemas da vida. Um pouco oração, eu pergunto a você, problemas grandes, não é verdade? Ora, muita oração, problema pequeno também. É disso aí do corpo. Ele está ligado, né? E falando nisso, eu vou alertar você aí para o dia 24 de maio, né? Domingo próximo. Eu vou entregar uma água ali abençoada, uma garrafinha d'água abençoada. Se tu crer, verá a glória de Deus. Jesus disse, eu sou a fonte de água viva. Que água é essa? É a palavra de Deus, a palavra lava, purifica, né? Então, se você crer, você vai lá pegar no dia 24. O maior problema do ser humano é crer. Ele sempre está na dúvida, incerteza, ele não crê, porque eles vão muito pela aparência, né? Ele julga muito pela aparência, né? Infelizmente é assim, o mundo é assim. O mundo vê o que você tem. O que você não tem, o mundo julga você que você é o miserável. É verdade. É assim. Eu vi um exemplo de um cidadão, ele estava na porta de uma igreja, meio farroupilho, né? E passava as pessoas e ele aproximava para dar um abraço e o pastor fugia, não sabendo que ele era um abençoado por Deus, né? E quando começou o culto, ele foi lá e deu a palavra. Todo mundo ficou surpreso. É você que estava na porta lá? Era eu. Incrível que pareça. Aí ele disse, o que é que você queria? Ele falava, caminha por você, eu quero lhe dar um abraço. O pastor fugia, tinha medo. É assim, felizmente é assim. Mas aí foram reconhecer que era ele mesmo. Ele falou, eu só queria lhe dar um abraço. Eu não queria nada disso. Não queria nada de vocês, né? Porque ele era abençoado. Ele tinha unção. Olha a diferença, né? Só vê muito pela aparência. Aqui vem uma mensagem nessa tarde que diz assim: o perdão e a cura. perdoar para ser curado. Você fala, eu não faço mal a ninguém, bispo. Sou uma pessoa boa. E ajudo todo mundo. É. Mas só quem conhece o seu coração é Deus. Ninguém conhece o coração do ser humano. Ninguém conhece. Só Deus. E a palavra diz para você ser curado, você tem que perdoar. O perdão é que lhe dá a certeza da tua salvação eterna. Você já parou para pensar em como reagimos quando somos feridos ou ofendidos? Principalmente pela pessoa que você gosta, né? Você diz que ama, não é verdade? E a palavra da cobra nos convida a uma profunda reflexão sobre essa questão. Imagina dois vizinhos, João e Sebastião, picados pela mesma cobra. João, em sua busca por justiça e explicações, perseguiu o animal e acaba sucumbindo ao veneno. Sebastião, por outro lado, prioriza a própria vida e busca ajuda e encontra a cura. Essa história não é apenas sobre cobra, mas sobre a nossa escolha diante da mágoa. Será que vale a pena perseguir a ofensa e deixar consumir pelo veneno? Ou é mais sábio buscar a cura e o perdão? Dois pequenos agricultores, sitiantes, vizinhos, se levantaram com o sol e saíram para trabalhar. Bom dia, meu compadre. Vamos embora para a lida. Vamos, a roça nos espera. Bom trabalho para você. Partiram então cada qual para seu pedaço de chão, sem saber que naquele mesmo dia ambos seriam picados por cobras cascavéis. Quem conhece a coisa do mato, como eu, sabe que a cascavel é uma cobra pesada. Ela faz barulho ao se mover, mas nem sempre dá tempo de fugir do bote. Um desses agricultores, o João, nunca havia matado uma cobra. Coisa rara para quem vive do campo. O caboclo que trabalha na roça, quando encontra uma cobra, age por instinto. Movido pelo medo, ele mata para se defender. Pois em bem, João foi picado lá no sítio vizinho. E o mesmo aconteceu com Sebastião. Mas cada um reagiu de um jeito. João sentiu a dor, subiu o calor queimando a carne, sentou-se na beira da trilha, olhou para o mato e disse, ó Deus, não mereço isso. Quantas vezes você diz que não merece? Ah, por que fulano fez isso comigo? Por que eu estou pagando esse preço infeliz? Deus não está vendo, não? A pele ardia, a carne inchava. Eu nunca bati uma cobra. Continuava, nunca. E a cascavel se arrastava para dentro da mata sem pressa. Então João se levantou, pegou a enxada e murmurou. Eu não mereço isso. Eu vou atrás dela, vou perguntar por quê. Tem gente que é assim. Gosta de querer ser justificado. Pelo homem, pela carne, não pelo espírito. Foi mata dentro e queria a resposta e queria a justiça. Eu nunca te fiz mal, cobra. Nunca. Alguém fala assim, eu nunca fiz mal a ninguém. Tratei tão bem. Aquele infeliz, se eu soubesse que era assim, eu não tratava ele bem. Mas ela não respondia, só se embrenhava mais no mato. E pouco a pouco foi se sumindo entre as folhas dos galhos. E ele atrás, mais um passo, mais um metro. E o veneno fazendo caminho em suas veias. Até que atingiu seu cérebro, seu coração e João morreu. Já Sebastião sentiu a picada, largou a enxada, nem quis saber para onde a cobra foi. Ele correu para buscar socorro. Chegou no hospital ofegante e disse, uma cobra me picou, cadê o soro? Aplicaram o soro nele. O veneno parou de circular. Logo Sebastião voltou para sua lavoura. Dia depois soube da morte de João e se perguntou, por que meu compadre morreu? Fui picado pela mesma cobra, senti a mesma dor. E alguém respondeu, porque ele não buscou a cura, ele foi atrás da cobra. Você entendeu? Moral da história é a seguinte, tem gente que é diante do mal, larga tudo para ir atrás da ofensa. Quer entender, justificar, revidar, enquanto o veneno corre por dentro. E existe outros que deixa a cobra no mato e corre em busca da salvação. Essa história não é sobre cobra, e sim sobre mágoa, sobre o mal que elas nos fazem. Que escolhemos fazer com isso? João queria explicações, Sebastião queria viver e morreu. buscando justiça, outro viveu liberando perdão. Então, o que é que é importante aqui? Nessa história, perdoar. Perdoar para ser perdoado. Isso é difícil, né? No cotidiano. Na teoria é maravilhoso, mas na prática como é difícil, né? Porque o ser humano, ele quer explicação e Deus quer justiça. Mas dificilmente você anda na justiça de Deus. Dificilmente. É muito raro. Sempre você acha que tem direito, né? Eu vou brigar pelo meu direito, né? Você viu aquele caso lá no Paraná, uns 2 anos atrás, aquela família acabou se matando todo mundo, por causa de terra. Foi. Quer dizer, é uma coisa absurda, né? Mas é isso, né? As pessoas não pensam na vida eterna. Ele acha que a vida é aqui, né? Mas não, aqui é uma passagem, né? É como você tomar um ônibus, um trem, e depois você tem que desembarcar, né? Assim também é a vida. Você embarca e desembarca, não é verdade? E as mensagens, ela vem batendo diretamente sobre a vida eterna, que a gente às vezes não preocupa, nem eu, nem você. Estamos preocupados, não. Queremos ganhar dinheiro, queremos ter fama, queremos ser reconhecido, né? Quando mais importante é a vida eterna. E a mensagem, ela diz a importância de ter a certeza sobre a vida eterna. A morte é parte consequente da vida. Todos estão expostos a ela. Porém, o ser humano, por instinto, não quer morrer. Tenta sobreviver quando passa por momento de risco. Já ouvi inúmeras vezes pessoas falando a respeito da reencarnação. Entre outras coisas, vejo isso como uma tentativa de pessoas driblar a morte, porque essa pessoa a teme. Mas Deus criou o homem e criou assim para viver neste mundo e morrer. Neste mundo, no entanto, o homem não morre para Deus. Pelo contrário, a morte deste mundo é o retorno da vida para aquele que criou. Claro, isto é concedido somente àqueles que crê em Cristo Jesus. Pois ele é o caminho, a verdade e a vida. Caminho para o quê? Para a vida eterna. Por isso nós cristãos não devemos temer a morte. Então se cumprirá a palavra que está escrita: tragada foi a morte pela vitória. Graças a Deus que nos dá a vitória por intermédio de nosso Senhor Jesus Cristo. 1 Coríntios 15, 54-57. A confiança na vida eterna deve estar presente em nosso dia. O livro de Coríntios relata que os vivos não irão morrer, mas serão transformados. Devemos viver com essa certeza. Nossa vida deve ser para Cristo e a nossa morte é lucro. Devemos seguir na totalidade o fundamento que foi posto. Esse fundamento é Jesus Cristo, entregar a nossa vida a Ele, colocando Deus em primeiro lugar. Portanto, coloque em suas vidas um objetivo, aquele que todos os cristãos devem ter, alcançar a vida eterna, fazendo com que Deus fique acima de todas as demais coisas, fique em segundo plano. Fique com Deus, até a próxima. Se for permitido, terça-feira estaremos aqui levando outra mensagem direto ao seu coração. Eu vou, neste instante, vamos começar, eu volto aqui, trazendo a palavra da graça do amor de Deus.

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1: É, voltamos aqui com a palavra, falando sobre caminhando na fé. Como é difícil, né? Caminhar na fé. A fé, ela só é importante quando você perde. É incrível que pareça isso. Há muita gente que está me ouvindo agora vai questionar: eu tenho que perder? Jó perdeu? Ah, mas foi Jó. Ah, o Deus que estava em Jó não está em mim, não está em você, não? Então a fé, ela se torna grande quando você perde. Né? Fé é isso aí. Fé não é porque você tem dinheiro, não, que você é conhecido, é reconhecido, que é bacana, que é importante, não. Não é isso, não. Fé é totalmente diferente do que as pessoas pensam, não é verdade? Fé é viver o sobrenatural. Como é que você vive o sobrenatural? Orando, jejuando e louvando e glorificando a Deus. Isso aí é fé. Está entendendo? Porque Deus é Espírito e verdade. E a palavra diz aqui, preste bem atenção. Em 2 Reis, você vai ver uma coisa interessante isso aqui. 6:8. Antigamente, o rei procurava profeta para poder pedir um conselho, né? E se o profeta falasse que desagradava o rei não gostava, não. Você sabe que Jeremias foi um profeta que sofreu muito. Está entendendo? Por causa dessas conclusões. Que ele não apoiava, ele falava a verdade. O que Deus falava com ele falava. E muita gente não gostava. E hoje é a mesma coisa. Você gosta de ser bajulado, né? Botar tapete para você. Está entendendo? Aí é maravilhoso. Será que agrada a Deus? Então a palavra diz aqui em 2 Reis 6:8 assim: ação de Eliseu na guerra contra o Ciro. Ação de Eliseu na guerra contra os sírios. Sírio era uma potência, né? Um exército poderoso. E por que que diz assim que Eliseu agiu dessa maneira? Aí você olha para uma pessoa e diz: esse cara não tem nada, sou miserável. Você não sabe que ele tem um som de Deus. Ele tem comunhão com Deus. Ele anda com Deus. Como é que ele anda com Deus? Está em João, capítulo 14, 23. Respondeu Jesus: se alguém me ama, guardará a minha palavra, meu Pai amará, firemos para ele fazer morada. Está escrito assim: se alguém me ama. Como é que você vai amar Deus? Odiando, passando a perna nos outros, mentindo, né? Fazendo injustiça, né? É isso que agrada a Deus? É isso que anda com Deus? Hein? É difícil, né? Por isso eu estou dizendo, na teoria é maravilhoso. Mas na prática, como é difícil e difícil e difícil. Então a ação de Eliseu na guerra contra os sírios. O rei da Síria fez guerra a Israel. E, em conselho com seus oficiais, disse: em tal lugar, em tal lugar, estará o meu acampamento. Ele reuniu a equipe dele, né? O exército dele. Israel, em vista à Síria, não era nem para existir, mas para ver o poder de Deus, para ver que Deus não faz exceção de pessoas. E ele mostrou a grandeza dele aí. Isso aí é o poder de Deus, usando o profeta Eliseu. Está entendendo? E aí o que aconteceu? Mas o homem de Deus mandou dizer ao rei de Israel: guarda de passares por tal lugar, porque os sírios estão descendo para ali. Ele disse: olha, o Sírio armou o acampamento dele, o exército da Síria armou para destruir Israel. Só que você não passa por lá, não. Às vezes alguém vem pedir opinião a você. Eu devo fazer isso, bispo? Eu primeiro falo com você: veja bem, eu não jogo buzo, eu não sou adivinhador, não sei. Eu prego a palavra de Deus. Eu vou orar a Deus, Filipenses 4:6. Vou orar a Deus, levar tudo diante de Deus, oração, situação de graça, que Deus ouvirá a tua oração. A tua oração, ele ouve. O que ele falou com Pedro? Pedro, tudo que ligar a terra, ligar no reino do céu. Tudo que desligar da terra, desligar no reino do céu. Eu dou a chave. Essa chave está na sua mão, chama oração. Você abre qualquer porta. desde que você ore, você fale com Deus. Então Eliseu era um profeta de Deus, que ele representava Deus na terra, né? E aí o que aconteceu? O rei da Síria ficou revoltado, porque ele não conseguiu os planos dele ser realizado, porque diante dele estava o poder de Deus. O rei de Israel enviou tropas no lugar de que o homem de Deus lhe falara e de que tinha avisado. E assim se salvou, não uma nem duas vezes. Às vezes você quer fazer a sua vontade, você quer fazer seus planos. Você que está formando viagem, né? Será que você já falou com Deus que vai dar certo essa viagem sua? Não, fala com Deus, comigo não. Você tem feito planos e Deus sempre tem botado uma pedra em seu caminho. Mas você espiritualmente está cega, ou cego também. Você não está vendo. Você quer a sua vontade. É verdade. O mesmo Deus que opera em Portugal, opera nos Estados Unidos, opera aqui em Nápoles. Prega na Itália, é o mesmo Deus. Na Ucrânia, na Rússia, é o mesmo Deus. Não tem diferença nenhuma. Agora, às vezes você quer a sua vontade. Será que é a vontade de Deus é essa? É verdade? E é por isso que muita gente fica, às vezes, estressado. Não dorme à noite. Vira a noite toda para lá, para cá, porque o pensamento não dá certo. Porque disse, olha, o homem faz o pensamento, mas a resposta vem dos lábios de Deus. Está entendendo? Mandamos um alô para Maria Mable, né? Sérgio, lá em Coroa Vermelha. Está seguindo aí. Pregação Anitta, em Teixeira de Freitas. Né? Então, às vezes, você faz o plano, mas a resposta vem dos lábios de Deus. Então, tendo turbado, que é turbado? É, tribulado, preocupado com este incidente, com esse problema, porque você já fez plano, faz plano, sempre tem uma coisa dando errada, mas você quer questionar com Deus. Assim também o coração do rei da Síria estava assim também perturbado. Chamou ele o seu servo e lhe disse, não me faz saber de quem dos nossos é pelo rei de Israel. Por que essa coisa minha não dá certo? Qual o problema? Eu oro a Deus, eu sou temente a Deus, obedeço a Deus. E por que Deus não decide essa viagem? Esse problema financeiro meu. Por que está esse caso aí? Você já refletiu? Hein?

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15: É, estamos de volta com o programa Caminhando na Fé. A palavra diz aqui, segundo Reis, capítulo 6, versículo 12, respondeu um dos seus servos: ninguém, ó rei meu senhor, mas o profeta Eliseu, que está em Israel, faz saber ao rei de Israel as palavras que fala na tua cama de dormir. Que coisa, hein? Impressionante, né? O profeta, ele vive ligado diretamente ao trono da graça de Deus. Por isso que tinha apóstolo, bispo, né? E pastores. O apóstolo, ele tem uma ligação com Deus, né? Lembra que Paulo imitava Jesus? Era imitador de Jesus? Paulo era apóstolo do nosso Senhor Jesus Cristo, né? Tiago também era apóstolo, Pedro era apóstolo, né? Então eles tinham uma ligação diretamente com o trono da graça, vivia em espírito e verdade. Então ele disse, ide ver que onde está para que eu mande prendê-lo. Foi lhe dito, ele está aqui em Dotã. Quer dizer, ele falou, tem uma solução, partir para o braço, né? E o profeta Isaías disse, 53, Isaías, quem crê na nossa pregação e confia no braço do Senhor? Quem crê na força de Deus, no poder da oração, né? Eu vou pelo braço, eu vou resolver o problema, comigo você vai ver. E aí? Ele quer resolver no braço. Então, um exército prendeu um homem. E é que Davi diz lá no Salmos 26,

0: 7, né? Se levantar ele contra a guerra, assim, ele não temer. Não vai temer. Não teme, não. Ele, se levantar ele contra uma guerra mesmo, né? Um exército, meu coração não vai temer. Confia no Senhor. Que coisa, hein? É o caso de Eliseu aqui. Eliseu foi cercado. Né? Então enviou para lá cavalo e carro, forte tropa, e chegaram à noite e cercaram a cidade. Quer dizer, às vezes, você que está me ouvindo aí, você está cheio de problema, ele está falando isso. Mas se você confia em Deus, você ora a Deus, Deus vai resolver seu problema. Ele vai tirar seu filho das drogas, ele vai tirar você desse aperto. Você que tem um plano que paga aluguel, já não aguenta mais pagar aluguel, né? Você que está trabalhando muito, ganhando pouco, está entendendo? Deus vai tirar você disso aí. Sabe por quê? Porque a palavra de Deus, ela é viva e eficaz, mas pensa que é para dois gumes, né? E ele disse que meu justo verá pela fé, e se ele recuar, eu não tenho alegria na alma dele. Porque Deus, cada vez mais, ele vai colocar dificuldade no seu caminho, para que você possa abrir os olhos, para que você possa buscar mais, para que você possa amar mais, para que você possa mais confiar. Ele vai colocar. O homem de Deus, quando vem mais problema para ele, mais é glória. Você lembra que Elias, ele estava numa situação difícil. Lembra que quando lá ele falou para o rei Acabe que ia ficar 3 anos, 6 meses sem cair uma gota de Samaria, houve aquela fome que ele disse: sai daí, Elias, vai para o Jardim de Querite, lá os covos vão lhe dar comida. Foi um problema ali. Mas Deus não alimentou Elias. Infelizmente, vocês andam pelo que vê, não pelo que crê. Porque também vocês não têm confiança na pregação. Quem prega também, vocês duvidam também, porque não dá testemunho também. O testemunho é importante. Pela árvore conhece os frutos. Então Elias saiu daquele problema, que foi lá do Riacho Querite, secou e os copos foi dar alimento a ele, mas veio a viúva de Sarepta, que não tinha nada. Assim é eu e você. Você pensa que não vai ter mais de rosa, não. Vai ter espinho também. Não é só rosa, não. Tem espinho também. E se você está alicerçado na palavra, vai aparecer problema. Alguém vai procurar você aí. E Deus vai dar solução. Agora, infelizmente, as pessoas é igual aqueles leprosos, que receberam a cura. Ali não recebeu a salvação, não. Recebeu a cura. A bênção da cura. Mas a salvação recebeu aquele que não era nem judeu. Ele voltou e ajoelhou e agradeceu a Deus. E Jesus perguntou: cadê os outros? Os outros. Ele falou: foram embora. Estão curados. É a mesma coisa. Tem gente que vai à igreja só à busca da bênção. Mas ele não quer se converter. Não. Você está entendendo? Comigo é diferente. Comigo é assim. É na espada, é no facão, né? No chicote. Tem gente que é assim. Não muda, não. É igual a cobra. Escorpião. Escorpião é tartaruga. Escorpião tinha... Ele atravessava um rio e tinha uma ponte. Ele ia buscar comida para os filhos, junto com as tartarugas. Estava nadando, ele ia passando na ponte. Um dia a ponte caiu. E ele falou para a tartaruga: me leva de volta. Ela disse: não, escorpião, você é perverso. Ele: não. Não, me leva, tartaruga. E ele implorou: meus filhos vão morrer de fome. Não, não vou te levar, não. Você é perverso, rapaz. Não, não estou falando com você. Confia em mim. Aí a tartaruga confiou. Mandou ele montar nas costas. A correnteza: cuidado, escorpião, para você a água não te levar. Quando chegou perto do barranco, ela tirou a cabeça para ver, procurou um lugar para ele não atolar. Ele foi na cabeça da tartaruga e fisgou. A tartaruga: ô, escorpião, por que você fez isso? É porque é minha natureza, eu não posso mudar. Tem gente que é assim. É capa. É. Na benção: ah, você é bom, você é isso. Você é meu pastor, meu bispo. Mas quando está numa aflição, quando passa... esqueceu. É assim também, mas Jesus já falou isso aí. Isso é a palavra do Senhor. Ele: profeta, não tem honra na tua pátria. Você entendeu? Você pode virar de cabeça para baixo, você não presta. Não. Você pode socorrer. Na hora daquela aflição, aquela pessoa saiu dali, esqueceu que o mais importante é a vida eterna. João, capítulo 5, 39. Examinar as escrituras e julgar que ela tem a vida eterna, ela testifica de mim. Não é verdade? Pois você tem que examinar as escrituras, porque ela vem falando dele, né? Mas morreu e ressuscitou. Eu conheço o que morreu e está vivo, que é Jesus Cristo. Então enviou para lá cavalos, carros, forças e tropas, chegaram de noite e cercaram a cidade. E à noite, por que à noite? Por que não foi de dia? Para que ninguém percebesse. Que coisa, né? Vamos. Foi igual com Nicodemos. Foi à noite, veja, foi ter com Jesus. Por que não foi de dia? Porque ele é príncipe, era fidalgo. Às vezes você tem até vergonha de ir lá na igreja da graça do amor de Deus. Tem gente que tem vergonha. É? Tá entendendo? Ah, não vou lá não. Tá entendendo? Por que você não vai? Porque você julga muito pela aparência, não pela justiça de Deus. E Jesus falou isso. Está entendendo? E tendo levantado muito cedo, o moço do homem de Deus saindo, eis que tropa, cavalo e carro havia cercado a cidade. Então o seu moço lhe diz: ah, meu senhor, o que faremos? Você está falando alguma coisa aí? Você que está me ouvindo? Você que está passando por um problema difícil, né? Tá. Então, uma coisa séria na sua casa aí, seus filhos, né, passando por dificuldade, brigas, né, querendo um não matar o outro, diz que vai matar, eu vou matar fulano, você vai ver, olha o diabo purinho, entendeu? Outro está preso, outro está desempregado, e você está perguntando, o que farei? Outro não tem nada para comer, outro está com o aluguel atrasado. Olha, meu aluguel já vai vencer isso. Já pagou, já vai vencer um, já vai vencer outro. O inquilino quer receber. Tá entendendo? Mas você não sabe para onde ir. E você sabe que você é a benção. Mas você não faz para que eu seja o canal de benção. Porque tem a benção e a maldição. Você é que escolhe. Né? Ele disse, ele dá, por isso dá o livre-arbítrio. Você escolhe, benção ou maldição. Você que sabe. Né? Por isso está passando por essa agonia. Está, né, entendendo? Porque você não teme, você não obedece. A pior rebeldia chama desobediência espiritual. Pior rebeldia que tem. Por que Saul perdeu o reinado? Foi desobediente à palavra de Deus. Deus falou, Saul até matar as crianças até de peito. Ele não ouviu não. Né? Ele seguiu os planos dele. Deus pediu algum plano a Saul? Deus pede opinião a ninguém? Ele precisa de mim, nem de você? Você entendeu? Ele respondeu: não temas, porque são os que estão conosco do que os que estão conosco. O que é que ele quer dizer isso aí? Salmo 34, 7 diz que o anjo do Senhor acampa de redor dos que teme e livra. Ah, mas eu sou de Deus. Sim, você é de Deus. Você não é do diabo mesmo. Diabo não tem nada. Diabo é mentiroso. Ele fez alguma coisa? Não. Deus diz, façamos o homem imagem nossa semelhança. Eu não pareço com macaco. Você não parece com uma capivara? Nem, não? Você tem cachorro é cachorro. Cachorro é cachorro. Não é assim? Nós somos a imagem semelhante do Senhor Jesus Cristo. Então ele diz, o que faremos? Hein? Ele disse. Aí Eliseu falou o quê? Eliseu disse, não, vamos fazer isso, vamos fazer aquilo. Não, você faz isso, fulana. Por isso lá no Salmo 1, diz, bem-aventurado o varão que não toma conselho dos ímpios. Não se detém no caminho de pecadores, nem sendo na mesa de escarnecedores. Mas tem prazer na lei do seu Deus, na sua lei medita de noite. Engraçado que é importante isso às vezes. Você senta numa mesa de alguém que está escarnecendo, falando palavrão, e você gosta, você fica ligado ali, ouvido ligado àquelas imundícias, falando que... Já aconteceu uma vez, eu estava num lugar e a pessoa começou a escarnecer. Aí eu lembrei, ah, fulano, eu tenho que ir no banco fazer um depósito, rapaz, e tá chegando a hora. Espera mais um pouco aí, não, depois eu volto para te ouvir, viu? fica aí escarnecedor. Você está entendendo? Aí a outra coisa, você senta de um lado, começa a falar mal de fulano. E você senta também, às vezes você não vai falar, mas você fica ouvindo. Você está dando atenção àquilo ali que não presta. Ele diz que um pouco de fermento leveda toda a massa. E as minhas conversas são como um costume. Não é verdade, não? Aí. Isso é Bíblia. Não é o que estou falando, não. A Bíblia que é a forma, lá em Gálatas 5, versículo 9. Um pouco de fermento leveda toda a massa. Você pega uma banda de limomeri e joga dentro de um balde de leite para ver se azeda. Azeda? Assim também é você. Você está muito bem. Pela graça. Aí começa, não é pela graça não, fulano. É pela lei. Né? Obedece o pastor, obedece o bispo. Aquele bispo é doido. Fica ouvindo ele não, aquilo é maluco. Não? Você entendeu? Mas Deus pega os doidos. O que é que ele diz lá em Coríntios? Capítulo 1 Coríntios 27. Reparar, irmão, pela vocação que Deus chamou. Ele não chamou muito sábio da carne, nem os poderosos, nem de novo nascimento. Pelo contrário, ele chamou as coisas loucas do mundo para envergonhar os sábios. E chamou as coisas fracas do mundo para envergonhar o forte. Ele chamou as coisas humildes e desprezadas, que não são, para reduzir os que são. Ele não dá a glória dele a ninguém. E nem divide também. Você entendeu? Aqui, mas aqui o que aconteceu com Eliseu aqui, ó. Eliseu orou. Orou Eliseu e disse, Senhor, peço que ele abra os olhos para que veja. E o Senhor abriu os olhos do moço. Ele viu que o monte estava cheio de cavalo e carro de fogo ao redor de Eliseu. Que cavalo era esse? Anjo do Senhor. Anjos te protegendo. Às vezes você sai de casa e nem ora. É uma coisa tão fácil, é o Pai Nosso, né? Por que você não ora? Pai Nosso. Não é verdade? É uma oração universal. Você sabe que tem gente que não sabe nem orar o Pai Nosso. É como um hino nacional. Não é verdade? Hein? Amém. Certo? Amém. Amém. Amém. Certo. Darleide, né? Darleide, você vai. Só você ouvir a palavra de Deus, isso é o que eu estou lhe falando. Se é verdade, você vai ver, se Deus toca em seus filhos aí. Por isso ele disse, não pregue aquilo que você, eu não mandei, não pregue o que eu estou mandando, que está escrito na Bíblia. Está em Gálatas 3:10. Toda aquele que está debaixo das obras da lei está debaixo de maldição. Toda aquele que está debaixo das obras da lei está debaixo de maldição. De doutrina de homens, doutrina de igreja, placa de igreja, religiosidade, não, senhor. Eu sigo a Jesus. Está entendendo? Eu sigo a ele. Se der errado, pode dar errado do meu lado, mas no dele não, é que ele não erra. Ele é perfeito, ele é santo. Está entendendo? Então eu sigo a ele. É. Lembra quando ele chamou Felipe? E falou, Felipe, me segue. João 1:43. Felipe seguiu a ele. Felipe é da cidade de Betsaida, de André e Pedro. Aí você pergunta, por que ele não chamou Pedro e André? Porque não era o momento de chamar. Tudo tem um tempo de abraçar, tem um tempo de chorar, tem um tempo de rir, tem um tempo de calar, tem um tempo de dançar, tem um tempo de afastar, tem um tempo de se converter. Tudo tem um tempo. É verdade. Tá entendendo? Por que essa menina não se converte? Porque não chegou a hora. Você quer converter ela na marra? Não. Então o que aconteceu? Felipe, me segue, Felipe. Aí Jesus falou, eu vou lhe dar a casa, vou lhe dar a carro, não. Vou lhe dar nada, mas vou lhe dar um som. A unção é adquirida como? Comprando com dinheiro? Com a fama? Não, senhor. Com a sua bondade? Não, senhor. A unção é você praticando os mandamentos de Deus. Amar a Deus de todo o coração, de todo o time, toda a força, toda a alma, e amar ao próximo como é fácil assim viverá. A coisa mais difícil também é o negócio de amar o próximo, né? E você ama papai, mamãe, seu irmão, né? Mas amar o próximo? Amar aquele que está lá na cadeia preso? Aquele que roubou? Hein? Tá entendendo? É difícil. Aquele que dorme na rua? Porque ninguém quer ficar preso num tribulado. Ninguém. Entendendo? Então, vamos voltar aqui. Eliseu, orou Eliseu e disse, Senhor, Parece que ele abre os olhos. Que eu falo, mas vem cá, esse homem não andava com Eliseu? Não era um homem de Deus também? Era. Mas, nesse caso aqui, ele estava cego. Tem gente que só está olhando o problema. Só está vendo só dificuldade. Esse menino não tem jeito, não. Ele nem a morte com esse trem. Eu já olhei tanto. É, tem mãe que fala assim. Né? É como se excomungasse, jogasse uma praga na pessoa, uma maldição. Né? Que ela disse que não tem jeito, não. Já não aguento mais. Agora, é muita. Quando a pessoa está atribulada, não é fácil, não, gente. Uma tribulação. Eu passei várias tribulações. E uma tribulação foi um rapaz chamado Cosme. Eu nunca vi uma coisa daquela. Foi. Eu Cosme tribulado, viu? Teve gente até saiu da igreja por causa dele. Que disse que eu dava muita guarida a ele. Não, é por causa do sofrimento dele. Né? Mas teve uma hora que Deus cortou, dissipou. Viu? Entrou com a providência, mas não foi fácil. 8 vezes, 8 tentativas. É. Eu dava as coisas a ele, ventilador, alugava quarto, pagava, ele jogava tudo lá. Depois vinha mentindo. Era um demônio mesmo, um demônio da mentira. Você precisa ver, você tem paciência com este homem, né? Um atribulado, rapaz, não é fácil não. E olha que eu orava, viu? E se eu não orasse? E ele viu que o monte estava cheio de cavalo, carro de fogo ao redor de Eliseu. Os anjos estavam ao redor de Eliseu. Por quê? Por quê? Porque Eliseu era o escolhido de Deus. Era o chamado de Deus. E como descera contra ele, orou Eliseu ao Senhor. Orou quem? A Deus e disse, fere-me, peço-me esta gente de cegueira. Feriu de cegueira, conforme a palavra de Eliseu. Quer dizer, às vezes você está perto de uma pessoa e está cego. Você não está enxergando, não. Porque a gente anda pelo que vê, não pelo que crê. Se você vê uma pessoa bem vestida, ah, esse cara é bacana. Mas você vê uma vez eu estava pregando no Porto Seguro. E tinha um cidadão, ele ficou do lado de fora, com um chapéuzinho, a roupinha humilde. Aí eu falei, quando terminou o culto, eu falei, entra aí para receber sua bênção. Ele disse, não, eu recebi minha bênção aqui fora. Aí eu perguntei a ele, o senhor é crente? Ele falou, eu sou 28 anos da igreja Deus e Amor. Rapaz do céu, veja só. A aparência você nunca dizia. Pela maneira dele, simplicidade, né? Nunca esqueço disso. Ele morava aí pro lado de Pindorama aí. Tá entendendo? Mas ele disse, o mais importante foi a palavra que eu estava aqui ouvindo. A Bíblia. Ele estava acompanhando, né, a palavra. Então, como diz aqui, como desceram contra ele, orou Eliseu ao Senhor e disse, fere, peço-te esta gente de cegueira, feriu de cegueira, conforme a palavra de Eliseu. Então, Eliseu disse, não é este o caminho nesta cidade, segue-me, guiava-vos o homem que buscai e os guiou até a Samaria. Ele voltou envergonhados. Me segue. Você já pensou uma coisa dessa? Tem muita gente, às vezes, que vai endemoniado, pai. Tribulado. Querer discutir com você. Né? Não, eu vou. Hoje o pau quebra. A casa hoje é 10 mil. Mas quando você está cheio da graça, do amor de Deus, da unção de Deus, cheio do Espírito Santo. Jesus disse que foi levado ao deserto pelo Espírito. Espírito Santo. Não foi pelo demônio, não. E lá ele ficou 40 dias, 40 noites. Lutando contra Satanás. Mas cheio de quê? Do Espírito Santo. Bondade, amor, caridade, fidelidade, justiça, temperança, domínio próprio, paciência, fé. Aí ele venceu Satanás. Você só vai vencer Satanás se você estiver. Ah, bicho, aí eu não tenho essa paciência, não. Por isso que o homem falou, eu não quero ser crente, não, rapaz. Não quero ser pastor, não. Pastor sofre. Minha mulher, ela é pastora. Agora eu não. Porque você não quer pagar preço. Você não quer renunciar. Você não come todo. Você já não come o que você quer. Você não anda com o que você quer. Você não fala mais com o que você fala. Muda. O seu linguajar mudou. Né? como diz lá em Salmo 34, Davi diz: glória, meu, glória ao Senhor todos os tempos da minha vida, seu louvor está nos meus lábios. O que é que ele quer dizer? Cristo tem poder, Cristo tem poder, na Bíblia está escrito que é somente crer. Ele é maravilhoso, tem todo o poder. Jesus Cristo é poderoso, Jesus Cristo tem poder. Antes não, você já não louvava, você nem sabia o que era louvor. Você cantava música aí, bacana, né? Não é verdade? Que tem umas músicas que é linda. Você não vai dizer que não é, aquilo é um dom de Deus também. Não é verdade? Como você sabe, vários cantores, né? Eles é idealizado por Deus, é um dom que Deus dá a eles. Né? Hoje eu tive um sonho que foi o mais bonito, quer dizer, você vê isso aí, qual é que tem nada? Louvor bonito, é tipo louvor, não é verdade? Então, é diferente, né? Então, é isso que é a diferença que faz daquele que serve e daquele que não serve. Há um memorial diante de Deus para lembrar do teu nome. Por isso ele veja o justo e o perverso, daquele que serve e daquele que não serve. Você entendeu? Essa é a diferença que faz. Então, conclusão, você viu aqui o que ele disse. Então ele chegando a Samaria, disse ali: ó Senhor, abre os olhos destes homens para que veja. Abriu-lhe os seus olhos e viram, eis que estava no meio de Samaria. E quando o rei de Israel viu, perguntou a Eliseu: Feriu eu eles, meu pai? Mata ele, arranca o couro dele, fura o olho dele. Diz: não é assim não. Respondeu: ele não os ferirá. Fere aqueles que fizer prisioneiro com a tua espada e o teu arco. Porém, estes manda por diante pão, água, para que coma e beba e torne ao seu senhor. Essa água que eu vou dar no dia 24, né? Água abençoada, uma garrafinha d'água para você. Sentou uma benção. Ofereceu o rei grande banquete, comeram e beberam, e despediu-se e foram para seu senhor. Da parte da Síria, não houve mais investida na terra de Israel. Houve paz. Como é que você tem paz com o seu inimigo? Orando por ele. Não é verdade? Não é difícil, né? Milena falou que é difícil. Aí, tá vendo? Na prática é difícil. Na teoria é fácil, mas na prática eu posso chegar aqui em Lucas 6, versículo 27, amar os teus inimigos e orar por aqueles que te perseguem. Bem dizer os que te matam. Você já pensou? Uma pessoa. Você soube que uma vez teve um casal, teve duas pessoas que eram intrigados, tiveram até. E um dia eu encontrei: ó, fulano fala bem de você. Não acredito, bicho. Fizeram as pazes, eu sou amigo. Olha aí. Porque ele disse que lá em Mateus, né? Bem-aventurados os limpos de coração, bem-aventurados os pacificadores. São chamados. Você não veio para agitar, você não veio para botar ninguém para brigar, você veio para pacificar. Bem-aventurados os pacificadores, porque é muito fácil. Você chega num lugar para fazer média, começa a falar um do outro, senhor. Não, senhor, não quero saber de não. Fulano te ama. Não é verdade? Aí eu posso orar por você? Tem gente que é assim. Às vezes uma pessoa fala: eu não gosto de crente, crente é ladrão. Eu falei: mas eu posso orar por você e te amar? A pessoa ficou sem graça. Aí, entendeu? Estamos chegando na hora aí, né? Já chegou, então, fazer a oração final e agradecer. Neste ano vem um resumo esportivo. Hoje vai ser bacana, que vai ter convocação. Vamos ver o que é que vai sair, se é Neymar vai ou não vai, não é verdade? Mas vamos fazer a oração. Senhor Jesus, Pai querido e amado, nesse momento nós pedimos nessa oração pelas pessoas que estão ligadas ao programa Caminho na Fé. Elas creem verdadeiramente na tua palavra, Jesus. Elas creem que o Senhor liberta, cura, salva e transforma. Entra com providência na vida dessa pessoa ou dessas pessoas que estão ligadas ao programa Caminho na Fé. Em nome de Jesus Cristo eu agradeço. Em nome do Pai, do Filho e do Senhor, que ele receba. Amém, amém, amém.
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10: São 17 horas e 4 minutos, estamos começando aqui pela FM Vida 104.9, a rádio da família, o programa esportivo resumo final.
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10: Hoje, 18 de maio de 2026, segunda-feira, uma boa tarde para você. 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Nós estamos começando o resumo final e agora, do outro lado tem o Ney, né? Boa tarde para você, Ney, Ney Vieira, e vamos às nossas manchetes de hoje.
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10: Pela semifinal do campeonato napolitano, Flamenguinho empata com Embaúba, mas vence nos pênaltis e vai à final do campeonato napolitano. Seletiva 2 de julho, Eunápolis se classifica e vai à segunda fase. Copa Beto Coxa, Feiões goleia, começa bem o campeonato. Pelo campeonato da ABB, Tottenham perde, Chelsea vence de goleada. Time do Porto empata dentro de casa em 0-0 com Vitória pela Série D. E hoje é dia de convocação. Ancelotti, técnico da seleção brasileira, convoca hoje seleção para a Copa. E vamos falar tudo sobre o Campeonato Brasileiro de Futebol. Estamos começando aqui pela FM Vida 104.9, o programa esportivo Resumo Final.
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10: São 17h07 e nós vamos destacar agora a final do campeonato, a semifinal do campeonato eu-napolitano. Aconteceu no domingo às 10h30 no estádio Araújão. Flamengo e Embaúba fizeram uma final antecipada do campeonato eu-napolitano. Essa partida foi comandada pelo árbitro Moisés Ribeiro, é o Borgonha, os auxiliares o Leandro Aquino e o Jabson Teixeira, e o árbitro reserva foi o Olive. A partida foi uma partida muito disputada. Os dois técnicos, o Nil Malhador e o Jefferson, eles procuraram estudar o jogo, né? Os dois estudando ali a melhor forma de chegar ao primeiro gol. E quem levou a vantagem no primeiro gol foi justamente a equipe da Embaúba, que aos 40 minutos o Nego Liso, centroavante da equipe da Embaúba, abriu o placar. Inclusive havia a apreensão muito grande ali antes de iniciar a partida, porque o time já estava escalado da Embaúba e o Nego Liso ainda não tinha chegado, centroavante da equipe do Embaúba. Ele que é de Belmonte, mas uns minutinhos antes de iniciar a partida, Nego Liso pintou ali no vestiário para a alegria de todos os jogadores da equipe do Embaúba, que entrou em campo com o Williams, é o Jean 2, William 3, Alan 4 e Camarão meia dúzia. O Dedé número 5, Gabriel 8, Maguinho número 10 e o ataque com Preto 14, o capitão da equipe, e Nego Liso centroavante, e o número 20 foi o Diego, que deu lugar ao Patinhas no segundo tempo. No banco de reserva, o técnico Jefferson tinha o Danilo, o Kaique, Fabrício, Lídio, Patinha e o Etinho. A equipe do Flamengo completa, entrou em campo completa para este jogo. O capitão da equipe, o goleiro Tigre, o lateral direito Jean Carlos, que deu lugar ao Arthur no segundo tempo, Jardel número 3, a dupla de zaga, e o Matheus, que deu lugar também ao Luiz. O lateral esquerdo Tralha, camiseta número meia dúzia, o meio campo com Rivas, Nau e o Wendel. O ataque com Ceará, Bidu e o Dudu, que deu lugar ao Kel. A equipe do Embaúba abriu o placar aos 40 minutos do primeiro tempo, que terminou 1-0 para a equipe do Embaúba, para a alegria de muitos torcedores que lotou ali as arquibancadas do estádio Araújão. E o segundo tempo começou também um jogo muito disputado. A equipe do Flamengo, que tinha o Rivas, o Nau e o Ender ali no meio de campo, jogando muito bem. É claro, a equipe do Embaúba, ela recuou um pouco o time. O técnico Jeff Jefferson recuou um pouco, baixou as linhas e a equipe do Flamengo partiu para cima. E aos 30 minutos do segundo tempo, um jogo bastante apreensivo, caiu uma chuva ali no estádio Araujão. E aos 30 minutos do segundo tempo, o Rivas, a bola pintou na área, um bate-rebate, e o Rivas colocou no fundo do barbante. Logo no início da partida, o árbitro Borgonha teve um desentendimento ali com o Maguinho, dois jogadores se desentenderam. O Maguinho e o lateral esquerdo, tralha da equipe do Flamengo, e o árbitro não contou conversa. O Maguinho já tinha cartão amarelo, e o Tralha e o Maguinho foram tomar banho mais cedo. O árbitro Borgonha deu cartão vermelho para os dois logo no início da partida, e as duas equipes jogaram toda a partida com 10 jogadores. Então, 1-1, o jogo terminou 1-1 e foi para as cobranças de pênalti, penalidades. E quem bateu primeiro foi o Nego Liso, e Nego Liso perdeu a primeira penalidade, o centroavante da equipe que tinha tudo para fazer aí o gol. A galera acreditava que Nego Liso não iria perder, e o Nau fez pela equipe do Flamengo, empatando, aliás, fazendo 1-0 para o Flamengo. O segundo foi o William, da equipe do Imbaúba, ele bateu e fez. O Rivas, também pelo Flamengo, fez. A equipe do Imbaúba colocou o Patinhas para cobrar, ele fez o gol, Patinhas, o terceiro cobrador, perdeu a penalidade, né? Deixando uma chance, então ficou aí empatado em 2-2. E a terceira cobrança, o Gabriel, camiseta 8, Gabriel Imbaúba, ele bateu e fez a penalidade. O Miquéias, da equipe do Flamengo, também bateu, camiseta 17, e fez, né? Continuava 2-2. E o Tigre, o Kaique, foi cobrar e perdeu a penalidade. Nesse caso, se o Flamengo fizesse, liquidava a partida, estava classificado para a decisão do campeonato. Mas o goleiro Tigre, quem teve a responsabilidade de bater o último pênalti, e ele bateu, e o goleiro Williams fez uma defesa sensacional. Então terminou empatado essa série aí de 5 pênaltis para cada equipe. E agora partiram para cada equipe batia um pênalti. E aí o que é que aconteceu? O Preto bateu e fez a penalidade. O Arthur também, pela equipe do Flamengo, fez. E o Jean foi bater, o zagueirão, o lateral da equipe do Imbaúba, fez o gol. E o Ceará também fez. E o Alan, número 4, bateu e perdeu. E o Flamengo, se fizesse, ganhava. E o camisa número 3, Jardel, perdeu a penalidade. E o Dedé, quem foi cobrar para a equipe do Imbaúba, e para surpresa da torcida, o Dedé chutou para fora. E agora era a vez do Flamengo, que teve o centroavante Bidu na responsabilidade de bater. Se fizesse, colocava o Flamengo na final do campeonato, e foi o que aconteceu. Bidu bateu, fez o gol, e a equipe do Flamengo venceu por 6-5 nas penalidades. E agora disputa a final do campeonato, eu napolitano com a equipe de Mundo Novo. Alguns jogadores participaram do resumo final, falando ali o goleiro William, que pegou 3 pênaltis da equipe do Imbaúba, ajudou bastante, mas ele não consegue passar para a final, hein, William? ao lado do goleiro do Imbaúba, o William. William, você defendeu dois pênaltis, né? Teve a oportunidade, a equipe do Imbaúba, de conseguir a vitória, mas infelizmente nos pênaltis não conseguiu.
13: Infelizmente não conseguimos passar para a final, né? Consegui defender três pênaltis ainda, mas ele tem mais competência na cobrança de pênaltis e avançou para a final. É isso aí, tamo juntos.
10: Valeu, William. Aí o goleiro da equipe do Imbaúba, Jefferson, técnico do Imbaúba, ele analisa o jogo, teve perto da vitória, vencendo por 1-0 até os 30 minutos do segundo tempo, mas não conseguiu vencer nos pênaltis, hein, Jefferson?
14: Estou aqui ao lado do técnico da equipe do Imbaúba. No tempo normal, 1-1, a equipe do Imbaúba saiu na frente, recebeu empate no segundo tempo, mas infelizmente nos pênaltis não conseguiu, Jefferson.
15: Boa tarde, Ney. É o seguinte, jogo é isso, pênalti é loteria. Eles deu sorte nas cobranças, é isso mesmo. Mas o time da gente fez uma boa competição. Eles que correu atrás do empate. E é isso aí. Só agradecer aos meninos aí, que a gente não é só um time, é família e tá tudo certo.
10: E você não achou que com 1-0, né, que você tava vencendo de 1-0, não recuou muito o time?
15: Não, é porque o time deles é um time bom, pô. O time deles vem pra cima. Então a gente só fez o que toda a equipe fazia, foi segurar a partida.
10: Parabéns pela participação no campeonato.
15: Valeu, obrigado, Vonei.
10: Aí, parabéns para o Jefferson, para toda a equipe do Imbaúba, que realmente jogou futebol, com exceção aí do Maguinho, que cometeu uma infantilidade no início do jogo. Maguinho, se tivesse, era o principal jogador da equipe do Imbaúba no meio-campo. Se o Maguinho permanece, quem sabe o Imbaúba poderia passar para a final do campeonato. Mas quem falou com a rapaziada do Flamengo, também com o goleiro William, da equipe do Imbaúba, o Tigre, o Nau, o Bidu, o Arthur, foi o nosso companheiro aqui do resumo final, o Marlon da Liberdade.
16: Muito bem, ouvindo da 104 FM Vida, final de jogo aqui no Araujão, semifinal do Campeonato Mundial.
17: Agradecer a Deus, né, velho? João Pérez, excelente, em Baúba, tá de parabéns pelo campeonato feito. Então, de frente ali. Quem assistiu, se jogo para o grupo comemorar agora e tá
16: final do jogo. Tá aí o Tigre, rapaz, falando, depois dessa grande decisão nos pênaltis, ele sendo um dos heróis dessa equipe do Flamenguinho, defendendo três pênaltis. Deixa eu bater um papo aqui com o William, rapaz, do Imbaúba, fez sua parte, defendeu três pênaltis aqui, rapaz, mas infelizmente sua equipe não conseguiu passar para a grande final, William. Conta um pouquinho sobre essa decisão de hoje, grande decisão, a final antecipada do Campeonato Municipal, William.
18: Boa tarde, é verdade, né? Uma final antecipada, eles têm mais competência nas cobranças de pênaltis, infelizmente não deu para nós avançar para a final.
16: A 104 agradece e parabeniza pela sua belíssima partida de hoje.
18: Obrigado, tamo junto.
16: Tá aí, goleirão, o William, rapaz. Já ouviu o lado do Flamenguinho? Flamenguinho que venceu, venceu nos pênaltis a equipe do Imbaúba e está nessa grande decisão do Campeonato Municipal. Deixa eu ouvir aqui na rapaz. Aleguinho do Alecrim não esteve bem na partida, mas o técnico ali, no momento todo, não pensava em tirar o Nau, porque o Nau a qualquer momento podia resolver. E teve participação no gol, cruzou o escanteio ali, acertou a bola na trave, o goleiro salvou belíssimas defesas ali de falta do Nau. Nos pênaltis você marcou o seu e sua equipe conseguiu ser melhor nos pênaltis e conquistando a grande vaga na decisão, né, Nau? 104 FM Vida.
19: Verdade, mano. Jogo difícil, como a gente sabia que ia ser, como foi na primeira fase, a gente pegou ele no empate e hoje foi diferente. Com os pênaltis ali, a gente teve três, mas não conseguiu matar, mas Deus nos honrou na última bola ali pro Bidu e a gente passando para a final, agora é concentrar, porque domingo é final.
16: Como você falou, agora é final, jogão de bola. Mundo Novo, do lado do Flamengo, rapaz, quem vai ganhar é o torcedor que vai vir, né, não?
19: Com certeza, Mundo Novo chegou com o mérito dele, mas isso aí, quem vir no domingo aí vai ver uma grande final e Deus vai honrar quem correr mais em campo e se dedicar.
16: Parabéns pela vitória.
19: Valeu.
16: Aí, não, galeguinho do Alecrim, rapaz. Deixa eu ver aqui o Bidu, rapaz. O gol da classificação, meu amigo. Jogo difícil. Embaúba, primeiro tempo foi melhor, 1-0, mas vocês correram atrás, conseguiram empatar ali na reta final do segundo tempo. E nos pênaltis, depois de desperdiçar a oportunidade, você conseguiu ali colocar sua equipe na grande decisão, né, Bidu? 104 FM Vida.
20: Pô, velho, primeiramente agradecer a Deus, né, por um jogo desse, um jogo lindo, sem pancada. E os dois times fortes, né? Mas o Flamenguinho também não joga pouca bola, né? E o Balba também não. Aí fomos os pênaltis e eu tive a felicidade de fechar o caixão.
16: Como eu falei com o Nau, agora é a grande decisão contra o mundo do outro lado, o Flamenguinho do outro. Quem vai ganhar é o público que vai vir, uma grande decisão, né, Bidu?
20: Cara, eu acredito que pra mim, esse jogo foi a final. Pra mim esse jogo foi a final. Vai ser mais fácil outro jogo. Mas não vamos desmerecer também os jogadores de lá, né? Porque os jogadores de lá também é bom, né?
16: A 104, parabéns pela vitória e vocês na grande decisão.
20: Valeu, velho, muito obrigado.
16: Tá aí, Bidu, rapaz, dessa equipe do Flamenguinho, camiseta número 9. Ele que decidiu, acabou batendo o último pênalti ali e a equipe conquistando a vitória. Deixa eu bater um papo aqui com o Arthur, rapaz.
20: Arthur,
16: valeu. Deixa eu bater um papo aqui entrou na segunda etapa, Arthur, né? Arthur entrou na segunda etapa ali, lá direito, lado do Gil Carlos ali. E acabou ajudando sua equipe. Jogo difícil, vinham perdendo, o Embaúba melhor no primeiro tempo. No segundo tempo vocês conseguiram ali se organizar mais. Na reta conseguiu um empate e nos pênaltis foi mais feliz. Agora é a grande decisão, né, Arthur? 104 FM.
20: Isso foi um jogo um pouco difícil pra gente, né? Por conta do horário. A gente queria que o jogo fosse à tarde, só que mudaram, não sei porquê, a professora fez isso. Só que a gente entrou pra jogar, né? Pra disputar o jogo realmente, ir pra cima. Infelizmente, no primeiro tempo, nosso time começou um pouco abaixo, mas no segundo tempo conseguimos desempenhar mais, né? Poder ir pra cima mesmo. Tem que fazer dentro de campo. E, graças a Deus, nos pênaltis fomos bem.
16: Agora se preparar para a grande decisão, né?
20: Amém. Se preparar agora para a semana que vem, para todo mundo bem e chegar na final preparado para ser campeão.
16: Parabéns pela vitória.
20: Valeu.
16: Tá aí, Arthur, dessa equipe do Flamenguinho, rapaz, conquistando a vaga aqui nos pênaltis contra o Embaúba no Araujão, semifinal do Campeonato Municipal. Malão da Liberdade aqui do Araujão, direto para 104 FM Vida.
10: Aí as palavras de Marlon da Liberdade, neste exato momento os desportistas estão ligadinho na FM Vida 104.9 e de olho na telinha, porque vai sair a convocação da seleção brasileira para a Copa do Mundo, não é? E o Ancelotti, Carlos Ancelotti, reabre debate no gol, né, da seleção. O Everton, que é goleiro da equipe do Grêmio, pode ter chance. Os candidatos aí é o Alisson, Anderson e o Bento são os favoritos, mas o Alisson, o Everton, não é? Ele que foi convocado, o gremista, para o Mundial de 22, tem nome debatido e pode também ser convocado para a seleção. O Neymar está bastante apreensivo, a CBF já mandou ele fazer exames aí, na expectativa, não sei, de uma convocação, e ele centraliza as atenções, mas há outras dúvidas que serão correspondidas por Carlos Ancelotti agora mesmo. A partir, iniciei o programa aqui e o Ancelotti, toda a turma já está aí ligadinho na tela para ver quem será convocado para a seleção brasileira de futebol. O italiano reflete sobre os últimos nomes na lista de 26 convocados para a Copa do Mundo. E as circunstâncias recentes colocaram um ponto de interrogação no gol, né? O Everton do Grêmio ganha força na reta final. Convocado por Ramon Menezes e Dorival no ciclo, o goleiro foi colocado por Ancelotti na pré-lista de 55 nomes, né? Nos corredores lá da CBF, é apontado como possível surpresa na convocação. Com as falhas recentes de Bento e Anderson, as lesões de Alisson e John, a experiência do terceiro goleiro na Copa de 22 o recolocou no debate. Hugo Souza é o outro goleiro que está entre os pré-convocados. Já teve oportunidades com o treinador italiano, né? O goleiro John também está na pré-lista. Internamente, porém, a informação é de que a rodagem do gremista coloca como candidato. Então vamos aguardar, tomara que antes de encerrar o nosso programa aqui, a gente possa dar a relação aí dos convocados para a seleção para a Copa do Mundo 2026. Mas mudando aqui de assunto, a nossa próxima matéria é a seletiva 2 de julho de Eunápolis, onde participaram 4 cidades: Eunápolis, Itabela, Itajimirim e Porto Seguro. Essa seletiva estava prevista para iniciar no sábado às 8 horas da manhã. E 8 horas da manhã estava presente lá no estádio Araujão para ver, para observar o início desta competição. Mas infelizmente não foi possível começar no horário. Só começou às 10 horas da manhã. Por quê? Porque ainda houve uma comemoração ali do aniversário da cidade no estádio Araujão. Foi armado ali um palco, as atividades festivas foi ali no Araujão. E infelizmente, eu conversei com o secretário, fiz até uma observação com ele: secretário, o que é que houve? Uma competição organizada aí pela SUDESB, né? A Federação Baiana aí do estado, né, procurando, escolheu Eunápolis para esse zonal, e por que essa falta de atenção a esta competição? Ele me disse o seguinte: olha, o Thiago disse para mim o seguinte, o secretário Thiago Moura: olha, na minha opinião, essa competição não poderia ser realizada nesse sábado 16, porque a gente já estava em fase de arrumação do estádio Araujão para a partida final entre Flamengo e a equipe do Embaúba. Então, sábado iria dar os retoques finais, ver qual era as dificuldades que tinha para poder realizar a partida Flamengo em Embaúba. Infelizmente, houve esta competição e houve um atraso tremendo ali, começou às 10 horas, porque dentro de campo, né, no gramado do estádio, apesar de ser forrado, tinha várias tampinhas de garrafa, tinha parafuso, vidro quebrado ali, e realmente estava muito difícil. O Marconi, que é árbitro da Federação Baiana de Futebol, ele tirou foto de tudo ali, fotografou, e ele dizia: não há condições de jogo, né? Não tem condições de jogo. Tava ali o Marconi, o Felipe, o Edmário, e eles se reuniram e aguardaram, infelizmente, o comando ali da Secretaria de Esportes e Cultura, que infelizmente só tinha só o Lando correndo atrás de tudo para que essa competição pudesse iniciar. O campo não estava marcado, não é? Ele teve que correr atrás de alguém que pudesse marcar o campo, colocar a rede, e realmente foi uma

0: de pontos e teve um gol a mais, né? Marcou um gol a mais porque goleou a seleção de Itajimirim por 7 a 0. Então o Nápoles passou porque tinha um gol de saldo. E nós vamos ouvir o Cio. O Cio faz um balanço da competição, ele que era responsável também por esta organização desta seletiva da Copa 2 de Julho.
1: Tô aqui ao lado de Sim. Ontem houve a seletiva, né? 2 de julho, aqui no estádio Itamazão, com alguma, estádio Araujão, né? Com algumas dificuldades. Eu gostaria que até que você pontuasse para que possa melhorar. E a equipe de Nápoles conseguiu a classificação para o zonal, o próximo zonal. Boa tarde, Sim.
2: Boa tarde Ney, boa tarde aí aos ouvintes da Rádio Vida. Ontem tivemos aqui a seletiva da 2 de julho, né? Começou um pouco atrasado por conta da marcação do campo e até tinha tido um evento antes no estádio. Mas graças a Deus a gente conseguiu fazer o resultado e conseguimos classificar em primeiro. Acredito que o segundo colocado também deve sair desse grupo, né? Porque Porto Seguro fez 7 pontos. E esperamos aí no dia 30 a gente poder conseguir a classificação para a fase de grupo, que é em Salvador.
1: E você já sabe o resultado dos outros zonais?
2: Está tendo hoje um zonal em Tamaraju, né? À tarde a gente vai saber aí os resultados. E no outro final de semana vai ter o zonal de Itaé. E aí no dia 30 a gente reúne aqui o primeiro colocado de cada zonal desse e o melhor segundo colocado dos três. Daqui Itamaraju e Itaém, aí o segundo colocado volta para completar a quarta e completar a semifinal.
1: É o primeiro encontro, o Nápoles e Porto Seguro ontem 0-0, né? E há possibilidade no próximo zonal de um novo encontro, o Nápoles e Porto, nem que saiba na final.
2: Tivemos um jogo duro. No primeiro tempo tivemos umas 3 chances de fazer o gol e não conseguimos fazer. No segundo tempo o time deles cresceu, tiveram chance de fazer o gol também, acabou não fazendo. E tá aí, né? No próximo dia 30 aí, de repente, dá Porto Seguro e o Nápoles de novo.
1: Valeu, muito obrigado, Sim. Parabéns aí pelo seu trabalho.
2: Eu que agradeço aí vocês por estar prestigiando, né? Fazendo a cobertura aí do futebol de base na nossa região. E estamos sempre à disposição.
0: Aí as palavras de Sil, são 17 horas e 34 minutos, nós vamos agora beber uma água, né? Faturar, né, Neiveira? Já fez sinal aí, né? E na volta nós vamos falar com alguns atletas de Nápoles, o Sub-15, o Emanuel, o Beto, né, o Danilo, que é o sobrinho do Antero, grande Antero, zagueiro, já foi zagueiro da seleção de Nápoles. Vamos faturar e na volta a gente conversa com Danilo.
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3: São 17h39, todos nós desportistas estamos, né, ansiosos para saber a lista, né, do Carlos Ancelotti, técnico da seleção brasileira. Ele diz o seguinte: é uma lista feita com muita observação durante os anos, feita com competência, paixão e conhecimento. Foi muito bom. Vai ser uma lista perfeita? Ele diz: eu acho que não, mas vai ser uma lista com a menor quantidade de erros possíveis para termos a oportunidade de fazer uma Copa do Mundo espetacular, disse o treinador. O italiano está há um ano no comando da seleção. O Brasil estreia na Copa do Mundo no dia 13 de junho contra Marrocos. A seleção está no grupo C, que ainda conta com Haiti e Escócia. A seleção brasileira se apresenta para iniciar os treinamentos no dia 27 de maio, na Granja Comari, em Teresópolis. No dia 31, o Brasil enfrenta no Maracanã o Panamá em amistoso. A delegação viaja no dia 1 de junho para os Estados Unidos e no dia 6 enfrenta o Egito, e em seu último amistoso antes da Copa do Mundo. Mas pela seletiva, voltando a falar da seletiva, 2 de julho, onde o Nápoles se classificou para a segunda fase do seletivo 2 de julho, nós conversamos com os atletas da seleção. O Danilo, que é sobrinho do Antero, né, zagueiro, que foi zagueiro da seleção de Unápolis. Conversamos também com Emanuel e o goleiro Beto, atletas da seleção sub-15. Eles participam do resumo final. Ao lado de Danilo aqui, da seleção de Unápolis. Danilo, 0-0 contra Porto Seguro. O que houve? Você saiu, foi cãibra, foi uma contusão, o que é que houve?
4: Foi cãibra por causa do primeiro jogo, a gente deu 100% no primeiro jogo, aí tava cansado, puxou a cãibra e tive que sair. Mas o jogo foi bom, dava pra ter saído com resultado, né? Mas agora é jogar o próximo jogo com 100% de foco e força e dar 100% no campo.
3: É isso. Ao lado de Emanuel aqui, né? Emanuel, e aí? Gostou do jogo? A vitória seria interessante, né? Mas o empate também não foi tão ruim. Boa tarde, Rádio Vida FM.
5: Boa tarde. A vitória era mais importante, né? Porque esse é o jogo da classificação e a gente tinha que sair com a vitória. Infelizmente a gente não foi feliz e não fizemos o gol.
3: Isso, o goleirão aqui é o Beto, né, Beto? E aí, jogo difícil nesse sol, hein?
6: Jogo bom, jogo pegado. Foi contra uma seleção muito forte, Porto Seguro. A gente conseguiu um empate, infelizmente não saiu como na vitória. Mas vamos buscar aí o resultado.
3: Valeu, Beto.
6: Obrigado.
3: Aí as palavras dos atletas da seleção sub-15 de Unápolis, comandado aí pelo Sim. Um abraço para você, Sim, que com muita tranquilidade dirigiu esta seleção. É, exatamente, aquele abraço para a seletiva 2 de julho, o ano passado, Unápolis esteve presente, né? Já 2 anos que participa desta seletiva lá em Salvador, só que lá eles vão pegar parada dura, que pega o Bahia, Atlético Mineiro, outras equipes já têm uma estrutura profissional e aí fica difícil, mas nada é impossível. E mudando de assunto aqui, a Copa Beto Coxa, a bola rolou e a equipe dos feiões, né, não contou conversa, goleou a equipe do Associação Itapuã por 6 800 a 3, né? Meia dúzia a 3. Então, os jogos foram os seguintes: o Viracopos, o primeiro jogo, venceu por 2 a 0 o Kazan City. O segundo jogo, o Caltri empatou com o Real Barça em 1-1. E o Baba Feiões venceu por 6 a 3 a Associação Itapuã. E o quarto jogo, o Baba da Baixada venceu por 1 a 0 a Associação Rosa Neto. Então foram os resultados pela Copa Beto Coxa, né? E pelo Quarentão, vamos ver os resultados do Quarentão. Campeonato realizado no Country Club. Então, o primeiro jogo, Ipiranga empatou em 2-2 com Daniel Queiroz. E a segunda partida, o Salto da Divisa venceu a equipe do Águia da Ajuda por 5-0. Foi isso mesmo que você está ouvindo. 5-0, Salto da Divisa. E os próximos jogos, no dia 24, Renovação enfrenta o Rosa Neto e o Trancoso. A equipe de Trancoso enfrenta a equipe de Mundo Novo. E Mundo Novo, não é claro, a mesma equipe, vai estar em festa no domingo, porque domingo será a decisão do campeonato eunapolitano, Flamengo contra Mundo Novo. E eu espero que as previsões do centroavante Bidu esteja certa, porque ele falou algo aí que eu acho que foi desnecessário, vai inflamar aí os jogadores da equipe de Mundo Novo, que ele disse o seguinte: olha, a decisão foi antecipada, o jogo mais difícil foi esse aqui com o Imbaúba, porque o outro jogo será muito mais fácil. Bidu, o jogo é em campo, não é? Quando a bola rola, é que a gente vê pra quem que Maria fica. E a equipe de Mundo Novo, jogadores, acredito, vão estar ouvindo essas declarações do Bidu e vão entrar em campo realmente para vencer a equipe do Flamengo, que tem um excelente time, diga-se de passagem. A equipe do Flamengo é a base da seleção eunapolitana para a Copa Condesc. Só falta colocar aí alguns jogadores, mas esse time aí, esta base, é um time que realmente dá para se disputar a Copa Condesc. E ontem a gente vê um zum-zum-zum por aí que poderá, o Nápoles poderá disputar também o Intermunicipal, né? Eu conversei com o presidente da Liga de Futebol, Sandoval Sandes. Ele está bastante otimista que poderá, não é, disputar também o Intermunicipal. A prefeitura está negociando aí com a Liga de Futebol. Será, né, Neveira? Será, né?
7: Será?
3: Será, né? Então vamos aguardar. Então, no dia que houver jogos da Copa Condesc à tarde, a opinião de alguns é o seguinte: olha, no dia que houver jogos da Copa Condesc à tarde, o jogo da Copa Condesc vai para amanhã, né? Pelo período da manhã, e à tarde a seleção joga o campeonato intermunicipal, que é uma boa ideia, melhorando ali a iluminação, não é? Mas os jogos que começam às 15 horas, então não tem problema nenhum, poderia disputar as duas competições, porque a Copa Condesc não tem problema o jogo ser realizado pela manhã. E a torcida vai, viu, Ney Vieira? Porque ontem foi casa cheia, casa cheia. O estádio Araujão estava lotado, nem ali em Porto Seguro, com um time profissional, a equipe do Porto não levou tanta gente a campo como ontem, uma semifinal de campeonato. Parabéns à torcida eunapolitana pela festa que fez ontem ali no estádio Araújão. Sensacional a festa que foi feita ali, né, galera? Tinha até fanfarra, som, instrumentos de sopro e tava tocando ali. E é excelente, né? Excelente, uma festa maravilhosa das duas torcidas ali no estádio Araújão. E domingo vai dar casa cheia, porque Mundo Novo vai descer em peso Mundo Novo vai lotar as arquibancadas do estádio Araújão para esta grande decisão do campeonato Eu Napolitano. E vamos mudar de assunto, vamos falar do campeonato da BB. O Tottenham perde, o Chelsea vence de goleada. Então, a rodada foi a seguinte: o Arsenal ganhou, venceu por 4-2 a equipe do Internacional, os jogos do meio de semana. Real Madrid, na quinta-feira, venceu por 6-1 a equipe da Juventus. E no sábado, não é, o Tottenham entrou em campo para jogar com o Manchester City e perdeu por 2-1. Não sei o que é que está acontecendo com o Tottenham, o time do Thiago Moura. O Chelsea venceu a equipe do Bayern por 7-3. É isso mesmo, Neiveira. 7-3. E os próximos jogos do campeonato da BB, na quinta-feira, o Arsenal pega o Tottenham. E o Internacional, que jogadores estavam indignados ali com a última partida que jogou, e a equipe do Internacional, que perdeu por 4-2 por Arsenal, perdi de 4-1 no primeiro tempo, e o Mauro ali estava cuspindo fogo e dizendo para a rapaziada do Internacional: nós ganhamos o primeiro turno,
7: vixe Maria,
3: e temos que também que melhorar para o segundo turno, melhorar a nossa participação. Então, na quinta-feira, quinta rodada, Arsenal contra o Tottenham, Internacional contra a Juventus, que perdeu a última partida por 6-1, e o Real Madrid, o time do Augusto, que não quer nem saber, vai enfrentar o time do Juliano, o Atlético de Madrid. E a classificação do campeonato da BB é a seguinte: no segundo turno, o Arsenal tem 9 pontos, 3 vitórias. O Manchester City tem 7 pontos, é o segundo. Real Madrid tem 5 pontos, é o terceiro. O Chelsea tem 4 pontos, aliás, é o quarto com 4 pontos. O Bayern é o quinto com 4. A Juventus é o sexto com 3 pontos. O Atlético de Madrid é o sétimo, não tem nenhum ponto. O Tottenham também está zerado, é o oitavo, não tem nenhum ponto. E o Internacional, ganhou o primeiro turno e agora é o Lanterna com 9 pontos. Aliás, é o Lanterna em nono lugar e está com menos 3 pontos. A situação do Internacional é feia no campeonato da ABB, mas pode melhorar tranquilamente.
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3: São 17 horas e 53 minutos. Vamos destacar agora o campeonato Série D, onde a equipe de Porto Seguro empatou em 0-0 com a equipe do Vitória, né? Porto Seguro 0, Vitória também 0, e a turma do Porto ficou na bronca, porque houve um gol para mim lícito, e a equipe o árbitro da partida, ele anulou o gol, dizendo que o auxiliar, né, deu impedimento do ataque de Porto, mas que não estava impedido o jogador. Se tivesse algum jogador impedido, mas eles não participaram da jogada, a bola foi lançada, o goleiro rebateu na cabeça do jogador do Porto, ele cabeceou, fez o gol e a arbitragem anulou o gol do Porto. E os resultados desse final de semana foi: Real Noroeste 0, Rio Branco também 0, ajudou ao Porto. O Porto 0-0 com a equipe do Vitória e o Tombense 3-1 no Democrata, jogando dentro de casa. E os próximos jogos, o Porto enfrenta a equipe do Tombense, parada dura dentro de casa. E a classificação do campeonato, não é, do campeonato Série D, a chave do Porto é a seguinte, não é? O Tombense com 12 pontos está em primeiro lugar, o Vitória em segundo com 10 pontos, tem 4 times, Ney Vieira com 10 pontos, o Vitória em segundo com 10, só o saldo de gol que é melhor. O Democrata em terceiro com 10, o Porto em quarto com 10 pontos e o Rio Branco em quinto também com 10 pontos, né? 10 pontos, melhor aqui no saldo de gol. Vitória tá com 10 pontos, tem 2 gols de saldo, Democrata não tem nenhum gol de saldo, o Porto menos 4 e o Rio Branco tem 2 gols de saldo, né? 2 gols de saldo, e não sei por que deve ser algum outro critério. E o Real Noroeste, ele está em sexto colocado na chave, no grupo D, o grupo do Porto, com 5 pontos, apenas 5 pontos. Se ganhasse a partida contra o Rio Branco, poderia tranquilamente encostar aí no Porto, mas agora com 5 pontos fica difícil acompanhar. Então, 4 times disputando aí uma vaga, porque 4 times podem se classificar pelo regulamento nesta fase. Então, se o campeonato terminasse hoje da Série D, o Tombense seria o primeiro, o Vitória em segundo, o Democrata em terceiro e o Porto seria o quarto colocado. Quarto colocado e se classificava para a próxima fase do campeonato Série D, né, brasileiro. E tem uma coisa: se ele classificar, ainda não pode jogar em casa, porque a CBF já condenou aí este campo de Porto Seguro, né? Ele condenou e disse que não pode, o Porto não pode jogar aí a segunda fase do campeonato da Série D, né? Então, vamos observar, né, se o Porto se classifica primeiramente para poder jogar, né, jogar em Salvador ou em Jequié, né? Jequié, ou escolher outra praça para poder jogar o campeonato da Série D. Infelizmente, muitos torcedores não vão poder participar, não vão poder ver o Porto jogar, se classificar na segunda fase do campeonato da Série D. Mas o Porto está vacilando dentro de casa, não pode de forma nenhuma perder as partidas ou empatar as partidas que, está, que ele está empatando dentro de casa, né? Esse, se ganhasse no próximo, no sábado passado, poderia tranquilamente estar assumindo aí a primeira colocação no campeonato da Série D, Campeonato Brasileiro. Vamos falar um pouco de Campeonato Brasileiro da Série A. Os resultados deste final de semana. No sábado, o Atlético Mineiro venceu o Mirassol por 3-1 lá na Arena MRV. E o Vasco, hein? Foi a Porto Alegre, no Beira-Rio. E meu caro Senna, meu amigo Davi, perdeu de 4-1. Internacional 4, Vasco 1.
7: Que time ruim.
3: Ney, não faz isso não, viu? Com o Vasco, que nós temos muitos amigos aqui que são vascaínos, viu? O Senna não vai gostar. Então, Vasco perdeu de 4-1 para a equipe do Internacional. A equipe do Fluminense venceu a equipe do São Paulo por 2-1. O Palmeiras empatou com a equipe do Cruzeiro em 1-1. Palmeiras. E a surpresa da rodada foi o Santos perder de 3-0, né, dentro de casa, para a equipe do Coritiba. Santos, Coritiba 3, Santos 0. A equipe do Botafogo jogou em casa no Nilton Santos. O Botafogo da minha amiga Dani de Canavieira. Dani, um abraço, viu, seu Botafogo? Cadê o hino do Botafogo? Procura o hino do Botafogo aí pra colocar, porque o Botafogo... 3-1 na equipe do Corinthians, 3 gols, não é? 3 gols de um só jogador, e a equipe do Botafogo atuou muito bem, né? Atuou muito bem, com 3 gols de Arthur Cabral, não é? Vence a equipe do Corinthians. Então vamos ver se a gente acha o hino do Botafogo aí, para colocar em homenagem aí aos botafoguenses, Mari Clóvis. Aê! Salve o Botafogo! Aê, Neveira!
9: Botafogo!
3: Quando o Vasco ganhar, vai colocar o hino do Vasco, hein? Também. Aê, parabéns, Botafoguês! Parabéns, Dani! A tarde foi de Arthur Cabral ontem, né? O atacante marcou os 3 gols do Botafogo na vitória por 3-1 sobre o Corinthians. Foi no estádio Nilton Santos, um jogo da 16ª rodada do Campeonato Brasileiro. O Garro balançou as redes para a equipe paulista, né? O jogo foi agitado, elétrico, desde os primeiros minutos. O Botafogo abriu o placar aos 4, o Corinthians empatou aos 8. E a etapa final ficou bem faltosa, com qualquer disputa de bola tendo um tom a mais de agressividade, né? Coube Arthur Cabral, com um chute de rara felicidade de fora da área, dá o toque de técnica para deixar a equipe carioca à frente do placar antes do intervalo. Na etapa final, o Botafogo se armou para atacar o Corinthians. E em contra-ataques, após a entrada do jovem Cauã Toledo, os visitantes limitaram-se muitas vezes a cruzamentos na área, a equipe do Corinthians, né? Na direção da área ali, procurando a direção do gol, quase sempre cortados por defensores. Foi justamente nesta transição rápida que Vilauba e Cauã Toledo invadiram a área e a bola sobrou para Cabral fechar a contra e vencer a equipe do Corinthians por 3-1. E o Bahia, hein? O Bahia empatou na Fonte Nova contra a equipe do Grêmio. E o Bahia, não sei o que está acontecendo com a equipe do Bahia. Rogério Ceni está aí, né, criticado por alguns torcedores e quem sabe pode deixar a equipe do Bahia.

0: São 17 horas e 18 horas e 5 minutos e a convocação da seleção brasileira, alguns jogadores já convocados e o Neymar foi convocado, Ney? Neymar chamado, né? Com muita justiça, o Neymar teria que ser convocado para a seleção brasileira de futebol. Depois nós vamos dar no dia de amanhã a lista completa. Vamos aguardar aqui um pouquinho, né, o Ney Vieira, para ver se a gente consegue dar a lista completa da convocação da seleção brasileira para a Copa do Mundo, né, que vem aí, né? Ancelotti, ele explica a lista, o treinador divulga a lista dos convocados, né? Ele procurou com toda cautela escolher os jogadores para que, né? Ele convocou aqui até agora o Neymar, o Paquetá, o Everton para a Copa do Mundo. Já começa a divulgar a lista aqui dos convocados para a Copa do Mundo de 2026, que vem aí. Então, Paquetá, o Everton, goleirão da equipe do Grêmio, e o Neymar, tão combatido, Neymar, Ney, convocado para a seleção brasileira para a Copa do Mundo. Então, o Ancelotti, Carlos Ancelotti, continua aí convocando vários jogadores para a seleção brasileira. Mas enquanto o Ancelotti não divulga aí toda a lista, quem tá de técnico novo é a equipe do São Paulo, que fez uma proposta para o técnico Dorival Júnior. Rui Costa explica detalhes da negociação com o novo técnico e afirma: eu diria que rapidamente a decisão de voltar foi estabelecida por ele, né? O Dorival Júnior, contrato é até o fim da temporada. Então, Dorival Júnior é do São Paulo, é o novo técnico do São Paulo, não é? Na tarde dessa segunda-feira, no CT da Barra Funda, foi apresentado. Novamente, o comandante assinou com o clube do São Paulo, né, até o fim de 2026. E para isso aceitou diminuir a pedida salarial inicial. Rui Costa, diretor executivo do clube, esteve em Florianópolis para se reunir com o treinador e deu bastidores das conversas. Ele diz o seguinte, ó: estive na casa do Dorival porque ele sempre nos recebe lá com a sua família, porque essa é uma decisão que para ele sempre foi muito além de um contrato. E eu diria que rapidamente a decisão de voltar ao São Paulo foi estabelecida por ele, né? Eu gostaria de aproveitar esse momento para compartilhar com o torcedor de São Paulo, né, diz o diretor, que o Dorival, depois de quase 10 anos, aceitou um contrato de 6 meses, né? O Dorival nunca faz um contrato de 6 meses. E vocês que acompanham o futebol sabem os valores que o mercado traz e o quanto o Dorival é importante nessa indústria. Com a qualidade que ele tem e entrega para os clubes que trabalha, ele aceitou um valor inferior ao que ele tinha no contrato anterior. Então, Dorival é o novo técnico da seleção do São Paulo. A seleção é com o Ancelotti, né? Ancelotti, Carlos Ancelotti, que vai divulgar a lista de todos os convocados. Já divulgou aí, Ney? A lista de todo mundo? Já terminou? Já se encerrou aqui e já está divulgada a lista, não é, de todos os convocados, né, da seleção brasileira. Estou tentando acessar aqui, mas não estou conseguindo. Vê aí, Ney, se você consegue acessar a lista de todos os convocados para a seleção brasileira de futebol para a Copa do Mundo de 2026, né? Ancelotti está aí com uma missão muito difícil para poder comandar a seleção brasileira, né? Neymar foi convocado à espera, né? Foi grande, mas o técnico Ancelotti anunciou, não é, o Neymar nesta segunda-feira entre os 26 convocados para disputar a Copa do Mundo. Então, os goleiros: o Alisson do Liverpool, o Anderson do Fenerbahçe e o Everton do Grêmio, né? Os defensores: Alexandro, o Bremer do Flamengo, o Danilo do Flamengo, né? O Bremer da Juventus, né? Alexandre do Flamengo, Bremer da Juventus, Danilo do Flamengo, Douglas Santos do Zenit, Gabriel Magalhães do Arsenal, Ibanez do Al-Ahly e o Léo Pereira do Flamengo, que jogou muito mal ontem, o Léo Pereira, viu? Se dependesse da convocação ou no jogo que ele fez ontem, deu só um passe pro cara lá na frente fazer o gol, só isso, mas errou muito. Léo Pereira, Marquinho do PSG e o Wesley do Roma. Meio campista é Bruno do Guimarães, Neste, Casemiro do Manchester, o Danilo Santos do Botafogo, esse merecia, Fabinho, o Lucas Paquetá do Flamengo. Atacantes: o Endrick do Lyon, né? Gabriel Martinelli, Arsenal, o Igor Thiago do Brentford, o Luiz Henrique do Zenit, Matheus Cunha do Manchester, Neymar do Santos, Rafinha do Barcelona, Rayan também do Brighton e o Vinícius Júnior do Real Madrid. Aí está a lista dos convocados. Convocação foi divulgada em um evento especial no Museu do Amanhã, no centro do Rio de Janeiro, que contou com a presença de personalidades do mundo do futebol, como ex-jogadores, dirigentes, mais de 600 profissionais de imprensa cobriram o evento, incluindo jornalistas de 13 países. Então, estão aí a convocação da seleção brasileira, né? No dia 31, o Brasil enfrentará o Panamá no Maracanã. São 18 horas e 13 minutos. Nós vamos encerrar o nosso programa, né? Amanhã nós prometemos voltar no mesmo horário, em nome de MCAD Segurança, Economia, Confiança para você. 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Amanhã nós vamos ouvir as entrevistas do técnico de Porto Seguro e também do Vitória do Espírito Santo, onde os dois times empataram em 0-0. E o comentário hoje vai ser no meio esportivo sobre a convocação da seleção brasileira de futebol. Então, os jogadores estão convocados, agora é treinar, né, Neveira? E agora partir a estreia contra Marrocos. A chave não é tão difícil, mas o futebol está nivelado hoje e a gente não sabe se a seleção vai apresentar um bom futebol, e o importante será o entrosamento, não é? Entrosamento, porque não adianta colocar em campo jogadores de fama jogando em grandes times pelo futebol mundial, mas se não tiver entrosamento, não é? Se não der liga, como diz no popular, fica difícil a seleção vencer a Copa do Mundo de 2026. Mas nenhuma derrota pode ser decretada se o jogo não for realizado, não é? Primeiro nós temos que ver a seleção entrar em campo, jogar, para que a gente possa dar a nossa opinião se vai dar certo ou não. Então, meus amigos, são 18 horas e 15 minutos. Um prazer imenso estar ao lado de todos vocês que têm acompanhado o programa Resumo Final aqui pela FM Vida. E amanhã você pode mandar um áudio aí, né? Um zap, e mandar o áudio se você concorda com esta convocação de Ancelotti. Tem algum jogador que você queria que fosse convocado? Então estamos encerrando o nosso programa e queremos mandar um abraço para o Ziel, a Nera, o Baio da Pipoca e o JK. Baio, a equipe do Cruzeiro empatou com a equipe do Palmeiras. Ele gostou do empate fora de casa. O Ney Vieira teve lá sexta-feira, comeu uma pipoca de bacon. Você gostou, Ney Vieira? Gostou da pipoca? Ainda levou para a esposa, né? E a esposa gostou também? Então, Baio, todo mundo gostou da sua pipoca de bacon. Um abraço, hein, JK. Seu Cristo, morador do Santa Lúcia, flamenguista, dona Inês, vascaína, ela... Pedro, o Vasco perdeu de 4-1 para o Internacional, mas o Vasco tá vivo. O técnico Renato de Gaúcho vai montar esse time, melhorar para a próxima partida. O Éder da Liga de Futebol, Antônio Vascaíno, Atécio, Diogo, Senna, o Davi, Luizinho, taxista, Cláudio Fernandes, sempre tá ouvindo o Resumo Final. O Hélio do Lanche, legal, também é vascaíno. Barulho, flamenguista. Léo das Impressoras. É o Genilson da Rádio Vida. Neida Urbizum do Mercadinho. Emanuel, neto do saudoso Pedro, botafoguense. José Carlos dos Águias. Maria José no Santa Lúcia. Diego da GDC. Um abraço para você, Diego. Carlos Moisés do Moisés Reis. Olivaldo do Sofá, Eliardo, Ketley, Catarina, Alessandra, Juliano e o Fabiano Noguzmão. Um abraço para todos vocês. Estamos indo embora. Um abraço para você, Ney Vieira, e até amanhã, se Deus quiser, com o Resumo Final.
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2: 18:24.
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1: 18:38.
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0: 18:59.
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6: Como um super microscópio de alta precisão. Será ampliada a capacidade brasileira de pesquisa em áreas estratégicas como saúde, energia e novos materiais.
7: Qualquer quantidade de milhões que nós colocarmos é muito pequeno diante da quantidade de milhões que isso aqui vai render para o futuro da sociedade brasileira.
6: E ainda, a Petrobras anuncia 37 bilhões para São Paulo até 2030. O investimento vai gerar cerca de 38 mil postos de trabalho diretos e indiretos. Além do refino, os recursos serão aplicados também em gás natural, energia renovável e na expansão do Porto de Santos. Pablo Mundim.
8: Projetos que aumentam a soberania e diminuem a dependência do país de crises externas.
9: Novidades sobre o novo Desenrola Brasil.
6: Ministério da Fazenda lança calculadora que permite simular valores para pagamento da dívida com melhores condições.
9: E a partir de agora, a renegociação pode ser feita também em uma das 10 mil agências dos Correios.
6: Hoje, na apresentação da Voz do Brasil, eu, Mariana Jungmann e Luciano Seixas.
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6: Investimentos em exploração e produção de petróleo.
9: E ampliação da capacidade de processamento dos derivados, como diesel, nas refinarias.
6: Sem esquecer da transição energética, apostando em cadeias mais limpas e sustentáveis.
9: A Petrobras anunciou hoje um pacote de investimentos de 37 bilhões de reais no estado de São Paulo.
6: O presidente Lula esteve no evento na refinaria de Paulínia, que terá sua capacidade ampliada.
10: A refinaria de Paulínia, no interior de São Paulo, é a maior da Petrobras. Sozinha, a Replan abastece 30% do território brasileiro e seu faturamento representa cerca de 1% do produto interno bruto do país. Estrutura que deve crescer ainda mais com o pacote bilionário anunciado pelo presidente Lula. Até 2030, a Petrobras vai investir 37 bilhões de reais no estado de São Paulo. Do total, 17 bilhões serão destinados ao setor de refino e só na Replan serão 6 bilhões de reais em novos projetos. Com isso, a refinaria será capaz de processar 460 mil barris de petróleo por dia, 5% a mais do que a capacidade atual. Segundo a presidente da Petrobras, Magda Chambriand, os investimentos estão alinhados com a meta de buscar a autossuficiência na produção de diesel.
11: A Petrobras é responsável pelo abastecimento de 75% do diesel do território nacional. Temos projetos para chegar a 85%. E no âmbito dessa discussão de segurança energética do nosso país, nós nos perguntamos... Por que não 100%? E aí nos comprometemos com o presidente Lula a sermos autossuficientes em diesel até 2030 neste país.
10: O plano da estatal vai além do refino. Outros 9 bilhões de reais serão destinados à exploração e produção de petróleo, com foco no pré-sal da Bacia de Santos. Também estão previstos investimentos em gás natural, energia renovável e na expansão da infraestrutura logística do Porto de Santos. Projetos que aumentam a soberania e diminuem a dependência do país de crises externas, como reforçou o presidente Lula.
7: Fortalecer a Petrobras é uma coisa muito importante. É fazer a Petrobras voltar a ser motivo de orgulho. Sabe o que é motivo de orgulho? É a gente fazer tudo o que for necessário para que esse país seja soberano na prospecção e no refino de biocombustível e de combustível, de gasolina e de óleo diesel, de nafta, tudo que a gente puder produzir.
10: Com os investimentos, a Replan deve aumentar a produção de diesel S10. mais puro e menos poluente, e passará a produzir combustível sustentável de aviação, o SAF. Os investimentos anunciados para o estado de São Paulo devem gerar 38 mil empregos diretos e indiretos, segundo a Petrobras. De Paulínia, São Paulo, Pablo Mundim.
9: Considerado a maior infraestrutura científica do Brasil, o acelerador de partículas Sirius, instalado em Campinas, São Paulo, entrou numa nova fase.
6: Com a inauguração de mais 4 estações, o Sirius amplia a pesquisa e desenvolvimento de novas tecnologias estratégicas para o país.
9: Também foi lançada a pedra fundamental do Polo, que vai desenvolver tecnologias para o Sistema Único de Saúde.
0: O Sirius, em Campinas, funciona como um gigantesco microscópio de alta precisão. O equipamento possui uma das mais avançadas fontes de luz sincrotron do mundo e consegue analisar diferentes materiais em escala atômica. As primeiras linhas de pesquisa começaram a operar em 2019. Hoje foram inauguradas mais 4 estações. As novas linhas ampliam a capacidade de pesquisa dos Sirius em áreas estratégicas, como desenvolvimento de novos medicamentos, avanços em telecomunicações, análise química de materiais complexos como terras raras e minerais críticos e desenvolvimento de supercondutores. As 4 linhas receberam investimento total de R$230 milhões, sendo 30 milhões do novo PAC. Com a inauguração, o Sirius chega a um total de 15 linhas em funcionamento. A ministra da Ciência, Tecnologia e Inovação, Luciana Santos, disse que o investimento eleva a qualidade das pesquisas científicas no país.
3: Estamos construindo autonomia científica, capacidade nacional, um Brasil forte, independente e soberano, e prova de que o Brasil pode ocupar um lugar de liderança científica, tecnológica e industrial no mundo.
0: O presidente Lula também visitou o canteiro de obras do Orion, que será o primeiro laboratório de biossegurança máxima, voltado ao estudo de patógenos de alta periculosidade. Durante o evento, também foi lançada a pedra fundamental do primeiro polo do Programa Nacional de Inovação Radical em Saúde, voltado ao desenvolvimento de tecnologias para o Sistema Único de Saúde. O ministro substituto da Saúde, Adriano Massuda, destacou a importância do polo para a saúde do país.
12: Estamos falando de infraestrutura integrada voltada para a produção de radiofármacos, diagnósticos avançados, terapias inovadoras, insumos farmacêuticos ativos, as IFAs, que o Brasil e o mundo é tão dependente.
0: O presidente Lula ressaltou a importância dos investimentos em ciência e tecnologia.
13: Qualquer quantidade de milhões que nós colocarmos é muito pequeno diante da quantidade de milhões que isso aqui vai render para o futuro do país e para o futuro da sociedade brasileira.
0: O laboratório Sirius atende pesquisadores do Brasil e do exterior. Quase 90% dos componentes do Sirius foram produzidos ou desenvolvidos no Brasil. Reportagem Dimas Soldes.
6: Hoje, 18 de maio, é Dia Nacional de Combate ao Abuso e à Exploração Sexual de Crianças.
9: O governo do Brasil vem fazendo um trabalho transversal com vários ministérios para enfrentar esse problema de maneira mais efetiva e segura para as crianças.
6: Esse trabalho envolve educação, levantamento de dados para a formulação de novas políticas públicas e, principalmente, estímulo à denúncia por parte da sociedade.
9: Hoje a gente conversa com a ministra dos Direitos Humanos e da Cidadania, Janine Mello, sobre cada uma dessas ações. Boa noite, ministra. Bem-vinda.
14: Boa noite, Luciano. Boa noite, Mariana. Obrigada, gente. Um prazer estar aqui com vocês.
9: Ministra, hoje foram feitas várias entregas relacionadas aos direitos da infância. Vamos começar, então, falando sobre as ações normativas para fortalecer o combate ao abuso sexual de crianças e adolescentes. Que atos foram feitos hoje nesse sentido e como eles ajudam nessa luta?
14: Luciano, hoje eu assinei uma portaria para a gente muito importante, que é a portaria que institui a Política Nacional de Enfrentamento e Combate ao Abuso Sexual contra Crianças e Adolescentes. Então, a gente, né, mais um avanço do ponto de vista normativo em relação a essa agenda. A gente garante aí o compromisso do governo do presidente Lula em organizar as ações do governo federal como um todo para que a gente consiga efetivamente melhorar tanto a etapa de prevenção quanto a etapa de encaminhamento dos casos e também de responsabilização dos assediadores e dos abusadores de crianças.
6: E hoje, né, ministra, foi lançada uma campanha de enfrentamento à violência sexual contra crianças e adolescentes. Eu vou até chamar, vamos ouvir um trechinho dela.
15: O silêncio não protege a criança. O silêncio protege quem comete a violência. Proteger a criança é agir. 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Denuncie qualquer abuso. Disque 100. Disque Direitos Humanos.
16: Pois é, ela vem com essa ideia para reforçar essa ideia da importância da sociedade denunciar, não ser omissa e não ter esse olhar julgador sobre a criança, né?
14: É isso, Mariana. A gente precisa, assim, a prevenção, né, o enfrentamento à violência sexual contra crianças e adolescentes, ela tem três grandes etapas, vamos colocar assim. Então, tem uma parte que é de prevenção, então a gente precisa falar sobre isso. Então, o silêncio, ele não ajuda as crianças, ele não protege as crianças. O silêncio, ele só protege o abusador. Ele só protege aquele que violenta essas crianças e que abusa dessas crianças. Então, o que a gente precisa garantir é, efetivamente, canais de denúncia para no momento em que o caso aconteça, a gente consiga encaminhar isso adequadamente, que a gente consiga que o Estado dê respostas, né, junto a diferentes autoridades competentes aí, dependendo do caso, para a gente conseguir garantir efetivamente que também, aí uma terceira fase, é que a gente responsabilize e puna aquelas pessoas que estão envolvidas nesses crimes.
9: Outra ação transversal lançada hoje foi com o Ministério da Educação, né, com um caderno temático Papel da Escola no Enfrentamento à Violência contra Meninas e Mulheres. O que é esse material? Ele será entregue nas escolas, aos pais?
14: Então, esse material a gente tem, né, em parceria com o Ministério da Educação, assim como a gente tem também em parceria com outros ministérios, esse material é um material que vai servir de orientação para os profissionais de educação. Então, professores, todo mundo que está na sala de aula. A escola, para a gente, é um dos principais locos de ensino para, né, acho que para as crianças conseguirem se proteger e para a gente garantir que também a escola, como parte dessa rede de proteção social, seja um lugar em que os professores que estão junto com essas crianças diariamente consigam identificar eventuais sinais de que as pessoas estão passando por algum tipo de situação de violação ou de violência. Então, para a gente é muito importante que os professores e professoras estejam orientados adequadamente para conseguir identificar e encaminhar esses casos para onde a gente precisar, para as autoridades competentes, polícia, quando for o caso, conselhos tutelares.
16: Saber também como abordar,
14: exatamente,
16: né? E não compactuar com essa rede de silêncio.
14: Exatamente. Né? Esse material já está disponível nas redes do MEC e ele vai estar disponível para todos os professores e professoras do Brasil.
16: Agora, foi lançada também, né, ainda falando em educação, foi lançada a matriz Educação que Protege, que é uma parceria com a Unicef, e também um guia para os municípios lidarem aí com a proteção das crianças em festas populares, eventos públicos. Que tipo de orientações esses documentos trazem?
14: Então, acho que a gente tem uma parceria já histórica com o Unicef de muitos anos, então tem esse é mais, né, esses são dois materiais que são exemplos dessa parceria aí muito frutífera que a gente tem com eles. A nossa preocupação foi garantir isso para municípios e para instituições que organizam grandes eventos, saberem como se a gente tivesse um passo a passo do que fazer para a gente ter cuidado com essas crianças, porque a gente sabe que nesses momentos é muito comum que aconteçam situações, que a criança às vezes fica desacompanhada, as pessoas às vezes não estão totalmente atentas ao que está acontecendo, e a gente precisa garantir que tenha, inclusive no âmbito desses eventos, estruturas de atendimento para evitar que esses casos fiquem sem encaminhamento naquele momento imediato em que acontecem.
9: Ministra, outra parceria importante, ou outras parcerias importantes, são com a Polícia Rodoviária Federal e os conselhos tutelares, né? A ideia é contar com essas instituições nas localidades de difícil acesso, não é isso?
14: É isso. Com a Polícia Rodoviária Federal, a gente tem a polícia já tem uma metodologia que chama MAPIAR, que é implementada para exatamente identificar e fiscalizar pontos que a gente tem nas rodovias federais em que a gente sabe que tem uma incidência grande de violação contra crianças. Então, na verdade, hoje a Polícia Rodoviária Federal está atualizando essa metodologia para a gente conseguir qualificar e aprimorar esse atendimento, para a gente ter tempestividade e agilidade na identificação desses casos e no encaminhamento policial em relação a isso. Então, essa é uma parceria para a gente super importante com a Polícia Rodoviária Federal, que está em andamento já há um tempo, mas a gente agora atualiza para aprimorar. A outra que a gente tem com os conselhos tutelares, na verdade, é uma atuação, né, no âmbito do nosso ministério mais em várias dimensões, vamos colocar assim, e a gente tem principalmente uma preocupação em fortalecer e garantir que os conselhos tutelares consigam executar suas atribuições na proteção, na defesa dos direitos das crianças e dos adolescentes. Então, a gente tem programas de equipagem, fortalecimento via capacitação desses conselheiros e dessas conselheiras. Então, tem uma série de medidas que a gente faz junto aos conselhos para garantir que eles possam aí nos apoiar na implementação das políticas de defesa de criança e adolescente.
16: Eu acho que é até importante a gente ressaltar esse trabalho que a Polícia Rodoviária Federal faz, porque há lugares onde basicamente é a PRF ali que,
14: exatamente,
16: tem mais condição de atuar, né? Porque é mais difícil de chegar, mais difícil de manter, às vezes, alguém do Estado por lá, né?
14: Exatamente.
16: Ministra, a gente não pode deixar de falar aqui das novas formas de violência sexual, principalmente no ambiente digital, né? A senhora pode falar um pouco pra gente sobre o ECA digital e como é que tem sido o enfrentamento da violência nesse ambiente virtual?
14: Claro, então, o ECA, bom, foi um avanço histórico, importantíssimo que o Brasil deu no último, né, agora no último, a gente aprovou, sancionou a lei no ano passado, esse ano a gente conseguiu publicar o decreto que regulamenta e que indica, inclusive, para o setor de tecnologia e das plataformas, como é que o ECA digital vai ser efetivamente implementado. A gente precisa, acho que, caminhar em duas direções. Uma é garantir que, efetivamente, o ECA digital seja implementado e se torne uma realidade na vida das famílias. Havia uma preocupação muito grande de todas as famílias brasileiras com a forma com que o acesso à internet tem se dado de maneira cada vez mais precoce e cada vez menos supervisionada. Então, para a gente é importante garantir que haja uma parceria entre famílias, Estado e iniciativa privada para a gente criar e permitir que o ambiente digital seja um ambiente protegido para as crianças, um ambiente seguro para que elas naveguem. O acesso à internet, à tecnologia é uma realidade. A gente não tem como lutar contra isso, mas a gente precisa garantir que esse espaço seja um espaço mais seguro para crianças e adolescentes. Então, o ECA que trouxe exatamente essa perspectiva. E para a gente é muito importante afirmar e acho que reiterar que o Brasil, ele define, ao estabelecermos o ECA digital, o que o Brasil diz é: eu estou definindo um limite enquanto país para o que a gente permite em relação à operação ou regras de negócio, ou modelos de negócio que a gente não quer que sejam baseados na vulnerabilidade da infância. O Brasil diz isso de maneira muito explícita e evidente, inclusive servindo de exemplo e de referência aí para outros países.
9: Nesse contexto, né, ministra, temos também o guia sobre dispositivos digitais, né, o uso por crianças e adolescentes. Que tipo de orientações estão nesse guia? E ele tem tido, a população tem demonstrado interesse nesse guia?
14: Muito, Luciano. Esse guia ele foi um guia que antecedeu ali a parte da regulamentação do ECA digital e ele, na verdade, serviu para isso. Vários pais, várias mães e pessoas que responsáveis para as crianças não sabem exatamente como mexer em determinados tipos de aplicativos ou de rede social. Então, o guia, ele, inclusive, ajuda a fazer a supervisão parental. Então, tem várias famílias que acessaram e que nos retornaram e nos deram um feedback em relação a isso, de que foi importante para orientar essas pessoas de quais são os instrumentos e quais são os mecanismos que a gente pode contar para garantir que as crianças tenham um acesso mais seguro a esses aplicativos e a essas plataformas de maneira geral. E aí a gente também tem ali parte que vai dedicado para outros equipamentos da rede de proteção de crianças e adolescentes, para os profissionais de saúde, para os profissionais da assistência social, profissionais da educação. Então ele é voltado para famílias, mas também para todos aqueles que de alguma forma interagem com o dia a dia cotidiano dessas crianças, para que a gente tenha ali orientações meio coordenadas em relação a isso.
16: Onde é que a gente consegue acesso ao guia, ministra?
14: Ele tem uma plataforma específica, um site, ele está disponível para download. A gente tem também vários materiais impressos que foram distribuídos em diferentes locais. Mas ele está disponível hoje, inclusive no site do nosso próprio ministério.
16: Então vamos lá, é guia sobre o uso de dispositivos digitais por crianças e adolescentes. É assim que é possível buscar na internet e encontrar ele, então.
14: O apelido dele é Guia de Telas. Pode botar
16: guia
14: no Google.
16: Telas.
14: É Guia de Telas, que eu acho que vocês acham de maneira mais fácil também.
16: Tá ótimo. Nós conversamos com Janine Mello, ministra dos Direitos Humanos e da Cidadania. Ministra, muito obrigada pela sua entrevista à Voz do Brasil.
14: Obrigada, Mariana. Obrigada, Luciano. Boa noite, gente.
9: Cartão de crédito, cheque especial, financiamento estudantil. O Desenrola chegou para ajudar os brasileiros a se livrarem de vários tipos de dívidas.
16: E entre as novidades do programa está um simulador que calcula os prazos, descontos e o valor final da dívida a ser quitada.
9: Outra facilidade é ter atendimento presencial em uma agência dos Correios.
17: Luciana Abreu é fisioterapeuta e conta que na época da faculdade recorreu ao Fundo de Financiamento Estudantil, FIES, para custear as mensalidades. Já formada, ela acabou atrasando os pagamentos do financiamento e viu o débito virar uma bola de neve. Só em 2023, Luciana conseguiu renegociar a dívida graças ao programa Desenrola Brasil do governo federal.
18: Hoje eu já quitei a minha dívida, isso me proporcionou liberdade e autonomia financeira.
17: Para ajudar pessoas que desejam limpar o nome, o governo do Brasil lançou neste mês o programa Desenrola Brasil Famílias, ou Desenrola 2.0. Além das condições especiais, o programa trouxe ainda uma novidade. Nesta edição, os interessados podem realizar uma simulação com uma nova calculadora digital. Desenvolvida pelo Ministério da Fazenda, a calculadora mostra uma estimativa das condições de renegociação habitação antes que a pessoa procure uma instituição financeira. Segundo o secretário de Reformas Econômicas do Ministério, Regis Dudena, outra função disponível é a possibilidade de calcular o uso do Fundo de Garantia do Tempo de Serviço, FGTS.
19: Automaticamente, esse simulador já faz uma projeção de qual vai ser o tamanho do desconto e como ele poderá vir a parcelar essa dívida, inclusive utilizando-se do saque do FGTS para abatimento dessa dívida. Então é uma ferramenta para ajudar o cidadão a saber se a política pública está sendo aplicada corretamente para ele.
17: A calculadora pode ser acessada no endereço simuladordesenrola.fazenda.gov.br. Para quem prefere atendimento presencial ou não tem facilidade com as ferramentas digitais, também é possível renegociar as dívidas indo a uma das mais de 10 mil agências dos Correios espalhadas pelo país. Reportagem Gabriela Noronha.
14: E na hora de renegociar as dívidas, cuidado com golpes.
9: O Ministério da Fazenda alerta para um golpe que usa um site falso do Novo Desenrola Brasil para enganar pessoas interessadas em renegociar dívidas.
20: A página imita canais oficiais e promete limpar o nome do usuário em até 5 dias. Segundo o Ministério, os golpistas pedem consulta de CPF para verificar uma suposta elegibilidade ao programa, coletam informações pessoais e cobram pagamentos via Pix sob a justificativa de taxas administrativas e processamento eletrônico. O site também usa um chat para levantar informações sobre o tipo de dívida, como a do cartão de crédito, por exemplo. A pasta reforça que não existe cobrança de taxa para participar do Novo Desenrola Brasil. Vale lembrar que o site oficial do programa está disponível na página do Ministério da Fazenda, gov.br/fazenda. Dilson Santa Fé, para a Voz do Brasil.
14: Proteger a Amazônia e as fronteiras para fortalecer a soberania nacional.
9: É o que pretende o programa Território Seguro e Amazônia Soberana, lançado hoje em Manaus.
14: A iniciativa tem como foco 7 territórios prioritários, onde vivem 38 etnias indígenas.
21: A iniciativa faz parte do Plano Brasil contra o Crime Organizado e integra várias forças do governo federal para enfrentar a criminalidade. O ministro da Justiça e Segurança Pública, Wellington César Lima e Silva, destacou que as facções que agem na Amazônia Legal são diferentes dos grupos criminosos de São Paulo e Rio de Janeiro. Por isso, o programa deve atender a segurança regional e combater crimes divididos em 4 pilares.
22: O primeiro pilar é o lucro. Aqui, o ouro do garimpo ilegal, a madeira sem origem, a terra grilada, a cocaína que desce os rios. O segundo pilar é o controle a partir das prisões e dos territórios dominados, de onde lideranças articulam atividades criminosas. O terceiro pilar é o poder armado, alimentado pelo mercado legal de armas que cruza as fronteiras norte e oeste do país. E finalmente o quarto pilar é a violência letal contra ribeirinhos, contra lideranças indígenas, contra agentes públicos.
21: O programa tem como foco 7 territórios prioritários, onde vivem 38 etnias indígenas e tem investimento inicial de 209 milhões de reais. A ideia é combinar ações de repressão, prevenção e fortalecimento das economias locais, a fim de evitar que indígenas sejam cooptados pelo crime. Como explica o ministro dos Povos Indígenas, Eloy Terena.
23: Nós detectamos aí dentro dos territórios, além dessas facções, elas vão assediando os indígenas. E muitos indígenas acabam sendo assediados por falta de oportunidade, por não ter outros meios de sobrevivência, sem ter também o apoio para realizar suas atividades próprias, né? Então, não tem perspectiva de vida. Então, é a partir dessa dimensão que o Estado precisa agir.
21: O programa Brasil contra o Crime Organizado foi lançado no dia 12 de maio para desarticular as estruturas econômicas, operacionais e territoriais que sustentam as organizações criminosas. Reportagem Luana Karen.
9: Mais de 19 milhões de famílias em todo o país começam a receber hoje a parcela do mês de maio do Bolsa Família.
14: O repasse foi unificado em 217 municípios brasileiros às famílias que vivem em áreas em emergência ou calamidade pública reconhecidas pelo governo do Brasil.
9: E uma novidade, a partir de hoje as famílias beneficiárias podem contar com um aplicativo renovado.
14: Quem explica pra gente é o ministro do Desenvolvimento e Assistência Social, Família e Combate à Fome, Wellington Dias.
1: É uma ferramenta que permite a cada família beneficiária poder dar solução a problemas que tenha. Por exemplo, por que que teve o bloqueio? Lá no aplicativo você vai conseguir saber e vai conseguir ali dar a solução. Também é uma ferramenta para acessar vários programas além do Bolsa Família. O Minha Casa Minha Vida, como é que eu faço para me cadastrar? O programa Gás do Povo, Luz do Povo, o programa Pé de Meia, ou seja, são várias portas que se abrem para o público do Bolsa Família.
9: E essas foram as notícias do Governo do Brasil.
16: Fique agora com as notícias do Poder Judiciário e do Congresso Nacional. Boa noite.
9: Boa noite para você, até amanhã.
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5: STF invalida lei do Espírito Santo que permite aos pais vetar filhos em aulas sobre gênero e sexualidade.
24: STJ recebe nova denúncia contra ex-governador do Acre em ação por fraude e desvio em obras públicas.
5: TSE realiza confirmação do teste público da urna.
24: Boa noite, eu sou Marcela Luiza.
5: E eu sou Walter Lima.
24: Supremo Tribunal Federal invalida a lei do Espírito Santo que permitia a pais vetar filhos em aulas sobre gênero e sexualidade.
5: Na mesma sessão virtual, o STF também declarou inconstitucional uma lei de Betim, em Minas Gerais, que proibia o uso da chamada linguagem neutra nas escolas. Marta Ferreira.
25: A norma capixaba foi questionada no Supremo pela Aliança Nacional LGBTI+, pela Associação Brasileira de Famílias Transafetivas e pela Associação Comunitária Cultural e de Apoio Social, Fórum Nacional de Travestis e Transsexuais Negras e Negros. Prevaleceu o voto da relatora ministra Carmen Lúcia. Para ela, o legislativo capixaba extrapolou sua competência constitucional ao tratar de diretrizes e bases da educação, matéria reservada à União. Na avaliação da ministra, a norma interferiu indevidamente no currículo pedagógico, cujas regras são disciplinadas pela Lei de Diretrizes e Bases da Educação Nacional. Na mesma sessão virtual, os ministros também declararam inconstitucional a Lei 7.015 de 2022 do município de Betim, em Minas Gerais, que proibia o uso da chamada linguagem neutra nas escolas. O relator da ação, o ministro Luiz Fux, afirmou que o tribunal tem jurisprudência consolidada, segundo a qual estados e municípios não podem proibir o uso da linguagem neutra em instituições públicas ou privadas de ensino, por se tratar de matéria vinculada às diretrizes educacionais, cuja competência é da União.
24: Corte Especial do STJ recebe nova denúncia contra o ex-governador do Acre, Gladson Cameli.
5: Agora, o político é acusado pelos crimes de peculato, desvio e fraude à licitação por supostas irregularidades na contratação de obras para rodovia estadual em Cruzeiro do Sul. Fátima Uchoa.
14: Com a decisão, o ex-governador se tornou réu em mais uma ação penal. A Corte Especial já o havia condenado a 25 anos e 9 meses de reclusão, a maior pena já aplicada pelo STJ em uma ação penal originária. Segundo o Ministério Público Federal, no início do primeiro mandato no governo do Acre, em 2020, o então governador Gladson Cameli teria articulado esquema para frustrar o caráter competitivo da licitação para obras de duplicação da AC-405, direcionando o contrato para Construtora Colorado, empresa ligada à família dele. A acusação também aponta suposto superfaturamento no contrato. A relatora na Corte Especial é a ministra Nancy Andrighi.
24: Moradores da Ilha do Marajó, no Pará, buscam atendimento no mutirão da Justiça do Trabalho.
5: O mutirão é uma parceria com o Conselho Nacional de Justiça. Luma Soares.
26: Os atendimentos começaram cedo em Portel, na Ilha do Marajó. Centenas de pessoas enfrentaram filas na madrugada para garantir serviços como orientações trabalhistas, emissão de documentos, previdência e atendimento de saúde. Os atendimentos vão até sexta-feira, dia 22, das 8 da manhã às 6 da tarde.
24: O Tribunal Superior Eleitoral realizou a confirmação do teste público da urna.
5: Os investigadores validaram as correções e aprimoramentos nos sistemas eleitorais. Fábio Ruas.
3: O teste de confirmação foi realizado entre os dias 13 e 15 de maio. Os testes comprovaram mais uma vez a segurança do sistema eleitoral brasileiro. Ficou constatado que nenhum dos quatro achados do teste da urna, realizado no final do ano passado, fragilizou o sigilo e a integridade do voto, que são os pilares do processo eleitoral do país.
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24: Uma boa noite.
5: E até amanhã.
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7: Eu sou Paula Groba.
8: E eu sou Ricardo Nakaoka.
7: E estes são os destaques de hoje do Jornal do Senado, que começa agora.
8: Cinco estados são premiados no Senado por avanço na alfabetização infantil.
7: Presidente do Banco Central participa de audiência com senadores para prestação de contas e esclarecimentos sobre o Banco Master.
8: Senado debate criação do Estatuto da Poupança para proteger famílias endividadas.
7: Boa noite.
8: Boa noite.
7: Aprender a ler e escrever na idade certa pode definir todo o futuro escolar de uma criança. E alguns estados brasileiros têm conseguido avançar nesse desafio.
8: Hoje, o Senado homenageou cinco governadores que se destacaram pelos resultados na alfabetização de crianças de até 8 anos, reconhecendo políticas públicas que melhoraram o desempenho dos alunos nos primeiros anos da educação básica. Os detalhes na reportagem de Rodrigo Rezende.
10: O reconhecimento é feito a partir de critérios técnicos que levam em conta 4 eixos de avaliação: resultados de alfabetização, equidade, formação de professores e regime de colaboração. O senador Cid Gomes, do PSB do Ceará, que propôs a iniciativa e presidiu a homenagem, afirmou que a premiação é um incentivo para que mais governantes invistam em educação.
11: Hoje, consolidamos a tradição que iniciamos em 2025. Confirmamos o compromisso desta casa com a educação, com a democracia e com a superação das desigualdades. Deixamos claro que os esforços dos governantes que lutam por uma educação de qualidade não passarão desapercebidos.
10: Juliano Manzep, representante do governador de Mato Grosso, Otaviano Pivetta, afirmou que o prêmio é resultado de um trabalho coletivo.
12: Esse prêmio não é apenas do governo.

0: saudou a parceria entre os entes federados na conquista de bons números de alfabetização no estado.
1: Sabemos que essa é uma política executada pelos municípios diretamente, mas pode e deve ser apoiada pelos estados e pelo governo federal.
0: O governador do Ceará, Eumano de Freitas, ressaltou a longevidade das políticas educacionais no estado.
2: É também motivo de orgulho fazer parte de um projeto educacional que se tornou referência nacional e que foi construído com visão de longo prazo, compromisso público e continuidade administrativa.
0: O Comitê Técnico da Comenda conta com representantes do Ministério da Educação, do INEP, do Unicef e de instituições ligadas à educação, caso da Fundação Roberto Marinho, Fundação Lehman, Associação Bem Comum e o Instituto Natura.
3: O senador Marcelo Castro, do MDB do Piauí, cobrou uma decisão definitiva do Supremo Tribunal Federal sobre a divisão dos royalties do petróleo. Hoje, a maior parte desses recursos fica concentrada em três estados produtores: Rio de Janeiro, São Paulo e Espírito Santo.
4: Em 2012, o Congresso aprovou novas regras para ampliar a participação dos estados não produtores, mas a lei acabou suspensa pelo STF em 2013. Neste mês, o julgamento foi retomado, mas voltou a ser interrompido após pedido de vista do ministro Flávio Dino.
5: 86% ficam no Rio de Janeiro, 4%, 4,4% no Espírito Santo, 0,6% em São Paulo. Somando tudo, 94% dos royalties do petróleo do Brasil ficam em três estados, especialmente em um único estado do Brasil.
3: E outra decisão recente do Supremo Tribunal Federal teve impacto direto nas relações de trabalho e nos direitos das mulheres.
4: O STF considerou constitucional a lei aprovada pelo Senado em 2023, que prevê medidas para promover a igualdade salarial entre homens e mulheres nas empresas. A norma vinha sendo questionada por entidades empresariais e trabalhistas. A reportagem é de Raíssa Abreu.
6: A iniciativa do governo, aprovada pelo Senado em junho de 2023, obriga empresas a divulgarem periodicamente salários e critérios de remuneração de seus funcionários e a adotarem medidas para correção de desigualdades entre salários de homens e mulheres na mesma função. O ministro Alexandre de Moraes considerou que a lei cumpre o objetivo de promover a transparência e enfrentar a desigualdade. Para a relatora da proposta no Senado, a senadora Tereza Leitão, do PT de Pernambuco, ainda há muito por fazer.
7: Eu acho que o primeiro ponto a ser feito é essa radiografia da situação, porque existe já a disparidade. E quando você dá o corte racial, ela aumenta. Como também cortes regionais, cortes territoriais. Então, esse mapa, a gente precisa se valer dele para poder fazer as políticas de reparação, de superação dessa realidade.
6: Mulheres recebem, em média, 21% a menos que os homens. Quando o recorte é racial, a diferença salarial entre homens brancos e mulheres negras é de 53%.
3: Audiência com o presidente do Banco Central, renegociação de dívidas rurais e propostas para garantir a gratuidade do PIX movimentam a agenda das comissões do Senado nesta semana.
4: Projetos sobre protocolo antirracista e militarização de escolas também estão entre os destaques. Repórter Marcela Diniz.
8: Na terça, a Comissão de Assuntos Econômicos ouve o presidente do Banco Central, Gabriel Galípolo, entre outros assuntos, sobre a fraude do Banco Master e as providências do BC com relação ao BRB, Banco de Brasília. O colegiado também pode votar a utilização do Fundo Social do Pré-Sal para a renegociação de dívidas de produtores rurais. Para o presidente do colegiado, senador Renan Calheiros, do MDB de Alagoas, a crise é grave e demanda solução urgente.
9: Problemas climáticos, com problemas macroeconômicos, guerras, câmbio baixo, mercado reduzido, juros altíssimos, as suas garantias foram comidas pela remuneração desses juros absurdos.
8: Também na terça, a Comissão de Educação analisa o protocolo antirracismo, misoginia e demais preconceitos nas escolas. Na quarta, a Comissão de Constituição e Justiça poderá votar a PEC que amplia a autonomia do Banco Central e garante gratuidade do PIX. E na quinta, tem debate na Comissão de Educação sobre militarização de escolas públicas. O pedido de audiência cita agressões, punições desmedidas e outras violações em ambiente escolar.
3: Já no plenário, os senadores devem votar nesta semana o projeto de lei complementar que garante a manutenção de incentivos de tributos federais a pessoas jurídicas sem fins lucrativos.

0: independentemente de sua qualificação.
1: A pauta de votações desta semana também inclui indicações para a representação do Brasil no exterior e para o Conselho Nacional de Justiça, aumento de prazo para contestar a autoria de crimes praticados no ambiente doméstico e ainda a criação da Política Nacional para Estudantes com Altas Habilidades ou Superdotação.
0: Guardar dinheiro no fim do mês ainda é um desafio para milhões de brasileiros endividados. Para estimular a criação de reservas financeiras e reduzir o superendividamento, um projeto em análise no Senado cria o chamado Estatuto da Poupança.
1: A proposta prevê mudanças no FGTS, incentivos ao hábito de poupar e novas regras para contratos de crédito. Os detalhes com a repórter Patrícia Oliveira.
2: A proposta do senador Confúcio Moura, do MDB de Rondônia, cria uma política de orientação para o consumo consciente, por meio de educação financeira, além de incentivos à poupança. Entre as medidas está a criação de prêmios para trabalhadores com saldo no FGTS e para bons pagadores. O projeto também prevê o direito ao arrependimento, com um prazo para reflexão de quem solicitar um empréstimo bancário antes que seja finalizado. Confúcio Moura destaca que facilidades como compras pela internet estimulam o consumo desnecessário por impulso e o endividamento pode levar a decisões arriscadas, como apostas online ou empréstimo consignado.
3: O crédito, que deveria funcionar como apoio momentâneo, passou a ocupar o espaço da renda. Virou ponte para atravessar o mês. Virou instrumento de sobrevivência.
2: O projeto ainda proíbe o aumento automático do limite do cartão ou do cheque especial. E as faturas deverão informar o valor total dos financiamentos em reais.
1: Com edição de Paula Groba e trabalhos técnicos de João Lira, o Jornal do Senado fica por aqui. Acompanhe agora as notícias da Câmara dos Deputados. Boa noite.
0: Boa noite e até amanhã.
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5: Avança a proposta que cria a política de proteção às pessoas com ostomia.
6: Câmara analisa projeto que regulamenta a atuação do síndico profissional.
5: Deputados debatem obrigação do SUS aceitar exame em clínica privada.
6: Boa noite. O plenário pode votar projeto que obriga o SUS a aceitar exames feitos em clínicas privadas. Entenda na reportagem de Antônio Vital.
7: Ganhou o regime de urgência e pode ser votado a qualquer momento no plenário da Câmara, projeto que obriga o Sistema Único de Saúde, o SUS, a aceitar exames realizados em clínicas privadas. A justificativa é que isso poderia acelerar o tratamento de pacientes que enfrentam filas e demora na realização de exames no sistema de saúde público. A proposta condiciona a aceitação dos exames privados aos prazos de validade e padrões de qualidade a serem definidos pelo Ministério da Saúde. Com regime de urgência, o projeto pode ser votado diretamente no plenário da Câmara, sem passar pela análise das comissões permanentes da Casa. Mas a votação da urgência provocou debate no plenário. Deputados aliados ao governo criticaram a proposta, com o argumento de que os médicos do SUS hoje não são impedidos de aceitar esses exames e que, se o projeto virar lei, pode beneficiar pacientes que têm condições de pagar. Foi o que disse o deputado Jorge Sola, do PT da Bahia.
8: Não existe nenhuma barreira para que exames feitos na rede privada sejam utilizados pelo SUS. O que existe são critérios da qualidade dos exames que são realizados, serem confiáveis ou não. Esse projeto vai oficializar problemas graves, onde muitas vezes um paciente passa na frente de uma fila existente porque ele tem condição de pagar os procedimentos diagnósticos.
7: O autor do projeto, o deputado Nicolas Ferreira, do PL de Minas Gerais, diz que o uso de exames feitos em clínicas privadas poderia resolver o problema das filas e atrasos no atendimento da rede pública.
9: Quero dizer bem claro que isso é um projeto técnico, um projeto que vem de uma demanda de pessoas reais que precisam de agilidade, tempo e recurso, que serão ali realmente beneficiados, porque ele pode fazer o exame privado e já chegar com o SUS com esse exame para poder ajudar no atendimento. Então, realmente, a união tanto do SUS quanto da rede privada para poder melhorar a saúde no nosso país.
7: Ainda não há data para votação no plenário da Câmara do projeto que obriga o Sistema Único de Saúde a aceitar exames realizados em clínicas privadas. Da Rádio Câmara de Brasília, Antônio Vital.
10: Votação.
5: Câmara aprova projeto que garante acesso à reprodução assistida para mulheres em tratamento de câncer. A repórter Sofia Peçanha nos conta como deve funcionar.
11: A Câmara dos Deputados aprovou o projeto que estabelece a Política Nacional de Atenção Integral em Reprodução Humana Assistida. Apresentada pela deputada Isa Arruda, do MDB de Pernambuco, a proposta garante o acesso a serviços de reprodução assistida a mulheres em tratamento de câncer que possa afetar a sua fertilidade ou com diagnóstico de endometriose. Segundo a relatora na Comissão de Saúde, a deputada Jandira Fegali, do PSDB do Rio de Janeiro, a medida é necessária para garantir que a política, hoje baseada em portarias do Ministério da Saúde, tenha perenidade e aplicação uniforme em todo o país, oferecendo atendimento seguro a todas as pacientes.
12: A colaboração entre diferentes esferas é fundamental para assegurar a qualidade e a uniformidade dos serviços prestados, já que a governança colaborativa melhora os resultados de políticas públicas complexas como as da saúde.
11: O projeto prevê que o Sistema Único de Saúde, o SUS, assegure o acesso a serviços de reprodução assistida em todas as unidades federativas. Porém, quando a rede do SUS for insuficiente, o poder público poderá recorrer a serviços privados filantrópicos ou sem fins lucrativos. Além disso, o texto garante o acesso ao congelamento de óvulos e a outros serviços de reprodução assistida para mulheres que passam por tratamento de câncer, protegendo o direito à maternidade e à preservação da fertilidade antes de procedimentos que possam prejudicá-la, como afirma a deputada Jandira Fegali.
12: Dessa forma, a possibilidade de preservar a fertilidade oferece uma perspectiva positiva e um ganho significativo na qualidade de vida para as pacientes oncológicas, o que reduz o impacto psicológico associado à perda da capacidade de ter filhos biologicamente.
11: Quando a proposta estiver valendo como lei, todos os procedimentos de reprodução assistida deverão constar da tabela de procedimentos do SUS, garantindo financiamento adequado e acesso integral aos serviços. O projeto que garante acesso à reprodução assistida para mulheres em tratamento de câncer segue para análise do Senado. Da Rádio Câmara de Brasília, Sofia Peçanha.
10: Saúde.
6: Pessoas que passaram por um procedimento cirúrgico chamado ostomia são o foco de um projeto que está sendo examinado na Câmara. O repórter José Carlos Oliveira tem os detalhes.
13: Avança na Câmara dos Deputados a proposta de criação da Política Nacional de Proteção às Pessoas com Ostomia, ou seja, aqueles pacientes que passaram por cirurgia para fazer uma abertura de ligação direta entre um órgão interno e o exterior do corpo. A intenção é garantir direitos, inclusão social e assistência integral a essas pessoas. A proposta do deputado Clodoaldo Magalhães, do PV de Pernambuco, já havia sido alterada na Comissão de Defesa dos Direitos das Pessoas com Deficiência. O texto ganhou ainda mais abrangência após a aprovação na Comissão de Trabalho com relatoria da deputada Flávia Moraes, de Goiás.
14: A gente busca justamente abranger aos outros tipos de ostomia, então a gente trata da ostomia, tanto pode ser na traqueia, quanto pode ser no intestino, e também da situação daquela ostomia provisória, que é temporária, aquela que vai ficar por um tempo e depois ela fecha, e aquela que é constante, permanente, né? Então tudo isso requer cuidado diferenciado e a gente fez então esse detalhamento. E com isso a gente vai ter aí um marco legal importante em relação ao paciente ostomizado.
13: Entre os benefícios previstos estão distribuição gratuita e regular de equipamentos e materiais de ostomia pelo SUS, isenção de impostos sobre produtos e acessórios específicos para a ostomia, centros de referência especializados com atendimento multidisciplinar em todo o país, programas de reabilitação física e reinserção social e laboral, adaptação de banheiros públicos e campanhas de conscientização e educação. O texto ainda protege o paciente de demissão desde a indicação médica para a cirurgia até 12 meses após o retorno ao trabalho. Flávia Moraes comentou a importância da política nacional.
14: Projeto muito relevante, com certeza ele vai trazer uma dignidade, uma qualidade de vida muito diferente para esse paciente, que muitas vezes sofre constrangimento no local de trabalho por falta de adaptação, nos banheiros por falta de adequação.
13: A proposta de Política Nacional de Proteção às Pessoas com Ostomia ainda vai passar pela análise das comissões de saúde, de finanças e tributação e de Constituição e Justiça. Da Rádio Câmara de Brasília, José Carlos Oliveira.
10: Trabalho.
5: Charles Fernandes, do PSD da Bahia, defende a votação urgente de proposta que regulamenta a aposentadoria especial dos agentes comunitários de saúde e de combate a endemias. O deputado afirma que o texto garante justiça e valorização aos trabalhadores.
15: O que, que é esse projeto? Vai trazer a segurança jurídica, vai trazer uma segurança para todos os agentes comunitários de saúde, uma aposentadoria especial. Os homens com 52 anos e as mulheres com 50 anos. Os agentes comunitários de saúde, eles trabalham no dia a dia, caminhando nas ruas com poeira, com lama, com sol quente. Então, é necessário e é importante regulamentar aposentadoria especial dos agentes comunitários de saúde.
6: Charles Fernandes lembra que os agentes comunitários de saúde e de combate a endemias prestam a primeira assistência às famílias, exercendo papel essencial na atenção básica ao acompanhar de perto a realidade dos bairros, das comunidades rurais e do interior do país.
10: Comissões.
16: É cada vez mais comum que condomínios tenham como síndico alguém que não mora no local. Por isso, a Câmara está examinando uma proposta que regulamenta a atividade do síndico profissional. A reportagem é de Luiz Cláudio Canuto.
17: Projeto aprovado na Comissão de Trabalho regulamenta a profissão de síndico profissional. O autor da proposta, deputado Paulo Alexandre Barbosa, lembra que o Código Civil de 2002 estabelece que a Assembleia do Condomínio pode escolher síndico que não more no condomínio para exercer a administração, o que possibilitou o surgimento do síndico profissional, uma alternativa cada vez mais comum nos condomínios brasileiros. Há, inclusive, empresas condominiais. Na opinião do deputado, isso mostra busca por mais profissionalismo na gestão condominial, além de resolver o problema de muitos condomínios onde ninguém quer assumir a função. O projeto foi apresentado para regulamentar a figura do síndico profissional no ordenamento jurídico brasileiro e estabelecer regras de contratação, atribuições e responsabilidades, e também prevenir conflitos, dando maior segurança jurídica para todos. O relator da proposta na comissão foi o deputado Léo Prates, da Bahia. Ele modificou o texto original, que previa como pré-requisito para o síndico profissional ter completado o ensino médio. Pela nova versão, a formação exigida é de tecnólogo em gestão de condomínio ou graduação em administração ou direito, além de inscrições nos conselhos regionais de administração ou na OAB.
18: Surgiu a necessidade do Congresso Nacional regular essa atividade. Esse projeto, logicamente, nos interessou porque é um bom debate e nós conseguimos a aprovação, graças a Deus, unânime na criação da profissão de síndico profissional, protegendo a sociedade, porque a gente acha que tem que ter uma qualificação para se exercer, já que não é uma atividade tão simples. Ele tem que cuidar de terceirização de mão de obra, ele tem que cuidar de obras de engenharia, uma série de atividades que são atinentes à vida condominial. Então, nós aceitamos a profissão, por exemplo, de técnico em administração, que é nível médio, mas é o mínimo que a gente pode exigir de uma pessoa que vai cuidar de tantas vidas. Então, a gente acha que o projeto saiu redondo, agora ele segue a tramitação na Câmara e eu acho que ele com certeza vai ter um fim, porque é necessário regular essa profissão que já é exercida por uma série de pessoas.
17: O projeto que regulamenta a profissão de síndico profissional já está na Comissão de Constituição e Justiça. Da Rádio Câmara de Brasília, Luiz Cláudio Canuto.
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10: Segurança Pública.
6: Os deputados aprovaram participação social na elaboração de políticas no plano para enfrentar violência contra a mulher. Acompanhe na reportagem de Júlia Lopes.
19: A Câmara dos Deputados aprovou o projeto que assegura a participação de instituições da sociedade civil na elaboração das políticas de segurança previstas no Plano Nacional de Prevenção e Enfrentamento à Violência contra a Mulher. O projeto muda a Política Nacional de Segurança Pública e Defesa Nacional, que tem entre seus instrumentos o Plano de Enfrentamento à Violência contra a Mulher. A proposta do deputado Marangoni prevê que a participação da sociedade civil no plano tenha caráter opinativo e seja voltada principalmente à rede de atendimento à mulher. Entre as diretrizes do plano estão a proteção da família, o atendimento humanizado, a não revitimização da mulher, além da assistência às vítimas e seus familiares e o incentivo à denúncia. Para a relatora da proposta na Comissão de Defesa dos Direitos da Mulher, deputada Laura Carneiro, do PSD do Rio de Janeiro, a medida fortalece o combate à violência contra a mulher.
20: À disposição do Estado, nas suas três esferas, favorecer a atuação pela defesa da vida da mulher, com o auxílio opinativo das instituições da sociedade civil, que dispõe de conhecimento e atuação sobre o tema, e estou convencida, portanto, que promoveremos avanços concretos na incorporação do olhar e da experiência da sociedade civil num problema da violência contra a mulher.
19: Atualmente, o Brasil conta com diversas ONGs que atuam na defesa dos direitos das mulheres, na promoção da igualdade de gênero e no enfrentamento à violência. Aprovado pelas comissões, o projeto amplia a participação da sociedade no Plano Nacional de Prevenção e Enfrentamento à Violência contra a Mulher, poderá seguir diretamente para o Senado, sem necessidade de votação pelo plenário. Da Rádio Câmara de Brasília, Júlia Lopes.
21: Política. O Conselho de Ética da Câmara dos Deputados aprovou a suspensão de parlamentares envolvidos na ocupação da mesa diretora ocorrida em agosto de 2025. Para Chico Alencar, do PSOL do Rio de Janeiro, a medida é importante para a preservação do decoro e da democracia.
22: Chico Alencar destaca que o placar de 15 votos favoráveis e 4 contrários reflete o entendimento do colegiado sobre a gravidade da obstrução dos trabalhos da Câmara. O deputado também critica a posição de operadores do direito que apoiam atos contra o Estado Democrático.
23: Justiça.
21: Boletins de ocorrência poderão ter o mesmo modelo em todo o país. A ideia é garantir que as informações importantes estejam no documento e facilitar a comparação dos registros de crimes entre os estados. A reportagem é de Maria Neves.
24: A Comissão de Segurança Pública da Câmara dos Deputados aprovou o projeto que exige a utilização de boletins de ocorrência padronizados por todos os integrantes do Sistema Único de Segurança Pública. Atualmente, cada estado adota um modelo próprio de coleta de dados sobre crimes. A proposta do deputado Eduardo Veloso, do Acre, determina ainda que os dados dos boletins de ocorrência sejam incluídos no Sistema Nacional de Informações de Segurança Pública, prisionais, de rastreabilidade de armas e munições, de material genético, de digitais e de drogas. De acordo com Eduardo Veloso, a padronização dos boletins de ocorrência vai possibilitar a uniformidade dos registros e garantir que todas as informações relevantes sejam coletadas. O parlamentar ainda defende que a centralização dos dados no Sistema Nacional de Informações de Segurança Pública vai permitir a análise mais detalhada das ocorrências, o que facilita a identificação de padrões e tendências de criminalidade. Com isso, ele acredita que será mais fácil, inclusive, combater o crime.
25: Essa proposta vai facilitar, padronizar e agilizar a ocorrência em si, fazendo com que a gente tenha também uma resposta mais rápida para o cidadão, vai fazer com que a polícia seja mais efetiva e vai fazer com que aqueles criminosos sejam capturados mais rápido, né? Porque hoje a gente tem uma dificuldade, principalmente nesses pequenos furtos, de uma interligação dos sistemas. E isso aqui vai fazer com qualquer que seja o tipo de ocorrência, essa ligação. Então, eu acredito muito nessa proposta.
24: Ao defender a proposta, o relator, deputado delegado Fábio Costa, do PP de Alagoas, também sustentou que a padronização e a integração dos dados vai facilitar a cooperação entre as forças de segurança e melhorar o combate à criminalidade. Para o parlamentar, a uniformização dos registros vai resultar em dados mais completos, consistentes e comparáveis entre os estados, o que melhora a qualidade das análises. Na opinião de delegado Fábio Costa, esses avanços vão abrir espaço para novas ferramentas de inteligência, estatística e monitoramento. Ele afirma ainda que, com isso, a administração pública poderá tomar decisões mais eficazes. O projeto que padroniza os boletins de ocorrência em todos os estados do país ainda será analisado pela Comissão de Constituição e Justiça. Da Rádio Câmara de Brasília, Maria Neves.
0: Turismo.
22: A Câmara aprovou o projeto que cria a Rota Turística Religiosa do Cariri, interligando os municípios cearenses de Juazeiro do Norte, Crato, Barbalha e Santana do Cariri. Autor da matéria, Yuri do Paredão, do MDB, afirma que a intenção é valorizar o patrimônio cultural e histórico da região.
1: Essa conquista fortalece a fé, valoriza a cultura do nosso povo e gera mais emprego, renda e oportunidades para a nossa região. O Cariri ganha ainda mais reconhecimento nacional como um dos maiores patrimônios religiosos e culturais do Brasil. Seguimos trabalhando com compromisso para levar mais desenvolvimento ao Cariri e a todo o Ceará.
21: O texto prevê que o governo federal poderá cooperar com o Estado e os municípios para melhorar a infraestrutura e o atendimento aos romeiros que visitam os monumentos da fé. Yuri do Paredão acredita que o reconhecimento oficial vai atrair mais investimentos para o turismo religioso no Ceará.
22: Termina agora o Jornal Câmara dos Deputados com trabalhos técnicos de Everson Urani e apresentação de Val Monteiro e Márcio Aquilissardi. Uma boa noite para você.
21: Você fica com as notícias do Tribunal de Contas da União. Boa noite.
0: Minuto do TCU.
2: O Tribunal de Contas da União fez auditoria para avaliar o uso dos recursos federais destinados à Previdência Social em 2025. Neste ano, o programa deve movimentar cerca de 1 trilhão e 3 bilhões de reais. A Previdência é uma das maiores políticas públicas do país e garante aposentadorias, pensões e outros benefícios a milhões de brasileiros. A fiscalização analisou se os recursos estão sendo aplicados de forma eficiente e se contribuem para ampliar a proteção social e reduzir desigualdades. O TCU identificou que há espaço para melhorar a relação entre planejamento, monitoramento e execução das ações. Segundo a auditoria, o desafio é fazer com que o planejamento reflita com mais precisão os gastos e os resultados esperados. O tribunal fez recomendações para aprimorar a gestão e fortalecer a política. Saiba mais em tcu.gov.br.
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2: 20h08.
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0: 20h25.
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0: 20h49.
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